Nós vamos clamar, fazer um clamor pelos nossos ministérios. Porque a cada um de nós, Deus entregou uma missão a ser executada nessa terra. Aleluia! E eu peço agora que você, com muita fé, todos comecem a dar glória, glória, glória, glória, glória a Deus.

esse inferno. Nós vamos receber agora o pastor André Zimbruski com muitas palmas.

Glória a Deus, cumprimenta a todos com a paz do Senhor Jesus, amém, aleluias, louvado seja o nome do Senhor. Abra as vossas Bíblias, primeira epístola do apóstolo Paulo aos Coríntios, capítulo 12 e o versículo 1 para nossa meditação nesta noite, no prosseguimento desta campanha. A busca dos dons do Espírito Santo. Aleluias. 1 Coríntios capítulo 12 e o versículo 1 da palavra do Senhor. Quem nos visita pela primeira vez nesta noite? Quem está nos visitando pela primeira vez? Tem alguém de outro ministério? Quem está nos visitando de outro ministério? Tem alguém? Tem lá nosso irmão, Deus abençoe. Deus abençoe em nome do Senhor Jesus. Todos encontraram, diz a palavra do Senhor Jesus. Irmãos, quanto aos dons espirituais, não quero que vocês sejam ignorantes. Vocês sabem que quando era pagãos, de uma forma ou de outra, era fortemente atraídos e levados para os ídolos mudos. Por isso, eu afirmo que ninguém que fala pelo Espírito de Deus diz: Jesus seja amaldiçoado. Ninguém pode dizer Jesus é o Senhor a não ser pelo Espírito Santo. Há diferentes tipos de dons, mas o Espírito é o mesmo. Há diferentes tipos de ministério, mas o Senhor é o mesmo. Há diferentes formas de atuação, mas é o mesmo Deus que efetua tudo em todos. Cada um, porém, é dado a manifestação do Espírito visando ao bem comum. Pelo Espírito, é dado a palavra da sabedoria, a outro, pelo mesmo Espírito, a palavra do conhecimento, ao outro, fé, pelo mesmo Espírito, a outro, dons de curar, pelo único Espírito, ao outro, pode poder para operar milagres, e a outro, profecia, e a outro, discernimento de espírito, a outro, variedade de línguas, e ainda a outro, interpretações de língua. Todas essas coisas, porém, são realizadas pelo mesmo e único Espírito, e Ele as distribuiu individualmente a cada um como quer. Amém, Jesus? Então vamos buscar em Deus, vamos adorar o Senhor. Feche os seus olhos nesta noite. Vamos adorar o Senhor. Depois da adoração, nós vamos entrar em clamor. Aleluias, peça ao Senhor nesta noite, creia na sua vitória. Aleluias.

Louvado seja o nome do Senhor Jesus. Que Deus abençoe em nome do Senhor. Mais um dia, mais uma quinta-feira. E cremos que serão respondidas nossas orações. Aleluias, Deus há de responder. Deus há de manifestar o seu poder. Deus há de lhe usar poderosamente em nome do Senhor Jesus Cristo. Amém, Jesus. Vamos ofertar na obra do Senhor. Pegue na sua mão a sua contribuição, o seu voto, o seu propósito. Você que pode hoje contribuir, pegue na sua mão. Vamos ajudar a obra do Senhor, para que as despesas sejam pagas. Amém? Os irmãos sabem que as despesas são muito grandes. E através da nossa contribuição, a igreja se mantém com as portas abertas, o evangelismo avançando, e grandes coisas Deus ainda há de fazer na face desta terra. Aleluias! E é uma alegria poder contribuir na obra do Senhor, investir nas almas, irmãos, porque nós, quando nós contribuímos, nós investimos nas almas, amém? Pegue na sua mão, você que vai ajudar via Pix, levante seu celular, você que vai ajudar com cartão de crédito, pegue seu cartão aí, você que vai ajudar em espécie, pegue na sua mão. Vamos orar ao Senhor, Senhor nosso Deus, Senhor nosso Pai, nós vamos contribuir na Tua obra nesta noite, Jesus. Ó meu Deus, receba nosso sacrifício. Receba nossa oferta, Senhor, pelo poder da Tua palavra, abençoa, prospera, multiplica, Jesus, pelo

Nós vamos oferecer o nosso sacrifício ao Senhor, para que as suas promessas se cumpram em nossas vidas, no nome do Senhor Jesus Cristo. Que Deus abençoe, deposite na salva, você que vai contribuir via Pix, temos os QR Code, temos as maquininhas, faça sua contribuição também com a maquininha, com o Pix, com o cartão de crédito e seja abençoado, amém, Jesus.

Jesus, palmas e glória a Deus. Oh, maravilha. Deus abençoe, meus irmãos. Olha, próximo domingo nós temos nossa reunião ministerial, juntamente com os irmãos membros, obreiros, pastores, e os membros, obreiros da sede participam conosco pela parte da tarde, amém? Segunda-feira temos o culto do ensinamento da palavra de Deus, e também que vai estar conosco e vai estar ministrando a palavra de Deus o presbítero João Lima, tá bom? Vai estar conosco aqui trazendo uma palavra de fé, de esperança para as nossas vidas. Amém, Jesus? Estamos no agosto verde, meus irmãos, você que pode, traga a sua contribuição, procure as irmãs da Reviver, traga a sua doação, e seja abençoado. Dia 29 de agosto, vamos ter o aniversário da Fundação Reviver, no sábado, ação social pela parte da manhã, e à noite o culto oficial. Vai estar conosco o presbítero André Matias, ministrando a palavra do Senhor Jesus. Dia 30, temos a caravana para Nova Jerusalém, estrada do Novo Airão, tá bom? Já tem uma caravana fechada. Você que tem interesse de ir para este evento, aniversário da igreja, será pela parte da manhã. Acredito que 6 horas da manhã o ônibus vai estar saindo e retornando depois do meio-dia. Procure a irmã Sebastiana. Como que tá, irmã Sebastiana? Tem duas caravanas? Duas caravanas. Isso, procura aí, tá bom? O mais rápido possível. Você procura a irmã Sebastiana, já faz a sua reserva aí, em nome de Jesus. Vai ser uma festa maravilhosa. Amém, Jesus? Se coloque todos de pé. Vamos já agradecer o nosso Deus. Nesta noite eu pergunto, tem alguém em nosso meio? Tem alguém em nosso meio que você estava afastado e você quer voltar para Jesus? Fazer um concerto? Reconciliar.

alguém nesta noite, aleluia, se tiver alguém, levante sua mão, vamos orar por você, em nome do Senhor Jesus Cristo. Tem alguém? Aleluia, nosso irmão Marcelo, hein? Aleluia, vai se unir conosco, amém, Jesus? Glória a Deus, pode aplaudir ao Senhor Jesus, aleluia. Tem mais alguém? Tem mais alguém? Que você quer se unir, fazer parte da família Deus e Amor, aleluia, nesta noite. Nosso objetivo, meu objetivo não é tirar ninguém de outra igreja, mas se Deus tem um chamado, né, Marcelo? Tem que ficar onde que Deus chama, não tem como fugir. Nossa irmã também? Glória a Deus, maravilha. Tem mais alguém para aceitar, reconciliar, se unir, fazer parte da família Deus e Amor? E com certeza Deus há de usar poderosamente. Tem mais alguém? Tem mais alguém? Não tem? Amém. Que Deus abençoe. Levante suas mãos. Diga assim: Senhor Jesus, a partir de hoje eu faço parte da família Deus e Amor. E eu creio que o Senhor tem uma grande obra para realizar na minha vida.

de Jesus. Amém. Bate palma. Deus abençoe, meu irmão. Deus abençoe, minha irmã. Em nome do Senhor Jesus Cristo. E as palmas bem forte para o Senhor. Amém, Jesus. Oração da fé. Que Deus abençoe. Amanhã temos aqui o culto de agradecimento da campanha O Grande Livramento pelo Sangue de Jesus. Você que pode vir, venha conosco. À noite também, venha conosco. Senhor.

manifesta, Senhor, o teu poder, manifesta a tua glória, Jesus querido, em nosso meio, para a glória do Pai, do Filho e do Espírito Santo de Deus. Amém, Jesus? A paz do Senhor Jesus, a paz do Senhor Jesus e a paz do Senhor Jesus.

Maravilha, em Manaus, relógio marca 20 horas e 50 minutos. O programa Voz da Libertação, com você levando a paz, alegria, salvação em Jesus Cristo ao seu coração. Você que está aí do outro lado, você acompanhou aí a oração do Getsêmani. É com o pastor André Zembrusque, e agora vamos ficando por aqui. Se despede o Raimundo Cruz, que a graça, a paz, o amor e a comunhão do Espírito Santo esteja presente em sua vida, em sua casa e em seu coração.

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2: Entender acerca da palavra de Deus, e o Senhor modificou e transformou completamente a sua vida. Hoje, ela tem um lar para morar, ela tem um esposo, ela tem filhos, ela tem família, ela tem um carro. Até isso, Deus preparou um automóvel para passear com a família, né? O esposo, filhas, filhos, fazer a obra de Deus. E aqui fica então o testemunho da nossa irmã Raquel, ex-comedora de lixo. Aquela que caçava, né, lixo para comer, devido à dificuldade, à luta pelo qual ela enfrentou dentro de casa, junto da sua querida família. Mas o Senhor conhece o sofrimento dos seus. O Senhor se compadece com aquele que sofre, com aquele que está no sofrimento. Eu olho agora para a palavra de Deus. A Bíblia diz que quando Lázaro morreu, Jesus foi lá para ver Lázaro, mas Lázaro já tinha sido enterrado, já, né? Lázaro já estava morto há mais de 4 dias, já cheirava mal, segundo Marta e Maria, e a Bíblia diz que Jesus chorou. Ele chorou quando viu ali o sofrimento daquela família, o luto daquela família, e tanto é que ele foi e ressuscitou a Lázaro. Então o Senhor se compadece, o Senhor ele vê o seu sofrimento. Então não fique de cabeça baixa, não, levanta a cabeça, olha para cima, olhe para o alto, porque do alto vem a salvação, vem a vitória, vem o milagre, a transformação para a tua vida, vem a prosperidade. Então se levante, vem estar conosco. Nós estamos aqui no maior trabalho evangelístico de São Paulo, do Brasil e do mundo. Amanhã, sexta-feira, é a grande campanha da libertação, a sexta da libertação, onde Deus promete libertar você de todos os vícios, de todos os males, de todas as suas enfermidades. Você que se encontra desenganado pelos recursos humanos, você que talvez está dizendo agora, puxa vida, o médico já jogou a toalha, o médico diz que o meu problema não tem mais jeito, mas a serva de Deus disse aqui, o Senhor é quem dá a última palavra. Então Deus, ele está no controle de tudo, ele está no controle da nossa vida, no controle da nossa situação. Então basta apenas você levantar a cabeça, se esforçar, colocar a sua fé em prática e vir buscar a Deus conosco aqui no templo da glória de Deus. O endereço é fácil, nós estamos aqui no centro da capital paulista, aqui na Avenida do Estado, 4568, no bairro da Liberdade, a poucos minutos da Praça da Sé e também do Parque Dom Pedro II. Agora São Paulo, 21h59. Nós já vamos então à identificação das nossas emissoras e logo logo estaremos retornando com a oração do encontro com Deus.

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0: uma noite tranquila e abençoada para você. 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
3: 22 horas e 1 minuto.
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0: o Senhor Jesus nos promete em sua palavra no livro de João, capítulo 14, versículos 13 e 14.
1: E eu farei o que vocês pedirem em meu nome, para que o Pai seja glorificado no Filho. O que vocês pedirem em meu nome, eu farei.
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2: Ouvintes, 22 horas com 7 minutos. Estamos de volta aqui com a oração do Encontro com Deus. A oração que faz, né, toda a diferença em nossa vida. Nós que oramos aqui todos os dias através dessa programação, eu tenho certeza que Deus tem visitado muita gente, Deus tem abençoado muitos lares, muitas famílias, e não é por menos, né? Nós estamos recebendo aqui o carinho do povo de Deus, muitos pedidos de oração chegando via WhatsApp, dá tempo ainda. Olha, o nosso contato aqui da rádio é o 11 98292 3392. Então você pode entrar agora em contato conosco e deixar aqui o seu pedido de oração. Essa igreja que ora estará apresentando aí a sua vida e teu propósito na presença do nosso Deus. Então vamos agora ligar o nosso pensamento com Deus. Eu gostaria que, se possível for, você parasse um pouquinho daquilo que você está fazendo, se pudesse fechar os seus olhos e se colocar na presença de Deus. Quantas vidas estão agora na esperança de receber o milagre das mãos do Senhor e Salvador Jesus Cristo? E a oração nos ajuda a se aproximar de Deus. Eu quero dizer que a oração é a chave da bênção, a chave da vitória. A oração também é o oxigênio da alma. Então, para estarmos vivos diante de Deus espiritualmente, é necessário manter o contato, manter o diálogo com o nosso Criador. Se prepare para o momento da oração. Bondoso Deus, maravilhoso e eterno Pai, mais uma vez, Senhor, nos colocamos aqui na Tua presença. Mais uma vez, Senhor, pedimos perdão por todos os nossos pecados. Nós reconhecemos, ó Deus, reconhecemos que somos pecadores. Reconhecemos que, como a Tua palavra diz, que o pecado faz separação entre nós e o Senhor. Mas na medida que oramos, buscamos, na medida em que nos humilhamos na Sua presença, o Senhor não somente perdoa, mas o Senhor responde às nossas orações. E aqui eu oro, Pai, em favor de cada ouvinte, em favor de cada lar, de cada pessoa, de cada família, em favor das crianças, dos jovens, dos nossos adolescentes. Eu quero aqui apresentar, Senhor, os casais nesta oração, Senhor. Eu oro em favor do matrimônio, para que haja, Senhor, aleluia, união, para que haja, Senhor, bênçãos sem medidas dentro deste lar agora. Eu quero aqui, Senhor, orar em favor dos doentes, dos enfermos, dos problemáticos, daqueles que estão até mesmo em estado terminal, estão sofrendo, Senhor, devido à enfermidade, devido, Senhor, essa luta, devido, Senhor, essa enfermidade pelo qual ela recebeu o diagnóstico. Quantas pessoas agora, Senhor, se colocando em oração diante do Pai Todo-Poderoso, clamando, meu Deus, pela cura, pelo milagre e pela libertação. Senhor, tem de misericórdia. Senhor, toca nessa dor, toca nessa enfermidade. Toca, meu Deus, repreendendo essa paralisia, repreendendo este nódulo canceroso, esse cisto, repreendendo, meu Deus, este câncer. Joga por terra, meu Pai, toda a perturbação nesta hora. Senhor, liberta este homem desse sofrimento. Liberta, meu Deus, esta mulher. Visita, meu Deus, a UTI, a CTI desse hospital. Visita, Senhor, essa unidade básica de saúde. Visita os presídios. Visita, Senhor, o cárcere, onde esta pessoa agora, Senhor, está pedindo, está orando. Meu Deus, está clamando do fundo do teu coração. Outra, Senhor, até mesmo fazendo voz votos, Senhor, prometendo ser mais fiel, ser mais assíduo, Senhor, na Tua palavra, na Tua santa presença. Olha aí, Senhor, o Teu servo que clama, o Teu servo que ora, pedindo, meu Deus, por uma porta de emprego, pedindo, meu Deus, para o Senhor dar a solução nessas dívidas que ela tem contraído. Meu Deus, entra, Senhor, com providência nesta causa na família, nesta causa na justiça. Entra, Senhor, com providência na vida do doente, na vida daquele que está acamado, meu Deus e meu Pai, naquele que está, Senhor, até mesmo desenganado pelos recursos humanos. Meu Deus, passa agora o Teu sangue. O sangue de Jesus Cristo tem poder, poder para curar, poder para libertar, poder para transformar a vida do homem, a vida da mulher. E nós cremos, Senhor, piamente na Sua palavra. A Tua palavra diz, meu Deus e meu Pai, que o Senhor é o socorro bem presente na hora da angústia. O Senhor diz na Sua palavra que quando passarmos pelo fogo, o fogo não nos queimará, e nem tampouco, Senhor, as águas irão, Senhor, nos cobrir, porque o Senhor dará o livramento no tempo oportuno. O Senhor confirmará, meu Deus, a nossa vitória, porque o Senhor é um Deus que não falha, é um Deus poderoso, é um Deus glorioso. Meu Deus, tem misericórdia deste ouvinte, tem misericórdia deste lar, tem misericórdia, Senhor, desta querida família. Meu Deus, nós oramos, Senhor, pelos membros da nossa igreja, Deus de amor. Nós oramos, Senhor, pelos pastores, pelos obreiros, por aqueles que fazem, meu Deus, a Sua obra. Nós oramos, meu Pai, em favor dos mantenedores da obra assistencial da Sua igreja, irmãos que têm ajudado, Senhor, a manter a Fundação Reviver, até mesmo a Sua igreja, através do programa de rádio, Senhor, que tem levado a Sua palavra, tem levado louvor, meu Pai, tem levado bênçãos a larga distância, via internet, meu Deus, através do rádio, meu Deus e meu Pai, abençoa as nossas crianças, os nossos jovens, visita o órfão, visita a viúva, Jesus querido, visita todos os departamentos, Senhor, da Tua igreja, os cultos, Senhor, já marcados, as grandes concentrações, não somente no estado de São Paulo, mas em todo o Brasil, em todo o mundo, onde está alguém lá, Senhor, pregando a Tua palavra. Meu Deus, nós oramos em favor de todos os irmãos e irmãs novos convertidos. Está chegando, Senhor, o grande dia, o dia do batismo mundial das igrejas pentecostal, Deus e amor. Batismo, Senhor, no Brasil, em todas as sedes mundial, sedes setoriais, estaduais, também no exterior, Senhor. Oh, meu Deus poderoso, visita os novos convertidos, dando graça, dando força, dando, Senhor, entendimento da Tua palavra. Segura, Senhor, os Teus servos, as Suas servas, Senhor, nas Tuas mãos. Não nos deixes cair, Senhor. Meu Deus, concede a grande vitória. Senhor, prepara as caravanas, prepara, Senhor, os locais de batismo. Meu Deus, eu creio que o Seu nome vai ser glorificado, o Seu nome vai ser exaltado, meu Deus e meu Pai, através dessas almas, através dessas vidas, Senhor, que já Te aceitaram como Salvador das suas almas. Meu Deus, eu oro em favor da nossa diretoria executiva, deliberativa, em favor dos nossos pastores, nossos obreiros. Meu Deus e meu Pai, estende as Tuas mãos em favor, ó Deus, deste homem, desta mulher, que agora clama, que agora pede, Senhor, pela cura, pelo milagre, pela libertação. Jesus maravilhoso, visita o Crésio, o Mar, Senhor Vieira, a Sandra Mara, o Éder, Eli Gaspanete, toda a sua querida família. Abençoa, Senhor, a vida deste homem que sofreu, meu Deus, um acidente gravíssimo. Senhor, visita ele, meu Deus e meu Pai. Seja feita, ó Deus, a Tua vontade. Estenda, ó Deus, as Tuas mãos, as mãos que tocam, as mãos que curam, as mãos que libertam, que transformam. Jesus querido, prospere este lar, esta casa e esta querida família. Abençoa, Senhor, o Fernando de Marília, a Josi de Sorocaba, Senhor. Abra as portas de emprego para ela, abra as portas de emprego para todas as pessoas que precisam trabalhar, que buscam, meu Deus, a bênção da prosperidade. Meu Deus, visita a Edilva, ela pede oração em favor da Cida, meu Pai. Senhor, toca na Cida agora, joga por terra essa enfermidade, este mal, meu Deus, o nome de Jesus Cristo. Visita o Washington de São José dos Campos, meu Pai, e a sua família. Maria. Visita o Manuel Gomes, Senhor, o presbítero Getúlio de Laranjeiras. Meu Deus, toca agora na vida do teu servo, meu Pai. Meu Deus, faz milagres, faz maravilhas na vida da nossa irmã Ana Joaquina, na vida do Márcio, lá de Capão Redondo, Senhor. Meu Deus, vai libertando, vai jogando por terra, Senhor, toda obra maligna, toda obra do mal, Senhor, nesta hora, Senhor, vai queimando toda obra das trevas, joga por terra essa paralisia, essa cegueira, essa mudez, meu Pai, meu Deus, vai queimando agora, vai libertando, vai jogando por terra essa infecção, essa inflamação, esse vício maligno, meu Deus, joga por terra, meu Deus, agora liberta o viciado no crack, na maconha, na cocaína, liberta da bebida alcoólica, liberta, Senhor, dos palavrões, da pornografia, liberta, Jesus querido, de tudo aquilo que não te agrada, de tudo aquilo que não te pertence, meu Deus, responde o nosso jejum, Senhor, responde, Senhor, a nossa oração, que é em favor deste povo, é em favor do Ministério Geral, é em favor de vida, Senhor, que tenha esperança de poder contar a bênção, o grande milagre recebido através da fé e da oração da Igreja Pentecostal, Deus e amor. Senhor, responde, responde o nosso clamor, abençoa, Pai eterno, cada ouvinte, meu Pai, cada lar agora, cada pessoa, meu Deus, até mesmo de joelhos dobrados na tua presença, tem buscado, Senhor, a tua presença. A tua palavra diz que o Senhor é bom, o Senhor é uma fortaleza no dia da angústia, o Senhor é maravilhoso na vida daqueles que o conhecem, é a, aleluia, em todos aqueles, Senhor, que confiam na sua palavra. Senhor, estende as tuas mãos agora, responde, Pai, responde, responde, responde, meu Deus, da vitória na vida desta pessoa, Senhor, que perdeu todo o salário, ela perdeu o salário, meu Pai, meu Deus, que infelicidade, que ela possa dar a volta por cima, que ela possa, meu Deus, aleluia, contar a bênção. Eu sei que a perda é muito grande, ela perdeu uma certa quantia, mas o Senhor pode, meu Pai, prosperar de novo, o Senhor pode garantir a vitória, o grande milagre, e assim nós oramos, Senhor, para que esta pessoa receba a sua vitória, que ela venha testemunhar, Senhor, do milagre recebido, e o seu nome, Senhor, ser glorificado. Abençoa o Cícero, meu Pai, o Wilson Medeiros, a Josi, o Janerson, a Lédia, a Yasmin, abençoa o Ricardo, abençoa o Washington, o Helder, abençoa, Senhor, o Moseias, o Sérgio, o Benedito Melo, a Ivete Alves, o Genivaldo, o Cleiton, Creuza Ribeiro, a Eliana, meu Deus, vai tocando agora, vai visitando, meu Pai, vai dando vitória para este povo, abençoa o Augusto, abençoa, Senhor, meu Deus poderoso, a Vita, a Gislene, visita, Senhor, meu Deus poderoso, a nossa irmã Neide, visita o Wellington, Senhor, a nossa irmã Berenice, a nossa irmã Casilda, a nossa irmã Eliane, o Lourenço, visita a Ana Lúcia, visita a Rose, vai tocando, Senhor, na vida do nosso irmão Antônio, vai visitando o Tiago, meu Deus, de Franco da Rocha, a sua querida família, Senhor, vai confirmando hoje, meu Deus, o grande milagre. É a oração, meu Pai, é a oração do encontro com Deus, onde vidas agora estão se chegando até os seus pés, estão se chegando até a tua presença, estão reconhecendo, meu Pai, que sem ti nada poderão fazer. Na medida que buscam, na medida que colocam a fé em confiar no Senhor e na sua palavra, o céu se abre, é verdade, as coisas começam então a acontecer em favor e benefício do ouvir, Senhor, da tua palavra. Senhor, responde, responde com fogo, como o Senhor respondeu ao profeta Elias, quando esse fez prova com o Senhor. Ele disse: o Deus que mandar fogo dos céus, a ele vocês devem adorar, vocês devem buscar e obedecer. E ele mandou, o Senhor restaurar o altar que estava quebrado, destruído. E após, Senhor, haver essa restauração, ele orou. Uma oração simples, mas sincera na tua presença. Ele orou fazendo prova. Ele orou pedindo fogo do alto, fogo dos céus. E o Senhor atendeu o seu clamor. O Senhor atendeu a sua oração. O Senhor mandou fogo, meu Deus. O Senhor consumiu a lenha, consumiu o holocausto. E o nome do Senhor foi glorificado. Senhor, lhe rendemos graças agora, te agradecemos por tudo, por mais esse dia, pela vida que prossegue, pelo ar que respiramos, pelo alimento cotidiano, pelo pão de cada dia, Senhor, pela família, pela paz interior que o Senhor tem nos dado, por essa oportunidade, meu Deus, de poder estar buscando aqui a tua face, a sua infinita misericórdia, misericórdia essa que é a causa de nós não sermos consumidos, porque o Senhor é guarda fiel do teu povo. Abençoa, Senhor, a nossa irmã Edinalva, lá de Francisco Morato, a tua casa, a tua família, os seus filhos queridos. Meu Deus, estende as tuas mãos em favor da tua igreja, em favor de todos aqueles que oram, de todos aqueles que buscam, meu Pai, na oração. Aleluia, Jesus, a tua face. Tem misericórdia, meu Pai. Tem misericórdia, meu Deus. Meu Deus, nos lava com teu sangue, nos purifica com teu sangue, nos liberta, Senhor, de tudo aquilo que muitas vezes nos afasta, Senhor, da tua presença. Sim, Senhor, que possamos lembrar onde caímos continuamente e voltar a praticar as obras, Senhor, necessárias, a voltar, meu Deus, ao primeiro amor. Nos ajuda, Senhor, na caminhada. Não nos deixe cair, não nos deixe, Senhor, fracassar. Senhor, estenda das tuas mãos e nos ajuda, Senhor, para que possamos vencer e ser mais do que vencedores. Sim, meu Deus, nós prometemos ser fiéis a ti, nós prometemos, ó Deus, continuar, ó Pai, na tua presença. Meu Deus, enxuga agora as lágrimas dessa pessoa. Senhor, tira esse sofrimento, meu Deus e meu Pai. Levanta aquele que está caído, prostrado. Senhor, dá um basta nesse sofrimento. Senhor, escreve uma nova história, escreve, Senhor, uma nova vida de esperança, uma nova vida, Senhor, completamente transformada através do teu poder. Meu Deus, eu oro por aquele que se afastou do evangelho, por aquele, Senhor, que saiu da tua presença. Senhor, vá de encontro, meu Deus e meu Pai, com essas vidas. Toca, Senhor, nos corações. Meu Deus, quantas famílias também, inclusive, enlutadas, Senhor, devido à perda do ente querido. Senhor, consola esse coração. Consola o coração deste homem e desta mulher. Ajuda-nos, ó Pai, a vencermos as batalhas, a vencermos as guerras espirituais que são vencidas, Senhor, da glória através do escudo, da espada, do capacete. Sim, são a armadura de Deus que o Senhor nos fala na sua palavra, no livro de Efésios. Senhor, confirma a armadura celestial, porque a luta não é contra a carne, não é contra o sangue, mas é contra as potestades do inferno. Sim, meu Deus, joga por terra toda a obra do mal, Senhor, toda a obra contrária, todo o mal olhado, toda inveja, Senhor, repreende nesta hora e concede a bênção, meu Pai. Concede a grande prosperidade na vida deste homem, desta mulher, na vida do ouvinte do programa Voz da Libertação. É o que nós te pedimos, é o que nós te agradecemos, certos da bênção e da grande vitória, em nome do Senhor e Salvador Jesus Cristo. Amém e amém, Senhor Jesus. Senhor.

22:26. Que maravilha. Deus abençoe todos vocês que têm reservado um espaço de tempo para buscar a presença de Deus. Esta é a oração do encontro com Deus todos os dias aqui na nossa programação. Você que orou conosco, você que recebeu essa oração, procura dor, procura enfermidade, procura sua doença. Faz aquele movimento que você até então não podia fazer. Faz prova com Deus agora. Esse Deus está curando, esse Deus está libertando, Ele está transformando as nossas vidas. Eu quero agora, rapidinho, chamar a sua atenção. Você que ainda não aceitou a Jesus como teu Salvador, você que ainda não tem essa experiência para com Deus, você que talvez estava na igreja, mas por motivo ou outro, acabou se distanciando, saindo da presença de Deus. Eu quero dizer a você que Deus, Ele é maravilhoso, Ele continua te amando do mesmo jeito. E neste momento nós vamos orar. Eu quero que você que vai tomar essa decisão, você que sentiu de aceitar a Jesus como teu Salvador, você sentiu de reconciliar agora, você está dizendo, Pai, eu quero voltar, eu quero retornar para o teu aprisco, eu quero voltar para a tua presença, eu quero ser abençoado de novo. É, ouvintes, a Bíblia diz que o filho pródigo, ele pegou a tua herança e foi para o mundão, ele foi curtir as maravilhas desse mundo, mas acabou sendo decepcionado. E ele comeu, inclusive, até as bolotas que eram jogadas aos porcos. Ele passou fome, ele passou necessidade, ele passou por muitas lutas, mas ele se lembrou que ele tinha um pai. E ele disse, levantar-me-ei e irei ter com meu pai. Ele tomou essa atitude, ele tomou aquela decisão. E quando ele voltou para casa, ele foi recebido em festa. O pai colocou nele um anel, colocou nele roupas novas, limpas, e toda a casa se alegrou na presença de Deus. Ele estava perdido e agora foi encontrado, foi achado pelas mãos do nosso Deus. Você que vai tomar nossa decisão, feche os olhos agora. Repita comigo essas palavras. Diga, meu Deus, meu Pai, eu te aceito como Salvador da minha alma. Senhor Jesus, perdoa agora os meus pecados e escreve o meu nome lá no céu, no livro da vida. Sela, Senhor, com teu precioso sangue para o grande dia da vida eterna. Senhor Jesus, a partir de agora, eu passo a ser um crente fiel na

0: e amém, Senhor Jesus. Que Deus abençoe todos vocês, você que aceitou a Jesus, você que reconciliou, procura uma igreja de Deus e amor mais próxima da sua casa, procura o pastor, diga: pastor, eu reconciliei com o Senhor, eu aceitei a Jesus como meu Salvador. E o pastor vai ajudar você na oração, no discipulado, você vai crescer na graça, no conhecimento de nosso Senhor e Salvador Jesus Cristo. Também temos aqui o nosso contato, as nossas mídias sociais, para que você entre em contato conosco e informe: olha, a partir de hoje eu sou um cidadão do céu. Em São Paulo, 22h29, programa Voz da Libertação.
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0: Em São Paulo, 22h31. Vamos agora com mais informações, chegando para você mais um bloco de notícias.
2: Obrigada pela sua audiência. A gente vai para mais informações aqui. Dívidas no lar. Endividamento recorde pressiona o orçamento dos brasileiros. O Brasil atingiu o maior índice de endividamento das famílias, isso desde o início da série histórica da pesquisa de endividamento e inadimplência do consumidor. Em abril, 80,9% das famílias brasileiras declararam possuir algum tipo de dívida. Esse índice, ele é impulsionado pela alta taxa de juros, pelo crescimento do uso do crédito rotativo, pela pressão do custo de vida e pelo avanço das apostas online e o orçamento doméstico. Embora o número total de endividados tenha crescido, a inadimplência apresentou relativa estabilidade, com 29,7% das famílias possuindo contas em atraso. No entanto, um dado preocupa, é que 12,3% dessas famílias declararam que não terão condições de pagar essas dívidas. O cartão de crédito aparece como o principal fator de endividamento para 83,6% das famílias e compromete sozinho 54% da renda familiar. Especialistas apontam que o problema vai além do consumo e já afeta diretamente a capacidade de investimento das famílias brasileiras. Renda doméstica. Orçamento apertado leva brasileiros a buscar ganhos extras. A dificuldade de pagar as contas tem empurrado os brasileiros para fora da renda principal. Nos últimos meses, quase metade da população buscou alguma fonte extra de dinheiro diante do orçamento apertado. Esse levantamento foi feito pelo Datafolha. Ao mesmo tempo, a maioria afirma que o que ganha hoje já não cobre mais as despesas básicas. Essa pesquisa ouviu mais de 2 mil pessoas em 117 cidades e aponta que 59% dos entrevistados sentem que a renda familiar é insuficiente para pagar tudo. Cerca de 45% recorreram a trabalhos adicionais, formais ou informais. E para complementar o orçamento, basicamente. O movimento é mais intenso entre famílias de baixa renda, principalmente

0: entre quem ganha até 2 salários mínimos. Esse levantamento também mostra deterioração recente nos ganhos, com cerca de 40% dos entrevistados relatando queda na renda familiar nos últimos meses. As mulheres aparecem com maior frequência entre quem afirma que a renda não cobre sequer despesas básicas.
1: Horas e 34 minutos.
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3: E chegando mais uma vez através desta emissora, deste aplicativo, com mais um Espaço Eu e Mais Um. Sou sua irmã em Cristo, Débora Miranda, e vos saúdo na paz do Senhor Jesus. Espero que você esteja bem e ansioso por mais uma aula sobre a Palavra de Deus para você novo convertido. Estamos falando ainda sobre a Igreja do Senhor, falamos sobre a sua história, estamos falando agora o porquê e como ser membro de uma igreja. Falamos as vantagens, né, de você ser um membro, os privilégios de ser um membro, e agora nós vamos falar sobre os requisitos. Quais são os requisitos para ser aceito como membro? Em primeiro lugar, ser uma pessoa convertida. Não poderá ser aceita na comunhão da igreja uma pessoa que não demonstre frutos fidedignos de um verdadeiro arrependimento, de uma verdadeira conversão. Também ser batizado em águas, em nome do Pai, do Filho e do Espírito Santo. E é necessário dar esse passo de obediência, né, como ordena a palavra de Deus e como ela pratica na igreja na qual ela está solicitando ser membro. Leia em Marcos, capítulo 16, versículo 16. Também um dos requisitos é ter um bom testemunho. Isso é muito importante. Ter um bom testemunho, e sim positivo e digno, da parte de todos os cristãos. Isso deve contar. E ainda, daqueles que não são crentes. Você deve ter esse bom testemunho não somente na igreja, mas lá na sua comunidade onde você mora, lá na universidade onde você estuda, lá no seu trabalho. Isso está escrito em primeira carta que Paulo escreve aos Tessalonicenses, no capítulo 1, no versículo 8. Outro requisito para ser aceito como membro é testificar de Jesus. Você está disposto a dar testemunhos acerca do Evangelho de Cristo ante o mundo, sem se envergonhar de ser parte do povo de Deus, ainda que venham perseguições. Quantas pessoas aceitam Jesus e têm vergonha de dizer isso onde trabalham, até para sua família, e escondem por vergonha, não por medo ou temor, mas por vergonha. Têm medo de ser chamados de burros, de tontos. Ah, aquele lá agora é crente. Então, aquele que realmente testifica de Cristo, ele está disposto a dar esse testemunho onde quer que ele esteja, sem se envergonhar. Também, um requisito para você ser aceito como membro em qualquer igreja, né, é você ser submisso e obediente a Deus. É ser sujeito, não é simplesmente eu sou sujeito, tem que estar disposto a isso. Estar disposto a sujeitar-se aos que administram a igreja, daquela que você quer ser membro, seja o pastor ou as demais autoridades desta igreja. A Bíblia diz, no livro de Hebreus, capítulo 13, versículo 17, obedeçam a seus dirigentes, pastores, e submetam-se a eles, pois cuidam de vós como quem tem que dar contas, obedecendo-os a fim de que eles cumpram sua tarefa com alegria e sem se queixar, pois se queixar não lhes traz nenhum proveito. Hebreus, capítulo 13, versículo 17. Também um requisito importante para ser considerado membro da igreja é cooperar com o sustento da igreja. A igreja tem despesas, né, com seus missionários, para que eles viajem, que eles façam a obra missionária, para o sustento da própria igreja que está ali aberta. É você estar disposto a cumprir com esta obrigação bíblica no sustento do ministério, de um programa de uma igreja em geral. Por exemplo, este programa que você está ouvindo agora tem um custo. Então nós cooperamos para o sustento desta programação que está alcançando o seu coração agora e também de muitas pessoas que não conhecem o Evangelho, que precisam conhecer esse Evangelho que você conheceu. Capítulo 6 de Gálatas, versículo 6, fala sobre este tema tão importante. Anote aí e leia na sua casa, estude. Qualquer dúvida que vocês tiverem sobre esses versículos ou até mesmo deste estudo, você pode mandar para este WhatsApp, 98292-3392, aqui em São Paulo. Por hoje é só e até a próxima aula, se Deus assim nos permitir. Um grande abraço, te despede Débora Miranda.
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0: bem, ouvintes, em São Paulo, 22 horas 45 minutos. Estamos ao vivo aqui da Central de Produção Internacional da Igreja Pentecostal Deus e Amor. Seja muito bem-vindo aqui à nossa programação e já quero agradecer aqui a audiência e também a participação de todos vocês que estão interagindo via o WhatsApp. Olha, tem uma lista aqui enorme. Eu tenho uma Cleide de Belém do Pará, ela pede oração em favor de sua, né, da sua querida família. Também o Ricardo Ferreira, lá de Rialma, estado do Goiás, ele pede oração pelo filho Heitor Ferreira e também pela sua esposa. O Luiz Pedro e a esposa Antônia, também aqui sintonizado no programa Voz da Libertação. A Maria Aparecida de Santa Gertrudes, a Arlete de Itu. O Gênerson de Divinópolis pede oração em favor da Heloísa Helena dos Santos. Também o Wilson da Silva Medeiros, de Tapatinga, lá no estado da Bahia. O presbítero Cícero, do Jardim da Saúde, São Paulo. Também temos aqui a participação da Vitória, Crisiomar Vieira, Sandra Mara, também o Helder Eli Gasparito. Também temos aqui pedidos de orações que estão chegando e estaremos orando, intercedendo aí em favor de todos vocês. O presbítero Getúlio de Laranjeiras, a nossa irmã Darcy também de Laranjeiras, a nossa igreja Pentecostal Deus e Amor, que está localizada ali na Avenida Pauliceia 624, ali no bairro de Laranjeiras. Laranjeiras fica lá em Caieiras, né? Grande São Paulo, e todos os dias tem cultos, tem campanhas, sempre um homem de Deus ali, uma mulher de Deus pregando a poderosa palavra e orando também pelos dons do Espírito Santo. Eu não sei se eu falei, mas o Fernando de Marília, a Josi de Sorocaba, a Edilva pede oração em favor da Cida, enfim, todo esse povo lindo e maravilhoso aqui, participando aqui via WhatsApp, aqui no programa Voz da Libertação. 11982923392. Dá tempo ainda de você participar, dá tempo ainda. Nós temos aí, olha, em Francisco Morato, nosso irmão Jó, é o nosso irmão Josivaldo, ele conta que já chegou da igreja do culto, estava no culto, chegou em casa e já está também sintonizado aqui no programa Voz da Libertação. Então são todas essas pessoas e muito mais, as pessoas que participam, as pessoas que contam uma bênção, as pessoas que enviam, por exemplo, o seu testemunho. Se você foi curado na oração de hoje, conte para nós o que você recebeu das mãos de Deus. Se você tem um testemunho e deseja ouvir aqui no programa Voz da Libertação, então através do WhatsApp você pode enviar também um áudio de pelo menos aí 4 minutos. Procure um lugar na sua casa que tenha assim pouco ruído, né, pouco barulho. Então você grava o seu testemunho contando aí a sua bênção, a sua vitória que você recebeu através do programa Voz da Libertação, né? Você orou, buscou e Jesus te abençoou. Então queremos ouvir aqui o seu testemunho sendo contado aqui nas ondas do rádio, tá certo? Então todas as pessoas que estão participando, a Silvanira, a Terezinha, o esposo Antônio Pedro, Deus abençoe. Tem muita gente, graças a Deus, de toda a grande São Paulo participando aqui do programa Voz da Libertação. 22 horas 48 minutos, está chegando aí o grande dia, dia 22 de agosto, às 14 horas, 32º aniversário da Fundação Reviver, o dia de semear. Estará conosco o pastor Jerry Borchá, estará pregando a palavra de Deus, ministrando a palavra do Senhor e Salvador Jesus Cristo, e com toda certeza bênçãos serão derramadas aí em nossas vidas. E teremos aqui a participação especial da nossa querida irmã Irene Miranda, Débora Miranda, Eliana Miranda, evangelista Maria Lorena, toda a diretoria da Igreja Deus Amor, a diretoria também da Fundação Reviver, os cantores da gravadora MC Music, também grupos de louvores e muito mais, Coral Reviver, Coral Pequeno Galileu Kids, crianças da creche Doutora Rosa Tenório e também os internos ali da Reviver, o Ilpe Zenefredo Fagundes. Agosto Verde é o mês da beneficência cristã.
1: Está chegando o dia, dia 22 de agosto. Agosto Verde é o dia em que nós celebraremos a obra maravilhosa da assistência social da Igreja Pentecostal Deus e Amor. E você não pode ficar de fora desta grande celebração, um dia especial para arrecadação de alimentos, de doações que serão usadas para atender pessoas famintas, carentes, moradores de rua, famílias que não têm nem o pão, mas que através desta obra assistencial da Igreja Pentecostal Deus e Amor, estas vidas serão alcançadas e serão assistidas. Prepare o seu coração, já prepare o seu cofrinho, aquele que você pegou na última celebração e festa no fim de ano, para você comparecer neste dia único, aonde nós contaremos com a presença da nossa presidente mundial, irmã Irene Miranda, também toda a diretoria da Igreja Deus e Amor, Fundação Reviver, Associação Help Deus e Amor, e você compreenderá a grandeza desta obra e como os braços assistenciais da Igreja Deus e Amor têm sido usados para resgatar vidas das ruas, do crime, da miséria, da dor, do sofrimento. É neste dia 22 de agosto, porém, as arrecadações já acontecem aqui na nossa sede mundial, na entrada principal, pela Prefeito Passos, número 10. Você já visualiza do lado direito a sala da Associação Help Deus e Amor e também da Fundação Reviver. Juntos podemos alcançar muito mais vidas e almas que necessitam do amparo e do estender das mãos dos servos de Deus.

Ouvintes em São Paulo, 22 horas com mais 51 minutos. Esse é o seu querido programa, A Voz da Libertação. Quero agradecer aqui o carinho de todos vocês, também a participação, e dizer, olha, que está chegando aí para vocês, logo após, mais um bloco de notícias, mais informações, e logo mais, também temos aqui o Culto no Lar com o pastor Lourival de Almeida. O tema de hoje, Apocalipse, capítulo 21. Então já vai abrindo a Bíblia aí, já vai se preparando para receber o maná do céu, para receber a palavra do Senhor, nosso Deus. Palavra essa que vai modificar, que vai abençoar, assim, a sua vida espiritual. Eu sou o pastor Silvio Moraes, os trabalhos técnicos fica por conta do Felipe Medina, ele que esteve conosco aqui nesta noite, essa dupla abençoada, né? Ele que coloca os louvores, ele que coloca os testemunhos e faz aqui essa programação abençoada para você, ouvinte do programa Voz da Libertação. Esse programa, ele tem a supervisão geral da nossa querida irmã Eleni Miranda. Eu fico por aqui, que Deus abençoe a amada audiência, fiquem todos na paz do Senhor Jesus. 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
1: Obrigada pela sua audiência. A gente vai para mais informações aqui. Mulheres nos negócios. O empreendedorismo feminino transforma a realidade de milhares de famílias. O número de mulheres que abrem os próprios negócios bate recordes todos os anos. Elas lideram pequenos comércios, confecções e serviços de alimentação com garra. A busca por independência financeira e flexibilidade motiva essa jornada desafiadora. Muitas mães encontram no empreendedorismo a única forma de conciliar o trabalho e a criação dos filhos. O dinheiro gerado por elas é frequentemente revertido para a educação e a saúde da casa. A economia local é a primeira a sentir os reflexos positivos do trabalho feminino. Apesar das dificuldades para conseguir créditos, elas se destacam pela boa gestão. Estudos mostram que negócios liderados por mulheres costumam ser mais organizados. O apoio e a capacitação são fundamentais para que essas empresas possam crescer. Redes de apoio entre empreendedoras fortalecem o comércio e criam laços de solidariedade. Elas trocam experiências, indicam fornecedores e compram os produtos umas das outras. A força da mulher é um pilar indispensável para o desenvolvimento econômico da nação. Compras a granel. A venda por peso retorna como opção barata e favorável à natureza. A tradição de comprar alimentos a granel por peso voltou a ser tendência econômica. Grãos, temperos e frutas secas são vendidos fora das caras embalagens industriais. Esse modelo permite ao consumidor levar apenas a quantidade exata que vai utilizar. A principal vantagem dessa escolha é a economia direta no valor final da compra. O cliente deixa de pagar pelo custo do plástico e do marketing estampado no pacote. Além de mais barato, o produto a granel costuma ser muito mais fresco e de origem natural. Essa prática também combate o grande desperdício de comida nos lares brasileiros. Comprar apenas o necessário evita que sobras passem da validade e vão para o lixo. O meio ambiente agradece a redução drástica na geração dos resíduos e sacolas plásticas. Armazéns e feiras locais são os principais locais para aproveitar esse tipo de comércio. Levar os próprios potes de vidro para encher na loja é um hábito crescente. Uma atitude simples que protege o orçamento da família e cuida da criação.
2: Vinte e duas horas e 57 minutos.

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1: Meu nome é João Benedito da Silva Neto. Conheci a Igreja Pentecostal Deus e Amor em 2002 através de uma caravana. 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Deus os abençoe, irmãos.
2: Me chamo irmã Gleuciane. Conheci a IPDA através de uma evangelização de minha irmã, que é membro da IPDA. Jesus me libertou do adultério e do tráfico. Cheguei até aí para dentro de um presídio, né, por causa devido ao tráfico de droga. Hoje, para a honra e a glória de Jesus, estou me preparando para o batismo. 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Eu sou aqui da cidade de Fortaleza, Ceará.
3: A paz do Senhor, irmãos. Meu nome é Silvana. Moro na cidade de Itapejara, Rio Grande do Sul. Conheci a IPDA através de uma vizinha. E a partir daí, aceitei a Jesus. Hoje, pela honra e a glória do Senhor, sou obreira da IPDA. E agradeço muito a Deus pelas curas, pelos milagres que Deus fez na minha vida. Minha vida hoje mudou totalmente como era antes. Hoje posso dizer que sou feliz em nome do Senhor Jesus.
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2: Graças a Deus. Eu saúdo a igreja com a paz do Senhor Jesus. Muito obrigado pela presença de todos vocês e que Deus recompense a vossa fé. Eu gostaria de ler, meus irmãos, no livro de Apocalipse, capítulo 21. Eu vou tentar ler sem os meus óculos. Se eu não conseguir, vou pedir para o irmão Marcos ler para mim. A gente vai ficando velho, né, meus irmãos? Esqueci a chave do meu escritório, não sei aonde. Então, vai sem óculos mesmo. Amém? Capítulo 21 de Apocalipse, versículo 3. Pode ler para mim, irmão Marcos, por favor?
3: Apocalipse 21, verso 3.
2: Vamos seguir.
3: E ouvi uma grande voz do céu que dizia: eis aqui o tabernáculo de Deus com os homens, pois com eles habitará, e eles serão o seu povo, e o mesmo Deus estará com eles, e será o seu Deus. E Deus limpará de seus olhos toda lágrima, e não haverá mais morte, nem pranto, nem clamor, nem dor, porque já as primeiras coisas são passadas. E o que estava sentado sobre o trono disse: eis que faço novas todas as coisas. E disse-me: escreve, porque estas palavras são verdadeiras e fiéis. E disse-me mais: está cumprido. Eu sou o Alfa e o Ômega, o princípio e o fim. A quem quer que tiver sede, de graça lhe darei da fonte da água da vida. Quem vencer herdará todas as coisas, e eu serei o seu Deus, e ele será meu filho. Mas quanto aos tímidos, e aos incrédulos, e aos abomináveis, e aos homicidas, e aos fornicadores, e aos feiticeiros, e aos idólatras, e a todos os mentirosos, a sua parte será no lago que arde com fogo e enxofre, o que é a segunda morte.
2: Versículo 27.
3: E não entrará nela coisa alguma que contamine e cometa abominação e mentira, mas só os que estão inscritos no livro da vida do Cordeiro.
2: Amém, igreja?
4: Amém, church.
2: Eu até conseguiria ler, mas é melhor que leia logo de uma vez, não é? Obrigado, irmão Marcos. Apocalipse 21, prezados ouvintes, nós lemos do versículo 3 até o versículo 8, depois nós lemos isoladamente o versículo 21.
4: The book of Revelation, chapter 21, verses 3 to 8.
2: Tome seus assentos, meus irmãos, tome seus assentos.
4: Please have your seats, dear brothers.
2: O que a gente às vezes fala em relação às coisas de Deus,
4: what we say regarding the things of God,
2: para muitas pessoas às vezes parece só um sonho.
4: For many people, sometimes it seems like a dream.
2: A Bíblia Sagrada chega a dizer que para alguns parece ser loucura.
4: The Bible even tells us that for some people it seems like madness.
2: E parece loucura mesmo para as pessoas que não têm fé.
4: It seems like madness for those who do not have faith.
2: Eu quase todos os dias,
4: almost every day,
2: eu entro em estabelecimentos comerciais.
4: I go into commercial establishments.
2: Ou entrando ou saindo, está normal ter uma pessoa na porta.
4: Whenever we're going in or coming out, there's someone at the door.
2: Às vezes oferecem compra de apartamentos.
4: Sometimes they offer you to buy an apartment.
2: Às vezes oferecem compra de prédios comerciais.
4: Sometimes they offer you to buy a commercial building.
2: Às vezes nós paramos nos faróis.
4: Sometimes we stop at headlights.
2: E aí tem aquelas pessoas também com aquele monte de papel.
4: There are some people there with a lot of papers.
2: São folhetos.
4: Pamphlets.
2: E essas pessoas estão sempre nos entregando.
4: These people are always handing us something.
2: Interessa para você essa casa?
4: Does this house interest you?
2: Interessa para você esse apartamento?
4: Does this apartment interest you?
2: Interessa para você essa casa? Aí entra a parte que eu quero hoje nomear a nossa mensagem.
4: And now comes the part where today I would like to name this message.
2: Parece até engraçado, e é.
4: And it seems even funny, and it is a little bit.
2: A mensagem de hoje é condomínio fechado.
4: The message today is a closed community.
2: Porque parece que está na moda, né?
4: Because it seems that it is trending.
2: E não é nem questão de moda.
4: And it is not a matter of a trending thing.
2: As pessoas hoje estão preocupadas com a sua segurança.
4: People nowadays are worried about their safety.
2: E todas as pessoas que têm condições,
4: all those who have condition for it,
2: sempre procuram o local mais seguro no entender delas.
4: They always look for the safest place in their believing.
2: Para que ali possam viver com mais tranquilidade.
4: So that they may live worrisome.
2: E as pessoas que têm mais condições,
4: the people who have a little bit of more condition,
2: é claro que buscam os famosos condomínios fechados.
4: They look for the closed community.
2: Tem condomínio de casas.
4: There are closed community of houses.
2: Tem condomínio de apartamentos.
4: There are also apartments.
2: E nesses condomínios eles providenciam segurança.
4: And in these closed communities they provide safety.
2: Tem condomínios aqui na região de Genópolis, por exemplo, em São Paulo.
4: There are closed communities here in the region of São Paulo.
2: Até mesmo nos jardins.
4: And even in the gardens.
2: Que já tem segurança já nas ruas.
4: That they even have guards on the streets.
2: Então já tem um, dois seguranças na rua.
4: So they have guards on the streets.
2: Para entrar no prédio ou para entrar nas casas.
4: To enter the houses or the apartments.
2: Tem que passar por dois porteiros.
4: You have to go through two gatemen.
2: Aí uma porta fecha, você vem e fica no meio, a outra, eu digo, uma abre, você vem e fica no meio, a outra está fechada.
4: Then one door opens, the other one closes.
2: É tudo pela segurança.
4: It is all for our safety.
2: É tudo pelo bem-estar.
4: It is all for our well-being
2: das pessoas.
4: Of the people.
2: E aquelas pessoas que têm condições,
4: and those who have the condition,
2: vão viver nesses locais.
4: They go and live in these places.
2: Eu sei, meus irmãos, que nós podemos confiar em Deus.
4: I know that we can trust God.
2: Ah, temos testemunhos de irmãos que Deus falou, pode comprar essa casa.
4: We have testimony where God told people that they should buy a house.
2: Locais perigosíssimos onde toda a vizinhança já tinha sido assaltada.
4: Places where all of the neighborhood had been in some type of violent measure.
2: E Deus falou para esses irmãos, pode comprar porque a de vocês não vai ser assaltada.
4: And God allowed them to buy a house there and they were never robbed.
2: E toda a vizinhança foi roubada, assaltada.
4: All of the neighborhood was robbed or
2: assaulted. Mas a casa desses irmãos está lá, nunca ninguém mexeu em nada.
4: A gente
2: pode confiar
4: and of course we can trust in God,
2: na estrutura que Deus provê para nós.
4: The structure that God gives us.
2: Mas eu acredito também, meus irmãos,
4: but I also believe, dear brothers,
2: que se Deus der condições a vocês,
4: that if God gives you financial conditions,
2: e vocês puderem comprar uma casa num condomínio fechado,
4: you can buy a house in a closed community,
2: também é uma bênção.
4: It is also a blessing.
2: Eu vou, em nome de Jesus,
4: in the name of Jesus,
2: dizer a vocês,
4: I will tell you all,
2: se vocês pedirem a Deus com fé, Deus dá a vocês uma casa onde vocês quiserem. Se vocês quiserem uma casa em condomínio fechado, Deus dá.
4: If you want a house in a closed community, God will provide.
2: Num condomínio de prédios fechado, Deus dá.
4: In a closed community of buildings, God will allow it.
2: Porque são bênçãos de Deus, Ele dá às pessoas que têm fé, às pessoas que Ele quer dar, Ele dá, pronto. Mas é uma bênção de Deus. Mas hoje, meus irmãos, eu tenho coisas maiores para falar para vocês. Nós estamos falando sobre o novo céu e a nova terra. Nós estamos falando do maior condomínio fechado que o mundo já pensou em poder produzir e nunca conseguirá.
4: We are talking about the greatest closed community everyone can imagine.
2: Vocês podem dizer, mas o mundo tem tentado produzir isso? Tem.
4: And you may ask, does the world want to produce this? Yes.
2: Por que você acha que o homem tem tentado explorar o espaço?
4: Why do you think man has tried to explore space?
2: Por que você acha que o homem tem tentado achar um planeta que seja parecido com o planeta Terra?
4: Why do you think men are looking for planets similar to planet Earth?
2: Porque o homem julga que esse planeta nós o estamos destruindo. Mas o profeta Isaías já falava que essa terra cambaleia como bêbado e balanceia como rede de dormir. Porque a sua transgressão pesa sobre ela. Ela cairá
5: e não se levantará, diz o Senhor. Na verdade, meus irmãos, os nossos pecados estão destruindo essa terra. Na verdade, essa terra vai ter o seu fim, sim. Pedro está dizendo que essa terra passará quando os elementos ardendo a desfarão. Há muito tempo atrás, Pedro já estava falando de algo parecido com uma bomba atômica. A Bíblia Sagrada fala no livro de Apocalipse ainda, João dizendo,
4: where John said,
5: que já podia contemplar um novo céu, uma nova terra, porque o primeiro céu e a primeira terra já passaram. E o homem inutilmente está tentando buscar um lugar no espaço para que possa viver. Eu respeito a ciência. Eu respeito a tecnologia. Eu respeito a física. Eu respeito tudo isso. Mas com todo o meu respeito que eu tenho em relação a todas essas ciências, eu posso adiantar que ninguém vai sair da Terra para morar na Lua, para morar em Marte, para morar em qualquer outro planeta. Só existe um lugar onde a pessoa pode sair desse planeta para morar nele. Quando eu digo morar, eu estou dizendo desfrutar. E esse lugar é o céu. Não tem outro lugar. Um lugar que os maiores telescópios do mundo não poderão enxergar. O telescópio Hubble não vai poder descobrir esse lugar. Não. É um lugar que está em algum lugar do espaço. Quer procurar mais para cima um pouquinho, está em algum lugar do universo. Posso dizer que está talvez além da Via Láctea.
4: Perhaps it is beyond the galaxy.
5: Talvez esteja muito mais além do que as 200 milhões de galáxias que o homem diz existir.
4: Perhaps it is farther away than the 200 million galaxies that exist.
5: Esse é o lugar que Deus reservou para um povo também reservado, zeloso, especial e de boas obras. Não vai dar para ir de foguete.
4: You will not be able to reach it by a rocket ship.
5: Propulsões atômicas não levarão nenhum homem a esse lugar.
4: Atomic propulsions will not take.
5: Porque as pessoas que vão morar nesse lugar serão transladadas, arrebatadas. Elas não serão teletransportadas, como o homem quer dizer que poderá existir talvez em algum tempo no futuro, teletransporte. Isso também não vai acontecer. Esse lugar, esse condomínio, mais do que fechado. Ele abriu as inscrições para os que querem morar nele. Você tem a oportunidade de se inscrever. A Bíblia Sagrada está dizendo, meus irmãos,
4: the Bible is telling us, dear brothers,
5: que é um lugar lindo.
4: That it is a beautiful place.
5: É o lugar onde Deus habitará com os homens e os homens habitarão com Deus. Os condomínios fechados aqui, os mais fechados que possam existir.
4: The most secure, closed communities that can exist.
5: Eu morei numa cidade chamada Parkland.
4: I lived in a city called Parkland.
5: Essa cidade era considerada a cidade mais segura dos Estados Unidos da América do Norte.
4: It was considered one of the most secure cities in North America.
5: E eu morei nessa cidade.
4: And I lived in this city.
5: A questão de 30 dias atrás,
4: and around 30 days prior,
5: um rapaz invadiu uma escola,
4: a man broke into a school,
5: e matou 17 pessoas.
4: He killed 17 people.
5: E perguntavam, questionavam, como pode a cidade mais segura dos Estados Unidos ter um atentado como esse?
4: They questioned how one of the most secure cities in the United States had something like this.
5: Eu posso garantir aos irmãos que a cidade é segura mesmo.
4: I may guarantee you that the city is actually safe.
5: E vai continuar segura dentro dos padrões humanos.
4: It will continue to be safe within human parameters.
5: Mas posso garantir aos irmãos que por mais fechada e segura que seja a cidade ou os condomínios,
4: although a city can be secure or safe, such as closed communities,
5: nada disso haverá de fechar, haverá de eliminar a violência que nós estamos vivendo no nosso planeta. A violência poderá explodir a qualquer momento, em qualquer lugar, não importa a quantidade de guardas que tenham. Mas de qualquer maneira, os condomínios estão supostos a proteger as pessoas. As pessoas estão sendo protegidas de quem? De assaltantes.
4: Who are people being protected from? From robbers.
5: De homens violentos.
4: Of violent men.
5: Estupradores.
4: Of rapists.
5: Ladrões comuns.
4: Of common robbers.
5: Sequestradores.
4: Of kidnappers.
5: Alguns locais conseguem
4: some places can prevent this.
5: Se manter por um bom tempo sem nenhuma violência.
4: For a long time be without violence.
5: Mas o grande clamor do homem é:
4: but the great calling of men is,
5: eu quero paz.
4: I want peace.
5: Eu quero segurança.
4: I want safety.
5: Eu quero um lugar onde eu possa dormir tranquilo.
4: I want a place where I can sleep.
5: Onde eu possa habitar tranquilo.
4: Where I can live.
5: Eu posso garantir que aqui na Terra não existe esse lugar.
4: I may guarantee that here on this earth there is no such place.
5: Eu posso garantir a vocês que quando disserem que não, está tudo tranquilo, está tudo em paz, algo muito violento e triste pode acontecer. Por isso que eu estou falando para vocês, tem um lugar que não apenas vai proteger as pessoas da violência, do sequestro, não. Já está preparado. É um lugar que a Bíblia Sagrada diz que Deus limpará do rosto das pessoas todas as lágrimas. Qual é o condomínio nesse planeta que pode dizer, nesse condomínio não entram as lágrimas? A Bíblia Sagrada nos diz que não haverá mais morte. Qual é o lugar seguro que seja nesse planeta que se possa dizer, nesse lugar ninguém morre? Nesse lugar não haverá morte. Se fizesse um condomínio anunciando, nesse condomínio ninguém morre, meu Deus, quem volasse esse condomínio iria ficar hiper, mega, super milionário.
4: Said that a closed community didn't allow deaths, everyone would want to go there.
5: Mas estaria vendendo uma mentira.
4: But they would be selling a lie.
5: A Bíblia Sagrada diz,
4: the Bible tells us more,
5: que nesse lugar,
4: that in this place,
5: não haverá de jeito nenhum,
4: there will be none whatsoever,
5: nenhum tipo de dor,
4: no type of pain.
5: Mas, irmão Lourival, nem uma dorzinha de dente,
4: not even a toothache.
5: Não, nem uma dorzinha de dente,
4: no, not even a toothache.
5: E se a gente levar um trupicão, dói? Não dói, lá ninguém vai levar trupicão.
4: And what if we fall down, will it hurt? No, no one will fall.
5: Entenda
4: down.
5: Trupicão como tropeção, né?
4: You understand this as tripping over.
5: Porque as primeiras coisas já passaram, são passadas, diz a palavra de Deus.
4: Because the old things have passed away.
5: Essas são coisas aqui, desse planeta.
4: These are things of this planet in which we live.
5: Nesse lugar ninguém vai ter pressão alta.
4: In this place, no one will have high blood pressure.
5: Nesse lugar não vai haver fome.
4: In this place, no one will have hunger.
5: Nesse lugar não vai ter falta de água para ninguém.
4: In this place, no one will have lack of water.
5: Nesse lugar ninguém vai ter medo de absolutamente nada.
4: In this place, no one will be afraid of absolutely anything.
5: Porque esse lugar será um lugar maravilhoso, um lugar que Deus preparou para o seu povo. Você quer ir morar nesse lugar? Você deseja ir morar nesse lugar? Você já imaginou morar num lugar como esse, maravilhoso, tremendo, num corpo transformado como o corpo dos anjos? Eu sei que você pode dizer, pastor menos, não exagera não. Eu vou dizer para vocês uma coisa, eu não estou exagerando não.
4: I am not exaggerating.
5: Eu não estou falando nada do que vai ser o céu ainda.
4: I'm not telling you anything of what heaven's gonna be like.
5: O céu vai ser um lugar que eu não posso descrever para vocês com palavras. Eu sei que muitas pessoas já levam isso para o lado da gozação, não é verdade?
4: I know that many people make fun of this.
5: Eu sei que muitas pessoas levam isso assim, tipo, isso aí é uma utopia cristã. Isso é muito mais do que um sonho, meus irmãos.
4: Much farther than a dream.
5: Isso é muito mais do que o oásis mais lindo no meio do pior deserto.
4: Than the greatest oasis in the largest desert.
5: Isso é promessa de Deus para nós.
4: This is a promise of God for us.
5: Se nós acreditamos na palavra de Deus e acreditamos no primeiro paraíso, que foi o Jardim do Éden,
4: we believe in the first paradise that is the Garden of Eden.
5: E se a nossa fé transcende a nossa vida, nós temos de acreditar.
4: And if our faith is greater than our lives, we must
5: believe. No que a Bíblia Sagrada está nos falando.
4: And what the Bible is telling us.
5: Nesse lugar, meus irmãos, não é só a questão do ladrão, do estuprador, do sequestrador que não pode entrar.
4: In this case, it's not only a matter of robbers coming in.
5: A Bíblia fala mais quanto aos tímidos.
4: And the Bible tells us regarding those.
5: Os tímidos em relação às coisas de Deus.
4: Who are cowardly regarding the things of God.
5: Os incrédulos.
4: Those who do not believe.
5: Os que cometem abominações.
4: Those who commit murders.
5: Os homicidas.
4: Those who are killers.
5: Os fornicadores.
4: The sexually immoral.
5: Os feiticeiros.
4: Those who practice magic arts.
5: Os idólatras.
4: The idolaters.
5: E todos os mentirosos.
4: All liars.
5: A sua parte será no lago que arde com fogo e enxofre.
4: They will go to the fiery lake.
5: O que é a segunda morte.
4: Which is the second death.
5: Gente que comete isso que eu falei e muito mais. Se vocês não tomarem uma atitude de arrependimento e confissão, vocês não vão poder entrar e morar nesse condomínio fechado que Deus tem preparado para o seu povo. Não poderão. A Bíblia Sagrada fala que pessoas que cometem isso que eu acabei de falar. Mentiroso.
4: Liars.
5: Aqueles que colocam qualquer tipo de coisa antes de Deus.
4: Those who put anything above God in their lives.
5: Os idólatras.
4: The idolaters.
5: Os fornicadores.
4: The fornicators.
5: Que tem de gente fornicadora, né, meus irmãos?
4: Many people are committing fornication.
5: Os fornicários.
4: Those sexually immoral.
5: Pessoas que não se casaram e estão cometendo ato sexual.
4: People who haven't gotten married and are
5: e ainda tem ainda o apoio da sociedade.
4: And they even have the support
5: e
4: of the
5: até do governo.
4: And even of government.
5: Que distribui aí os preservativos dizendo que é o sexo seguro. Sexo seguro é o sexo dentro do casamento. Esse é o sexo seguro. Fora do casamento é porneia. É imoralidade sexual e esses não vão entrar na cidade de Deus. Os que pervertem a ordem natural das coisas. Aqueles que cometem abominações, varão contra varão, varoa e varoa, e aí vai.
4: Those who commit abominations, men with men and women.
5: Pessoas que mentem.
4: People who lie.
5: Pessoas que roubam.
4: People who steal.
5: Murmuradores.
4: Murmurers.
5: Mais uma vez eu repito, mentirosos.
4: Once again I say, all liars,
5: com requintes de crueldade.
4: That are vile.
5: Que são os que usam da mentira para criar calúnias.
4: Those who use lies to create
5: caluniadores.
4: Murmurers.
5: Todo tipo de gente que comete todo tipo de abominação.
4: All people who commit all these types of
5: essas pessoas não entrarão na presença de Deus e não entrarão no condomínio fechado do nosso Deus. Se você quer ir morar nesse lugar maravilhoso. Se você tem fé o suficiente para acreditar que você não está perdendo tempo numa igreja. Porque tem gente que vem à igreja tudo e tem convicções. Na verdade, as suas convicções as levam a ter medo de Deus. Não é que essas pessoas amam a Deus. Não é que essas pessoas acreditam em todas as verdades de Deus. Mas essas pessoas têm as suas convicções que levam a ter medo de Deus. E o temor que nós devemos ter não é o medo necessariamente, mas sim o respeito pelas coisas de Deus, o respeito pelo nosso Deus. A sua fé tem que ultrapassar os limites da vida. A sua fé tem de ultrapassar os limites da morte. A Bíblia é clara quando diz: se nós esperamos em Deus apenas nas coisas concernentes a esta vida, nós somos os mais miseráveis dentre todos os homens que habitam sobre a terra. Por isso eu acredito nas promessas de Deus.
4: the promises of God.
5: Por isso eu acredito no céu.
4: This is why I believe in heaven.
5: Por isso eu acredito que as pessoas que cometem abominações não entrarão no céu.
4: This is why I believe that those who commit all these things that were listed.
5: No capítulo 21, no versículo 27, a Bíblia Sagrada é clara em dizer.
4: It is clear when it says on.
5: Que nesse lugar.
4: That in this place.
5: Na cidade de Deus.
4: In the holy city of God.
5: Não entrará absolutamente nada impuro, nada que venha a contaminar a cidade do nosso Deus, o local onde nós vamos morar para sempre com o Senhor.
4: Nothing that is impure will come in to contaminate the holy city of God where we will live with Him.
5: As inscrições estão abertas.
4: The inscriptions are open.
5: Você não vai receber um folheto oferecendo a você.
4: You will not receive a pamphlet that is handed to you.
5: Condomínio fechado.

0: Calvário. Mas aqui na igreja, e através da boca dos grandes arautos do Todo-Poderoso, os pregoeiros da justiça e da verdade, você vai ouvir essa palavra. Você quer morar no céu? Então faça inscrição para morar no céu. Arrependa-te dos teus pecados. Converta-te da tua maldade. Deixa Deus tirar esse fardo pesado das suas costas. E permita Deus escrever o seu nome no livro da vida. Para que você possa morar nesse grande condomínio fechado, construído pelas mãos do Todo-Poderoso. Onde não entra dor.
1: Where no pain will come in.
0: Onde não entra lágrima.
1: Where there will be no more tears.
0: Onde não haverá mais tristeza.
1: There will be no more sadness.
0: Onde nunca mais você vai sofrer sequer uma dorzinha de cabeça.
1: Never again will you even have a headache.
0: Nesse lugar onde ninguém vai morrer jamais.
1: No one else will ever die again.
0: Esse lugar onde não vai faltar água, onde vamos ter o rio da vida.
1: There will be the river of life and no
0: onde vamos ter as árvores dando o seu fruto de estação em estação.
1: You will have the tree giving its fruit.
0: Eu acredito, meus irmãos, que nós não vamos ter coletivo lotado, mas nós vamos flutuar nesse lugar. Eu acho pessoalmente que nós vamos voar mesmo. Nós vamos ter poder para viver para sempre. Não vai precisar de luz elétrica nem água, porque lá ninguém vai ter esse negócio de instala luz, paga conta de água, não. A luz de Deus vai iluminar aquela cidade. A Bíblia fala que não vai precisar nem do sol e nem da lua, porque a própria luz de Deus iluminará aquele lugar. Quem quer ir para esse lugar?
1: Who wants to go to this wonderful place?
0: Você não vai num foguete americano para lá, não.
1: You will not go in a rocket ship to this place.
0: Você não vai num foguete russo para lá, não.
1: You will not go in a Russian spaceship.
0: Você vai ser transladado, arrebatado. Esse mundo vai ficar pasmo quando você desaparecer e de repente chegar lá no céu e falar: ó Deus, olha eu aqui, ó.
1: You will be resurrected and translated from this world.
0: A sua fé alcança muito mais do que as coisas dessa vida. Sei que muita gente veio aqui para ser curada. Isso é fé também, claro. Mas deixa eu dizer a você, você vai ser curado. Mas você vai morrer ainda um dia. Mesmo que você seja ressuscitado, você vai morrer ainda um dia. E a sua fé vai morrer com você. E ser sepultada na sua sepultura também? Será assim? Ou você tem fé para dizer: quando meu corpo descer à sepultura,
1: grave,
0: será uma alma mais recolhida ao paraíso de Deus. Mais uma alma preparada para entrar no céu, o condomínio fechado do nosso Deus.
1: Heaven,
0: a bandidagem pode tirar o cavalo da chuva. Eu não sei se a gente vai dormir lá no céu, mas supondo que a gente vá dormir, vai, não sei. Pode dormir sossegado se assim for necessário, não sei, acho que não, mas porque lá não vai entrar ladrão, não vai entrar bandido, não vai entrar sequestrador, nem Satanás nunca mais entrará lá, não.
1: No robbers, not even Satan will enter.
0: Satanás entrou no primeiro paraíso.
1: Satan entered the first paradise.
0: Mas quando nós estivermos no condomínio fechado de Deus, o paraíso dos paraísos, o céu feito pelo Senhor para os servos dele, Satanás vai estar para sempre aprisionado no lago de fogo e não mais poderá sair de lá.
1: Satan will be forever condemned to the lake of fire.
0: E eu quero mais já estar flutuando no céu de Deus.
1: Well, I would rather be in heaven with
0: him. E eu quero mais já estar vivendo no lugar onde não haverá nenhum tipo de sensação, não vai haver nenhum tipo de medição de tempo ou coisa assim.
1: I would rather be in heaven where there will be no measurement of time.
0: Eu fico imaginando, meus irmãos, no céu.
1: I imagine in heaven, dear brothers.
0: A gente está lá batendo aquele papo com Estevão,
1: talking with Stephen,
0: com Jesus,
1: and with Jesus.
0: De repente, meus irmãos, assim, na ordem natural do pensamento humano, já se passaram milhões de anos e ninguém sente, porque nós não vamos ter a sensação de tempo.
1: And perhaps a million years will go by, but no

0: will feel it because there will be no time.
1: A eternidade de Deus não se mede tipo, olha, eternidade é eternidade, a gente não vai ter sensação nenhuma.
0: The eternity of God is not in
1: time. Vamos estar lá.
0: And we will be there.
1: Você quer?
0: Do you want to go to this place?
1: Porque aqui é a sua vida, a nossa vida aqui é sofrimento, meus irmãos. Ah, mas o irmão tem as coisas, outro também tem, outro irmão é rico, outro irmão... Não interessa, o rico, o pobre, o miserável, o milionário, nessa terra o sofrimento é grande, não importa a quantidade de dinheiro que a pessoa tem, a fama, não importa, aqui o sofrimento é grande. Tem pessoas que pensam, ah, o irmão tem uma casa boa, aquele milionário lá não deve ter problema. Tem. Essa terra sofre os efeitos do pecado e aqui não existe paz.
0: In this earth we all suffer from sin and there is no peace.
1: Aqui nessa terra nenhum ser humano poderá ufanar-se de dizer que experimentou a alegria que vai existir no céu, porque jamais o homem poderá experimentar isso aqui.
0: We will never be able to experience true happiness that we will experience.
1: Porque essas coisas são as coisas consideradas as primeiras coisas.
0: Because these things are considered the first things.
1: No céu de Deus as coisas serão muito diferentes.
0: In the heaven of God, things will be very different.
1: Aqui não existe paz, meus irmãos. Não existe sossego.
0: There's no peace here. There's no joy.
1: A sua fé ultrapassa o limite dessa vida.
0: Does your faith go beyond?
1: Porque a minha fé ultrapassa.
0: Because my faith truly does.
1: E eu quero morar nesse lugar maravilhoso.
0: I want to live in this wonderful place.
1: Local onde você não vai ter alergias.
0: There'll be no more allergies.
1: Local onde não vai ter político.
0: There'll be no more politicians.
1: Local onde não vai ter corrupção. Local onde não vai ter mais nada, nada, nada que nos traga algum tipo de sofrimento. Eu quero morar nesse lugar.
0: I want to live in this place.
1: E eu vou morar nesse lugar.
0: I will live in this place.
1: Porque eu acredito que Jesus nos preparou esse lugar.
0: I believe that Jesus has prepared
1: us. Não é à toa que ele diz,
0: it is no wonder he
1: eu vou preparar-vos lugar.
0: I will go and prepare
1: e já está preparado esse lugar.
0: And it is now prepared already.
1: E os crentes do Senhor vão para esse lugar, vão morar para esse lugar.
0: The believers of Christ will go to this place.
1: Se você quer ir, ainda tem lugar para você.
0: If you want to go to this place, there is still room.
1: Arrependa-te das tuas mentiras.
0: Repent of your lies.
1: Deixa para trás essa sua vida horrorosa.
0: Leave behind this horrible life.
1: Você parece que nasceu para ficar prejudicando outras pessoas. Que é isso?
0: So many,
1: pensa um pouquinho.
0: So many people who have been living and hurting other people.
1: Você não tem nenhum tipo de consciência e consideração com ninguém.
0: Those who don't have any type of consideration for
1: você anything. É carne e osso, seu corpo vai cair na sepultura.
0: Flesh and bone, and eventually you will go
1: e depois que o seu corpo cair, você não mais terá como redimir-se.
0: After you die, there will be no.
1: Se você quer ser redimido, tem que ser agora enquanto você está vivo, no poder do nome e do sangue de Jesus. Para com essa sua vida de prejudicar os outros. Fecha a sua boca que só sabe falar coisa dos outros, só sabe falar maldições, só sabe falar o que não precisa. Entrega a sua vida para Deus e deixa Deus cuidar de você e seja uma pessoa boa, uma pessoa de Deus. Garanta o seu lugar lá na glória. Jesus já pagou para você estar lá com a sua própria vida. Por que você está rejeitando ir morar com o Senhor? Através das suas atitudes pecaminosas. É tanta gente em adultério, meus irmãos. É tanta gente em prostituição.
0: So many people in prostitution.
1: É tantas pessoas estimulando a sensualidade barata.
0: So many people having sensuality in their lives.
1: Estão marchando para o inferno.
0: They are going to heaven.
1: Estão marchando para a perdição.
0: They are going to perdition.
1: Enquanto Jesus continua com os braços abertos, dizendo, olá, esse aqui, ó, vem para cá, eu quero vocês, eu amo, eu morri por vocês, eu me entreguei por vocês, é do lado de cá, olhem para mim, olhai para mim e sereis salvos.
0: Meanwhile, Jesus continues to have his arms open, calling you to him.
1: Você que está doente e fica amaldiçoando.
0: Those who are sick and are cursing other people.
1: Eu vou dizer a você uma coisa, por que você não olha para Deus agora, deixa Deus te curar? E receba o Deus que não só cura, mas o Deus que salva. E garanta o seu lugar nas mansões celestiais. Para muitas pessoas, meus irmãos, a morte é um grande mistério. Mas para nós que somos de Jesus e conhecemos a palavra de Deus, a morte não é mistério nenhum. Enquanto estamos vivos, Deus nos dá a oportunidade de decisões. Depois que o corpo morreu, só existem dois caminhos: ou salvação ou perdição, ou céu ou inferno. Nós somos, meus irmãos, corpo, nós precisamos de medicina. Nós somos, meus irmãos, também seres espirituais, precisamos de orientações espirituais. Nós precisamos de Deus, precisamos da salvação que há em Cristo. Eu vou morar no céu, você vai. Você quer ir morar no céu? Essa terra passará. Esse céu que você vê, e tem quem sabe outro céu que nós não vemos, também haverão de passar.
0: The sky that you see will pass away.
1: Mas a palavra de Deus não passará. Existe um lugar onde vamos habitar com o Senhor.
0: But the word of God will never pass away.
1: Onde o Senhor será o nosso Deus.
0: Where God will be our God.
1: E nós habitaremos com Ele para sempre. Eu vou para lá. Você quer ir para lá?
0: And you will live with Him forever. Do you want to go and live with God?
1: Então toma uma atitude em relação à sua vida espiritual.
0: So make a decision today.
1: Submita a sua vida à presença de Deus e às ordenanças do Senhor. Deixa Deus purificar você no sangue do Cordeiro. E permita Deus escrever o seu nome no livro da vida. E vai ser maravilhoso. Eu penso que vai ser após o juízo final, talvez. Mas não importa se vai ser após o juízo final. Enfim, eu penso que vai ser assim. Mas vai ser bonito demais nós ouvirmos. O Senhor nos chamar pelo nome.
0: Our God calling us by our name.
1: Nós vamos reconhecer o nosso nome.
0: Where we will recognize our name.
1: Porque nós teremos um novo nome.
0: Because we will have a new name.
1: E o Senhor vai dizer lá, e eu vou entender que é o meu nome.
0: And I will understand that he's talking to
1: e Ele vai dizer, vinde bendito do meu Pai.
0: He will say, come, beloved of my Father.
1: Entra no meu condomínio fechado que eu fiz para você. Entra na mansão celestial, entra no céu que eu fiz para você. Vem, vem, vem. Aleluia. Possua por herança esse reino que te está preparado desde a fundação do mundo. Deixa Deus viver em você, deixa o Espírito de Deus instruir você para as coisas relacionadas a essa vida. E vamos marchando, meus irmãos. A minha fé ultrapassa os limites da vida e da morte, e a sua. Que Deus abençoe você. Nesse lugar, nós vamos estar seguros para sempre. Nesse lugar, não vai entrar ninguém. E nada que Deus não queira. Que Deus abençoe você. Digam comigo assim, olha. A paz do Senhor Jesus mais uma vez. A paz do Senhor Jesus mais uma vez. A paz do Senhor Jesus. Vão com Deus, amados. Que Deus os abençoe. Que Deus abençoe as nossas crianças. Que Deus abençoe os nossos jovens, os nossos adolescentes. Vão com Deus, meus irmãos, em nome de Jesus Cristo. Vão com Deus.
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0: 23 horas e 51 minutos, a paz do Senhor Jesus para você, que Deus abençoe você, que Deus abençoe a sua casa, que Deus abençoe a sua família. Sou o seu irmão e amigo presbítero Marco Magno e nós estamos aqui para mais um momento de oração, o Ministério de Intercessão Global na Igreja Pentecostal Deus é Amor. E você sabe que eu sempre ando muito bem acompanhado. Muito bem acompanhado hoje aqui com a minha queridíssima esposa, Andréa Magno. Paz do Senhor Jesus, meu amor.
1: Paz do Senhor Marco, paz do Senhor, meus queridos que estão nos acompanhando neste momento. É um privilégio, com muita alegria, estamos mais um dia aqui para nós orarmos, clamarmos ao Senhor, entrar na presença do Todo-Poderoso. Então já vai se arrumando aí e aguardando este momento de oração, porque hoje o clamor ele vai ser aqui em dupla.
0: Exatamente, nós vamos orar, você vai orar também aí onde você está. Enquanto nós estamos falando, você pode ir se preparando, porque menos de 8 minutos aí, nós iniciamos aqui o clamor até 1 da manhã. Estaremos orando com vocês, os irmãos orando ali no Brasil todo, André, no exterior também. Não, também. Não é só o Brasil, tem os irmãos do norte, tem os irmãos de oração, as irmãs de oração, nordeste, sudeste, bom, Brasil todo, norte, sul, leste, oeste, todo o Brasil orando, exterior também, orando junto com a gente. São tantas causas, nós vemos pedidos de oração aqui, já vamos falar dos pedidos de oração, mas nós não podemos deixar de falar aqui, Andréia, para que haja uma cooperação aí,
1: nesse
0: momento, não é verdade?
1: A gente não pode deixar de falar de você compartilhar dos 3 C's, né? Curta, comente e compartilhe.
0: Exatamente.
1: Então aproveita esse momento, esse tempinho que nós temos antes de começar a nossa oração e já seja um instrumento de Deus. Já encaminhe essa live de oração, abre o seu WhatsApp aí, já encaminha para as pessoas que você sabe que precisa de oração, sabe que gosta de orar. E também nos seus grupos, né? Por que não? Muitas vezes a gente compartilha tantas informações nos grupos, nós repassamos tantas mensagens, e por que não encaminhar também uma live de oração abençoada para que Deus possa alcançar mais vidas?
0: É curta, comente e compartilhe?
1: Sim.
0: Dá para colocar um I aí e ficar CCCI?
1: Por que? O que é o I?
0: O inscreva-se.
1: Ah, é verdade.
0: Pode ser também?
1: Sim.
0: Ou siga, né? Tem as redes sociais que não dá pra você escrever, mas dá pra você seguir.
1: É.
0: Siga então. Você que não é inscrito no nosso canal no YouTube, se inscreva. Você que não segue as nossas redes sociais, então siga as redes sociais da Igreja Pentecostal Deus é Amor, tá? É muito importante você estar inscrito, é muito importante você curtir aí, compartilhar a inteligência aí que tá por trás disso, artificial, né? O algoritmo entende que é relevante, indica para mais pessoas, isso é muito importante, tá bom? Então todo mundo compartilhando, compartilhe nos grupos aí, vamos lá fazer esse trabalho importante, não fica com a bênção só para você, tá bom? 23 e 54, nós estamos lendo aqui, André, estávamos, demos uma pinceladinha bem rápida falando sobre os pedidos de oração muitos pedidos de oração, né? Estamos vendo aqui na tela. Famílias pedindo oração, né?
1: Sim,
0: saúde.
1: O Márcio aqui pedindo oração pela esposa. Olha que bênção, né? Quando a gente pede oração, vendo o esposo pedindo oração pela esposa ou vice-versa, como é bom pedir oração e orar pela família.
0: Isso é importante. Você já orou pela sua esposa? Já falou? Estava conversando com o pastor Fabrício Beato a importância dos homens orarem, em vez de só reclamar da esposa, orarem. Deus abençoa essa mulher. É ao contrário também, a mulher orando pelo homem, não é verdade?
1: Deus abençoe esse homem.
0: Abençoe esse homem, Deus. Que tremendo essa intercessão. Então, glória a Deus, pedidos de oração. Você ora com a gente, tá bom? Ore com a gente. Fez o pedido de oração aqui, mas ore com a gente. Nós vamos interceder. Eu tenho certeza que Deus vai alcançar o seu cônjuge.
1: Olha, a Vera aqui também pedindo pelos seus filhos Germano e o outro filho que eu... Passou aqui tão rápido que eu não consegui ler, mas olha que interessante como Deus ele ouve as orações das mães, né? E
0: olha
1: as mães que clamam com fé.
0: Que benção. Olha, Keila, ore por meu casamento. Para Deus abençoar, vamos orar pelos casamentos, vamos interceder juntos aí pelo seu casamento também. A Maria Lúcia Ferreira, a paz do Senhor Jesus, boa noite, Maria Lúcia,
1: boa noite.
0: Vai se preparando para orar conosco, tá bom? Vai se preparando para orar conosco e já quero convidar você e todos que estão nos ouvindo e nos acompanhando, nos vendo. Quero convidar vocês para participar de um culto na nossa Igreja Pentecostal Deus Amor, conhecer aqui o Templo da Glória de Deus. Hoje nós tivemos, hoje é quinta-feira da multiplicação, tivemos um culto abençoado, André. A nossa irmã Antônia
1: foi mesmo.
0: Pregou a palavra, orou por todos, foi uma benção aqui nesse culto da tarde, né? Um mover de Deus aqui, sobrenatural. Quinta-feira que vem, a Andréia pregando aqui. Sim. No Templo da Glória de Deus. Mas nós temos a sexta-feira também da libertação, agora da guerra contra o mal.
1: Guerra contra o mal.
0: Três horários, todos convidados para participar. No sábado nós temos culto manhã, o culto, o Ministério de Intercessão, o Círculo de Oração. À tarde nós temos um culto de ensinamento e nós temos à noite o culto com a juventude. Olha só, regenera, expansão, mover de Deus tremendo, louvor, oração, o sobrenatural acontecendo aqui, e todos são convidados a participar. O domingo você já sabe também, manhã, tarde, noite, mover de Deus, aquele culto à tarde, os milagres acontecendo aqui no Templo da Glória de Deus, na Avenida do Estado, número 4568, Liberdade, São Paulo. Entrada principal, quem vem de carro vai e entra ali na Avenida Prefeito Passos, você coloca no Waze, Avenida Prefeito Passos, número 10, você já vai entrar aqui, deixa o seu carro e sobe para o culto, é fácil, né, André?
1: Fácil, com certeza. Deixar aqui o seu carro no estacionamento, seguro, tranquilo, sobre para adorar o Senhor. Depois você vai embora na paz de Deus, né, recebendo as bênçãos do Senhor. E sábado que vem, no outro sábado, dia 22...
0: Olha aí, faz nós, convite. Faz
1: nós
0: convite.
1: Temos aqui um culto imperdível. É o culto da Fundação Reviver Agosto Verde. Então, a partir das 14 horas... A gente conta com a sua presença aqui. Já prepare a sua doação, prepare os seus donativos, roupa, alimentos. É o dia da beneficência, não é?
0: Exatamente, exatamente.
1: Então é o dia que nós aguardamos o ano inteiro por esse dia para poder comemorar o Agosto Verde aqui juntamente com a Fundação. E a sua presença e da sua família, com certeza, é imprescindível.
0: Ah, não quero levar um alimento não perecível, não quero levar isso, quero levar aquilo. Eu posso fazer uma contribuição, levar... Eu quero ajudar em dinheiro. Fique à vontade também, tá bom? Faça. Faça como Deus tocar aí no seu coração, mas ajude, contribui. Você sabe que a Igreja Pentecostal Deus Amor tem alcançado muitas pessoas nessa área, na ajuda social, através da Fundação Reviver, através da Associação Help. Então, nesse dia, no Agosto Verde, que a Andréia fez o convite para você, você vai colaborar com todos os projetos, vai saber o que a Fundação e a Associação estão fazendo, tá, no Brasil.
1: É um
0: muita
1: dia,
0: coisa, André, muita
1: coisa. É um
0: dia coisa.
1: De atualização, muita coisa.
0: Vem conhecer
1: coisa.
0: Os projetos, vem ajudar e vem ser abençoado por Deus. Com certeza Deus vai abrir as mãos sobre a vida das pessoas que ajudam, André, não é verdade?
1: Vai, Deus vai abençoar poderosamente e de uma forma recalcada, sacudida e transbordante.
0: Exatamente. Agosto Verde, então, dia 22 de agosto, aqui no Templo da Glória de Deus, no sábado, às 14 horas, você é o nosso convidado especial. Então, presença, diretoria das instituições Reviver, diretoria da Igreja, Igreja Pentecostal, Deus e Amor, olha só, cantores da gravadora MC Music e muito mais. Venha e seja abençoado por Deus. 23h59, menos aí de 20 segundos, já vamos iniciar a oração. Quero deixar uma palavra aqui, André, para a meditação de todos.
1: Sim.
0: Antes de iniciarmos a oração, que se encontra no livro de Josué. Livro de Josué, capítulo 1 e o verso 8 a seguir, diz assim a palavra de Deus: não se aparte da tua boca o livro desta lei, antes medita nele dia e noite, para que tenhas cuidado de fazer conforme tudo quanto nele está escrito. Porque então farás prosperar o teu caminho, então prudentemente te conduzirás. Não te mandei eu? Esforça-te e tem bom ânimo. Não pasmes, nem te espantes, porque o Senhor teu Deus é contigo por onde quer que andares.
1: Glória a Deus.
0: Palavra de Deus para nós. Meia-noite em ponto, já preparou o tapete, preparou a almofada, vai orar em pé mesmo? Fique à vontade. Mas, ore conosco nesse momento.
1: Senhor Deus, poderoso e eterno Pai, neste momento de oração, Senhor, nos colocamos na sua presença, pedindo perdão, Senhor, pelos meus pecados, pelas minhas falhas, ó Pai, e transgressões. Que o Senhor tenha misericórdia, Senhor, da minha vida, da vida dos meus irmãos que oram juntamente conosco, Pai. Deus querido, Deus tremendo e poderoso, eu quero exaltar o Teu nome, engrandecer ao Senhor na beleza da Sua santidade, ó Pai. Tu, Senhor, que és o Criador dos céus e da terra, Tu, Senhor, que és onipotente, onisciente, onipresente, Pai, o Senhor está em todos os lugares, o Senhor tem todo o poder, oh, meu Pai, toda a ciência. Tu és maravilhoso, Senhor, grandioso, Deus, Tu és, meu Pai, aleluia, tremendo, forte e poderoso é o Senhor. Pai querido e poderoso, nesta hora de oração, Senhor, eu quero, meu Deus, agradecer ao Senhor por este dia que se findou e mais um dia, Senhor, que se inicia, esses primeiros minutos, ó Pai, deste novo dia, que nosso coração seja grato a Ti, Senhor, pela vida, grato a Ti, Senhor, pela oportunidade de estarmos aqui na Sua presença, Pai, orando, falando contigo, Pai, como é bom poder falar com o Senhor, porque quantos, meu Deus, já perderam as forças, quantos já não têm mais, Senhor, força, muitas vezes fé, Senhor, para poder buscar a Sua face e entrar na Sua presença, Pai, em adoração, como nós estamos fazendo agora. Eu te louvo, Senhor, por mais um dia, Senhor, que se inicia agora neste mês de agosto. Ah, Senhor tremendo e poderoso, obrigada, Senhor, pelo fôlego de vida, pelo alimento que o Senhor tem nos dado. Obrigado, Senhor, pelas roupas que o Senhor tem dado para nos vestir, Senhor, pelo teto, Senhor, que tem nos colocado, meu Pai. Obrigada, Senhor, pelo cobertor que nós temos para nos cobrir, Senhor, do frio à noite, pela cama, Senhor, que nós podemos deitar. Obrigada, Senhor, pela família. Senhor, eu te agradeço, Senhor, pela Sua provisão, Pai. Oh, Deus querido e poderoso, Tu és meu Pai, aleluia. Um Deus tremendo, que antes de nós falarmos, o Senhor já sabe o que nós vamos dizer. Ah, meu Deus, Tu és tão poderoso, tão maravilhoso, Senhor. Um Deus, ó Pai, que a sabedoria foi a Sua aluna. Ah, Deus amado e poderoso, que tremendo, meu Deus, é imaginar, Senhor, quão grande são, Senhor, as profundezas, meu Deus querido e poderoso, do Seu conhecimento. Senhor, eu quero, meu Deus, pedir a Ti a Sua bênção sobre os irmãos que estão orando conosco neste momento. Todos que estão de joelhos, ó Pai, aqueles que estão, Senhor, buscando a Tua face, meu Deus, muitas vezes chorando em desespero. Aqueles que buscam, Senhor, a Tua presença, meu Pai. Oh, Deus, aonde eles estiverem, Senhor. Aqui no Brasil, Senhor, na América Latina, na América Central, na América do Norte, Pai, seja, Senhor, na Europa, na África, na Ásia, onde eles estiverem, Pai, que o Senhor visite eles agora, que o Teu Espírito Santo, Senhor, possa atravessar essas ondas sonoras, Pai, e tocar nessas vidas, Pai, fortalecendo, aleluia, enchendo, Senhor, da Tua presença, da Tua graça, aleluia, Deus, visita, Senhor, esses que estão orando comigo também, que estão no trabalho, estão, Senhor, ó Pai, muitas vezes, Senhor, em uma portaria, na vigilância, estão trabalhando.

presença, Senhor, possa invadir, Senhor, este lugar. Ah, Deus amado e poderoso, como é bom, Senhor, erguer nossas vozes e clamar a Ti, olhar para o alto, da onde vem o nosso socorro, Pai. Quantas pessoas neste momento, Senhor, angustiadas, precisando, meu Deus, de um socorro, de uma resposta de Ti, que nós possamos, meu Deus, fazer como Davi falou, Senhor, olhar para o monte, da onde vem o nosso socorro. O nosso socorro vem do Senhor, que fez os céus e a terra. Oh, Deus tremendo, aleluias. Socorre, Senhor. O Senhor é socorro bem presente, a Tua palavra diz, Pai. Que o Senhor não abandona, que o Senhor não se ausenta no momento da dificuldade, no momento da luta, mas o Senhor está presente. Por isso, Pai, eu apresento, meu Deus, meus irmãos que estão passando por momentos difíceis, provações, meu Deus, tão, Senhor, severas, que para eles parece que vai ser impossível eles conseguirem vencer ou sair desta situação. Mas o Senhor está no controle, o Senhor é soberano, o Senhor está assentado acima do trono, Pai. Aleluia! E tudo está no Seu controle, Senhor. Ah, Deus querido e poderoso, às vezes a provação ela é tão grande, os desafios, as adversidades, que parece que para nós o Senhor perdeu o controle e até mesmo nos esqueceu. Mas que nesta madrugada, Pai, o Senhor possa envolver a cada irmão, a cada irmã que está orando conosco, Pai. Que o Senhor possa nos envolver com o Teu Espírito Santo, Senhor. Sabendo que nossa fé está firme no Senhor, ó Pai. Que ainda nós não possamos ver com os olhos físicos, com os olhos carnais, Pai. Senhor, o Seu mover, mas que pela fé nós cremos que o Senhor está movendo e vai nos dar a vitória. Senhor, porque o choro, ele dura uma noite, mas a alegria, aleluia, ela vem, Papai. Oh, meu Deus querido e poderoso, ela vem pela manhã. Alegra, Pai, os corações entristecidos.

sarar esta ferida, Senhor. Deus, me vem na mente agora, eu quero orar, Senhor, pela Colômbia. Ah, Senhor, a cidade onde teve, Senhor, aquele terremoto. A Venezuela também, Senhor, há uns dias atrás, que passou, Senhor, por terremotos terríveis também. Meu Deus, que situação difícil, Pai. São corpos embaixo de escombros, meu Deus. Vidas, Senhor, desaparecidas, Pai. Que o Senhor visite, Senhor, agora as famílias. Que o Senhor visite ali, Senhor, todos que estão nas buscas, meu Deus. Ah, Senhor querido e poderoso, visita, Senhor, esta nação. Coloca suas mãos, ó Pai. E que o Senhor, meu Deus, venha consolar essas vidas, ó Pai, que perderam, meu Deus, as pessoas ali das suas famílias, crianças, idosos. Oh, Senhor, visita mesmo, Pai. Eu peço a Ti, meu Deus, que visite agora também, Senhor, todas as famílias, Pai. Visita, Senhor, os casamentos, os casais, Senhor, que passam por dificuldades, Pai. Eles falam muitas vezes que é incompatibilidade, meu Deus, de gênero, de personalidade, Pai. Mas não é, Pai. Muitas vezes é o orgulho. Muitas vezes, Senhor, é a falta de perdão. Que o Senhor possa visitar este coração, deste esposo, dessa esposa, Pai. Ajuda, Senhor. Reconcilia, Pai. Oh, meu Deus, que o Senhor venha derramar o amor. Coloca, Senhor, o amor do Senhor nos corações, Pai. O amor do Senhor, meu Deus, é tão tremendo, Pai, que pode dar a vida do Seu Filho por nós, Papai, que nós possamos dar a vida um pelo outro também, até no nosso casamento, Pai. Esse é o verdadeiro amor, Senhor, nos ensina, Pai, a amar como o Senhor ama. Aleluia. Ah, Deus querido, visita, Senhor, os casais que já estão, Senhor, separados de corpos, muitas vezes, Senhor, morando na mesma casa, mas separados, meu Deus, dormindo separados, em quartos separados, estão vivendo, Senhor, de aparência, mas o Senhor conhece. O Senhor sabe, meu Deus, que o Senhor possa dar estratégia, que o Senhor possa, meu Deus, repreender, meu Deus, todo mal contra a vida deste casamento. Como o inimigo tem lutado, Pai, com os casais. Como o inimigo tem, Senhor, se levantado para destruir as famílias, Pai, porque sabendo que o casal estando, Senhor, separado, já é, Senhor, um passo muito grande para a destruição da família. Destruição dos filhos, desestrutura totalmente este lar, Pai. Que o Senhor, meu Deus, venha reconciliar nesta madrugada. Que o Senhor, meu Deus, venha abençoar e que venha haver reconciliação neste lar. Pai, abençoa, Senhor, esta casa, este leito, dá sabedoria, Pai, dá paciência, meu Deus, para os cônjuges. Senhor, ajuda, Pai, a relevar a tantas coisas, Pai, tantas coisas pequenas, tantos detalhes, meu Deus. Deus querido e poderoso, que o Senhor abençoe os filhos, meu Deus, dessa minha irmã que ora, que chora, Senhor. E apresenta nas Tuas mãos. Visita, Senhor, agora, Pai, este filho, meu Deus, que saiu e a mãe não sabe a hora que vai voltar. E nem falou para onde vai também, mas o Senhor sabe onde ele está. O Senhor possa guardar, livrar e fazer uma grande obra. Senhor, quantas mamães orando pelos seus filhos que se afastaram, Pai, da Sua presença. Ah, meu Deus, eu creio, Senhor. Que o Senhor, ó Pai, é poderoso para ouvir o clamor desta mãe e responder com vitória, Pai. Deus amado e poderoso, vai, Senhor, ao encontro, Senhor, deste jovem, ao encontro, ó Pai, desta pessoa. Meu Deus, que outra hora ia, Senhor, de mão dada com a sua mãe, com seu pai, para a igreja, adorar ao Senhor, louvar a Ti. E agora, Senhor, está, muitas vezes, Senhor, no mundo das drogas, no mundo da criminalidade. Deus querido e poderoso, e os pais choram, Senhor. E muitas vezes não tem nem mais palavras, ó Pai, são só lágrimas, ó Pai, que rolam no rosto. Deus, quando pensam nos seus filhos, meu Deus, mas o Senhor sabe, Pai, o que significa esta lágrima. E eu creio, Pai, que o Senhor pode fazer como fez com o filho pródigo.
Meu Deus, vai encontro, Pai, desta ovelha, Senhor, que se desgarrou. Deus querido e poderoso, coloca nos seus ombros, meu Deus, e traz.

Meu Pai, aleluia, visita, Senhor, as crianças, visita, ó Pai, agora, meu Deus, eu te peço, visita as criancinhas, ó Pai, em nome de Jesus, ó Pai, toma nas tuas mãos, Senhor, as nossas crianças, ó Pai, no Brasil e no mundo. E o Senhor, ó Pai, venha blindar, Senhor, a mente das crianças, meu Deus. Porque o inimigo tem, Senhor, usado, Senhor, de tantas artimanhas, tantas maneiras para ensinar, meu Deus, dar ensinamentos contra a sua palavra, colocar valores, meu Deus, que são contra, meu Deus, a sua vontade. Que o Senhor, meu Deus, visite, Senhor, as criancinhas agora, Pai, livre, Senhor, de todo mal. Guarda as crianças, ó Pai, na escola, guarda em casa, guarda, Senhor, de pessoas, meu Deus, que abusam sexualmente, guarda dos pedófilos, Pai, que muitas vezes está dentro das famílias. Ah, Senhor querido, crianças, meu Deus, que nem sabem que estão sendo abusadas, porque ela nem conhece este nome. Meu Deus, quantas criancinhas já traumatizadas, ó Pai, desde pequenas. Dá o livramento, Senhor. Guarda, Senhor, dá sabedoria para os pais, meu Deus. Em nome de Jesus, Senhor, guarda as nossas crianças, ó Pai. Guarda, Senhor, do sequestro, guarda do homem, Senhor, mau, sanguinário, fraudulento, Deus querido e poderoso, que o Senhor, meu Deus, visite agora, Senhor, todas as criancinhas, Pai, visita aquelas, Senhor, que estão nas ruas também, aquelas, Senhor, meu Deus, que não tem um lar, não tem uma família, prepara, Senhor. Prepara, meu Deus, aquelas que estão, Senhor, no abrigo, Senhor, aguardando, Senhor, para serem adotadas. Prepara uma família, um lar, Senhor, cheio de amor, cheio da sua presença para receber, ó Pai, essas crianças, meu Deus. Oh, Senhor da glória, Deus poderoso, maravilhoso. Visita agora, Senhor, também aquelas crianças que estão doentes, aquelas crianças que estão enfermas, Pai. Que muitas vezes não

a saúde, meu Deus, agora, até, Senhor, essa incubadora. Leva a saúde até essa estufa, Senhor. Leva, meu Deus, visita agora.

centro oncológico, as crianças no hospital lá em Barretos também. Todos os hospitais, ó Pai, que fazem tratamentos, meu Deus, tão dolorosos, meu Deus querido e poderoso, que o Senhor, meu Pai, venha fazer um milagre, venha, Senhor, ó Pai, restaurar a saúde, Pai, dessas crianças, visita os pais também que acompanham essas crianças, meu Pai, nos tratamentos, porque da mesma forma que a criança sofre, a família também, Senhor, sofre junto. Oh, meu Deus amado, eu peço a Ti, Senhor, a Tua misericórdia, por falar em crianças, meu Deus, eu Te apresento, Senhor, ali as meninas, ó Pai, da Ilha de Marajó, ah, Senhor amado, também do nosso projeto, Pai do Amparo, Mãe Reviver, que o Senhor visite as meninas ali gestantes, meu Pai. São jovens, meu Deus, adolescentes, meninas às vezes de 12, 13 anos, meu Deus, gestantes, ó Pai. Que o Senhor, ó Pai, venha fazer uma grande obra nessas vidas, meu Deus, muda, Senhor, a realidade, ó Pai, dessas meninas, ó Pai, dessas crianças, meu Pai, nós podemos dizer, Senhor, que o Seu amor, que a Tua graça possa alcançar aquele lugar, Senhor. Em nome de Jesus, ó Pai, mudar aquela realidade.

este ancião, esta minha irmã, Senhor, já com seus cabelinhos brancos, meu Deus, buscando a sua face juntamente conosco. Senhor, quantos, meu Deus, estão, Senhor, sozinhos neste momento? Quantos, muitas vezes, viúvos, Senhor, ou viúva? Mas que o Senhor venha ser a companhia, Pai, que o Senhor venha abraçar, que o Senhor venha, Pai, aleluia, aquecer, ó Pai, o coração deste irmão, desta irmã, Senhor, sabendo que eles não estão sozinhos, ó Pai, e que o Senhor está com eles. Ah, meu Deus, visita agora, Senhor, eu te peço, visita, Senhor, levando saúde também, Senhor. Visita, Senhor, sua vida financeira. Visita, Senhor, a sua saúde, meu Deus. Dá o livramento, Senhor. Porque é verdade, quanto mais nós ficamos mais velhos, nossa saúde fica debilitada, Pai. Mas Tu és poderoso para nos guardar, para cuidar da imunidade, Senhor. Para repreender toda inflexão, toda inflamação, Senhor. Em nome de Jesus, toda dor, meu Pai. Senhor, quantos idosos, ó Pai, sentem dores de dia e de noite e tomam medicações fortes até mesmo e a dor não passa. Senhor, visita agora, Senhor, em nome de Jesus, levando a cura, levando, Senhor, ó Pai, o milagre. Ah, Senhor, nós cremos, meu Deus, quanto, Senhor, orando, Senhor, colocando a mão, Senhor, no seu celular, colocando a mão, Senhor, na sua enfermidade. Também, Senhor, como um ato de fé, fé, meu Deus, crendo, aleluia, que o Senhor é o Senhor que sara, aleluia, como diz a sua palavra, meu Deus, eu sou o Senhor que te sara, eu creio, Pai, oh, sara mesmo, Pai. Pode, meu Deus, o médico não saber qual é a enfermidade, pode o médico não conseguir diagnosticar, mas o Senhor conhece o corpo humano, o Senhor quem nos formou, o Senhor quem nos fez, o Senhor conhece cada célula, Pai. Oh, Deus querido e poderoso, o Senhor conhece, meu Deus, do fio de cabelo até a planta dos pés. Aleluia, eu te louvo, meu Deus, porque Tu és tão maravilhoso, Pai. Ah, meu Deus amado, visita agora, Senhor, aqueles, meu Deus, que estão com Alzheimer, visita aqueles, meu Deus, que sofrem, Pai, de fibromialgia, dores tão terríveis, meu Pai, aqueles que estão com câncer, meu Deus, que sentem dores nos ossos, Senhor, de reumatismo, visita agora, Senhor, aqueles que estão

onde estão, Senhor, os idosos. Visita também, Senhor, a Fundação Reviver lá em Sarutaiá, Senhor, aqui em Sesefredo. Visita, papai. Ah, meu Deus querido, Tu és tão tremendo e poderoso. Que o Senhor, ó Pai, venha fazer uma grande obra e abençoar, meu Deus. Ah, Senhor da glória, eu oro, Senhor, também pelas mulheres, meu Deus, aleluia, de fé. Eu quero apresentar, meu Deus, ah, Senhor, todas as minhas irmãs, Senhor, que oram conosco neste momento. Todas as irmãs, ó Pai, que têm buscado a Sua presença. As mulheres, meu Deus, que não medem esforços, Pai. Não colocam empecilhos para buscar ao Senhor. Mulheres, meu Deus, que muitas vezes têm jornadas duplas, ó Pai. Em casa, trabalham no serviço. Muitas vezes na igreja também, cuidando da sua obra ao lado do seu esposo. Meu Deus, abençoa, Senhor, as esposas, os pastores, dá força, graça, meu Deus, para elas apoiarem, meu Deus, o ministério do seu esposo. Senhor, reveste as suas filhas, papai. Oh, meu Deus, que o Senhor, ó Pai, venha, Senhor, dar o ânimo, Pai. Fortalece, meu Deus, os pés cansados, fortalece as mãos, meu Deus, dessas irmãs, Pai querido e poderoso, que o Senhor, ó Pai, possa ir ao encontro agora de cada uma, Senhor, porque o Senhor tem uma recompensa, meu Deus, para cada uma. Senhor, abençoa os casais de missionários, famílias missionárias, Pai, que saíram da sua terra natal e estão em outro estado, estão em outra cidade, em outro país até mesmo, em culturas diferentes, língua diferente, Senhor, alimentação diferente, meu Deus, que tudo é diferente, Pai, mas o Senhor é o mesmo, aleluia. Ah, Deus querido, que o Senhor venha abençoar, ó Pai, essas famílias, meu Deus, que estão, Senhor, atravessando as fronteiras e levando, ó Pai, o Seu Evangelho, por amor à Sua obra, meu Deus, estão pregando a Sua palavra, fazendo o Seu ide, Pai, aleluia, meu Deus, que o Senhor abençoe, Pai, este casal, abençoe esta família, os filhos, Pai, seja com eles, meu Deus, onde eles estiverem. Deus querido e poderoso, eu oro, meu Deus, pelos jovens, abençoa, Senhor, o Ministério Jovem da nossa igreja, o Expansão, Regenere, visita, Senhor, agora, toda a liderança, Senhor, o Davi Neto, Pai, visita, Senhor, o Miqueias, Pai, visita, Senhor, a cada jovem, Senhor, que o Senhor possa, meu Deus, encher cada vez mais o Seu Espírito Santo, abençoa, Senhor, a Conex, Pai, que nós teremos aqui no início, Senhor, agora de setembro também, que possa ser um momento, Senhor, meu Deus, marcante, Senhor, com a Tua presença, Tua glória, Tua graça, Pai, como é lindo ver os jovens buscando a Sua presença, meu Deus, se lançando, meu Deus, na Sua presença, chorando, Pai, buscando ao Senhor, oh Deus querido e poderoso, e meu Deus, é tão tremendo que quanto mais nós buscamos ao Senhor, mais nós queremos buscar, aleluia. Porque esta vontade não vem de nós, mas vem de Ti, Senhor. A Tua palavra diz que o Senhor quem trabalha no querer e no efetuar, Pai. Trabalha mesmo em nossas vidas, trabalha

força, meu Deus. Para esse irmão, para essa irmã ler e meditar, meu Deus, como foi lido aqui no livro de Josué, de dia e de noite, Senhor, para que os nossos caminhos possam ser prósperos, Pai. Meu Deus, tremendo e poderoso, os dias passam tão rápidos e muitas vezes, Senhor, as horas se foram e não lemos, meu Deus, nem sequer um versículo, Pai, da Sua Palavra. Tem misericórdia, Pai de nós. Tem misericórdia.

0: Pai, algo útil, meu Deus, no nosso tempo. Quantas pessoas, Pai, viciadas, perdendo tempo, meu Deus, com a internet, perdendo tempo com as redes sociais que não edificam, Senhor, que não agregam, Pai, nada. E pelo contrário, Senhor, somente se esvaziam, Pai. Ah, meu Deus, que o Senhor venha ajudar, ó Pai. Aleluia, meu Deus, a nossa sociedade, Pai, a buscar ao Senhor, a organizar o seu tempo, meu Deus, e honrar ao Senhor em todos os momentos, Pai. Oh, Deus amado, Deus tremendo, visita-nos, ó Pai, dá-nos sabedoria, Pai, para servir ao Senhor. Aleluia, como o Senhor deseja. Meu Deus, eu quero apresentar a Ti, nossa irmã Lorena, Pai, que está na frente desse ministério de intercessão global, juntamente com o presbítero Davi Miranda Neto. Abençoa seus filhos, Pai. Usa eles, ó Pai, dá graça, dá força, Pai, direciona de uma forma poderosa. Que o Senhor, ó Pai, possa continuar, meu Deus, segurando nas mãos deles, investindo, Senhor. Que tremendo, Pai, esse ministério, Pai, global, Senhor, de oração, onde estamos unidos, ó Pai, o mundo inteiro, Pai, em fé, Senhor, em amor, buscando a Tua face. Oh, Deus tremendo, aleluia. Obrigada, Senhor. Eu quero, meu Deus, apresentar a Ti, Senhor, esses pedidos de oração também. Quero apresentar a Ti também, Senhor, todos esses irmãos, meu Deus, que têm colocado seus pedidos aqui, Senhor, são tantos, orando, Senhor, pedindo oração pela família, pelo seu lar, pelo casamento, pelos filhos, Pai. Que o Senhor possa contemplar a cada pedido de oração, Senhor, nesta noite, Senhor, dando a grande vitória e a bênção, em nome de Jesus, em nome de Jesus.
1: Em nome de Jesus, meu Deus, santo, maravilhoso e eterno, em concordância com a oração da sua serva, Senhor, meu Deus, abençoa, meu Pai. Pedimos a bênção do Senhor, o alcance da sua mão poderosa, Senhor, meu Deus, sobre cada pedido de oração enviado nesse momento, nessas lives, Senhor. São tantas situações diferentes, complicadas, difíceis. Meu Deus, tantos pedidos que li aqui para o Senhor tirar, acabar com o desânimo, com a frieza, para o Senhor cuidar. Meu Deus, responde, meu Pai, nessa madrugada. Quero iniciar essa oração nesse momento pedindo perdão, Senhor. Reconheço as minhas falhas, reconhecemos as nossas misérias, reconhecemos a nossa pequenez, que a nossa justiça é como um trapo de imundícia. Reconheço, reconhecemos, Senhor, e pedimos perdão. Falhamos demais, Senhor. Pecamos demais.

demais, Senhor, meu Deus. Oh, Senhor querido, perdoa os nossos pensamentos, que muitas vezes voam tão longe, Senhor. Perdoa os nossos pensamentos, atitudes, palavras, olhares. Sim, meu Deus, pecamos na ação, na omissão. Pedimos perdão ao Senhor neste momento, em nome de Jesus Cristo, tem misericórdia de nós. Pedimos perdão porque não queremos que nada faça separação entre nós e o Senhor. Meu Deus, clamamos o sangue do Cordeiro nesse momento sobre nós. Lava, Senhor, meu Deus, as nossas vestes espirituais. Lava a nossa vida, Senhor. Lava com o sangue do Cordeiro eterno, aleluia. E nos deixe com as vestes alvas, como a neve. Tira, Senhor, meu Deus, toda a mancha do pecado. Meu Deus querido, meu Deus poderoso, e agradecemos o Senhor. Queremos agradecer o Senhor nesse momento, Senhor, meu Pai. Nosso coração é cheio, está cheio de gratidão. Não queremos ser como aqueles 10 que foram curados pelo Senhor e só um voltou para agradecer. Meu Deus, nós agradecemos o Senhor. Tanta misericórdia, graça, compaixão, piedade, tanto amor demonstrado, tantas coisas que não merecemos e o Senhor tem feito, tem entregado, tem nos livrado, tem guardado a nossa casa, desviando toda a praga da nossa tenda, da nossa casa, tem guardado a nossa família, os nossos familiares que moram perto, os que moram longe. Tem guardado todos aqueles que nós apresentamos na oração. Tem guardado todos aqueles que os seus servos colocam aqui nos pedidos de oração. O Senhor tem guardado. Continua guardando, meu Deus. Continua enviando. Continua dando ordem aos seus anjos. Nós pedimos, grande Deus. Não estamos querendo dar ordens ao Senhor. Quem somos nós para isso? Mas nós pedimos, nós clamamos a majestade santa, ao nosso Senhor, ao Senhor, nosso amado Pai. Pedimos, continua guardando, responde à oração da sua igreja, dos seus servos, dos seus pequeninos, da menina dos seus olhos. Sim, grande Deus, continua fazendo, meu Senhor, continua alcançando. Somos gratos ao Senhor pelo fôlego de vida, somos gratos ao Senhor pelo nosso trabalho que o Senhor tem nos dado. Somos gratos ao Senhor pelos nossos companheiros de trabalho, pela saúde, pelas experiências que o Senhor tem nos feito passar e aprender. Boas e ruins para nós, nós aprendemos com o Senhor em tudo. Senhor, nós agradecemos, meu Deus, oh grandioso Deus, pela vida dos jovens, pela vida do ancião, pelas famílias. Nós agradecemos, Senhor, meu Deus, por tudo que o Senhor tem feito. Nós agradecemos porque o Senhor tem nos guardado como um jardim. Dentro de um cercadinho, o Senhor tem nos regado, aleluia, e cuidado de nós. Oh, meu Deus, nos ajude, Senhor, a criar essas raízes no Senhor, que as nossas raízes cresçam, Senhor, sejam raízes profundas, aleluias, firmadas no Senhor. Nos ajude, Senhor, meu Deus, nós agradecemos, porque o Senhor sempre ouve a nossa oração. O Senhor não se esquece do aflito e do necessitado, que clama nessa madrugada, Senhor meu Deus, que envia pedido de oração e ora conosco também. Quantos que estão nesse momento, Senhor, batalhando, guerreando espiritualmente, intercedendo por cidades, intercedendo por famílias, intercedendo por pessoas, intercedendo por enfermos, intercedendo pela pregação do Evangelho, intercedendo, orando, jejuando. Quantos, Senhor meu Deus, que estão conosco nessas batalhas do Ministério de Intercessão Global. Alcança cada um. Fortalece mais e mais. Em nome de Jesus Cristo, sim, Senhor meu Deus, faz o coração arder, meu Senhor. Faz o coração arder na sua presença, na oração. Faz aquecer, arder, aleluia. Em nome de Jesus Cristo, Senhor meu Deus, levanta um exército de oração, meu Pai, para clamar por essa nação. Nós oramos por essa cidade, por esse estado, por esse país. Oramos pelas nações, Senhor meu Deus, pela salvação de almas, pela pregação do Evangelho nas nossas igrejas, Senhor meu Deus. Oramos, Senhor meu Deus, meu Pai,
por aqueles, Senhor meu Deus, destemidos e corajosos que saem, Senhor meu Deus, nas praças.

0: praças, nas ruas, nas feiras, para pregarem. Aqueles, Senhor meu Deus, que como eu vi há pouco tempo aí, Senhor, na frente das universidades, estão louvando o Seu nome, pregando dentro das universidades, nas empresas. Aqueles destemidos, Senhor meu Deus, que aproveitam todo momento, Senhor meu Deus, para pregar o Evangelho, para levar a Sua palavra com sabedoria. Aleluia! Meu Deus, continua usando, Senhor, meu Deus. Continua levantando homens e mulheres corajosos para fazerem a diferença. Continua, Senhor, meu Deus, levantando homens e mulheres, Senhor, meu Deus, sábios, que têm a sabedoria que vem do céu, do Senhor, para fazer essa obra tão importante. Continua levantando homens e mulheres para ensinarem a Sua palavra, sim, meu Deus, nas escolas. Sim, Senhor, meu Deus, ensinar as crianças, ensinar nas escolas bíblicas. Senhor, meu Deus, meu Pai, ensinamento batismal. Grandioso Deus, continua levantando professores de crianças, de jovens, adolescentes. Continua levantando homens e mulheres, Senhor, meu Deus, conselheiros de casais. Conselheiros, Senhor, meu Deus, dentro das suas igrejas, meu Senhor, continua levantando, meu Pai, em nome de Jesus. Por isso nós intercedemos pela nossa escola teológica, Deus e Amor. Usa os professores, Senhor, meu Deus. Usa os professores, Senhor, sendo um canal de bênção. Sim, sendo discipuladores para os seminaristas, para os novos obreiros, para todos, Senhor, meu Deus, dispostos a aprenderem, crescerem no conhecimento do Senhor. Usa os nossos professores. Em nome de Jesus Cristo, Senhor, nos ajuda, Senhor, nos ampliar, expandir, alcançar mais, em nome de Jesus. Dá-nos sabedoria, estratégia e condição, Senhor, meu Deus, para crescer o trabalho do Galileu, para crescer, Senhor, meu Deus, o trabalho, Senhor, meu Deus, com os adolescentes, para crescer, Senhor, o trabalho de expansão, regenério. Em nome de Jesus Cristo, nos dê essa sabedoria, Senhor, essa direção nós te pedimos. Meu Deus querido, meu Deus poderoso, usa os pastores das nossas igrejas. Usa os presbíteros, diáconos. Usa os pregadores do Evangelho. Usa, Senhor, meu Deus, e não deixe o fogo estranho entrar. Em nome de Jesus Cristo, usa, Senhor, as irmãs que pregam a palavra também. Usa, Senhor, nós te pedimos, grande Deus, aleluia. Essa pregação, Senhor, meu Deus, o Evangelho genuíno, verdadeiro, poderoso. Sim, o Evangelho que é o poder de Deus, aleluia. Usa, Senhor, meu Deus, os seus servos pregando a palavra. Esse Evangelho como um dinamite, Senhor, aleluia, do seu poder. Sim, grandioso Deus, usa, Senhor, meu Deus, com a palavra verdadeira, que edifica, que aumenta a fé, que transforma, a palavra poderosa. Usa também, Senhor, meu Deus, nos dons espirituais. Nós pedimos ao Senhor, usa, Senhor, meu Deus, os nossos obreiros, usa as nossas vidas, use-nos, Senhor, na pregação do Evangelho, nos dons espirituais. Use-nos, Senhor, meu Deus, nós te pedimos, grandioso Deus, maravilhoso Pai, abre as janelas dos céus, envia dons espirituais, usa poderosamente os seus servos, veste-nos com a sua armadura, Senhor, meu Deus, em nome de Jesus Cristo. Renova o seu povo, renova a sua igreja, renova a nossa vida, renova os seus servos, meu Deus, sim, grande Deus, aleluia. Levanta, Senhor, vem com o seu vento. E levanta, Senhor, quantos que estão como aqueles ossos secos naquele vale. Mas o seu Espírito soprou, Senhor, meu Deus, e colocou em pé. Oh, Senhor, sopra nessa madrugada. Desperta aquele que dorme espiritualmente. Sopra nessa madrugada, Senhor. E ressuscita esse que está como um osso seco nesse vale. Levanta desse vale, Senhor, levanta eles desse vale, meu Deus. Traz vida, vida com abundância, em nome de Jesus Cristo. Vem, Senhor, meu Deus, soprando, vem, Senhor, meu Deus, levantando. Estende a sua mão poderosa nesse momento e levanta esse homem caído, meu Deus. Essa mulher caída, meu Pai. Oh, Senhor, levanta esse, Senhor, meu Deus, que outrora estava em pé, mas hoje está caído. O Senhor viu coisas, fez coisas. O adversário veio, Senhor, meu Deus, meu Pai, nesse momento de fraqueza e aproveitou. E hoje essa pessoa se encontra caída, levanta, meu Pai. Olha esse arrependimento, olha esse coração arrependido, aleluia. Olha esse coração verdadeiro e sincero na sua presença, reconhecendo as fraquezas. Olha, Senhor meu Deus, em nome de Jesus Cristo, levanta esse homem, levanta essa mulher, aleluia. Levanta essa mulher, levanta esse homem que como o salmista, Senhor meu Deus, que amava a sua presença, amava adorar o Senhor, está na sua presença, como o salmista, Senhor meu Deus, levou a presença de volta, buscou a sua face, levou de volta, Senhor meu Deus, para aquele palácio, aquela casa, aquele reino, Senhor meu Deus, olha esse homem, essa mulher que nesse momento clama e pede para o Senhor o renovo, pede para o Senhor encher novamente, pede para o Senhor levantar, pede para o Senhor, meu Deus, ajudar, sim, que a glória da segunda casa seja maior que a da primeira, sim, meu Deus, levanta, vai com a sua presença, Deus, nessa vida, nessa casa novamente, enche esse lar com a sua luz, resplandece, Senhor, tantas trevas, as pessoas vivendo essa angústia dentro desse lar, é só chegar em casa, é só chegar dentro dessa casa, Senhor meu Deus, que sentem essa angústia, essa tristeza. Oh, grande Deus, acaba com isso nesse momento. Entrando com a sua presença, meu Deus. Aleluia! Destronando o adversário na nossa alma. Entra nesse lar, aonde chegar essa live, meu Deus, em nome de Jesus. Em nome de Jesus, entra nesse lar e acaba, Senhor meu Deus, com essa tristeza, com essa amargura, com essa presença maligna, saia todo o mal, toda a presença maligna, saia dessa casa agora, em nome de Jesus, e não volte mais, meu Deus. Entra, Senhor, entra nesse lar, grande Deus, oh Senhor, intercedemos agora. O Ministério de Intercessão Global, Senhor, nós intercedemos por esses lares. Entra, Senhor, nos lares dos seus servos agora. Vai entrando, Senhor, em nome de Jesus, tirando, Senhor, meu Deus, toda a barreira satânica, tirando todo o mal que atrapalha os relacionamentos, tirando, Senhor, meu Deus, em nome de Jesus Cristo, toda a frieza dos casais, tirando as desobediências, meu Deus, as setas malignas, espíritos das trevas que fazem, Senhor, as crianças, adolescentes, os filhos sendo desobedientes, meu Deus, queima esse mal em nome de Jesus, entra nessa casa, Senhor. Sim, meu Deus, em nome de Jesus, coloca paciência nesses corações desses pais, meu Deus, que estão sem paciência com os filhos. Senhor, entra agora, em nome de Jesus, nós te pedimos, grandioso Deus, entra, meu Pai, aleluia! E faz um grande mover, Senhor, oh, alai, com nebe, açúria, abanta, rabadás, aleluia, eu creio, Senhor, entra, meu Pai, entra, Senhor, sim, grandioso Deus, com a sua luz, resplandece a sua luz. Sim, Senhor meu Deus, aonde havia trevas, Senhor meu Deus, dissipa essas trevas, resplandece a sua luz, leva a sua paz que excede entendimento, leva a sua vida, meu Pai, oh Senhor, esperança, aleluia, sim meu Deus, nós clamamos por essas famílias nesse momento, pedimos, grande Deus, que o Senhor dê o grande livramento, que o Senhor abençoe. Responde o clamor, Senhor meu Deus, daquele que pede por um parente que está enfermo, Senhor meu Deus. Responde essa oração. Alcança esse parente. Alcança essa vida agora. Nós intercedemos, Senhor meu Deus, pelos enfermos agora. Clamamos que o Senhor abra os céus e venha, Senhor Deus, derramando a cura, entregando a cura em nome de Jesus Cristo nesse momento. Senhor, quantas pessoas clamando, quantas pessoas sentindo tantas dores, quantas pessoas fazendo tratamentos dolorosos, quantos, Senhor meu Deus, que estão, meu Pai, com o coração quebrado, Senhor, por causa da notícia que o médico trouxe. Oh, Senhor, o Senhor é a nossa esperança, aleluia. A última palavra vem do Senhor. Grande Deus, responde, alcance essa pessoa agora. Sim, Senhor, nós pedimos em nome de Jesus, arranca essa enfermidade, acaba com essas dores. Em nome de Jesus Cristo, meu Deus, sabemos que em tudo o Senhor tem um propósito. Sim, grandioso. Em tudo o Senhor tem um propósito. Meu Deus, se necessário for passar, Senhor, meu Pai, por essa clínica, por esse hospital, que o Senhor use as mãos dos médicos, Que o Senhor use a equipe médica. Se for necessário passar por essa cirurgia, que o Senhor prepare a melhor equipe. Em nome de Jesus Cristo, que a cirurgia seja um sucesso, que o Senhor dê uma boa recuperação. Os que estão se recuperando, que o Senhor, meu Deus, faça cicatrizar o mais rápido possível, que não tenha nenhuma infecção ou inflamação. Oh, grandioso Deus, olha esse que está, Senhor, desfazendo essa hemodiálise. Senhor, toca, Senhor, meu Deus, na saúde desse homem. Toca na saúde dessa mulher. Vem, Senhor, meu Deus, e dá um rim novo. Vem, Senhor, meu Deus, toca, Senhor, nesse fígado, nesse estômago, intestino, nesse organismo, Senhor, toca nesse organismo, Senhor, dá saúde para ele, dá saúde para essa criança, dá saúde para esse ancião, Senhor, meu Deus, que já fez tanto nessa obra, meu Deus, já trabalhou tanto, já fez tanto, oh, Senhor, meu Deus, e hoje já está, meu Pai, oh, Senhor, o organismo já está fraco, já não responde os comandos cerebrais como outrora, tão rápido como antes. Senhor, meu Deus, meu Pai, que o Senhor conforte esse coração, que o Senhor fortaleça esse homem e essa mulher. Em nome de Jesus Cristo, nós oramos, nós pedimos, Senhor, meu Deus, que o Senhor dê um grande livramento nessa madrugada. Livra, Senhor, meu Deus, quantos sedentários, quantos, Senhor, meu Deus, que não estão cuidando do templo do Espírito. Senhor, meu Deus, e tantas doenças começam a aparecer, tantos problemas começam a aparecer, meu Deus, dá o grande livramento de um AVC. Guarda esse coração, livra do infarto, Senhor, meu Deus. Oh, Senhor, traz a consciência, Senhor, meu Deus, de cuidar do templo do Espírito. Senhor querido, Senhor amado, cura da diabetes, tipo 1, tipo 2. Cura da hipertensão, Senhor, meu Deus. Dá o grande livramento, meu Deus, aleluia, em nome de Jesus Cristo. Livra, Senhor, meu Deus. Livra essa pessoa que foi diagnosticada com pré-diabetes, de ter uma diabetes. Livra, Senhor, cura, meu Deus. Em nome de Jesus Cristo, Senhor amado, Senhor querido. Meu Deus, meu Pai, intercedemos por aqueles que estão nos leitos, nas enfermarias, nas macas, nas UTIs, nas CTIs. Nós intercedemos agora, pedimos, grandioso Deus, aqueles que estão na fila do SUS, meu Deus, esperando medicamentos e tantas outras coisas, procedimentos. Oh, Senhor, meu Deus, que o Senhor prepare tudo. Senhor, aqueles que estão aguardando, Senhor, para fazer, para ter o benefício, Senhor, do INSS, que o Senhor ajude, meu Pai. Em nome de Jesus Cristo, meu Deus, oramos pelos desempregados nesse momento. Quantos buscando, Senhor, meu Deus, ter um trabalho digno, ter essa dignidade de ser um trabalhador, uma trabalhadora, Senhor, meu Deus, de pagar as suas contas, de poder escolher alguma coisa para comprar diferente ali. Meu Deus, abre uma porta, grandioso Deus, em nome de Jesus Cristo, abre uma porta de emprego para essa pessoa. Alcança os que estão trabalhando também, ajuda eles, meu Senhor, dá o grande livramento para aqueles que trabalham, Senhor, meu Deus, com maquinários perigosos. Aqueles que trabalham, Senhor, meu Deus, meu Pai, em locais perigosos, horários perigosos, situações perigosas. Os que trabalham no trânsito, Senhor, meu Deus, os caminhoneiros, motoristas de aplicativo e tantos outros. Meu Deus, que o Senhor deu grande livramento nessas estradas. Livra, Senhor, nas estradas. Livra dos acidentes. Livra, Senhor, meu Deus, das catástrofes. Livra, Senhor, dos assaltos. Livra, Senhor, meu Deus, dos acidentes de trabalho. Nós pedimos, grande Deus, em nome de Jesus Cristo. Livra, Senhor, meu Deus. Livra, Senhor, meu Pai. E alcança aquele que está no trabalho orando conosco agora. Em nome de Jesus Cristo, entra nessa empresa. Abençoa, Senhor, meu Deus. Olha esse que está trabalhando em uma portaria. Oramos pelos militares. Oramos pelos profissionais da área da saúde. Oramos, Senhor, meu Deus, pelos bombeiros, pelos advogados que promovem a justiça. Oramos, Senhor, meu Deus, sim, por todos, professores, todos os trabalhadores, meu Deus, pelo gari, pelo padeiro, pelo feirante, taxista, todos, meu Senhor, todos os trabalhadores, nós oramos, intercedemos pelos empresários também, Senhor, meu Deus. Que o Senhor abençoe esses negócios, que o Senhor, meu Deus, faça com que esse negócio seja próspero, em nome de Jesus Cristo. Oh, Senhor querido, meu Deus, maravilhoso e grandioso, queremos mais da sua presença na nossa vida. Enche o nosso ser, transborda a nossa vida, meu Deus. Oh, grandioso Deus, transborda o nosso ser. Santifica os nossos pensamentos, santifica os nossos olhos, nossos lábios. O nosso coração, Senhor, meu Deus. Nos dê um coração, Senhor, meu Deus, um coração que adore de verdade. Um coração como o coração do salmista. Um coração como o coração de Cristo, que perdoe, que ame. Aleluia, que se entregue. Um coração que queira viver a sua vontade, Senhor, meu Deus. Nos ajude a estar no centro da sua vontade. Senhor, eu tenho tantos planos, tantos projetos, tantos sonhos. Todos nós temos, Senhor, meu Deus. Mas que acima dos nossos planos, nossos sonhos, nossos projetos, possamos viver a sua vontade. Os pensamentos que o Senhor tem para conosco. Sim, grande Deus. Aleluia. Sim, meu Deus, queremos viver os seus pensamentos, a sua vontade. Nos ajude, Senhor, meu Deus, segura na nossa mão e nos guie, Senhor, meu Deus, nessa caminhada, meu Pai. Nos ensina, queremos aprender do Senhor, que é manso e humilde de coração. Nos ensina, Senhor, meu Deus. Queremos crescer na graça e no conhecimento. Abra o nosso entendimento para a sua palavra, Senhor, meu Deus, nos ajude a meditar de dia e de noite na sua palavra. Como a palavra que eu li no início, Senhor, meu Deus, quando o Senhor falou com o seu servo Josué, capítulo 1, para ele meditar de dia e de noite naquela palavra. Meu Deus, nos ajude a meditar de dia e de noite nessa palavra. Clamamos o sangue do Cordeiro. Pedimos em nome de Jesus, meu Deus, queima toda a mortandade que assola esse horário. Toda obra maligna sendo feita nesse momento, nesse horário, contra o seu povo, desfaz. Em nome de Jesus, seja desfeito toda a obra do mal. Queima, Senhor. Tira da nossa frente, do nosso caminho, nosso redor, esse que ruge, brame como um leão, Senhor, meu Deus. Queima esse mal. Nós repreendemos agora toda a legião. Nós repreendemos toda a potestade. Nós repreendemos todo espírito maligno, obras satânicas, demoníacas e infernais. Sejam repreendidas agora em nome de Jesus. Todo o mal contra o servo e contra a serva do Senhor caia por terra. E nenhuma arma forjada preparada contra nós prosperará. Aleluia! Sim, grande Deus, intercedemos, pedimos nessa madrugada. Alcança, Senhor meu Deus, esse com pensamentos suicidas. Esse, Senhor, meu Deus, meu Pai, que não consegue sair de dentro de casa, que o Senhor cure essa vida. Que o Senhor, meu Deus, alcance e enche essa vida de esperança, alegria da sua presença, meu Deus. Cura dessa depressão. Cura, Senhor, meu Deus, dessa compulsão alimentar, essa ansiedade, essa pessoa que não tem controle. Dá domínio próprio. Cura, Senhor, meu Deus. Em nome de Jesus Cristo, todo tipo de doença, setas malignas, arranca, Senhor, doenças psicossomáticas. Senhor, meu Deus, nós repreendemos o espírito da loucura atuando contra essa vida, Senhor, meu Deus. Esse homem que teve esse surto, meu Pai. Esse homem que sofreu esse ataque satânico e demoníaco que está, Senhor, para todos como se fosse um louco, Senhor, meu Deus, surtado. Nós repreendemos esse espírito da loucura, saia dessa vida em nome de Jesus Cristo. Queima, Senhor, meu Pai. Queima, Senhor, meu Deus, esse mal em nome de Jesus. Meu Deus, vem nessa madrugada fazendo a sua vontade. Vem, Senhor, meu Deus, multiplicando, Senhor, meu Deus, em nome de Jesus, nos ajude a alcançar mais pessoas. Ajude a igreja pentecostal, Deus amor, a alcançar mais pessoas na obra social. Através dos braços da Reviver Help, Fundação Reviver. Ajude-nos, Senhor, meu Deus. Como bendito pela sua serva aqui, Senhor meu Deus, em concordância com o coração dela, os trabalhos que são feitos ali na Ilha do Marajó, os trabalhos sociais, Senhor meu Deus, que são feitos, meu Deus, no sertão, nas comunidades ribeirinhas, comunidades quilombolas. Sim, meu Deus, tantas pessoas alcançadas, nos ajude a alcançar mais, em nome de Jesus Cristo. Meu Deus, te louvamos, meu Deus. Te louvamos, Senhor meu Deus, pela nossa diretoria, continua usando. Continua, Senhor, meu Deus, eu oro por toda a diretoria deliberativa e executiva. Continua usando, Senhor, meu Deus, nossa presidente, nossa irmã Irene Miranda, nossa irmã Débora Miranda, pastor Lorival de Almeida, presbítero Davi Miranda Neto. Continua usando, Senhor, em nome de Jesus Cristo, toda a nossa diretoria executiva também. Senhor, os nossos obreiros, alcança todos os nossos membros nesse momento. Nós oramos e pedimos, sim, meu Deus, pela sua igreja na terra, pelos servos do Senhor nessa terra. Oramos, Senhor, meu Deus, nos aproximando de um período eleitoral. Oramos, Senhor, e pedimos, grande Deus, por essa nação, que a sua vontade seja feita, meu Deus, em nome de Jesus Cristo, Senhor. Sim, grande Deus, alcança as nossas autoridades e faz um mover, salva, quebranta, transforma, em nome de Jesus Cristo. Intercedemos, Senhor, meu Deus, meu Pai, pelas nações que se encontram em guerra. Intercedemos, Senhor, meu Deus, pelas nações que estão passando por momentos terríveis, Senhor, meu Deus, de catástrofes naturais, terremotos e tantas outras. Nós pedimos, grande Deus, dá o grande livramento, guarda, Senhor. Guarda, Senhor, meu Deus, em nome de Jesus Cristo. A Ti toda a glória, toda a honra, todo o louvor e toda a adoração. Te louvamos porque o Senhor é um Deus que não se esquece, Senhor, meu Deus. O Senhor não tem um culpado por inocente, o Senhor não se esquece do aflito, do necessitado. Em nome de Jesus Cristo, Senhor, meu Deus, meu Pai, nós pedimos, Senhor, meu Deus, pelos moradores de rua, nós pedimos, Senhor, meu Deus, para aqueles que estão nos abrigos, nos albergues, nós intercedemos por todos, Senhor. E aquele e aquela que eu esqueci aqui de apresentar, que o Senhor, que não se esquece, alcance, meu Deus. Nós pedimos e te agradecemos, certos da resposta e certos da vitória, em nome de Jesus. Meia-noite e 56. Tenho certeza que você foi alcançado por Deus nessa oração do Ministério de Intercessão Global da Igreja Pentecostal Deus e Amor. A sua casa, com a presença de Deus, com a luz do Senhor resplandecendo, aquela briga, aquela gritaria indo embora. Então continue orando conosco e buscando a presença de Deus para a sua vida, para a sua casa, para a sua família. Quero falar com você que ainda não entregou a sua vida nas mãos de Jesus Cristo. Quero fazer uma oração breve, curta com você. A melhor decisão da sua vida. Romanos 10 fala: se você confessar com seus lábios, crer com seu coração, confessar com seus lábios, será salvo. Então, creia agora que Ele é o Salvador e confesse com seus lábios. Levante a sua mão. Ore comigo, repita essas palavras. Diga assim: Senhor, nesse momento, eu peço perdão dos meus pecados e das minhas falhas. Seja o meu Salvador pessoal. Escreve o meu nome no livro da vida e me sela para o grande dia da vida eterna, em nome de Jesus. Oração curta e objetiva, melhor decisão que você poderia tomar na sua vida. Entre em contato conosco aqui na nossa tela, para você que está vendo, nós temos um e-mail e WhatsApp. Entre em contato conosco, temos uma equipe muito boa, tá bom? Direcionada por Deus, preparada com muito amor no coração. Nós queremos acompanhar você nesse início da sua caminhada. Entre em contato conosco. A nossa equipe vai, logo após o seu contato, já vai entrar em contato com você e nós vamos acompanhar você. Quero aceitar jesus@pda.com.br. É o nosso e-mail, nosso WhatsApp 11-DDD11 São Paulo 95094-4645. Entre em contato conosco agora, tá certo? Deus tem muita coisa para fazer na sua vida e por seu intermédio, e seja bem-vindo à família Deus e Amor. Meia-noite 58. André, se nós fôssemos abrir aqui para pedidos de oração, bom, para pedidos de oração não, se fôssemos abrir aqui para contar bênçãos, ia ficar difícil, porque eu tenho certeza que muitos foram alcançados e abençoados por Deus nesse momento. Mas nós, infelizmente, nós ficamos por aqui, vamos ter que nos despedir, tá bom? Mas 23h50 desse dia voltamos novamente aqui para a oração. Então todos os dias temos a oração da meia-noite a uma e você pode orar conosco. Quem se despede é o seu irmão e amigo presbítero Marco Magno. Um grande abraço para você e também a minha queridíssima
1: Andréa Magno. Deus abençoe a sua vida e a sua família.
0: Fiquem todos na paz do Senhor Jesus.
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3: A paz do Senhor Jesus, irmãos. Me chamo Guilherme, moro em Triunfo. Irmãos, eu quero contar um testemunho. Eu estava pedindo para Deus. Eu queria a carteira, mas eu não tinha condições. E Deus preparou condições. E eu fui fazendo as aulas. Passei na prova teórica, passei na prova prática. Pela honra e glória do nosso Senhor Jesus, estou habilitado agora. Pela honra e glória de nosso Senhor Jesus, santo és o Senhor, toda honra, toda glória seja dada a Deus. Você que tem um sonho de ter uma CNH, uma carteira, pede a Deus, que Deus prepara tudo, tudo, tudo no tempo dele, na hora certa ele prepara. Glória a Deus, aleluia. Fiquem todos na paz.
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5: 1 hora e 2 minutos.
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8: Uma da manhã e 2 minutos em São Paulo. Que Deus abençoe grandemente o seu lar, a sua vida, a sua família. Aceite a gloriosa paz de nosso Senhor e Salvador Jesus Cristo, do seu irmão e amigo, presbítero Rafael Gonçalves. A partir de agora, estaremos juntos até as 5 horas da manhã, na Madrugada do Socorro de Deus. E é claro, queremos contar com a sua participação. E a nossa primeira participação de hoje é dos nossos ouvintes assíduos, a nossa irmã Cassiana e o nosso irmão Romualdo. São os pais do nosso colaborador Guilherme, do administrativo aqui da rádio Deus e Amor. Entraram em contato conosco e nos pediram o seguinte louvor: Filadélfia, com a cantora Débora e Leia. Vamos iniciar esta madrugada louvando, adorando ao nosso Deus. Ótimo dia, que Deus te abençoe. Vamos louvar ao Senhor.
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2: Uma da manhã e 9 minutos, estamos aqui para ouvir você. Estamos aqui para atendê-lo. Talvez você está com insônia, está doente, preocupado, oprimido, desesperado, prestes a tomar medidas, medidas contrárias à vontade de Deus para a sua vida. Entre em contato conosco. Você já ouviu os nossos telefones. Você vai nos dizer o seu nome, a cidade que você mora, caso você queira, e deixar conosco o seu pedido de oração. Você que queira nos escrever, o nosso WhatsApp é DDD 11 98292 3392. O nosso irmão Gilson nos enviou a sua mensagem pedindo orações pela sua vida conjugal, por portas de emprego. Nós vamos orar e apresentar nas mãos de Deus. A nossa irmã Vânia também nos escreveu dizendo: pastor, eu estive orando agora na oração da meia-noite, incluo meu nome na oração das 2 da manhã, a oração do socorro de Deus. 1:10, já temos o primeiro ouvinte na ponta da linha nesta madrugada. A paz do Senhor Jesus, bom dia.
3: Bom dia.
2: Com quem eu falo?
3: É o Neide de Campinas, pastor.
2: Que bênção. O irmão deseja orações?
3: Sim, irmão, eu gostaria que você orasse pela restauração do meu casamento. Há 5 anos que a gente está divorciado já, pastor.
2: Meu Deus, vamos orar. Vamos orar pela sua vida conjugal, sim, em nome de Jesus.
3: Eu sofro muito, muito saudade da minha família, do meu filho, sabe, pastor?
2: Imagino.
3: E é muito triste, sabe? Eu estou aqui no ônibus, aqui, ouvindo a palavra, a rádio aqui, para Deus Amor. Todo dia eu coloco esse horário, eu vou ouvir a programação do Senhor.
2: Glória a Deus. Nós vamos apresentar a vida do irmão, o seu casamento, inclusive... Eu gostaria de orar pelo irmão nesse exato momento, se me permite. Posso?
3: Sim.
2: Feche os olhos, se possível, é claro. Eu quero clamar pela sua vida conjugal. Eu quero clamar também pela vida conjugal de muitos outros ouvintes que estão passando pela mesma situação que hoje o irmão está, crendo no poder de Deus para restaurar as suas famílias. Maravilhosíssimo Deus, aqui estamos em tua presença nesta madrugada para apresentar a vida conjugal, a família deste amado irmão, não só a família deste que nos liga, mas todas as famílias daqueles que precisam e muito da restauração do Senhor. Meu Deus, repreenda toda oposição do inimigo, tudo aquilo que se opõe à felicidade desse casamento, a restauração desta família. Restaure, meu Deus, a comunhão. Restaure, meu Deus, o amor. Jogue por terra todas as investidas do adversário. Tudo aquilo que é contrário, jogue por terra. Restaure, Senhor. Una outra vez, para que o teu nome venha a ser glorificado. Se tiver alguma influência do mal, eu lhe peço que, em nome de Jesus, repreenda agora. Repreenda esta ação, esta obra maligna que foi feita para a separação desta família. Eu oro e tenho a plena certeza do milagre das mãos do Senhor. Amém e amém e graças a Deus. Meu querido irmão, que Deus lhe abençoe. Continue clamando, buscando e lutando pela sua família. Pode sempre contar com as nossas orações.
3: Amém, pastor. Você poderia deixar o nome dela e do meu filho?
2: Sim. Oração, pastor? Fique à vontade. Pode me dizer os nomes.
3: Tânia Zamboni Domingues.
2: Sim.
3: Neide Domingues.
2: Mais alguém?
3: Natan e Manuela Zamboni Domingues.
2: Natan. Mais alguém?
3: Andrei Itaúani.
2: O irmão deseja incluir mais alguém? Fique à vontade.
3: Ah, pastor. Pastor.
2: Amém. Vamos orar por toda a sua família. Deus abençoe. Muito obrigado pela sua audiência. Às 2 da manhã, se possível, ore conosco em nome de Jesus.
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2: Temos mais um ouvinte na linha. Você, aonde quer que esteja, do norte ao sul do Brasil, e precisa, e muito, das nossas orações, daqui a pouco, às 2 da manhã, estaremos no clamor da madrugada, o clamor do socorro de Deus. Vamos ouvir mais alguém que está do outro lado e vai nos deixar o seu pedido de oração. A paz do Senhor, bom dia.
4: Bom dia.
2: Com quem eu falo?
4: Porto Alegre.
2: Porto Alegre, Rio Grande do Sul.
4: É.
2: Que Deus abençoe a vida do irmão. Deseja oração?
4: É, pedido de oração ao Pedro Lima, bota ele, família, e Maria de Lima, e família,
2: sim.
4: Bernardinho, Matheus,
2: sim.
4: A Karine, o irmão Paulo.
2: Paulo, fica à vontade.
4: O irmão Renato.
2: De Itapaquã,
4: da cidade de Itapaquã. A minha filha, Karina e Marina.
2: Karina e Marina.
4: A irmã Vera, de Porto Alegre.
2: Amém.
4: Deus abençoe você e a sua família.
2: Amém. Deus o abençoe também e ore conosco em nome de Jesus. 1:16, pessoas de todo o Brasil estão entrando em contato conosco, todos ansiosos para o clamor que iremos fazer às 2 da manhã. Enquanto alguns estão entrando em contato conosco via telefone, outros estão entrando em contato através do WhatsApp. A nossa irmã Simone Aguiar, a nossa irmã Sueli, Jaqueline, Domingos, Anaílde, o nosso irmão Aldeci, Paulo, Sami, Shirley, Edson. Todos já nos escreveram e eu digo a vocês que todos os seus pedidos de oração estão anotados e vamos orar e clamar pela vida de todos. Vamos ouvir mais alguém que está na linha. A paz do Senhor Jesus, bom dia.
5: Pai.
2: Com quem eu falo?
5: Com a Gisele, aqui de Goiânia.
2: Goiânia, Goiás, que bênção. A irmã deseja orações?
5: Sim, sim.
2: Fique à vontade.
5: Já que eu sou perseguida por um vizinho meu que é espírito, sabe?
2: Sim.
5: E aí eu falei, se eu vou ligar lá na Deus Amor, não passou pra ligar, fazer oração pra mim, né?
2: Vamos orar, em nome de Jesus.
5: Pra Deus livrar de toda perseguição.
2: A irmã deseja que oremos agora?
5: Sim, sim.
2: Se possível, feche os olhos, irmã Giovana.
5: Vamos... Pastor, é Gisele.
2: Gisele. Gisele.
5: Tá bom, Gisele de Goiânia.
2: Gisele, perdão. Sim. Feche os olhos, irmã Gisele. Vamos orar e apresentar a sua vida nas mãos do Senhor. Senhor Jesus, aqui estamos mais uma vez em tua presença, suplicando, clamando pela ajuda, livramento para a vida da nossa irmã Gisele, que se sente perseguida onde mora, por ser uma serva do Senhor. Senhor Jesus, livra tua filha, guarda sua família, repreenda estes levantes e perseguições e dê a ela paz, segurança, alegria. Senhor, acampa os teus anjos ao redor da tua serva e do seu lar. Apresento aqueles que também, como a nossa irmã Gisele, se sentem perseguidas aonde mora ou no trabalho. Senhor Jesus, Jogue por terra estas perseguições. Dê o grande livramento. Que estas vidas, como a nossa irmã Gisele, possam levantar o estandarte da vitória. E o teu grandíssimo nome possa ser glorificado pelo grande livramento do Senhor. Eu oro e temos a certeza da nossa vitória. Amém e amém e graças a Deus. Amém, irmã Gisele?
5: Amém. Muito obrigada pela oração, pastor.
2: Imagine, conte sempre com as nossas orações. Deus abençoe.
5: Eu sempre ligo aí para vocês, sempre peço oração.
2: Continue ligando. Tá, continue ligando quando for necessário e tá, sempre bom. Será bem-vinda a ligação da irmã pedindo orações.
5: Tá, muito obrigada.
2: Nós que agradecemos.
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2: 1:19. Estamos recebendo muitos pedidos de oração. Nosso irmão Paulo Moura nos cumprimenta com a paz do Senhor Jesus. Pede orações para a sua vida. Ele precisa e muito de um milagre urgente. Vamos orar sim. E vamos apresentar a sua vida nas mãos de Deus. A nossa irmã Shirley pede orações para o seu sobrinho. Ela é de Minas Gerais. Pede orações por livramento. Pede orações por libertação. Cléucio também nos escreve, nos cumprimentando com a paz de Cristo, pedindo orações pela vida da Michele, que está com problemas de saúde. Ele nos escreve de Jacarepaguá, Rio de Janeiro. É claro, vamos orar por todos que entraram em contato conosco por telefone e também pelo WhatsApp. Deus abençoe grandemente a sua vida. Vamos agora àquele momento todo especial, um momento de reflexão, o momento do quadro Pão Diário com o pastor Lorival de Almeida. Ele traz o seguinte tema: Foco em Cristo. Vamos ouvir e daqui a pouco nós voltamos com todos vocês.
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6: Um teólogo e também, por que não dizer, um pregador da Alemanha. Ele conta que fez uma viagem aos Estados Unidos. E ele foi à ONU, o Edifício das Nações Unidas. Que, é claro, traz curiosidade, eu mesmo já estive no local. E lá tem um local chamado a Capela Chapel, né? E esse teólogo quis conhecer. Não existe guias ali. E o guia, então, quando ele disse, onde que é a capela, né? O guia corrigiu e disse, ah, a sala de meditações. E o teólogo, pode ser, se você tentar esse nome, né? E seguiu ali o guia. E ele foi refletindo nesse nome, né? Sala de meditações, sala de meditação. Mas por que não sala de oração? Sala de meditação? Não, não. Porque orar não é meditar. Ao contrário da oração que a pessoa fala com Deus. Aliás, isso acaba por explicar crises constantes no mundo, né? O homem fala demais consigo mesmo e pouco com Deus. E ele foi lá, viu a sala, segundo o guia, de meditações. Tudo branquinho, algumas cadeiras. E ele perguntou para o guia se a sala era frequentada. E a resposta do guia foi, olha, não. E ele olhou lá dentro da sala, né, para o lugar onde deveria haver lá, sei lá, um púlpito, alguns palaltar, algum local. Procurou, quem sabe, uma Bíblia, ou em última instância, quem sabe, uma cruz, nada. Procurou, quem sabe, um Alcorão, também não. Onde deveria estar o púlpito, o altar? Não tinha nada. Mas sobre o local onde deveria, então se faz uma alusão, ter alguma coisa para que alguém pudesse falar ou palestrar, ou enfim, havia um foco, uma luz que focava o vazio. Então aquele holofote, ele fazia um foco sobre o vazio, não sobre um altar, não sobre uma Bíblia, não sobre, né? Eu falo de Bíblia porque eu sou cristão, mas havia um foco sobre o vazio, sobre o nada. E o teólogo então disse que os holofotes não sabiam em que direção dirigir os seus raios. E aos homens responsáveis convidados a esta sala não se mostrava quem dirigir os seus pensamentos. Então era um templo da mais horrível solidão, segundo o teólogo. O campo de ruínas vazias de uma fé desaparecida já há muito tempo. Então é isso, o que nós vemos hoje é que o homem parece que quer banir Deus das suas vidas, das suas cogitações. Nós vemos que as pessoas, em detrimento da sua própria vontade, hoje rasgam Bíblias, se levantam contra aquele que é preciso adorar. Porque o homem fez uma divindade à sua imagem e semelhança, de acordo com a sua própria conveniência, com a sua própria ideia, com o seu próprio modus vivendi, a sua forma de vida. Desprezando a sabedoria de Deus, da Bíblia, optando pela sua própria mente, o homem colocou o foco no nada, no vazio. Porque buscar respostas de si é cair no vazio. Buscar o sentido da vida no homem é focar no nada. É focar... A palavra é o vazio mesmo. Né? É muito real a frase: um templo da mais horrível solidão. Um templo onde não há nada nem ninguém. Buscar a resposta dentro de si é como tentar se levantar pelos cordões do sapato. Conhece aquela frase, conhece-te a ti mesmo? Muitos usam essa frase. Na verdade, é uma frase do Templo de Delfos, né? Muitos usam como um aforismo absoluto e redentor. Parece que o autoconhecimento basta e redime o homem. Parece que olhar para dentro de si mesmo, traz algum tipo de verdade. Mas todo mundo sabe que... Todo mundo é muita gente, mas é uma ingenuidade, é uma coisa insana presumir que a bondade do homem e que a razão encontrada no próprio homem basta. É muita ingenuidade presumir que o homem é um Deus que pode redimir-se a si mesmo. Mas é o que o mundo prega. As meditações, as inflexões. Eu vou dizer a você, ouvinte amado, Paulo chegou a dizer que nele não tinha, ele não tinha esse negócio não, né? Brilhante, brilhante. Paulo sabia que ele, dentro dele, não tinha esse negócio de eu sou, ou tenho, ou eu posso, olhando dentro de mim mesmo, ver um Deus dentro de mim mesmo, ou sou eu um Deus. Não, não, não, não. Por mais que grandes intelectuais do passado ou do presente, né, queiram se utilizar dessa frase, né, do Delfos aí, conhece-te a ti mesmo, nós vemos que não é bem assim. Por que não conhecer aquele que realmente retrata para todos nós a verdadeira, por ser agora redundante, verdade? O que dizer de Jesus, o inigualável, o homem sobre todos, que mudou o mundo para sempre? Diga para mim qual foi o filósofo, qual foi o sábio, qual o médico, o matemático que chegou aos pés dele? Qual é o pensador que chegou no mindinho, na unha do Cristo? Não. Não dá para nem tentar, porque seria uma covardia, não dá para tentar comparar. Basta ver, ouvintes amados, o que fez esse homem, o que projetou esse homem no planeta, na humanidade, em apenas 3 anos. É único. O nosso foco tem que ser nele, não em nós mesmos. Devemos estar focados com os nossos pensamentos, a nossa vida focada, concentrada nele. Eu sei que muitas pessoas ouvintes equivocadamente... Equivocadamente. Falo não, porque Jesus pregou o amor. Ele falou sobre o amor, é claro, mas essa afirmação é superficial, porque ele pregou a si mesmo. O tema de Cristo foi ele mesmo. Vinde a mim, aprendei de mim, eu sou, crede em mim, ouvi-me. Minhas palavras não passarão, vem, segue-me, eu dou a vida eterna, eu e o Pai somos um. Quem crê em mim, ainda que esteja morto, viverá. Ele falava dele com segurança e autoridade. Olha, é nele o nosso foco. É nele que nós devemos estar enraizados. Ele não falava isso porque era louco. Não. Falava a respeito dele mesmo. E automaticamente de Deus, né? Porque sabia que era o Filho de Deus. Sabia que era o Salvador. Suas palavras faziam sentido, sim. Jesus Cristo tem de ser nele o nosso foco. Você focalizar o seu interior. Não, porque eu vou me encontrar em mim mesmo, vou me conhecer a mim mesmo. Eu vou refletir, meditar, falar comigo mesmo. Olha, o nosso negócio é falar com Deus. Nosso negócio é colocar a fé no nosso Senhor. Nele, o nome sobre todos os nomes. Ele mesmo que fala, conhecereis a verdade vos libertará. E completa dizendo, em outro local é claro, eu sou a verdade, eu sou o caminho, eu sou a vida. Nele vale a pena crer, olhar para ele vale a pena. Colocar a nossa vida totalmente focada nele, sim, vale a pena. Ele tem que ser levado a sério.

0: O olhar colocado em Jesus Cristo não é um olhar no vazio, não é um olhar no nada. O olhar colocado em Cristo é um olhar colocado no tudo. Cristo é tudo. Foca a sua vida nele. Coloca a sua vida na presença dele. Conhece-te a ti mesmo, até parece. Eu sei que as pessoas hoje têm essa bobagem. Não, todo mundo é Deus e tem um Deus dentro de você. Enfim, essas situações, mas não. Eu não sou Deus, não. Meu Deus está no céu. Minha salvação foi comprada por Cristo. O meu foco está nele. Se o seu estiver nele também, as palavras dele passarão a fazer sentido na sua vida. Eu dou a vida eterna. Quem crê em mim não morre. Passa da morte para a vida. Que o nosso foco esteja em Cristo. Que o nosso foco seja o Senhor Jesus Cristo. E nós vamos ser grandes vencedores. Teremos a vida eterna. Foco nele. Cristo é tudo. Põe o foco nele.
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3: 1:38, estamos de volta. Eu sou o presbítero Rafael e até às 5 horas da manhã estaremos atendendo você, ouvindo você e, é claro, anotando o seu pedido de oração. Além do WhatsApp, você pode entrar em contato conosco também via telefone e falar conosco ao vivo pelo DDD 11-3208-2790. Vamos ouvir mais alguém. A paz do Senhor Jesus. Bom dia.
4: Senhor.
3: Com quem eu falo?
4: Irmã Nilda.
3: Fala de onde, irmã Nilda?
4: Porto Alegre.
3: Porto Alegre, Rio Grande do Sul. Que bênção. Muitos irmãos de Porto Alegre, ouvindo a nossa programação. A irmã deseja fazer o seu pedido?
4: Isso, eu quero pedir oração por mim, que eu estou com problema no fígado.
3: No fígado.
4: Isso.
3: Meu Deus, vamos orar pela irmã,
4: sim. Eu já fiz exame, tudo, e daí a doutora deu remédio, mas não adiantou nada, porque eu continuo vomitando, às vezes, aquela água amarga.
3: Sim, sim. Meu Deus, vamos orar pela irmã, sim. A irmã deseja acrescentar mais alguém na oração?
4: Eu peço oração pelos meus filhos. Um dos meus filhos vai fazer 5 anos que eu não vejo ele, porque eu sou deficiente visual. E ele está no vício das drogas, ele está na outra cidade.
3: Meu Deus, está preso aos vícios.
4: Isso.
3: Vamos orar para que o Senhor o visite e o liberte. Mais alguém?
4: E outro filho meu está no centro de recuperação.
3: Vamos orar por eles, em nome de Jesus. A irmã deseja que oremos agora?
4: Por todos eles. Sim, e eu peço para o Senhor botar também a minha irmã que mora lá no interior, lá em Juiz. Ela deu um AVC e agora foi em março, acho que deu um AVC nela, e agora essa semana de novo ela foi parar no hospital e ela está com memória meio esquecida.
3: Uhum.
4: E daí ela tem uma brasinha de 1 ano e 5 meses.
3: Qual o nome da sua irmã?
4: É Andressa.
3: Andressa.
4: E ela tem 28 anos.
3: 28 anos.
4: Sim.
3: Vamos orar pela saúde dela. Feche os olhos, sim, se possível.
4: Amém.
3: Vamos clamar ao nosso,
4: amém,
3: Deus. Maravilhosíssimo Deus e eterno Pai, aqui estamos unidos mais uma vez em oração, pedindo ao Senhor pela saúde da tua serva. Senhor Jesus, toca no fígado dela agora. Não só no fígado, mas em todos os órgãos que estejam comprometidos com qualquer tipo de enfermidade. Toque Jesus e cure. Toque Jesus e restaure. A tua serva entrou em contato conosco porque crê no milagre, e eu creio também. Não só ela, ora, clama. Não estou orando sozinho, não há apenas 2 pessoas orando. Há milhares de pessoas orando, intercedendo pela vida dela e pelos doentes. Meu Deus, se há algum ouvinte que também está sofrendo em casa, com dores, com algum órgão doente, comprometido, com qualquer tipo de doença ou enfermidade, toque agora com toque da cura, Jesus. Restaure a saúde, repreenda este mal. Meu Deus, eu creio que todos os doentes que estão nos ouvindo agora, inclusive a nossa amada irmã, irão fazer novos exames e não vai constar nada, porque o Senhor, quando opera, o milagre que o Senhor faz é perfeito. Quando o Senhor opera, não há sequela alguma. Cure agora e faça com que o teu grandíssimo nome venha a ser glorificado. Eu oro também pelos filhos da tua serva. Meu Deus, liberte, transforme, restaure, repreenda as algemas, os grilhões que têm prendido os filhos da tua serva a uma vida promíscua, pecaminosa, aos vícios. Transforme agora, Jesus. Eu creio no poder da libertação, o perfeito poder libertador de Cristo, para libertar aquele que está preso aos vícios. Oro também pela Andressa, meu Pai. Senhor Jesus, repreenda toda enfermidade. Que em nome de Jesus ela venha a ter total recuperação e não venha sofrer nunca mais com este mal. Nós oramos, te pedimos e cremos no milagre já recebido. Amém e amém e graças a Deus.
4: Amém. Glória a Deus.
3: Deus abençoe, minha querida irmã.
4: Amém, pastor. Deus abençoe a senhora, a sua família e a sua programação.
3: Amém. Sempre, quando precisar, conte conosco. Fique na paz de Cristo.
4: Amém. Eu estou sempre ouvindo e sempre orando pelos irmãos. Eu cuido sempre que eu fico ouvindo a palavra ali sempre, né? Por causa que eu sou deficiente visual, então eu fico ouvindo a palavra.
3: Ah, que bênção. A irmã sempre nos ouve.
4: Eu fico ouvindo pelo rádio, né?
3: E é claro, o rádio é uma bênção para todos. Inclusive para a irmã. Ouvir a programação é uma bênção.
4: É, porque daí o testemunho também edifica a fé da gente, né?
3: Glória a Deus, glória a Deus. Que bom. Que Deus abençoe a vida da irmã. Foi um prazer falar com a irmã. E às 2 horas, ore conosco.
4: Amém. Paz do Senhor.
3: A paz do Senhor. 1h44, continue entrando em contato conosco, já, dentro de 16 minutos, o clamor do socorro de Deus, porque a madrugada é a madrugada do socorro. Vamos ouvir mais alguém que está do outro lado e precisa do socorro de Cristo. A paz do Senhor Jesus, bom dia.
5: A paz do Senhor Jesus, pastor.
3: Com quem eu falo?
5: É Maria Aparecida, eu preciso de oração, pastor. Não vou dormir até agora.
3: Vamos orar, irmã Maria, vamos orar.
5: Eu tenho problema nas vistas, eu preciso da minha vista para voltar a congregar, pastor. Está sendo muito complicado.
3: Vamos apresentar a vida da irmã em nome de Jesus.
5: Pastor, põe o nome de Wilson e família também.
3: Wilson e família.
5: É, Giovana e Gabriela, tá?
3: Wilson e família, Giovana e Gabriela.
5: Eu vou orar junto 2 horas, viu, pastor?
3: Ore mesmo. Eu vou apresentar a vida da irmã, a saúde e também as pessoas que a irmã acabou de falar já estão anotadas aqui para o clamor. Deus abençoe.
5: Deus abençoe, pastor. A paz do Senhor.
3: A paz do Senhor Jesus. 1h45, você que deseja nos enviar a sua mensagem, o DDD 11 982923392. A nossa irmã Leonor entrou em contato conosco, pedindo orações pela saúde, sente muitas palpitações no coração. Nós vamos orar e vamos clamar a favor da sua vida. Quem nos escreve? Manuel Martins, lá de Marituba, estado do Pará, pede orações por libertação, libertação para a família. Vamos orar sim, em nome de Jesus. Mais um ouvinte na linha, a paz do Senhor Jesus.
6: Oi, eu sou o Fernando.
3: Irmão Fernando, bom dia, fala de onde, meu querido?
6: Sou de Sapucaia do Sul, sou de Sapucaia do Sul.
3: Que bênção.
6: Eu queria pedir uma oração para minha avó, Catarina Moraes de Bezeira.
3: Claro, claro. Antes de nós anotarmos...
6: Com dores no pé.
3: Uhum. Antes de nós anotarmos o seu pedido, só para ouvirmos o irmão melhor, abaixe o volume do seu rádio e nos ouça apenas pelo retorno no telefone, para que não tenhamos eco e atraso nas respostas.
6: Eu e a avó, a gente escuta as orações do Senhor toda noite.
3: Que bênção, glória a Deus. E ela precisa muito de oração, né? O que acontece com a sua avó? Perdão.
7: Ela é muito doente.
6: Ela é bastante doente.
3: Uhum.
6: A gente queria oração de madrugada.
3: Vamos orar sim, qual o nome dela?
6: A Catarina Moraes.
3: Catarina Moraes.
7: Sapucaia
6: do Sul. Quer falar alguma coisa?
3: Irmã Catarina, estou ouvindo a voz da irmã no fundo.
7: Paz do Senhor, irmão.
3: A paz do Senhor. Vamos orar pela irmã.
7: Irmão, escuto vocês toda noite, mas eu tinha tanta vontade de pedir oração diretamente a mim. Eu sou uma pessoa muito doente, sou paraplégica, não enxergo, mas eu tenho recebido muitas bênçãos dessas orações abençoadas aí.
3: Glória a Deus.
7: Eu sou aqui de Sapucaia do Sul.
3: Sapucaia do Sul.
7: Congrego na Deus Amor aqui em Sapucaia.
3: Amém. Eu vou aproveitar a oportunidade que a irmã conseguiu falar conosco. Feche os olhos. Eu quero tirar aqui um minutinho para orar pela irmã, pela sua saúde. Nós sabemos muito bem a dificuldade que todos têm para entrar em contato ao mesmo tempo aqui na Central de Produção Internacional. Feche os olhos. Eu quero orar pela saúde da irmã. Senhor meu Deus, eu apresento a saúde da nossa irmã Catarina em tuas mãos. Meu Pai, ela tem fé no milagre do Senhor. Ela tem recebido tantas bênçãos. O coração se alegra em estar em tua casa, glorificando, lhe exaltando. Agora ela clama pela sua saúde. Ela crê no milagre para a sua saúde. Toque, meu Deus, na visão. Toque, meu Deus, na saúde, restaure por completo. Use a vida da tua serva para a glória do teu santo nome, fazendo dela testemunha viva do teu agir, do teu trabalhar. O Senhor é o Deus do impossível. O Senhor é um Deus que opera milagres. Toque na vida dela, na família. Toque na vida de todos aqueles que também estejam sofrendo, também estejam doentes e precisam ir muito da ajuda do Senhor. Eu creio no milagre, a nossa irmã Catarina também crê. E nós nos unimos em oração, crendo que tudo é possível. E tudo é possível, Senhor, ao que crê. Nós cremos e tomamos posse da nossa vitória em nome de Jesus. Irmã Catarina,
7: amém.
3: Deus abençoe. Foi um prazer falar com a irmã, foi um prazer falar com o seu neto, que está ao seu lado. Qual o seu nome mesmo, meu querido irmão? Me desculpe.
6: Sou o Fernando.
3: Fernando.
7: Fernando.
3: Foi um prazer falar com vocês.
7: Ele sempre bota as orações para me escutar.
3: Que bênção.
7: Ele tem muita fé.
3: Glória a Deus.
7: Deus amor.
3: Amém.
7: Nós escutemos o culto domingo de manhã, quando ele dá o culto aí.
3: Que bênção.
7: Ele escuta junto comigo.
3: Amém.
7: A gente tem agarradinha a noite toda com vocês aí na oração.
3: Muito obrigado, irmã Catarina, pela sua audiência. Irmão Fernando, que Deus te abençoe também. E sempre quando precisar, pode entrar em contato conosco. E às 14h, conto também coração de vocês.
7: Eu queria botar o nome de um filho meu que está em Santa Catarina.
3: Qual o nome dele?
7: Ele é Jairo Rosa da Silva.
3: Jairo Rosa da Silva.
7: Ele tem o vício da bebida, da droga.
3: Vamos orar para que Deus venha libertá-lo.
7: Faz uns 20 anos que eu oro por ele, derramo minhas lágrimas, mas Deus não fez um milagre ainda porque ele não aceita.
3: Enquanto há vida, há esperança. Continue orando, perseverando. A irmã ora por aí, nós oramos por aqui, e Deus vai operar um milagre na vida do Jairo, em nome de Jesus. Nós cremos. Amém, irmã Catarine?
7: Amém, irmão. Obrigado. Que Deus, nosso Senhor Jesus, esteja sempre unido com nós, abraçadinho com Jesus.
3: Amém. Fique na paz de Cristo. Uma excelente madrugada. 1h52. Já estamos nos aproximando para a oração das 14h. Mas nós queremos falar de família. O nosso querido irmão, Jessé Ávila, ele vem com o quadro Família em Foco, com o seguinte tema: o peso das expectativas. Vamos ouvir. E vamos ser edificados por Deus. E já voltamos com todos vocês.
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10: Olá, seja muito bem-vindo a mais um episódio do Família em Foco, um espaço dedicado a reflexões sobre relacionamentos, convivência e bem-estar familiar. Aqui, falamos de temas que podem transformar o dia a dia da sua casa, sempre com base em estudos, mas de um jeito simples e prático. Você sabia que grande parte da frustração dentro das famílias nasce das expectativas não atendidas? Esperamos que o outro adivinhe o que queremos, que pense como nós pensamos, que reaja como nós reagiríamos. E isso acaba criando um ciclo de cobrança e decepção. É por isso que hoje a gente vem falar sobre o peso das expectativas no ambiente familiar. Pesquisas da Universidade de Chicago revelam que relações familiares mais saudáveis são aquelas em que expectativas são conversadas, alinhadas e flexibilizadas. Quando as pessoas não falam o que sentem, criam interpretações próprias e geralmente distorcidas. Veja o seguinte exemplo. É como quando alguém espera que o cônjuge apoie mais, ajude mais, ou seja, mais carinhoso, mas também nunca verbaliza isso, não faz a petição. O silêncio cria uma lacuna que vira mágoa, um tipo de ressentimento, e esse sentimento acaba gerando um distanciamento entre aquele relacionamento. E a nossa reflexão é a seguinte: as expectativas, obviamente, elas são naturais. O peso delas que é opcional. Quando aprendemos a comunicar o que nós precisamos, as relações se tornam mais leves, verdadeiras e maduras. Eu quero deixar aqui 5 dicas que podem auxiliar com relação ao peso das expectativas no ambiente familiar. Número 1. Fale claramente sobre o que você espera. Não espere algum tipo de adivinhação. Número 2. Ouça também as expectativas do outro. Número 3. Ajuste o que for irreal, pesado ou injusto. Penúltimo, pratique também a empatia. Expectativas diferentes não significam falta de amor. E por último, substitua a cobrança, a crítica pela oportunidade em conversar. O diálogo nesse ambiente vai com certeza contribuir para ter uma melhor resolução no ambiente conjugal e familiar. Como disse Epíteto, não são os fatos que nos ferem, mas a interpretação deles. E as expectativas moldam sentimentos, mas o diálogo molda relacionamentos. E claro, se você gostou desse conteúdo, compartilhe com amigos e familiares a nossa programação e fique atento, nos acompanhando, porque a qualquer momento estaremos de volta com mais reflexões como essa que podem transformar a sua vida e também a sua família. Um forte abraço e

horas em ponto em São Paulo. Que Deus abençoe grandemente a sua vida. Você que está nos ouvindo do norte ao sul do Brasil, muito obrigado pela sua audiência. Nós vamos agora para o prefixo, a identificação das emissoras e já voltamos com o clamor do socorro de Deus.

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1: 2 horas e 1 minuto.

0: 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Rede de apoio, madrugada do socorro de Deus. Chegou o momento da oração da madrugada. Vamos, nesse momento, falar com Deus.
1: Maravilhosíssimo Deus e eterno Pai, aqui estamos mais uma vez em Tua santa, gloriosa e bendita presença, para glorificá-lo, para enaltecê-lo, para agradá-lo. Estamos aqui para abrir os nossos corações, esvaziando-se de nós mesmos, para sermos cheios da Tua presença, nos sujeitando à Tua boa e agradável vontade. Ó Deus, Criador dos céus e da terra, ó Deus que antes do princípio já existia, ó Deus que nos criou a Sua imagem e semelhança, perdoe os nossos pecados, perdoe as nossas transgressões, perdoe-nos por tudo que fizemos e praticamos, que não foi do Teu agrado, não foi da Tua vontade. Declaramos que Tu és o Rei dos Reis e Senhor dos Senhores, da nossa vida, da nossa família, de todo o universo, de todas as galáxias, o Senhor é único e verdadeiro Deus. Que nesta madrugada o Teu amor possa nos abraçar, o Teu amor possa nos envolver. Que nesta madrugada possamos alcançar a Tua misericórdia. Tenha misericórdia da nossa vida, da nossa alma, da nossa casa, da nossa família. Tenha misericórdia desta vida que se encontra em uma situação desfavorável, uma situação complicada. Quantas delas estão doentes, ó Deus? Recebemos diversas mensagens pelo WhatsApp da Central de Produção Internacional. Outras entraram em contato conosco via telefone. Todas elas nos deixaram seus pedidos de oração, porque todas, em sua maioria, estão doentes, desenganadas pela medicina, alguns com parentes, entes queridos, hospitalizados, e precisam, e muito, da ajuda do Senhor. Visite agora, meu Deus, esta pessoa que está sofrendo e sofrendo muito, com diversas dores no corpo. Quantas delas estão em casa, acamados ou assentados, sofrendo, mas crendo no milagre nesta madrugada para suas vidas? Porque o clamor que estamos fazendo é o clamor do socorro. Quando nós olhamos e vemos a situação adversa, podemos olhar para o alto e clamarmos por um Deus vivo e poderoso, sabendo que do alto virá o nosso socorro, porque o Senhor é o único que pode solucionar os nossos problemas, repreendendo todas as enfermidades e nos dando a salvação por meio da graça, por meio da fé em nosso Senhor e Salvador Jesus Cristo. Ó meu Pai, por isso nós oramos, olhando para os céus, e mesmo com os olhos fechados pela fé, podemos contemplar os céus abertos e as Tuas mãos estendidas, operando na vida desta pessoa que está doente. Eu lhe peço, ó Deus, em nome de Jesus, cure esta pessoa que está cega, esta pessoa que sofre com miopia, glaucoma e outras enfermidades que estejam afetando a visão desta pessoa. Cure agora esta pessoa, meu Deus, que está ficando surda, sofrendo com infecções, inflamações, a ponto de não conseguir ouvir direito. Senhor Jesus, toque agora, restabeleça a audição desta pessoa. Quantas foram diagnosticadas com câncer, com tumores na cabeça? Senhor Jesus, toque nestas vidas agora, que estão necessitadas e precisam fazer uma cirurgia, porém de risco, mas agora clamam e crê na operação divina que o Senhor pode fazer. Quando o Senhor opera, o milagre acontece E quando acontece é perfeito. Não há sequela alguma. Senhor Jesus, faça este milagre para que o teu nome venha a ser glorificado, enaltecido, exaltado. Repreenda esta sequela do AVC, deste derrame que esta pessoa sofreu. Repreenda, meu Pai, e traga de volta a saúde que esta pessoa antes tinha. Este derrame veio, este AVC veio, de forma inesperada, e agora esta pessoa sofre, sofre muito. Senhor Jesus, repreenda este mal. Não deixe que isso venha acontecer mais uma vez. E dê esta pessoa a saúde de volta. Eu creio, Jesus, que aquilo que o inimigo fez, na tentativa de roubar a saúde que esta pessoa antes tinha, o Senhor pode devolver. Faça isso, meu Pai, porque esta pessoa crê. Ela crê no Senhor como Salvador da sua alma. Crê na soberania do Senhor. Crê que tudo, todas as coisas para o Senhor são possíveis. E também todas as coisas são possíveis ao que crê no Senhor. Eu creio e esta pessoa também crê. Por isso esta pessoa estende as mãos neste local que está. E agora coloca as mãos sobre o local da enfermidade. E use esta autoridade que foi otorgada pelo Senhor para que nós pudéssemos utilizar também. Crendo que em nome de Jesus, este mal já está repreendido. Que em nome de Jesus, esta enfermidade no coração seja repreendida agora. Esta enfermidade nos rins, na bexiga, no pâncreas, na coluna, no sangue. Onde quer que esteja este mal de origem espiritual, patológico, que seja queimado, repreendido, desfeito agora, pelo poder do nome e do sangue de Jesus. Faça, meu Deus, segundo a tua boa e agradável vontade, segundo a fé desta pessoa, segundo o teu querer. O Senhor conhece o coração, as intenções de cada um. Veja, meu Pai, contemple este pobre necessitado, que tem batido em tantas portas, mas até o momento nada foi resolvido. A enfermidade persiste, o mal persiste, mas agora esta pessoa crê no poder do nome que está acima de todo nome, o nome infalível, poderoso, o nome de Jesus. Há poder neste nome, e esta pessoa reconhece este poder. Há poder neste sangue, o sangue purificador, transformador, regenerador de Cristo Jesus, e esta pessoa também crê no poder deste sangue. Toque agora, Jesus, e repreenda este mal. Visite os hospitais. Visite, meu Deus, as UTIs, as CTIs. Visite esta pessoa que foi diagnosticada com uma enfermidade que não tem cura. Visite esta pessoa que está internada após um gravíssimo acidente. Visite agora esta vida que foi diagnosticada com uma enfermidade, uma doença, que agora, Senhor meu Deus, reduz o seu tempo de vida em anos, meses, semanas ou dias. Meu Deus, contraria agora o diagnóstico médico, operando um grande milagre na vida desta pessoa. Faça com que esta pessoa venha viver e viver com saúde. Meu Deus, o rei Ezequias foi diagnosticado com uma enfermidade que era para a morte. Mas ele orou, ele suplicou ao Senhor misericórdia, sabendo da sua vida, sabendo da comunhão plena que tinha com o Senhor, sabendo que aquilo que ele fez durante toda a sua vida foi para a glória do Senhor. Então o Senhor ordena que o profeta pudesse voltar e dizer que pela graça e misericórdia do Senhor foi-lhe acrescentado mais 15 anos de vida. E durante aqueles 15 anos que ele viveria, o Senhor iria lhe dar anos de paz, harmonia, saúde, repreendendo a ação do rei Senaqueribe, que constantemente enviava ameaças contra o seu reinado. Ó Senhor, muito obrigado. porque o que o Senhor fez na vida do rei Ezequias, o Senhor está fazendo na vida de muita gente por meio desta oração. Restaure a saúde desta pessoa, meu Deus, e resolva esses problemas que agora se tornaram impossíveis para esta pessoa. Eu creio que quando o Senhor restaura a saúde e acrescenta os nossos anos de vida, o Senhor o faz como fez na vida do rei Ezequias. O Senhor acrescenta os nossos anos de vida para que tenhamos paz, para que tenhamos também alegria, prazer na vida. Derruba, meu Deus, esse gigante que tem tirado a saúde desta pessoa, tem tirado a paz desta pessoa, tem tirado a alegria desta pessoa. Repreende esse adversário que está ao encalce desta pessoa. Ela quer ser curada desta enfermidade, mas também, com a cura, ela deseja ter anos de paz, harmonia, restauração. Faça isso, Senhor. E em nome de Jesus, esta pessoa virá à igreja, irá contar o seu testemunho, o milagre recebido das tuas mãos. Visite esta criança, este jovem, este adolescente, este homem, esta mulher, não importa o mal, não importa a enfermidade, que esta pessoa receba a cura, receba o milagre das tuas mãos. Pela tua infinita graça, bondade e misericórdia, conforme o teu querer e a tua boa e agradável vontade. Visite esta pessoa, meu Deus, que não tem conseguido dormir. Muitas dessas pessoas que ouvem a nossa programação e ouvem durante a madrugada, trabalham durante o dia, mas nem pelo cansaço conseguem dormir bem, porque talvez se encontram oprimidas, depressivas, desesperadas. Senhor Jesus, repreenda esta insônia. Repreenda esses pensamentos que o inimigo tem introduzido na mente dessas pessoas. Repreenda, meu Pai, esses pensamentos que fazem esta pessoa pensar em problemas que nem sequer existem ou passarão a existir. Senhor Jesus, repreenda este mal que atormenta esta vida, fazendo com que ela sofra e sofra muito com medo, com pânico. Meu Deus, dê a partir de hoje uma noite, uma madrugada de sono, que esta pessoa possa descansar bem, para que possa trabalhar no dia seguinte e possa ter um dia frutífero e abençoado. Quantas pessoas, ó Pai, tomam diversos remédios e não dormem, porque o que elas têm é de origem espiritual, mas que em nome de Jesus, nesta madrugada, seja repreendido agora. Repreenda, meu Deus, esta obra maligna que foi feita nos cemitérios. Repreenda esta obra maligna que foi feita nas encruzilhadas. Repreenda esta obra maligna que foi feita nas matas virgens. Repreenda este mal que se opõe à felicidade, à saúde, à paz desta vida e desta família. Meu Deus, restaure esse casamento, esse matrimônio que vem sendo destruído pelo inimigo, através de brigas, dissensões, causando o divórcio, a separação. Repreenda, meu Deus, este mal que tem destruído a comunhão da esposa com o marido com a esposa, os filhos com os pais com os filhos. Repreenda este mal que tem tentado prevalecer contra esta família, tentando destruir a comunhão destas vidas com o Senhor. Meu Pai, entre nesta casa com a tua luz e dissipe essas trevas. Entre nesta casa que está em guerra, entre com a tua paz. E faça, meu Deus, com que esta família seja restaurada, abrindo portas de emprego, prosperando, repreendendo a miséria, as brigas, dissensões, os laços, planos que foram arquitetados pelo adversário contra estas famílias. Faça uma grande obra, Senhor, uma obra extraordinária, sendo a maior delas que já foi feita na cruz do Calvário, trazendo salvação a esta pessoa da família que se encontra no vício das drogas, do cigarro, da jogatina, esta pessoa que está presa ao vício do alcoolismo, talvez é o marido, que tem gastado com tudo que não é pão, e tem deixado esta criança sem os nutrientes necessários para o seu crescimento. Senhor Jesus, repreenda este mal que vem escravizando tantas vidas, que tem gastado com aquilo que não é pão, deixando esposos, filhos, sem sequer um arroz, um feijão sobre a mesa. Tenha misericórdia, meu Deus. Dê um grande livramento. Quantas pessoas, ó Pai, que não têm conseguido dormir devido às dívidas, não estão trabalhando. O credor, o locador, o agiota bate a porta, manda mensagens. Ameaças são constantes. Quantas vidas sendo ameaçadas juridicamente. Quantas pessoas, ó Pai, sendo réus na justiça por endividamentos. Antes tinha uma fonte de renda, mas agora não tem, as portas estão fechadas. E aquilo que tem, coloca o pão sobre a mesa para não passarem por necessidades. Mas hoje, meu Deus, corre risco de perderem a sua própria casa, sendo despejados de onde moram. Meu Deus, dê um grande livramento. Abra uma porta de emprego para esta mãe, responsável por cuidar e dar sustento à família. Abre uma porta de emprego para este pai de família, para este pequeno aprendiz, para este jovem, para complementar a renda da casa. Repreenda o adversário que tenta prevalecer contra a vida destas pessoas. Abre esta porta, Jesus. Não deixe que esta pessoa passe por necessidades, mas abençoe esta vida de forma tremenda e poderosa. Eu oro, meu Deus, também por todos os dizimistas e ofertantes da tua obra. Continue, meu Deus, acrescentando aquilo que é necessário para que esta pessoa possa ter saúde, para que as portas continuem abertas. Senhor, que não venha faltar nada, tenha misericórdia. Eu apresento este lojista, eu apresento este vendedor, este autônomo, eu apresento este empregado, este empregador, este empresário, investidor, gestor, empreendedor. Abençoe os negócios, projetos dessas pessoas, que venham prosperar, que venham ser abençoados, que nada venha faltar, ó Deus, mas que as tuas mãos santas e poderosas venham estar sempre estendidas a favor destas vidas que te clamam. Eu oro, meu Deus, e apresento a todos, da criança, o bebê recém-nascido, que nasceu com problemas de saúde. Visite agora, meu Deus, e restaure. Eu apresento todos que estão cursando uma faculdade. Meu Deus, quantos que estão com vários problemas, seríssimos problemas, para ingressarem no mercado de trabalho, sendo o primeiro emprego. Abre esta porta, meu Deus, abre esta oportunidade. Eu apresento todos em oração, crendo que o socorro já chegou para a minha vida, para a minha família e para a vida de todos que estão orando. Socorre, meu Deus, a minha vida. Socorre a vida da minha esposa, da minha mãe, da minha irmã. Socorre a vida da minha sogra, do meu sogro, do meu cunhado, de todas as nossas famílias. Socorre a vida do nosso irmão Hamilton, de sua família, de todos aqueles que trabalham na Central de Produção Internacional, nas lives que são transmitidas diariamente, todos aqueles que trabalham aqui em nossa sede mundial, cuidam da segurança noturna, diurna, todos que estão no trabalho, vigilantes, aqueles que nos ouvem através do aplicativo ou da mídia, no celular, no carro, apresento os motociclistas, mototaxistas, motoristas de aplicativo de ônibus, vigilantes, seguranças noturnos, todos aqueles que estão de plantão nos hospitais, aqueles que estão encarcerados, porteiros, corpo de bombeiros, a polícia militar, civil, todas as autoridades. Senhor meu Deus, que todos nesta madrugada sejam visitados e abençoados pelo Senhor. É a minha oração, crendo no milagre da vitória. Em nome de Jesus, Apresento o nosso irmão Guilherme, que está aqui trabalhando na central de produção, cuidando de todo o material que será posto, será colocado ao ar durante o dia. Obrigado, Senhor, por tudo. Amém e amém. Eu apresento os pais dele, a nossa irmã Cassiana, o nosso irmão Romualdo, toda a nossa família. Em nome de Jesus, muito obrigado. Amém.

manhã, 2h29. Eu sou o presbítero Rafael Gonçalves e somos da Igreja Pentecostal Deus e Amor. Você que orou conosco no clamor da madrugada, o clamor do socorro de Deus, tenha plena certeza que Deus te visitou, que você foi alcançado por Deus. Saiba que o Senhor jamais vira as costas para alguém. As tuas mãos estão sempre estendidas para nós e os seus ouvidos atentos para ouvir a nossa oração. Eu gostaria de lhe fazer um apelo. Gostaria de convidá-lo a entregar a vida para Jesus. Onde quer que você esteja, estenda as suas mãos aos céus. Se possível, é claro, feche os olhos e diga comigo: Senhor Jesus, eu orei e senti no meu coração o desejo de aceitá-lo como único e suficiente Salvador da minha vida. Escreva agora o meu nome lá no céu, no livro da vida, e cele com teu sangue para o dia do arrebatamento da Igreja. Amém e amém, e graças a Deus. Bem-vindo, amigo ouvinte, bem-vindo à vida, bem-vindo à Igreja.

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1: 2:32, vamos falar agora de Bíblia. A nossa irmã Patrícia Januário traz no quadro Bíblia em Foco o seguinte tema: o poder das palavras. Vamos ouvir e vamos ser edificados nesta madrugada.
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4: A paz do Senhor Jesus, amados e queridos ouvintes. Aqui é a irmã Patrícia Januário. E quero refletir com vocês sobre o poder das palavras. Minha Bíblia está aberta na Epístola de Tiago, no capítulo 3 e versículo 10, que diz: de uma mesma boca procede bênção e maldição. Meus irmãos, não convém que isto se faça assim. Ouvintes, a carta de Tiago é chamada de Provérbios do Novo Testamento, pois ela nos desafia a viver um cristianismo prático. Tiago, meu irmão de Jesus e fervoroso pregador, nos lembra que a verdadeira religião não consiste apenas em ouvir sermões ou professar fé, mas em praticar o que aprendemos, especialmente no que diz respeito ao uso da nossa língua. Em toda a Bíblia, há muitas advertências quanto ao perigo do uso indevido da fala. Ouvimos muito sobre o cuidado que devemos ter com vários tipos de pecados, mas pouco sobre a necessidade de refrearmos a língua. A língua é um pequeno membro, mas possui grande poder. Com ela, podemos edificar ou destruir, confortar ou magoar. Tiago destaca que a língua pode ser tanto um instrumento de bênção quanto de maldição. Como cristãos, somos chamados a ser prontos para ouvir, tardios para falar e tardio para nos irar. Tiago, capítulo 1, versículo 19. Em uma sociedade onde muitos falam sem pensar, esta orientação é crucial, pois as palavras imprudentes podem levar a relacionamentos quebrados, conflitos desnecessários e até mesmo a destruição. Amados ouvintes, hoje em dia o valor do ouvir parece estar se perdendo. A falta de comunicação está destruindo casamentos, causando desarmonia nas famílias e arruinando relacionamentos. Pais e filhos não se escutam como antes, e o diálogo entre maridos e mulher está cada vez mais escasso. Tiago nos adverte a sermos rápidos para ouvir e lentos para falar. Uma sabedoria que pode evitar muitas contendas e promover a paz em nossos lares, igrejas e comunidades. A sabedoria divina nos deu dois ouvidos e uma boca. Um lembrete de que devemos ouvir o dobro do que falamos. Quando ouvimos com atenção, mostramos respeito e amor pelo próximo e criamos um ambiente propício para relacionamentos saudáveis. Se formos rápidos para ouvir e lentos para nos irar, como Tiago nos ensina, evitaremos muitos

0: problemas e viveremos em harmonia. Em Provérbios, encontramos várias advertências sobre o cuidado com as palavras. O sábio Salomão nos ensina que o que guarda a sua boca conserva a sua alma, mas o que muito abre os seus lábios tem perturbação. Provérbios 13, versículo 3. E que o que guarda a sua boca e a sua língua guarda das angústias a sua alma. Provérbios 21, versículo 23. Ouvintes, muitas vezes usamos nossas palavras sem pensar, e elas podem trazer dor, divisão e mágoas. Se não tomarmos cuidado, podemos usar nossas palavras para ferir, criticar e espalhar divisões. O que falamos pode determinar o clima emocional de um ambiente e influenciar o coração das pessoas. A palavra de Deus nos adverte repetidamente sobre a importância de controlar a língua. O salmista Davi clamou: "Põe, ó Senhor, uma guarda à minha boca, vigia a porta dos meus lábios." Salmos 141, versículo 3. Ouvintes, não deveria ser essa a nossa oração? Paulo nos orienta em Colossenses capítulo 4, versículo 6, que diz: "A vossa palavra seja sempre agradável, temperada com sal, para que saibais como deveis responder a cada um." Em 1 Pedro capítulo 3, versículo 10, somos ensinados: "Pois quem quiser amar a vida e ver dias felizes, deve guardar a sua língua do mal e os seus lábios da falsidade." Esses versículos ressaltam a necessidade de falarmos de forma que honrem a Deus e edifique os outros. A Bíblia nos oferece exemplos claros de como a língua pode ser usada para bênção ou maldição. E quero citar alguns exemplos. Para bênção, o nosso maior exemplo é o nosso Senhor Jesus Cristo. Pois em todo o seu ministério, Jesus usou suas palavras para curar, ensinar, confortar e proclamar a verdade de Deus. Ele abençoou a vida de muitos com palavras de graça e salvação. Podemos nos lembrar da menina que servia Naamã. Em 2 Reis, capítulo 5, versículo 3, encontramos uma jovem serva de Naamã, um comandante do exército sírio, que teve uma grande fé e usou sua língua para indicar o caminho para a cura. Ela disse: "Se meu senhor fosse ter com o profeta que está em Samaria, ele o restauraria da sua lepra." Essa palavra de fé e esperança levou Naamã a buscar o profeta Eliseu, resultando em sua cura. Sua palavra foi um canal de bênção e transformação na vida de Naamã. E Paulo e Silas, em Atos 16, 25, mesmo estando presos, eles oravam e cantavam louvores a Deus, e suas palavras inspiraram outros prisioneiros e levaram à conversão do carcereiro e de sua família. Ouvintes, que assim seja a nossa língua, um instrumento de bênção para as pessoas ao nosso redor. Mas também quero citar alguns exemplos lamentáveis que temos de pessoas que usaram sua língua como instrumento de maldição. Em 1 Samuel, capítulo 22, versículos 6 a 19, vemos um homem por nome Doeg, o Edomita, que usou suas palavras para denunciar os sacerdotes ao rei Saul, resultando na morte de 85 sacerdotes do Senhor e uma verdadeira chacina na cidade de Nob, matando homens, mulheres, crianças e até os animais. Em Mateus 26, versículo 74, vemos Pedro, que mesmo sendo um dos discípulos mais próximos de Jesus, usou sua língua para praguejar e jurar, dizendo que não conhecia o mestre em um momento de medo e pressão, E imediatamente, enquanto estava falando, o galo cantou. Seu uso indevido da língua trouxe-lhe tristeza e arrependimento. Em Atos 5, versículo 8, lembramos-nos de Ananias e Safira, que mentiram sobre o valor de uma propriedade vendida, tentando enganar a igreja e o Espírito Santo. Suas palavras levaram à sua morte imediata. Esses exemplos mostram o impacto devastador que palavras podem ter, tanto para o bem quanto para o mal, nos fazendo lembrar o que diz Salomão em Provérbios, capítulo 18, versículo 21. A morte e a vida estão no poder da língua, e o que bem a usa, come do seu fruto. Amados ouvintes, em Efésios, capítulo 4, versículo 29, Paulo nos ensina: não saia da vossa boca nenhuma palavra torpe, mas só a que for boa para promover a edificação, para que dê graça aos que a ouvem. Devemos avaliar constantemente nossas palavras e garantir que elas estejam sempre alinhadas com a vontade de Deus. Se controlarmos a nossa língua, evitaremos muitos problemas e seremos uma bênção para os que estão ao nosso redor. A palavra torpe refere-se a algo que é desonesto, inapropriado ou de má qualidade. No contexto do versículo, não saia da vossa boca nenhuma palavra torpe, significa evitar palavras que sejam impróprias, grosseiras, ofensivas ou que não edifiquem. Em vez disso, somos exortados a usar uma linguagem que seja edificante e que transmita graça aos que a ouvem. O objetivo é promover um discurso que reflita o amor e a bondade de Deus, em vez de contribuir para a degradação moral ou emocional dos outros. Ouvintes, é impressionante como damos ênfase a pecados explícitos cometidos com o restante do corpo, mas ignoramos aqueles que são cometidos com esse fel de iniquidade que é a língua. Pense nas palavras que você tem dito recentemente. Elas têm sido fonte de bênção ou têm causado dor e destruição? Às vezes, no calor do momento, podemos falar sem pensar e as consequências podem ser devastadoras. Porém, quando entregamos nossa língua ao controle de Deus, Ele pode usar para edificar, encorajar e abençoar aqueles que estão ao nosso redor. Ouvintes, reflita em quantos pecados deixarão de ser cometidos e quanto bem faremos ao reino de Deus se domarmos nossa língua. Lembre-se, Jesus também advertiu sobre o impacto eterno de nossas palavras. Em Mateus, capítulo 12, versículo 36 e 37 diz: mas eu vos digo que de toda palavra inútil que os homens disserem, hão de dar conta no dia do juízo, porque por tuas palavras serás justificado e por tuas palavras serás condenado. Amados ouvintes, o destino da nossa alma pode ser determinado pelas palavras que escolhemos falar. Alguém já disse que a fera mais perigosa e venenosa do mundo está escondida atrás dos dentes. Que o Senhor nos ajude a controlar nossa língua e a falar palavras que edifiquem e tragam bênçãos e não destruição. Que nossas palavras sejam sempre um reflexo do teu amor e verdade. Deus abençoe.
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1: Assim, irmãos, eu sou a Zaleia, da cidade de Brodowski. Eu quero contar o meu testemunho. Começou mais ou menos no ano de 2017. Eu vivi um quadro de depressão muito terrível. Eu enfrentava situações tão difíceis. Tentava orar, lutar, só que existe certo momento na nossa vida em que nós tentamos caminhar, mas a fraqueza vem tão forte. Eu não conseguia dormir à noite, eu tinha insônia, eu tomava remédios para dormir e a depressão ela batia forte na minha mente, na minha vida. Eu ia trabalhar, eu não conseguia trabalhar. O diabo falava sempre na minha mente para tirar a minha vida. Eu buscava tratamento, buscava ajuda, mas parece que nada estava resolvendo. E eu segui desde o ano de 2017, mais ou menos, até o ano de 2024. Nesse percurso, eu mudei de cidade várias vezes. Eu buscava tratamento, mas parece que nada resolvia. Quando eu morava em outra cidade, na cidade de Barrinha, tomei remédio durante a noite e saí à noite sem saber para onde eu estava indo, dopada de tanto remédio. E eu fazia esse uso de remédios descontroladamente. E todo esse tempo eu chorava. Eu mandei mensagem para uma certa pessoa e a pessoa disse para mim: pessoas como você precisam realmente tirar a vida. Naquele momento, aquilo foi como uma gota d'água para mim. Eu não posso contar para ninguém o que estava acontecendo. A minha família não sabia do meu quadro. Eu não queria falar para minha família. Eu saí de casa naquele dia determinada que eu ia ceifar a minha vida. Eu morava em uma cidade onde dava acesso à rodovia e passava muitos caminhões ali por perto. E naquele momento algo falava na minha mente: vai e se joga na frente dos caminhões. E quando eu subi, eu cheguei até perto da pista, aqueles barulhos do caminhão me chamava e estava aproximando o horário da meia-noite. E quando eu cheguei ali perto, eu parei e pensei, falei, eu não posso fazer isso. Eu buscava alguém para conversar, mas eu pensava comigo, eu não posso incomodar ninguém. E eu sentei no banquinho da praça e eu comecei a olhar para o céu e comecei a chorar e pedir Deus para me ajudar. E eu fiquei naquele momento orando e clamando ao Senhor. E de repente o Senhor ele me trouxe uma paz na minha alma e eu consegui voltar para minha casa. Então eu mudei para a cidade de Brodowski no ano de 2024. Eu fui trabalhar numa empresa, onde naquela empresa eu não conseguia trabalhar direito. De repente eu fui dispensada daquele emprego. Quando eu fui dispensada daquele emprego, aquilo foi a minha gota de água. Eu me mudei para ficar perto da minha família e tentar procurar um novo emprego para ver se as coisas mudavam, mas nada mudou na minha vida. Eu saí daquele emprego e algo falava na minha mente enquanto eu descia para a minha casa: vai, se joga desse viaduto, porque amanhã você vai sair nas redes, todo mundo vai saber quem era você. Quando eu cheguei na minha casa, uma irmã me mandou mensagem e disse: olha, eu estou te acompanhando e você está muito triste. E ela me chamou para fazer um propósito de oração na madrugada. Ela disse: olha, vamos fazer um propósito de oração na madrugada e nessa oração você pede para Deus visitar o seu subconsciente e te curar. E nesse propósito eu entrei na madrugada das 3 horas da manhã até as 4 horas da manhã. E eu orava e eu pedia para o Senhor curar o meu subconsciente. Porque até então eu orava e pedia o Senhor ajuda, eu fazia tratamentos e tal. É claro que você, quando está em quadro de depressão, você precisa fazer o tratamento e também precisa de oração. Mas naquele momento eu pus um propósito comigo. Eu vou procurar uma ajuda do Espírito Santo. E durante essa campanha eu fui orando e pedindo para o Senhor me curar. E quando foi o final dessa campanha, para honra e glória do nome do Senhor, o Senhor ele me curou de uma forma completa. Hoje eu consigo dormir literalmente, qualquer lugar que eu estou encostando, eu estou dormindo, porque o Senhor fez uma mudança tão grande na minha vida. Eu não conseguia me olhar no espelho, eu não gostava da minha aparência, eu não gostava de mim, eu me odiava. Mas aí de repente, quando o Senhor ele fez uma mudança, hoje eu consigo me olhar no espelho, eu consigo sorrir, posso dizer, eu sou uma nova pessoa, porque o Senhor me restaurou, o Senhor ele fez uma obra completa na minha vida. Ele me libertou desse quadro de depressão e não só isso, ele também me abriu uma porta de emprego, porque durante esse percurso eu falava pro Senhor: Senhor, me abre uma porta de emprego, eu não tenho ânimo nem para procurar um outro emprego. Eu disse para o Senhor que se ele me abrisse essa porta de emprego, que eu ia contar o meu testemunho. E hoje, para honra e glória do nome do Senhor, vai fazer um ano que ele me abriu uma porta de emprego. Então hoje eu posso testemunhar uma bênção completa. Às vezes você está nesse momento chorando, achando que não tem solução.

0: O diabo está soprando na sua mente que você não vale para nada, que você não serve para nada. Eu quero dizer, Jesus, ele ama a sua vida. Não deixe que as sussurras de Satanás venham entrar na sua mente. Ouça a voz de Jesus, silencie as vozes ao seu redor e ouça a voz de Jesus. Não deixe que a depressão venha te vencer. Não tire a sua vida, porque a sua vida é preciosa. A sua alma é preciosa para o Senhor. Procure um tratamento, mas também busque o essencial. Cristo, ele entra na sua vida, ele entra na sua alma e ele muda por completo, ele traz a paz que a sua vida precisa. Que o Senhor te abençoe.
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2: 2:57, o mesmo Deus que mudou a vida da nossa irmã Zaleia, o mesmo Deus que transformou a vida dela, é o mesmo Deus que pode transformar a sua vida aqui em nossa sede mundial, Templo da Glória de Deus, na Avenida do Estado, 4568. Que testemunho poderoso! Em 2017, começou a sofrer com um quadro de depressão, insônia, com pensamentos de suicídio, buscava tratamentos, nada resolvia. Ela saía de casa à noite, sem direção, sem destino, mas foi convidada a um propósito de oração na madrugada, pedindo ajuda ao Espírito Santo. E hoje ela está curada, ela está bem. Hoje dorme muito bem. Estava desempregada, pois havia perdido o emprego devido à depressão. Hoje está empregada para a glória de Deus. É isso que Deus faz através da fé. Deus transforma vidas e Deus também quer transformar a sua vida. Hoje é sexta-feira e em todas as nossas igrejas, Deus e Amor é guerra contra o mal. E daqui a pouquinho em nossa sede mundial, às 9 horas da manhã, estará o presbítero Rivair Silva pregando a palavra de Deus, orando pelos dons do Espírito Santo, e às 3 da tarde, pastor Kleber de Oliveira. Nesses 2 horários, estaremos orando pelos oprimidos, depressivos, aqueles que estão sendo assolados, movidos pelo desespero. Deus quer libertar você. Anote o endereço, e quando você vier de carro, coloque no Waze ou no Google Maps, Avenida Prefeito Passos, número 10, entrada de veículos e pedestres, aqui em nossa sede mundial. 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Não mora em São Paulo? Procure a Igreja Deus e Amor mais próxima da sua casa. 3 da manhã em São Paulo, chegou aquele momento todo especial, o momento da oração da madrugada com o pastor Lourival de Almeida. Vamos orar juntos em concordância com o servo de Deus e tenha plena certeza, você que nos ouve em qualquer lugar do Brasil, será abençoado e visitado pelo Senhor. Vamos ao prefixo e em seguida a oração.
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1: 3 horas e 1 minuto.
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3: O Senhor Jesus nos promete em sua palavra no livro de João, capítulo 14, versículos 13 e 14.
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prezado ouvinte, que Deus abençoe você. Eu sou o pastor Lourival de Almeida, programa Voz da Libertação continua no seu rádio. E agora nós temos nosso momento de oração na nossa programação. Prepara o seu coração aí. Vamos falar com Deus.

Deus, maravilhoso Pai, que estamos nós para clamar pelo Seu nome, para agradecer, para exaltar, para louvar o nome do Senhor. Quero falar com o Senhor, meu Deus, face a face, de pai para filho, de filho para pai. Quero, meu Deus, que o Senhor atenda o nosso clamor, ouça a nossa oração. Que o Senhor entenda, Senhor, como o Senhor sempre faz, as dores mais profundas da nossa alma, da nossa vida. Que o Senhor seja o nosso socorro presente. Que o Senhor seja o nosso Deus ajudador, como o Senhor sempre tem sido e como o Senhor sempre haverá de ser. Senhor meu Deus, Senhor meu Pai, eu peço ao Senhor, iniciando essa oração, Senhor meu Deus, que o Senhor venha com o poder purificador do Senhor, que o Senhor nos purifique de todos os nossos pecados. Lava-nos, ó Deus, purifica-nos, Senhor. Nós queremos, ó Deus, que a nossa oração alcance, Senhor meu Pai, a resposta do Senhor. Eu não quero orar, meu Deus, por orar, não quero orar para ganhar tempo apenas. Eu quero orar com esse povo que ora comigo, meu Deus, sabendo que o Senhor está nos ouvindo, sabendo que não há empecilho para a resposta do Senhor. É assim que quero orar, e é assim que eu estou orando. Purifica-me, ó Deus, de todos os meus pecados, meus maus pensamentos, as minhas más atitudes, as minhas questões, ó Deus, onde as definições não foram boas, as minhas más decisões. Purifica-me nas Tuas mãos, purifica-me no sangue de Jesus Cristo. Quero orar, meu Deus, sabendo que não tem nenhuma barreira entre eu e o Senhor nesse dia. Eu quero orar, meu Deus, sabendo que as intercessões também serão ouvidas, serão respondidas e pessoas serão beneficiadas, ó Deus, com o agir do Senhor, com a mão do Senhor tocando gente necessitada, gente sofrida, corações que doem, que queimam. É, meu Deus, os nossos corações, eles queimam, sim. Eles, às vezes, ó Deus, são espetados como que transpassados por uma lança, por uma daga, nos trazendo dor, nos trazendo sofrimento, nos levando, ó Deus, a situações de sentimento mais negativas que se possa imaginar. Não falo só de mim, ó Deus, eu falo de todas as pessoas que são pessoas que têm, Senhor meu Deus, responsabilidade, sentimentos, que têm amor no coração e que gostariam que as situações não fossem necessariamente como são. Apresento ao Senhor, meu Deus, todas as pessoas que oram comigo agora, com corações sinceros, com corações realmente abertos diante do Senhor, com as vidas rasgadas diante da Sua face. Nós queremos, ó Deus, do Senhor, aquilo que o Senhor pode nos dar, que o Senhor tem para nos dar e que o Senhor quer nos dar. Queremos, ó Deus, uma vida abençoada, sim. Queremos uma vida, Senhor meu Deus, vitoriosa, sim. Mas queremos também, ó Deus, uma vida de gratidão profunda. Nós queremos externar do fundo do nosso coração a nossa gratidão a Ti, Senhor. Obrigado, ó Deus, obrigado. Obrigado pela nossa vida. Obrigado, Senhor meu Deus, por esses momentos, pelas nossas coisas, pela nossa família. Obrigado até pelas nossas dores, ó Deus. Pelos nossos sofrimentos, pelas nossas lutas que tanto nos ensinam. Obrigado, Senhor meu Deus, por tantas vidas que o Senhor tem nos concedido. Falar a elas do Seu amor, da Sua verdade. E quantas têm se entregado a Ti, ó Deus, de todo o coração, para buscar a Sua presença, para buscar a Sua face. Pai de poder, Pai de misericórdia, nós estamos, ó meu Deus, com os nossos corações voltados a Ti, clamando, ó Deus, em favor de pessoas que aguardavam esse momento. Pessoas, ó Deus, que estavam com o coração queimando por esse instante, porque depositam, ó Deus, a fé, a confiança no Senhor, e sabem que através da oração
estão movendo a mão do Senhor na direção delas, ou na direção de pessoas que estão precisando, meu Deus, de uma ação imediata. Algumas pessoas não necessitam, Senhor, de uma ação imediata, mas necessitam de uma ação do Senhor e se esforçam para que o Senhor venha completar a obra, que o Senhor venha fazer a obra na vida, na família, nos negócios. Senhor, meu Deus, Senhor, meu Pai, eu quero apresentar ao Senhor as pessoas que estão orando conosco e já não conseguem nem pronunciar as palavras, mas oram somente no pensamento, Senhor meu Deus. Pessoas hospitalizadas, pessoas, Senhor meu Deus, que estão na ânsia da morte, desenganadas pela medicina, o estado é considerado terminal. Não conseguem mais nem mover os lábios e em pensamento estão orando. Estão pedindo socorro, misericórdia. Cada um pede, ó Deus, dentro daquilo que entende, ser o melhor. Alguns, ó Deus, até pedem que, na verdade, o Senhor faça a sua vontade e que o Senhor faça com que os projetos do Senhor sejam exercidos e executados. Alguns pedem a vida, alguns pedem algum tempo, alguns pedem menos tempo, alguns simplesmente se humilham. Alguns já estão preparados para estar contigo. De qualquer maneira, ó Deus, é o Senhor quem faz a leitura de cada pensamento, de cada oração. Mas bem a verdade, meu Deus, embora as pessoas não gostem de falar, Pai, bem a verdade é que algumas pessoas desejam realmente estar contigo, porque já entendem ter passado os sofrimentos que a vida pode trazer, já entendem ser vitoriosas e já dizem como Paulo que por amor às almas até ficam, mas o melhor mesmo seria estar contigo. Senhor meu Deus, Senhor meu Pai, é o Senhor quem entende, quem decifra cada sentimento, cada pensamento, cada oração. Eu só peço ao Senhor meu Deus que o Senhor haja em todas as vidas que estão clamando ao Senhor, e nesse momento, Senhor, eu estou falando de pessoas que estão em sofrimento profundo. Eu estou falando de pessoas, ó Deus, que gemem, ó Deus, pessoas que, ó Pai, não têm mais forças para nada, estão consumidas por essa bactéria, consumidas por essa infecção, pessoas que estão consumidas por essa fraqueza, Senhor meu Deus, por essa dor. Senhor, visita agora, Pai, visita. A família está lá, está clamando, está pedindo a vida. O Senhor é o Deus poderoso, que certamente é o autor da vida e que certamente pode também dar a vida, pode prolongar a vida. Visita, ó Pai, para fazer com que esses médicos fiquem embasbagados com essa ação sobrenatural do Senhor. Que entendam que o que aconteceu não foi realmente algo que parte de uma reação pela medicação, pelo tratamento, mas sim só pode ter sido algo sobrenatural, só pode ter sido um milagre do Senhor. Eu creio nos teus milagres, meu Deus, eu creio nas tuas maravilhas. Eu creio que a mão do Senhor está estendida agora. Cura agora, meu Deus, cura, cura, eu peço a cura, meu Deus, todavia seja feita a sua vontade, mas eu peço ao Senhor que o Senhor cure essa enfermidade, eu repreendo essa dor, eu repreendo, meu Deus, esse câncer, eu repreendo, Senhor, meu Deus, essa enfermidade renal, essa enfermidade hepática, pulmonar, repreendo, ó Deus, toda essa falência, Senhor, das vias respiratórias. Essa pessoa está sofrendo terrivelmente. Eu repreendo, Senhor meu Deus, em nome de Jesus, toda essa enfermidade que afeta o cérebro, que afeta o bom juízo, Senhor. Eu repreendo, meu Deus, essa dor nos ossos, essa dor reumática. Repreendo, ó Pai, essa doença que está consumindo terrivelmente, Senhor, esse esôfago, essa doença que está na boca, no nariz, nos olhos. Essa dor intensa, Senhor, que está massacrando essa vida e essa pessoa, Pai, até grita noite e dia, trazendo também, ó Deus, é claro, a dor a toda a família, porque a família sofre com essa pessoa enferma. Na verdade, essa família está doente com esse enfermo que está nessa família.
Senhor meu Deus, Senhor meu Pai, o Senhor é o dono da cura, o Senhor é o dono da vida, o Senhor é o criador desse corpo, e o Senhor conhece essa anatomia do início ao fim. O Senhor conhece, Senhor meu Deus, onde é que o Senhor deve agir, onde é que precisa da ação do Senhor. Em nome de Jesus, ó Pai, cura agora todas as dores, ó Pai. Cura agora, Senhor meu Deus, todas as enfermidades, e que esteja, meu Deus, muito bem, ó Pai, fixado, muito bem entendido, que não foi a ação humana, mas foi a ação do divino, foi a ação do Senhor. Que fique bem entendido, Senhor meu Deus, que realmente foi um milagre operado pelo Senhor, por essa família estar clamando, por esse coração estar carregado de fé, que não tem nem voz, mas já está em pensamento, clamando pela vida, clamando pelo socorro. Senhor meu Deus, Senhor meu Pai, eu quero apresentar ao Senhor meu Deus também tanta gente, meu Pai, em estado de miséria. Quantas pessoas, meu Deus, nesse momento não tem mesmo alimento para colocar sobre a mesa. Quantas crianças, ó Pai, perguntam às mães, aos pais, onde é que está a comida, onde é que está o alimento? E os pais nem respondem. Alguns envergonhados, entristecidos, por não terem condições, não terem um trabalho, não terem, Senhor meu Deus, de onde tirar o seu sustento. Eu peço ao Senhor nesse momento, meu Pai, que o Senhor seja o providenciador para essa família, que o Senhor, se necessário for, nos use, ó Pai, para que nós possamos também, ó Deus, com a nossa ajuda, alcançar essas vidas, e que essas vidas possam ter a dignidade, pelo menos, do alimento. O Senhor é Deus, o Senhor é poderoso, é claro, ó Deus, que o Senhor tem muito mais do que isso. O Senhor pode abrir uma porta de um emprego, o Senhor pode fazer chover nessa terra, o Senhor pode fazer brotar essa semente, o Senhor pode, meu Deus, trazer a multiplicação da maneira que o Senhor quiser, porque o Senhor é Deus, o Senhor é poderoso, e nada pode impedir o agir do Senhor. Quando o Senhor quer agir, meu Deus, o Senhor age, e eu peço ao Senhor, queira agir nesse momento, ó Pai, porque, ó Deus, eu sei que é triste, é terrível não ter o pão para dar para os filhos. Sei, ó Deus, que o sofrimento dessas famílias tem de ser, deve ser um sofrimento inenarrável, Senhor. Nós não podemos nem falar com o Senhor o que essas famílias estão sofrendo, o que esses meninos estão passando, o que essas crianças estão passando. Usa-nos, ó Deus, usa homens, mulheres, usa as pessoas, ó Deus, para que o alimento chegue em todas as mesas onde há necessidade. Senhor, o Senhor pode curar também, ó Deus, e abençoar as crianças, os nossos adolescentes, os nossos jovens. O Senhor pode, meu Deus, abençoar, fazendo dessas crianças, crianças saudáveis, abençoadas, proporcionar, ó Deus, uma boa escola, um bom conhecimento, para que possam esses jovens, adolescentes, essas crianças, terem a oportunidade, ó Pai, de ter algo melhor na vida, no futuro. E que possam também, ó Deus, ajudar os seus pais a sair desse estado que estão vivendo. Quantas crianças também, meu Deus, estão chorando por alguma enfermidade, por alguma dor. Não sabem dizer, é verdade, o que é que estão sofrendo, mas estão sofrendo, estão chorando. Quantas crianças, ó Deus, com enfermidades indetectadas ainda pela medicina, o Senhor pode curar, meu Deus, em nome de Jesus. Meu Deus, em nome de Jesus, eu não sei dizer e não poderia dizer, e sei que não é necessário dizer, ó Pai, cada tipo de doença que essa criança está sofrendo, que esse jovem, que esse adolescente, que essa pessoa está sofrendo. Sei que não preciso dizer, porque o Senhor conhece. O Senhor é Deus vivo, o Senhor é Deus poderoso. E o Senhor está visitando, Senhor meu Deus, agora todas essas pessoas que estamos colocando e enumerando perante o Senhor. O Senhor é Deus poderoso, ó Pai, para agir e destruir agora essa bactéria, destruir agora essa enfermidade que consome esse corpo ainda infantil, esse corpo juvenil. Em nome de Jesus Cristo, saia dessa vida agora, doença. Em nome de Jesus Cristo, eu repreendo. Ó, meu Deus, em nome de Jesus, eu repreendo essa dor, ó Pai, essa dor de cabeça, essa dor no corpo, essa doença intestinal. Eu repreendo, meu Deus, agora que haja o alívio do Senhor, que haja o refrigério pelo estender das Tuas mãos. Vá embora dessa vida, enfermidade. Vá embora desse corpo, enfermidade. Eu te ordeno agora, vá embora, não fica aí.
é para a glória do meu Deus, em nome de Jesus Cristo. Meu Deus, em nome de Jesus, faça o milagre acontecer. Faça o prodígio acontecer. Quantas pessoas estão sofrendo em casa e quantas pessoas estão sofrendo nos hospitais, quantas pessoas estão sofrendo em centros de recuperação. O Senhor é poderoso, meu Deus, para alcançar também, ó Deus, as pessoas que estão nos presídios, muitas delas já convertidas ao Senhor. Muitas delas estão no processo de conversão, muitas delas ainda com o coração endurecido, ainda, ó Deus, infelizmente, alimentando essa violência. O Senhor é Deus poderoso para fazer com que a obra do Senhor aconteça nesses corações, nessas vidas. Visita agora, Senhor, meu Pai, visita todos aqueles que estão nos presídios e aqueles que ali já estão convertidos, que sejam instrumentos nas suas mãos para levar a palavra de salvação aos outros que ainda, Senhor meu Deus, aguardam uma palavra ou que estão ainda, Senhor meu Deus, em processo de decisão. Seja, meu Pai, poderoso nessas vidas para usá-las. Uma vez mais, meu Deus, seja o que o Senhor sempre foi, ou seja, Deus, e haja nessas vidas. O nosso país, o nosso planeta está cheio de violência, Senhor meu Deus, e nós não precisamos de mais violência. Nós queremos que o Senhor venha com a paz, com o amor do Senhor, e entre nesse coração e entre nessa vida. Que o Senhor entre nessas vidas, ó Deus, para transformá-las, para ajudá-las, para levantá-las, para, Senhor meu Deus, doutriná-las e ensiná-las, para que, cumprindo essas pessoas a sua obrigação para com a sociedade, sejam servas do Senhor, que tenham um testemunho para contar e que muitas outras vidas venham ao conhecimento da sua verdade. Senhor meu Deus, ouvindo o testemunho dessas pessoas, Senhor meu Deus, Senhor meu Pai, eu apresento ao Senhor todas as pessoas que oram comigo também, ó Deus, e estão fora do nosso país, do nosso Brasil, pessoas, Senhor meu Deus, que são migrantes, ó Pai, que estão trabalhando, foram buscar uma vida melhor, pessoas que estão em países, estão distantes, ou talvez países até vizinhos, mas enfrentam as dificuldades e as barreiras naturais, ó Deus, dessa migração. Que o Senhor seja com essas pessoas e que sejam abençoadas. Que o Senhor seja com essas pessoas e que essas portas venham a se abrir e que encontrem, ó Deus, o que foram buscar e sejam bem-sucedidas na vida. Às vezes, ó Deus, eu sei que bate a tristeza, bate a solidão. Que o Senhor seja um consolo para esses corações. Que o Senhor seja alegria para essas vidas. Que o Senhor abençoe essas pessoas e que o Senhor traga a elas o conforto que precisam ter para que sejam vitoriosas, mais que vitoriosas, ó Deus. Senhor, meu Pai, eu quero apresentar ao Senhor, ó Deus, também todos os nossos obreiros, todas as nossas obreiras, todos aqueles, ó Deus, que são pessoas sinceras diante do Senhor, todos aqueles, ó Deus, que trabalham com afinco, trabalham com o coração voltado a Ti, ó Deus, com alegria e com temor, são verdadeiramente servos. Que maravilha, ó Deus, que bênção é poder contar com esses servos, com essas servas, que são verdadeiros instrumentos das Suas mãos. Abençoai grandemente, que sejam, Senhor meu Deus, arautos, pregoeiros da Sua verdade, que sejam, Senhor meu Deus, vasos prontos para serem usados pelo Senhor em prol das vidas, em prol da salvação, em prol, ó Deus, do alívio do sofrimento de tanta gente. Que o poder do Senhor, que a presença do Senhor esteja sobre eles e que onde quer, ó Deus, que sejam ganhadores de almas, que sejam servos, ó Deus, utilizados nas Tuas mãos para fazer com que vidas, ó Deus, sejam tocadas pela Sua palavra, sejam visitadas pelo Seu Santo Espírito, Senhor Jesus. Obrigado, ó Deus, por ter preparado homens e mulheres fiéis, Senhor. Pessoas, ó Deus, que estão dispostas sempre a fazer a Sua obra dentro da Sua vontade, que sejam tocadas, que sejam abençoadas pelo Senhor, em nome de Jesus Cristo. Que o Senhor esteja usando os Teus servos e servas para falar da Sua palavra, Senhor. Eu estou certo do Seu poder nesse momento. Eu estou certo que o Senhor já está diante de nós preparando tudo, Senhor. E que o nome do Senhor será glorificado, será exaltado. Eu quero apresentar essa família, meu Deus,
que infelizmente o adversário veio e estabeleceu a sua desgraça no seio dessa família, separando essa família, trazendo, meu Deus, a rixa, a contenda nessa família. Eu apresento ao Senhor, meu Deus, esses membros dessa família, pedindo ao Senhor que o Senhor venha agir em cada coração e que haja boa vontade na solução das questões e dos problemas. Eu sei, ó Deus, que Satanás não gosta da família. Sei que Satanás não quer que a célula máter da nossa sociedade sobreviva, porque ele sabe, Senhor meu Deus, que a igreja é composta de famílias. Nós queremos, ó Deus amado, que o Senhor agora coloque a sua mão no coração, ó Deus, de cada membro dessa casa, para que a contenda seja desfeita. Eu te repreendo, espírito imundo. Eu te repreendo, espírito da mentira. Eu te repreendo, Satanás. Sai agora, caia por terra agora, destruído e derrotado. Poder da contenda, poder da mentira. Espírito maligno que tem aberto aí situações para que essa pessoa use as drogas e essa pessoa possa exercer, infelizmente, esse sentimento ruim, negativo contra essa família. Espírito de prostituição, você que também proporciona a oportunidade para a prostituição no seio dessa família, trazendo também essa desconfiança, trazendo esse sentimento de sujeira, de nojeira. Eu te repreendo, Satanás, sai agora. Sem falar, ó Deus, esse espírito maligno que semeia enfermidades que não são detectadas pela medicina. E essas enfermidades, infelizmente, trazem desconfiança no seio da família. Alguns dizem que aquele membro da família está fingindo e ele geme. Isso também traz, ó Deus, esse sentimento ruim, esse sentimento que cheira a morte. Eu te repreendo, Satanás, eu te repreendo agora, saia em nome de Jesus. Meu Deus, coloca por terra agora essa armadilha satânica. No nome de Jesus Cristo, vai embora agora, vai embora, Satanás. Eu ainda estendo a minha oração para repreender você também, demônio, que tem trabalhado nessa família, nessas pessoas que estão sofrendo os males decorrentes da depressão, da ansiedade. Eu te repreendo, Satanás. Quantos até pastores têm sentido o próprio ministério se definhando, porque você tem usado pessoas que até parecem ovelhas, mas não são ovelhas, para atacarem noite e dia esse pastor que se deprime, que se sente às vezes tão incapaz, que se sente às vezes tão fragilizado. Satanás, você está repreendido em nome de Jesus, você está repreendido. Senhor meu Deus, essa obra pertence ao Senhor, esse servo é servo do Senhor, e o Senhor é Deus para agir agora. Meu Deus, haja agora em nome de Jesus, haja agora, tirando a Deus esse espírito maligno que se aproveitou desse momento de debilidade, até desse teu servo, Senhor, para levá-lo ao pó, para levá-lo à depressão. Depressão, a Deus, que nós conhecemos pela própria palavra do Senhor, que atravessou, Senhor, meu Deus, o seu servo, o profeta Elias, por esse momento tão difícil. O Senhor é poderoso para repreender essa força do inferno e fortalecer os teus servos e servas, fortalecer, ó Deus, aqueles que são honestos e sinceros para com a sua obra, para que possam cumprir o seu ministério como servos de Deus, sem ter, ó Pai amado, que se curvar diante dessa ditadura maligna, diabólica, de pessoas, ó Deus, que se utilizam de tantos instrumentos, incluindo até as mídias sociais, para somente criticar, para somente tentar derrubar os teus servos e servas. Satanás, cala a sua boca e saia dessa vida agora, em nome de Jesus, saia agora. Senhor meu Deus, o Senhor é Deus vivo. Eu não estou clamando a Buda, não estou clamando a Maomé, não estou clamando a supostos deuses, não estou colocando santos no meio de nada, meu Deus. Eu estou falando com o Senhor, porque o Senhor é o meu Pai, o Senhor é o meu Deus, e em nome de Jesus Cristo,
Cristo, eu peço ao Senhor, haja agora, meu Pai, haja agora, meu Deus, porque essa balbúrdia tem que terminar, porque, meu Deus, essas pessoas que são contendeiras, essas pessoas que são portadoras do maligno e se satisfazem com isso, elas não podem continuar esfaqueando os teus servos e as suas servas pelas costas. Que haja santidade no seu povo, que haja santidade na vida daqueles, ó Deus, que proclamam o seu nome, em nome de Jesus Cristo, ó Pai, que todo aquele que profere o nome do Senhor aparte-se da iniquidade e que viva uma vida santa e santificada, e que assim, ó Deus, a obra do Senhor seja feita, que assim, ó Deus, o Espírito do Senhor desça sobre nós, Senhor Jesus, para que o nome do Senhor seja glorificado e a obra do Senhor seja completa em todos, em nome de Jesus, amém, amém, Senhor Jesus.

0: Eu sou o pastor Lourival de Almeida. Deus abençoe vocês. Somos da Igreja de Deus e Amor. Até a próxima oportunidade. Fiquem com Deus em nome de Jesus Cristo.
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3: Rogo-vos, pois, irmãos, pela compaixão de Deus, que apresenteis os vossos corpos em sacrifício vivo, santo e agradável a Deus, que é o vosso culto racional. Romanos 12:1.
4: 3 horas e 31 minutos.

0: por natureza, o homem é esquecido. Esquece dos fatos, datas, pessoas e compromissos. Por outro lado, a tendência humana é para não esquecer certos fatos que ocorrem na vida. Principalmente quando se trata de perdoar ou pedir perdão. Vemos e ouvimos muitas pessoas afirmarem: eu perdoo, mas não esqueço. Perdoo, mas não quero mais amizade com ele ou com ela. Isto não é perdão. O perdão que a Bíblia ensina é cheio de amor, misericórdia, e normalmente, se perdoando, se esquece, se sepulta no passado. Isso é possível se a pessoa experimentar o perdão divino, tornando-se revestida do grande amor de Deus. Deus é onisciente, é onipresente, é onipotente, mas, sem dúvida alguma, Ele esquece dos nossos pecados. Pois eu mesmo, o Senhor de Israel, apago as tuas transgressões por amor de mim, e dos teus pecados eu não me lembro mais. O Senhor Deus lança os teus pecados perdoados para trás de suas costas e joga nas profundezas dos mares. Caro amigo ouvinte, o sangue de Jesus Cristo nos purifica de todo pecado. Através do seu sangue que temos a comunhão uns com os outros. E o sangue do Cordeiro de Deus, o Filho de Deus, nos purifica de todo pecado. Isso se conhecermos a Jesus Cristo e sabermos que Ele é o Senhor. Mantemos a comunhão uns com os outros. E o sangue do Cordeiro nos purifica, nos lava e nos limpa de toda iniquidade. Amigo ouvinte, pare, pense, confesse os seus pecados. E a partir de hoje, você será uma nova pessoa em Cristo Jesus, o Filho de Deus. Aprenda a perdoar e serás perdoado, pois quem conhece a Deus sabe perdoar. 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
2: Olá, ouvintes. Aceitem a paz do Senhor Jesus Cristo. Eu sou o pastor Fábio Lúcio e trago para vocês, neste momento, uma palavra de Deus para o seu coração. O tema é: o choro pode durar uma noite, mas a alegria vem pela manhã. O versículo que diz que o choro pode durar uma noite, mas a alegria vem pela manhã, significa que pelas misericórdias do Senhor, a tristeza não é algo duradouro e definitivo na vida daquele que confia em Deus. O povo de Deus não está imune às angústias, porém o cuidado do Senhor sempre o conduz a um estado de alegria incomparável. Foi o salmista Davi quem escreveu que o choro pode durar uma noite, mas a alegria vem pela manhã. O Salmo 30, o verso 5, a parte B, é bem claro ao dizer-nos. Esse texto mostra que Davi escreveu essas palavras após ter enfrentado um momento muito difícil em sua vida. Parece que o rei de Israel havia passado por um grande sofrimento que lhe levou a uma experiência de quase morte, talvez por causa de uma enfermidade. Além disso, Davi reconhece que aquele sofrimento havia lhe atingido num momento de orgulho e prosperidade. Por isso, relacionou a sua dor com o derramamento da ira de Deus sobre ele. Contudo, Davi foi restaurado por sua graça infinita. Deus o livrou. O salmista aplica a palavra choro como sinônimo de dor, tristeza, aflição e angústia. Apesar de não sabermos a exata ocasião e natureza da dor que o atingiu, suas palavras soam de forma familiar a todas as pessoas. Independentemente da idade, da nacionalidade, do nível intelectual, da posição social e econômica, todos os seres humanos experimentam o sofrimento em suas vidas. A principal causa do choro é o pecado, e todos nós somos pecadores. Quem escreveu que o choro pode durar uma noite não foi um camponês humilde de Israel, que estava passando por dificuldades, mas foi o rei da nação. Foi um dos homens mais poderosos da época e que pouco antes havia pensado ser invencível. Sim, no verso 6 aqui do Salmo 30, Davi diz: eu dizia na minha prosperidade, não vacilarei jamais. Contudo, o rei orgulhoso não podia estar mais errado. O choro lhe sobreveio para lhe ensinar uma lição. Conforme o ensino bíblico, Deus usa o sofrimento como um instrumento para moldar o caráter dos seus filhos. O apóstolo Paulo diz que a tribulação produz a paciência, e a paciência a experiência, e a experiência a esperança. Romanos capítulo 5, versículos 3 e 4. Mas perceba que a frase "o choro pode durar uma noite" faz parte de uma declaração de adoração de Davi. Nesse sentido, ele escreve: porque não passa de um momento a sua ira, o seu favor dura a vida inteira. Isso quer dizer que a disciplina divina é dolorosa, mas possui o momento exato para chegar ao fim. Isso porque a misericórdia de Deus é firme e duradoura. Apesar das aflições, o crente deve render graças ao Senhor, pois desfruta dos seus favores durante toda a vida. No contraste entre a ira passageira e o favor que dura a vida inteira, entre o choro que dura uma noite e a alegria que vem pela manhã. Esse princípio, inclusive, ecoa por toda a Escritura, através do profeta Isaías. Deus disse ao seu povo: por breve momento te deixei, mas com grandes misericórdias torno a acolher-te. Num ímpeto de indignação, escondi de ti a minha face por um momento, mas com misericórdia eterna me compadeço de ti, diz o Senhor, o teu Redentor. Isaías capítulo 54 e o versículo 7. Mas a alegria vem pela manhã. Quando o salmista diz que o choro pode durar uma noite, ele usa uma expressão hebraica que sugere a visita de alguém para pernoitar. Em outras palavras, é como se ele dissesse: ao fim da tarde, no início do anoitecer, o choro pode chegar para passar uma noite. Mas é interessante perceber que o salmista faz questão de enfatizar que a visita do choro é realmente passageira. O choro dura uma noite apenas, mas não mais do que isto. Ao amanhecer, porém, vem a alegria. A expressão "alegria vem pela manhã" no original transmite o sentido de que o choro que se escuta à noite, pela manhã, dá lugar a um brado de alegria. É notável como o amanhecer é usado na Bíblia como figura de uma renovação, de um novo começo. A palavra de Deus diz que a cada manhã as misericórdias de Deus se renovam. Lamentações capítulo 3, versículos 22 e 23. E é realmente frequente o testemunho bíblico de que o auxílio de Deus vem desde o romper da manhã. O conceito que o choro pode durar uma noite, mas a alegria vem pela manhã, também é amplamente desenvolvido no Novo Testamento. E o próprio Jesus Cristo explicou aos seus discípulos que eles sentiriam tristeza e chorariam, mas Deus haveria de converter esta tristeza em alegria. Evangelho de São João, capítulo 16, versículos 20, 21 e 22. O choro dura a noite, jamais vencerá a alegria da manhã. O choro da noite jamais vencerá a alegria da manhã. Sem dúvida, a maior razão e fundamento da alegria do cristão ressurgiu também numa manhã maravilhosa. Sim, quando Jesus Cristo ressuscitou dentre os mortos. Cristo é o verdadeiro motivo pela qual a ira de Deus não repousa sobre nós eternamente. Por causa do sacrifício perfeito na cruz, hoje temos paz com Deus e desfrutamos do seu favor por toda a vida. O choro noturno não deve ser uma ocasião para o desespero, mas deve ser uma oportunidade para o aperfeiçoamento da esperança. Conforme ensina o apóstolo Paulo, as tribulações momentâneas que nos sobrevêm produz para nós eterno peso de glória acima de toda a comparação. 2 Coríntios, capítulo 4, e o versículo 16. Sim, devemos exultar ao Senhor tanto pelo choro que dura uma noite, como pela alegria que vem pela manhã. Tanto pelo sofrimento, que é um visitante passageiro, como pelo gracioso favor divino que nos acompanha desde agora e para toda a eternidade. Que o Senhor te abençoe. Que o Senhor possa fazer de você uma pessoa vitoriosa. Tenha certeza de que todas as tuas lágrimas o Senhor está colhendo. As tuas orações estão diante da sua memória. E Ele sim responderá em breve, segundo o seu querer e segundo a sua vontade. Que Deus abençoe a todos vocês. Eu sou o pastor Fábio Lúcio. Fique na paz do Senhor Jesus.
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1: 4 horas e 1 minuto.
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3: Meu nome é Gilson Francisco, eu sou aqui de Mogi das Cruzes. Quero falar sobre o meu testemunho. 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Hoje eu gravo esse testemunho para agradecer a Deus e também agradecer os irmãos das igrejas pentecostal Deus Amor, onde eu confiei ali, orando a Deus, também junto com os irmãos, e vi que Deus já respondeu. 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Amém?
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4: Quatro e dois, um ótimo dia para você. Vamos ao bloco informativo. Vamos falar de saúde mental.
5: Obrigada pela sua audiência. A gente vai para mais informações aqui. A mudança de comportamento dos adolescentes merece atenção. A adolescência é uma fase de grandes transformações, mas o isolamento extremo não é normal. Jovens que passam o tempo todo trancados no quarto podem estar sofrendo em silêncio. Por isso é muito importante você que é pai, mãe, responsável, ficar atento a esse comportamento. A queda brusca no rendimento da escola é um dos primeiros sinais de que algo está errado. Muitos pais confundem esse desânimo característico da depressão com preguiça e até rebeldia. A irritabilidade excessiva e o abandono das atividades, que antes, né, davam alegria, são de fato um sinal de alerta. O jovem deprimido tem muita dificuldade de pedir ajuda e verbalizar a angústia que sente. A família precisa se aproximar sem fazer julgamentos precipitados ou críticas severas. Oferecer um ombro amigo e escuta atenta é a melhor forma de quebrar esse gelo. A ajuda de um profissional de saúde também é muito importante. Comece, por exemplo, com uma visita a um psicólogo, justamente para orientar e direcionar sobre o melhor tratamento. A saúde emocional dos filhos é o bem mais valioso que os pais precisam proteger, principalmente hoje em dia. O diagnóstico rápido evita consequências tristes e devolve o futuro e a paz para os adolescentes. Com amor e paciência, é possível resgatar a alegria de viver da juventude em casa. Laços que curam. Ter uma comunidade forte protege o indivíduo do abandono. A sociedade moderna, muitas vezes, empurra as pessoas para o individualismo extremo. O que isso significa? Viver apenas para si enfraquece a capacidade humana de superar aí obstáculos. A saúde da mente depende muito da qualidade dos laços de amizade que a gente tem na vida. Participar ativamente de uma comunidade de apoio é o que traz aquele forte senso de pertencimento. Quando a pessoa sabe com quem contar, o medo do futuro diminui drasticamente. As boas amizades servem como um amortecedor contra os impactos duros da vida. Os grupos de convivência promovem o encontro real e a partilha dos sentimentos. Ajudar o próximo também é uma excelente forma de desviar a atenção da própria dor. O afeto verdadeiro entre as pessoas fortalece as defesas emocionais de todo o grupo. Ninguém consegue enfrentar tempestades com firmeza se estiver totalmente sozinho. Construir pontes e cultivar relacionamentos saudáveis é um investimento na vida. O calor humano continua sendo a força mais poderosa para reerguer uma mente abatida. 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
4: Hoje é sexta-feira, dia 14 de agosto de 2026. Em todas as nossas igrejas, Deus e Amor é culto de libertação, guerra contra o mal, um dia especial onde oramos pelos enfermos, oprimidos, depressivos. Talvez você é aquela pessoa que tudo na vida vai mal e você sente que é vítima de uma obra maligna. E Deus tem falado com você que para ser livre, ser liberto, é necessário buscar a sua presença. E você poderá fazer isso aqui em nossa igreja Deus e Amor. Aqui em São Paulo, capital, a nossa sede mundial está na Avenida Prefeito Passos, número 10, e daqui a pouquinho, às 9 da manhã, presbítero Rivair Silva, pregando a palavra de Deus, usando a autoridade que há no nome e no sangue de Jesus, e com ele, demais presbíteros, diáconos, colocando as mãos sobre os doentes para que sejam curados. Venha para a igreja. Deus quer libertar você da insônia, dos vícios, das opressões, da ansiedade. Não importa a situação que você esteja vivendo, hoje, em nossa sede mundial, os pastores já estão em consagração, em santo jejum a Deus, para clamarem, para orarem a favor da sua vida. Através deste clamor, você terá sua vida abençoada. Presbítero Rivair Silva, pregando a palavra daqui a pouco às 9 da manhã, e Deus abençoando, libertando e transformando vidas.
8: Todo filho obediente prospera, todo filho obediente nada dá errado, todo filho obediente que obedece a palavra do pai, o pai ele honra o filho que é obediente. Simão ele entrou para dentro do barco, não perdeu a oportunidade, ele começa remando, ele começa entrando novamente para dentro do lago, para dentro daquele mar, ele começa remando. E conforme ele está indo, tem alguém voltando. Conforme ele está indo, tem alguém voltando. alguém retornando. Parece que estou vendo a oposição olhando para ele e dizendo assim: o que é que você vai fazer lá, meu filho? Lá não dá tempo, não dá para lançar rede mais não. Eu passei a noite inteira, não peguei nada. Aí dá uma olhada para o outro lado, alguém do barco diz também: ei, meu filho, o que é que você está voltando para dentro do mar? Esqueceu alguma coisa lá? Não, eu não esqueci não, eu vou voltar de lá diferente hoje. Eu vou voltar de dentro deste largo diferente hoje. Ei, meu filho, o que é que você está voltando para dentro do mar? Você não pescou como eu a noite inteira e não pegou nada? Eu estou voltando essas horas e não peguei nada. Você vai para lá, só vai perder tempo. Eu não vou perder tempo não, porque agora eu tenho a palavra que me deu. E qual foi a palavra que foi dada para ti? A palavra que ele me deu: lança a rede, lança a rede. Quem anda na palavra do homem desiste, quem anda na palavra da mulher desiste, quem anda debaixo da promessa da sociedade desiste, mas quem anda na palavra de Jesus não desiste. Quem anda debaixo da promessa de Jesus, o tempo passa, mas a vitória vem. O tempo passa, mas o milagre chega. O tempo passa, mas o nosso Deus, ele vem pra agir.
9: Tem 35 pessoas que Jesus está tocando na sua visão agora. Ele vai abrir os teus olhos hoje. Você estava perdendo a tua visão, mas hoje Jesus te trouxe aqui, já está garantindo vitória para a tua vida. Hoje ele te trouxe aqui, está garantindo vitória para a tua casa. Não adianta. Eu quero orar por 69 pessoas aqui. O Senhor está me dizendo que o médico já desenganou, mas Jesus não desenganou ninguém. E Jesus colocou a mão hoje, já ordenou vitória. Levanta a mão e vem. Levanta a tua mão e recebe o teu milagre. Levanta a tua mão e recebe. Recebe o teu milagre. 42 pessoas, nada está dando certo para você. Foi um demônio que recebeu uma oferenda e o diabo disse: eu vou fechar todas as portas para ele. Mas Jesus já colocou as mãos e está abrindo as portas para você hoje. Levanta a tua mão, levanta a tua mão, levanta a tua mão, levanta a tua mão e dá glória para este Deus. Tem 91 pessoa aqui. Jesus está dizendo: deixa as minhas mãos trabalhar e você vai ver o que eu vou fazer da noite para o dia naquele lugar. Levanta a mão, levanta a mão, levanta a mão e recebe. Levanta a mão e recebe, levanta a mão e recebe. Levanta a mão e recebe. Tem 115 pessoas aqui. 115 pessoas aqui que o Senhor está te curando de uma enfermidade que estava alojada no seu estômago. Não sai em raio-x, mas a dor persiste. Não sai nos exames, mas a dor persiste. A partir de hoje está curado. A partir de hoje está curado agora. Levanta a mão e dá glória para Jesus. 15 pessoas que sofria de fraqueza nas pernas, Jesus acabou de te curar. Eu quero orar por 23 pessoas aqui. O médico disse: agora é somente um milagre. Senhora, olha para mim, senhora. Fecha os teus olhos. Fecha os teus olhos, senhora, que segurou. É, põe uma mão na cabeça. Põe a mão no teu coração. Põe a mão no coração, no coração. A senhora ali. Isso, você. O Senhor me mostra um demônio chamado espírito de morte. Está no ombro dela. Se tiver uma obreira, eu agradeço. Ó, um, dois e três. Corre lá, obreira. Ali, ó, ó, já tá passando uma mulher aí, ó. Já pode segurar, já tá aí, ó. Ó, olha quem é que estava lá, tá vendo? Espírito de morte. Olha lá, que coisa terrível, tá vendo? Se essa mulher não vem aqui hoje, irmão, a sepultura dela já estava aberta. Mas Jesus chegou e fechou a sepultura e deu vida para ela. Olha lá que legião, olha o desespero do diabo. Olha o desespero do diabo aí, olha aí, ó. Olha aí, diga, queima ele. Olha o desespero do diabo aí, ó, ó. Olha aí que coisa terrível, tá vendo? Que coisa terrível, olha aí, ó. Não dá nem tempo de orar para uma, a outra já caiu também. Eu quero orar aqui por 13 pessoas. 13 pessoas que estava preocupado, porque todas as vezes que você vai se alimentar, você sente algo preso na sua garganta. Jesus está te curando agora. Corre ali para testemunhar. Corre lá. Corre ali para testemunhar. Pastor Kleber já está com a mão levantada. Corre lá. Corre lá para testemunhar. Corre lá. Corre lá. Corre ali. Corre ali. Olha o desespero do diabo. Olha o desespero do diabo. O diabo não gostou da cura dessas pessoas, não. O diabo não gostou da cura dessas pessoas, não. Diga quem é ele. Era demônios, mas hoje o diabo vai embora. Diga quem é ele. Olha o desespero, ouvintes. É o demônio da enfermidade. Diga quem é ele. Diga quem é ele. Diga soia.
4: Quatro da manhã e 16 minutos, acompanhamos um pouco do que Deus está fazendo toda sexta-feira, às 9 da manhã, usando o presbítero Rivair Silva na palavra e nos dons do Espírito Santo. Portanto, eu reforço esse convite a você que não está dormindo bem durante a noite, tem ouvido vozes, tem visto vultos, você que está com seu casamento destruído, venha para a igreja, não fique em casa. Aproveite a oportunidade que o Senhor te dá para que ainda hoje você venha ter a sua vida transformada pelo poder de Deus. Você não mora em São Paulo? Procure a Igreja Deus e Amor mais próxima da sua casa. Há um homem de Deus, há um pastor que também está em santo jejum, porque hoje é guerra contra o mal em todos os templos da Igreja Deus e Amor. Pastor, eu não posso estar presente às 9 da manhã. Então vem estar às 3 da tarde. Pastor Kleber de Oliveira, no segundo culto de hoje, ele que é o pastor da nossa sede mundial, também estará no mesmo propósito com demais pastores, orando por você, para que através da oração você seja liberto das opressões. Talvez você tenha sido vítima das obras malignas. E nós vamos orar hoje, sexta-feira, com o pastor Kleber de Oliveira, para que Deus venha desfazer toda obra maligna feita nos cemitérios, nas encruzilhadas, nas matas virgens. Nada, nada resiste ao poder do nome de Jesus, e o pastor Kleber de Oliveira sabe disso. E por isso estará clamando e pregando a palavra na tarde de hoje.
10: A Bíblia diz no capítulo 36, suplicando pelo estado da sua nação, a Bíblia diz que Deus estende sobre ele as suas mãos, porque ele confessa dizendo: e veio sobre mim a mão do Senhor, e foi o Senhor que me levou em espírito. Diga comigo: em espírito. Havia uma mão poderosa por trás de todo este acontecimento. Havia uma mão poderosa por trás de toda esta instrução. Havia uma mão poderosa por trás da revelação profética, daquilo que ele tinha que pronunciar. Logo eu entendo que as mãos de Deus não é somente aquela mão misteriosa que diz a Bíblia no livro do profeta Daniel, que repreendeu a loucura daquele que estava usando os utensílios de Deus para se embriagar, e todos aqueles que não serviam a Deus puderam enxergar somente uma mão sem braço, uma mão sem corpo, uma mão que não dava para saber da onde havia vindo, mas aquela mão entrou e escreveu naquela parede estucada: Mene, Mene, Pekiu Farsim, e ninguém podia discernir o que Deus havia escrito, porque eles viram as mãos, mas não entenderam a revelação. Aqui não, Ezequiel disse: as boas mãos do Senhor, ela veio sobre mim, e eu me deixei levar, e eu me deixei convencer, e eu me deixei mover pelo Espírito dele, pelo poder dele, pela operação dele. Glorifique, pode glorificar, pode exaltar. E agora, Senhor, a mães clamando, agora pais que estão clamando, agora filhos que estão orando, agora uma igreja buscando a tua presença. Pai, toma lugar no nosso coração, toma lugar, meu Pai, na nossa visão, para que a nossa visão seja ampla, para que o nosso coração receba agora, para que os ouvintes que estão na transmissão receba o toque, receba a graça, receba o poder, receba a unção do teu Espírito Santo, convidando a eles para pedir, convidando a eles para clamar, porque na tua palavra, Senhor, escrito está: pedir e dar-se-vos-á, buscais e encontrareis, bateia e abrir-se-vos-á, porque todo aquele que pede, recebe. Igreja, todo que pede, recebe. Pede a Deus agora, pede ao Senhor agora, pede aquele que tem poder nos céus e na terra, para que ele te dê agora. Dai-nos agora, Senhor, a direção, dai-nos agora um coração preparado, que seja o nosso coração como a boa terra, para receber a tua palavra, para receber a tua revelação, que nenhuma distração venha impedir a tua palavra, que nenhum incômodo, que nenhum enfado, ó Deus, no corpo, na carne, venha impedir o teu falar, o teu operar nesta tarde. Abençoa, Senhor, porque cremos no poder da tua palavra, cremos no poder do teu evangelho, porque escrito está, Senhor, ó Deus, que o teu evangelho é poder para a salvação de todos aqueles que creem. Dai-nos fé agora, Pai, para crer na salvação da nossa casa, para crer na salvação da nossa família, para crer na salvação dos nossos filhos. Quantas famílias perdidas, quantas famílias destruídas, quantas famílias arruinadas, Pai, quantos estão agora, ó Deus, lutando contra o terror, contra o angustiador, contra o mal, meu Pai, que entrou na família.
11: O Espírito de Deus está me revelando 4 pessoas desenganadas da medicina por causa de um problema no teu coração, e Jesus está te revelando, dizendo que hoje você será tocado e curado do teu coração. Cadê estas 4 pessoas? Levante as tuas mãos, venha para cá. O Espírito Santo de Deus está me revelando 172 pessoas que estão agora em aflição dentro da sua casa, porque o mal é no coração. Você já não consegue mais trabalhar, já não consegue nem mais caminhar, porque o seu medo é que a qualquer hora vai parar o teu coração. Jesus está te visitando aí, está te dando um coração novo, em nome de Jesus. Tem uma pessoa que está em nosso meio, e esta pessoa já está usando até sonda, porque esta pessoa sofreu a intervenção médica, mas não adiantou, porque o mal, a infecção, as dores prosseguiu, continuou. Mas Jesus está dizendo que vai tocar na tua vida. Cadê esta pessoa? Levante as mãos e venha para cá. O Espírito Santo está me revelando 326 pessoas que você sente nas suas costas, como se algo tivesse te apertando, te impedindo de respirar, e você já não sabe mais o que fazer, porque você já medicou, já tratou, pediu exame e nada aconteceu. Mas Deus está dizendo que ele vai tocar na tua saúde e vai curar teus pulmões agora. O Espírito Santo de Deus está me revelando uma pessoa que a medicina te desenganou, dizendo que você tem manchas no seu coração e não há um perfeito funcionamento, e você está pedindo a Deus que ele te cure. Cadê esta pessoa? Jesus vai tocar. Levante as tuas mãos e venha receber a cura. Levante as tuas mãos e venha receber o milagre. Diga glória a Deus. O Espírito Santo está me revelando 41 pessoas que você está paralisado da tua coluna, e você sente dores que te impede até de andar, e parece que tem dias que você não vai suportar estas dores na coluna. Você buscou o médico, venha para cá. O Espírito Santo de Deus está me mostrando uma pessoa que faz muitos anos que você está lutando pela tua libertação. Você desmaia e começa a colocar saliva pela sua boca. Tem pessoas que começam a dizer que não quer nem ficar perto de você. Jesus vai libertar esta pessoa. Levante as tuas mãos e venha receber.
12: Deus já está operando maravilhas, pastor Kleber, amados ouvintes, a nossa irmã relatando o milagre que recebeu do Senhor Jesus. Minha irmã, o seu nome?
13: Maria.
12: O que a senhora recebeu de Jesus agora?
13: Eu recebi a cura, irmão. Estava com uma dor aqui no ombro, eu não conseguia virar o pescoço, que me faltava até o ar. E agora, em nome de Jesus, eu fui curado.
12: A dor desapareceu?
13: Desapareceu.
12: Não faz os movimentos que não podia fazer e faz normalmente. Está virando o pescoço, movimentando o ombro, já está curada para a glória de Deus, ouvinte.
13: Curada.
12: Cadê a dor?
13: Sumiu em nome de Jesus.
12: Sumiu para a glória de Deus.
14: Pastor Kleber, milagre extraordinário. Esta senhora chegou aqui, não podia caminhar, mas no momento da oração e da revelação do Espírito Santo de Deus, ela abandonou a cadeira de roda e está caminhando perfeitamente para a glória de Deus. Minha irmã, qual o seu nome?
15: Paula.
14: A senhora não podia caminhar?
15: Não. Quebrei o pé.
14: Muita dificuldade?
15: Sim.
14: O que aconteceu com a irmã no momento da oração?
15: Jesus me deu a vitória, deu a caminhar até aqui sem a cadeira de roda.
14: Está caminhando perfeitamente.
15: Amém.
16: Oh, glória.
14: E está, pastor Kleber, milagre extraordinário, caminhando para a glória de Deus.
11: O Espírito Santo está me mostrando agora 104 pessoas que você precisa medicar continuamente a sua saúde por causa de uma diabetes que você não consegue vencer. 104 pessoas. E Deus está dizendo, Ele vai tocar na tua saúde. Levante as tuas mãos e venha. Levante as tuas mãos e venha. Tem uma pessoa que está em nosso meio. Você representa alguém da tua família. E este alguém da tua família começou a manifestar surtos psicóticos, sinais de loucura. E Deus está me dizendo que toda a tua casa está sofrendo numa terrível aflição. Mas Deus vai libertar esta pessoa da tua família. Levante as mãos e dê glória a Deus, igreja. O Espírito Santo de Deus está me revelando uma pessoa que você sente caminhar dentro do teu estômago em todo lugar. E você já fez de tudo para você vencer o que está aí. Você não consegue expelir, não consegue tirar. E os médicos não conseguem dizer para você o que é. E você sente andando dentro do teu corpo. Cadê esta pessoa? Chamei esta pessoa uma vez. Levantou as mãos. Levantou as mãos. Cadê a pessoa? Está a revelação. Levante as mãos. Eu quero orar por você. Venha cá porque eu quero orar. Você sente caminhar dentro de você. Está entendendo a revelação ou não? E você sente nitidamente caminhando. Não é fora. É dentro do teu corpo. A última vez chamei esta pessoa. Venha cá porque nós queremos orar. Aplauso para Jesus.
17: Pastor Kleber, Deus está fazendo milagres no primeiro dia dessa campanha. Deus vê muito além. A nossa irmã chegou aqui com dores, curada por Jesus agora. O seu nome?
18: Natalice.
17: O que a senhora chegou sentindo aqui nessa tarde?
18: Eu estava sentindo a dor daqui, né? Parte aqui das costas, né? Muita dor nas pernas, né?
17: Foi revelada por Jesus. Aonde estão as dores?
18: É, pastor, não estou sentindo nada, agora não.
17: Curado por Jesus.
11: Aplauso para Jesus, igreja. O Espírito Santo, Ele está me revelando uma pessoa que está medicando. E esta pessoa está medicando, presta atenção, um problema na sua cabeça. Porque a medicina diz que você não consegue vencer esse transtorno. E Deus está dizendo que não é transtorno. É algo que está para oprimir a tua cabeça. Vamos repreender. 19 pessoas que você, quando vai se levantar, o teu corpo todo se trava. Porque não é só um problema na coluna. É algo que está generalizado nos teus ossos por causa da artrite e da artrose. E tem quando é vez que você se levanta, para onde você está e tem que segurar, senão você cai. Venha receber a vitória, levante as mãos. Aplauso para Jesus, igreja.
14: Pastor Kleber, milagre extraordinário. Nosso irmão relatou para nós que chegou aqui com a coluna travada. Não podia nem se agachar, nem se levantar. Mas no momento da oração, o que aconteceu, irmão?
16: Agora estou podendo me abaixar e não está doendo mais.
14: A senhora chegou aqui com...
16: Ah, a coluna doendo bastante, o pescoço todo dolorido, né? E agora não estou sentindo mais nada.
14: No momento da revelação da oração foi curado?
16: Foi, foi curado, foi.
14: Agache, irmão, levanta. Faz um teste para nós aí. Aí está, pastor Kleber, revelado pelo Espírito Santo de Deus. Não podia se agachar, muitas dores, mas foi curado nesse exato momento, para a glória do nome do Senhor Jesus.
17: Pastor Kleber e amados ouvintes, aquela revelação do surto psicótico, estamos aqui com a mãe que está com a foto da sua filha e ela contando o que recebeu do Senhor, a revelação e o que está acontecendo com ela. Meu irmão, seu nome?
19: Sim.
17: A revelação é com a senhora, é sobre a sua filha?
19: Minha filha.
17: O que está acontecendo com ela?
19: Ela está arrancando o cabelo, arrancando os cílios e está querendo sair de casa agora. Cada hora ela tem... Começa com loucura, assim. Acusa eu, o meu marido, falando que a gente sufoca ela, mas a gente é pai e mãe, a gente só quer cuidar. fila, não sei o que está acontecendo com ela.
17: A senhora veio receber a bênção por ela.
19: Em nome do Senhor Jesus.
17: E através da revelação ela está curada. A senhora crê?
19: Em nome do Senhor Jesus.
20: Vamos está apresentar. Curada para a glória de Deus. Que coisa tremenda.
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4: 4:30, fica o nosso convite para que hoje, sexta-feira, você esteja conosco às 9, com o presbítero Rivair, ou às 3 da tarde, com o pastor Kleber de Oliveira. Nesses dois grandes horários, oração por libertação, oração por curas divinas, por transformação de vidas. Avenida Prefeito Passos, número 10, aqui no centro de São Paulo, ou em uma igreja Deus e Amor mais próxima da sua casa. Em Osasco, Grande São Paulo, hoje também nós temos 4 grandes concentrações. Daqui a pouquinho, às 9 da manhã, vai estar o servo do Senhor, presbítero Silvio Luiz. Ao meio-dia e às 3 da tarde estará o diácono Tiago Ferreira. E às 19 horas, o presbítero Silvio Luiz retorna ao altar de Deus na guerra contra o mal no dia de hoje. Em nossa sede estadual de Osasco, na rua Arthur Vasconcelos, 144, no centro de Osasco. Deus quer transformar e mudar a sua vida. 4:32, vamos agora àquele quadro especial, Projeto Eu Mais Um, Débora Miranda, com o tema Conversando com Mortos. Vamos ouvir.
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23: Aqui estamos chegando, aqui vamos nós com mais uma aula do Espaço Eu Mais Um, desse projeto.

é um discipulado? É quando nós ensinamos aquilo que nós temos aprendido através da palavra de Deus. Quando Jesus veio a esta terra, ele formou 12 professores, 12 mestres, 12 homens que eram seus alunos e que se tornaram mestres e discipuladores também, para que eles pudessem se espalhar pelo mundo e anunciar aquele evangelho que ele ensinou aos seus discípulos, ou seja, aqueles que o acompanharam por 3 anos aqui na terra, aprendendo todos os dias aquilo que ele queria que eles aprendessem. E estamos aqui seguindo este modelo de Jesus. Em Mateus 28, versículo 19, diz que o Senhor fala e ordena, ide, ou seja, que nós saiamos da onde nós estamos, da nossa casa, da nossa terra, da nossa comunidade, e que possamos ir falar de Jesus a outros que não conhecem esse evangelho que você já recebeu e já o aceitou. E aqui estamos todos os dias, em 4 edições, para ajudar você que está discipulando, ou seja, ensinando a um novo convertido. E você mesmo que ligou o seu rádio hoje, é um novo convertido, não tem ninguém aí para te ajudar. Estamos aqui ajudando você através do rádio, esta escola, através desta emissora, para ensinar-lhes a palavra de Deus. Estamos falando esta semana como agem os demônios no mundo. Falamos que ele realmente ele influencia através da idolatria, das superstições. Ele produz confusão e heresia. E uma pessoa me perguntou, o que é heresia? Heresia é tudo aquilo que vai contrário à palavra de Deus. Se a palavra de Deus diz não, aquela heresia ou aquela doutrina diz sim, isso é uma heresia. Por exemplo, muitas pessoas dizem que Jesus é o Senhor, e uma doutrina, uma religião diz que Jesus não é o Senhor, mas sim um outro Deus, entre aspas, né, que não é realmente um verdadeiro Deus. Isso é uma heresia. Nós vamos falar um pouquinho também que Satanás age através de algumas religiões e até de algo que parece assim até um pouco incômodo para a gente. Por exemplo, a necromancia. Os espíritos imundos, eles se fazem passar por espíritos de familiares mortos, que morrem e supostamente voltam para falar com seus familiares. Satanás é quem fala. É Satanás quem diz, ah, estou com saudade de você. Ah, isso e aquilo. Isso aí não é verdadeiro. Não é a própria pessoa que está dizendo, porque a Bíblia diz que está ordenado o homem morrer uma só vez. E depois disso virá o juízo. Então a Bíblia condena, isso é uma heresia. Você que está perguntando o que é uma heresia, isto é uma heresia. Dizer que as pessoas voltam da morte para falar com os vivos, isso se chama heresia. Também podemos dizer que muitas pessoas que se consultam através de médiuns espiritistas realmente estão cometendo um erro, porque a Bíblia diz que eles não falam. Eles não voltam para conversar com a gente. E muitas vezes as pessoas veem vultos, ouvem vozes, são espíritos malignos, são demônios que entram na nossa casa, que querem enganar e muitas vezes vêm realmente para atacar. Eles não têm corpo, eles não podem dizer que têm corpo, mas sim eles podem possuir um corpo, entenderam? Eles não têm uma mão, uma cabeça, um corpo, um pé, mas eles podem entrar no seu corpo. Eles podem entrar em animais, os demônios podem entrar em crianças. Vejam que realmente é algo muito terrível. Eles não pedem licença, eles vêm arrancando tudo que tem pela frente, não pedem licença e vão atacando, vão avançando de maneira ruim, destruidora, mortal. Então, nós podemos entender que os demônios têm esta função a cada dia, porque eles sabem que os dias deles estão sendo abreviados. Então, eles têm que correr contra o tempo. E quanto mais tempo eles correrem contra o tempo, mais pessoas eles matam, mais eles destroem. Então, é importante você entender que Satanás e seus demônios agem desta maneira. Não somente isso, eles podem também causar mudez, que é um espírito maligno, que é uma enfermidade.

0: enfermidade maligna, que nós vemos que ali um mudo não falava, está no livro de Mateus 9:32, porque era um espírito maligno, um demônio que estava possuindo aquele corpo. Também epilepsia. Há certas epilepsias que são espíritos de enfermidades que Satanás coloca numa pessoa. Suicídios. Essas pessoas que dizem, olha, eu matei a minha filha, mas eu não vi. Em partes podemos crer, porque quando Satanás possui uma pessoa, ela fica totalmente cega, ela não vê o que está fazendo, mas ela está debaixo da ação de Satanás, dos demônios, para que ela possa praticar aquele assassinato. Até os animais são levados à sua destruição quando Satanás entra no corpo deles. Quantas vezes a gente ouve histórias de pessoas que foram mordidas por cachorros, por cães que as atacaram, não é? Então veja que Satanás está trabalhando em todos os meios para destruir você. Por isso é importante você estar armado com a armadura de Deus. Na próxima oportunidade vamos falar um pouquinho mais sobre esse tema e fique à vontade para nos mandar a sua mensagem através do WhatsApp 982923392. Por hoje é só. Se despede, sua irmã em Cristo, Débora Miranda, na paz do Senhor.
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1: 4:44, chegou mais um momento de oração. Você que entrou em contato conosco, nos enviou a sua mensagem, já está aqui anotado o seu pedido. Nós vamos orar e esse propósito será para as pessoas que também estão desempregadas, para que o Senhor abra portas de emprego, portas de oportunidades. Vamos juntos clamar ao Senhor. Maravilhosíssimo Deus e eterno Pai, mais uma vez estamos em Tua santa e maravilhosíssima presença para glorificá-lo, para exaltá-lo, para enaltecê-lo, para agradá-lo. Obrigado por mais um dia que o Senhor nos proporciona. Mais uma sexta-feira chegou e com esta sexta-feira as bênçãos do Senhor. Obrigado por tudo que o Senhor fez e ainda irá fazer. Eu peço ao Senhor que nesta madrugada venha visitar esta pessoa que se encontra desempregada. Esta pessoa que antes tinha uma fonte de renda, uma pessoa honesta, um cidadão de bem, que antes honrava os seus compromissos, mas hoje já não tem condição alguma para isso. As dívidas estão crescendo. O credor, o agiota, o locador bate a porta. Ameaças chegam todos os dias. E esta pessoa não sabe mais o que fazer. Meu Deus, tenha misericórdia desta mãe, dona de casa, cujos filhos dependem do seu trabalho para serem sustentados. Tenha misericórdia deste pai de família, cuja esposa e os filhos também dependem do trabalho deste pai para que possam ser sustentados. Não deixe, meu Deus, que o desemprego, a miséria, venha destruir este lar, venha destruir esta família, mas dê o grande livramento. Eu creio que ainda hoje, sexta-feira, esta porta que está fechada, o Senhor possa abri-la. Faça com que esta pessoa receba uma excelente notícia, seja por telefonema, seja por mensagens no celular. Meu Deus, faça com que esta pessoa possa fazer uma entrevista e posteriormente ser contratada com salário digno, compensador, para que esta pessoa volte a honrar com seus compromissos, pagando as suas dívidas. Quantas pessoas, ó Pai, desesperadas, quantas pessoas movidas pelo desespero, estão pensando em tomar decisões precipitadas, indo para o roubo, subtraindo aquilo que não lhes pertence. Meu Deus, não deixe que isso aconteça. Destas pessoas o grande livramento. Eu oro, meu Deus, para este jovem que fez uma excelente faculdade e agora não encontra trabalho na área que se profissionalizou. Está difícil entrar no mercado de trabalho. Eu oro, Senhor, meu Deus, para que abra esta porta também. Abra esta porta para este empresário, para este lojista, para este comerciante. Abra uma porta de oportunidades para esta vida, esta pessoa que deseja crescer na empresa que trabalha. Repreenda, meu Deus, as investidas do adversário, os oportunistas, invejosos. Repreenda, meu Deus, este mal que às vezes tem servido como impedimento para que esta pessoa não cresça. Eu passo, meu Deus, a vida destas pessoas em Tuas mãos. Jogue por terra, meu Deus, o gigante dos atrapalhos, o gigante da vergonha, da afronta, o gigante da mentira, o gigante que tem colocado diante desta pessoa pedras de tropeço, para que essa pessoa caia e, enfim, desista. Senhor, meu Deus, destas pessoas vitória. Eu apresento cada desempregado, empregador, gestor, investidor, empreendedor. Eu apresento esta vida que tem colocado currículos em tantos lugares, mas até o momento não foi chamada para trabalhar. Meu Deus, que hoje, sexta-feira, o Senhor possa surpreender essas pessoas com uma excelente notícia. Eu creio, meu Pai, porque este homem que está orando tem uma esposa e filhos para sustentar. Esta mãe solo tem filhos para sustentar. E eu creio que o Senhor já está entrando com providência. O Senhor já está dando vitória. Obrigado, Jesus, por tudo. Glória ao Pai, glória ao Filho, glória ao Espírito Santo de Deus. Obrigado, Senhor. Muito obrigado. Amém.

0: 4:50, você que orou conosco, tenha plena certeza que as portas que estavam fechadas, Deus abriu para você. Tenha plena certeza que ainda nesse fim de semana, Deus tem bênçãos reservadas para você e para a sua família. Vamos ao bloco informativo. Vamos falar de saúde. Saúde em Foco é o tema deste bloco. Vamos ouvir.
1: E vamos ao momento de informação aqui na Rádio Deus é Amor. Saúde vocal em dia. Sintomas exigem avaliação médica e atenção preventiva. No Brasil, relatos de rouquidão, inflamações e afastamentos temporários se repetem entre profissionais com rotinas intensas de apresentações e gravações causados pelo uso excessivo e contínuo da voz, sem descanso. Embora ganhem notoriedade quando atingem figuras públicas, essas alterações vocais, elas não se restringem somente a quem vive aí profissionalmente da voz. Elas possuem diferentes origens que vão, desde hábitos cotidianos até fatores emocionais, infecciosos e inflamatórios. E por isso, sintomas persistentes na região da garganta não devem ser tratados como passageiros, porque indicam condições que exigem uma avaliação clínica mais detalhada. Entre os quadros recorrentes estão as infecções de repetição, como amidalites frequentes, que demandam atenção médica e não devem ser vistas de forma isolada. Segundo especialistas, esses episódios revelam um comprometimento da função imunológica local das amígdalas, que deixam de desempenhar aí o seu papel de defesa. Acrescentam ainda que fatores como respiração bucal, alergias e alterações da flora da via aérea superior contribuem também para o problema. A atenção à garganta também passa pela conscientização sobre doenças mais graves, como tumores de cabeça e pescoço, cujos sinais iniciais são inespecíficos e frequentemente negligenciados. Feridas que não cicatrizam, dor persistente, dificuldade para engolir e mudanças na voz estão entre os sintomas que merecem uma investigação diagnóstica, sobretudo quando se prolongam por muito tempo. A identificação precoce desses sinais é o fator mais crítico para o sucesso do tratamento, exigindo que o paciente procure ajuda médica assim que notar as primeiras irregularidades. Saúde bucal. Cáries e doença na gengiva podem levar à perda dentária. Cuidar da saúde bucal vai muito além da beleza, da estética, do sorriso, porque impacta diretamente a qualidade de vida. Problemas comuns como cáries, doenças na gengiva, se forem negligenciados, podem evoluir para a perda dos dentes. E isso prejudica funções vitais do dia a dia, como a mastigação correta, a fala clara, né, e a própria estima. A prevenção continua sendo o melhor caminho para evitar complicações graves e dores de cabeça no futuro. De acordo com especialistas aí nessa área, pequenos sinais como sangramento gengival ou sensibilidade são frequentemente ignorados, mas acendem um alerta importante. Esses sintomas indicam a necessidade de uma avaliação profissional imediata antes que o quadro piore. Manter o sorriso saudável exige realmente uma rotina muito simples, mas que faz toda a diferença a longo prazo. Escovar os dentes com atenção após as refeições, usar fio dental diariamente são regrinhas de ouro. E somando esses hábitos às consultas regulares ao dentista, você consegue preservar os seus dentes naturais por muito mais tempo. Então, para quem já sofreu com a perda aí de dentes, a odontologia moderna oferece os implantes como uma solução definitiva. Eles devolvem o conforto e a estabilidade de um dente natural, protegendo a estrutura óssea do rosto. Cada tratamento é planejado sob medida, garantindo o retorno seguro da sua função mastigatória e, principalmente, da confiança ao sorrir.
0: Que Deus abençoe grandemente a sua vida. Eu sou o presbítero Rafael Gonçalves e fico por aqui com a minha participação. Estávamos juntos desde uma hora da manhã e durante toda a madrugada ouvimos testemunhos, belíssimas canções, atendemos muitas ligações e mensagens, oramos, clamamos, foi uma bênção. Que hoje, sexta-feira, dia 14, você tem um dia abençoado em todas as áreas da sua vida. Você que acordou agora, um excelente dia. Você que está se preparando para pegar ônibus, metrô, trem, vá com Deus, que Deus te guarde, que Deus te abençoe. Eu fico por aqui até uma próxima oportunidade. Lembrando que amanhã, sábado, amanhã estaremos juntos a partir das 6:30 da manhã aqui na rádio Deus e Amor. Você fica agora com uma linda canção, em seguida prefixo das emissoras e a mensagem da Palavra de Deus, Culto no Lar, com o pastor Lorival de Almeida, que tem por tema Escravos no Trono. Deus abençoe a sua vida, fique na paz do Senhor Jesus.

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1: Eu gostaria que os irmãos se colocassem de pé para nós lermos a palavra de Deus. Eu vou ler alguns versículos hoje. Eu queria que os irmãos me acompanhassem. O primeiro deles está bastante conhecido, inclusive, em Romanos, no capítulo 12. O nome do nosso Deus é exaltado, é glorificado. Aleluia, louvado seja Deus. Romanos, no capítulo 12. Eu vou ler o versículo 2. É conhecido. E não vos conformeis com este mundo, mas transformai-vos pela renovação do vosso entendimento, para que experimenteis qual seja a boa, agradável e perfeita vontade de Deus. Provérbios, no capítulo 30, por favor, meus irmãos. Louvado seja o nome do Senhor. Sejam todos bem-vindos mais uma vez à casa de Deus. Provérbios 30. Eu quero ler com vocês alguns versículos. Na verdade, para nós, um versículo serviria, mas eu quero deixar no contexto. Capítulo 30, versículo 21. Eu leio para vocês. Por três coisas se alvoroça a terra, e a quarta não a pode suportar. Primeiro, pelo servo quando reina. Por isso que eu anuncio a vocês hoje, escravos no trono. A palavra servo aqui é escravo mesmo. Pelo servo quando reina. O restante eu vou só contextualizar. E pelo tolo, quando anda farto de pão, pela mulher aborrecida quando se casa, e pela serva, pela escrava, quando fica herdeira da sua senhora. Fecha os vossos olhos. Fala conosco, meu Deus. Fala com o seu povo, Senhor. Eu sei que o Senhor tem uma palavra poderosa para falar conosco, uma palavra de libertação. Senhor, meu Deus, usa, meu Pai, usa-me para falar a esse povo, para que esse povo, Senhor meu Deus, possa, quem sabe dentro do povo, alguém possa se livrar, se desvencilhar desse sentimento, desse coração, dessa mente escravizada. Em nome de Jesus Cristo, Senhor meu Deus, seja conosco, fala conosco em nome de Jesus. Amém, amém. Tome os seus assentos em nome de Jesus. Graças a Deus, aleluias. Vocês sabem, meus irmãos, que tem pessoas que têm um sentimento tão profundo de a minha pobre pessoa, o insignificante eu. Tem um sentimento de insignificância tão profundo que às vezes a gente até se sente mal com a pessoa. Não é que a pessoa é humilde, a pessoa se autodesvaloriza demasiadamente, a pessoa às vezes não tem amor próprio, a pessoa às vezes não tem nem um pouco. Não é que a gente fala que tem que ser autoestima, mas a pessoa tem que sim ter alguma coisa que ela possa ver de positivo nela, alguma coisa de boa nela. Tem pessoas que não têm absolutamente nada disso, mesmo sendo pessoas que dizem ter aceitado Jesus como Salvador. Algumas pessoas confundem ser humilde com não ter a mente transformada a ponto de poderem se libertar para poder alcançar coisas maiores na vida. Eu vou citando, por exemplo, a Bíblia fala que José foi para o Egito, e a Bíblia fala que depois de José o povo foi escravizado, o povo ficou 400 anos na escravidão. Deus levantou Moisés, e a Bíblia Sagrada fala que Deus libertou o povo. Mas depois de 400 anos de escravidão, o povo que saiu do Egito se acostumou tanto à escravidão, que Deus os tirou da escravidão e Deus os colocou como príncipes, reis. Mas o Egito não saiu do coração daquele povo. Depois de 400 anos, é claro que foram várias gerações, esse povo ainda ficou 40 anos no deserto, e depois de 40 anos no deserto, por 10 vezes eles pediram para voltar para o Egito. E a Bíblia Sagrada fala que eles nem voltaram para o Egito e nem alcançaram a terra de Canaã. Eles morreram no deserto. Um desastre, desastre total. Por quê? Saíram do Egito, mas o Egito continuava aqui, ó. As agruras, o sofrimento, a escravidão do Egito continuava aqui, na mente daquele povo que, infelizmente, tendo mente de escravo, recebendo a liberdade, não soube administrar a liberdade que Deus deu àquele povo. É mente pobre. Vocês já perceberam que nós vamos falar de mente hoje, né? Nós vamos falar sobre... E não é questão de o poder positivo da mente, não é o poder de as batalhas da mente. Não, a questão hoje é o entendimento. Por isso que eu fiz questão de ler em Romanos. Transformai-vos pela renovação do vosso entendimento. É o entendimento. É preciso ter entendimento. Porque senão, mesmo sendo livre, a mente continua escrava. Mesmo sendo rei e estando no trono, são escravos do trono. E essa situação pode mudar a partir do momento que se adquire o entendimento. A pessoa se torna livre. Eu tenho exemplos e vários exemplos. Eu vou tomar bastante cuidado ao falar desse testemunho, porque eu não quero ferir pessoas, e as pessoas que eu vou falar delas são pessoas boníssimas, são pessoas excelentes, pessoas que eu amei conhecê-las. Eu tive um período, meus irmãos, que eu trabalhei num estado do Brasil. Se eu falar o estado, eles vão saber que eu estou falando deles. E eu não gostaria que eles vissem da forma que eu vi a princípio a situação. Gente honestíssima, gente tremenda. Mas eu, nesse estado, meus irmãos, eu fazia várias cidades, entregando material para a indústria moveleira. Eu, às vezes, gostava de ir com o pessoal e passando numa determinada estrada uma vez, eu vi uma igreja Deus e Amor, a coisa mais linda. A igreja no meio da estrada, a estrada bonita, e uma igreja Deus e Amor ali. Eu falei, mas que igreja bonita. E eu parei. Estava com outro rapaz, um outro irmão, e nós batemos palma, apareceu um casal, e logo, logo nós nos conhecemos ali. Um casal de pessoas já de uma determinada idade. Pensa em gente boa, gente boa. E nos levaram para a casa deles, e vem tomar um chazinho. Irmão Dorival, não acredito que o irmão está aqui. E vamos, faz um bolo, e faz aquilo e tal. E quando já estava quase para me retirar, fizemos uma oração, foi quando o senhorzinho disse, olha, essa igreja eu construí para doar para a igreja. E eu fui lá ver, meus irmãos, que igreja linda. Uma igreja maravilhosa. Tudo arrumadinho, gente caprichosa. Eu falei, tá bom. Então eu falei com o pastor fulano e tal, mas ninguém mexeu. Eu falei, não, senhor, deixa comigo. O senhor quer que eu faça o quê? Ah, o senhor vê como é que faz. Aí eu, aqui em São Paulo, mobilizamos todo o jurídico da igreja e foi tudo acertadinho. E como eu estava lá trabalhando naquele estado, dá para você ser o representante da igreja e lá assinar o documento no cartório? Eu digo, dá. Eu estou aqui mesmo, eu vou lá, sim, faço, não tem problema nenhum. E meus irmãos, no dia que nós fomos no cartório, uma das coisas mais tristes que eu já vi na minha vida aconteceu. Porque chegando no cartório, chamamos ali as autoridades do cartório, tudo prontinho, os documentos, tudo certinho. E, de repente, eu ouvi a triste sentença daquela senhora que diz para o escrevente do cartório, nós estamos doando essa igreja, esse templo, esse imóvel para a igreja, para nós nos salvar. O rapaz do cartório olhou para mim, eu olhei para ele, eu fiquei sem entender. Mas o rapaz do cartório olhava para mim como se estivesse dizendo, quer dizer que você disse que se não doar, não se salva, é isso? E antes que ele me dissesse isso, eu disse, epa, mas como assim? Eu não entendi. Falei com os dois. Vocês não precisam doar nada pela salvação. A salvação de vocês já foi comprada na cruz do Calvário. Se é por causa da salvação, vamos rasgar a documentação aqui agora.
2: Vejam vocês, meus irmãos, eu disse que essas pessoas eram pessoas boníssimas, eram pessoas tremendas, pessoas honestas. Mas havia alguma coisa no coração dessas pessoas que as remetia a pensar que se não doassem, se não fizessem algo pela salvação, não se salvariam.
1: Escravos no trono. Escravos no trono.
2: Pessoas que, depois de terem recebido a libertação, depois de terem recebido milagres de Deus, depois de terem ouvido dizer, não, olha, o seu nome está no livro da vida, você é uma pessoa que aceitou Jesus, se batizou, pessoas que achavam que não, alguma coisa temos de fazer, algum preço temos de pagar para que nós possamos ser salvos.
1: Escravos no trono. Eu já ouvi, não foi um, não foram duas ou três pessoas. Eu tenho que jejuar pelo menos 4 vezes por semana, senão não vou para o céu. Eu já ouvi gente falar isso aos montes. E o pior é que já teve gente que ensinou isso.
2: Se eu não jejuar, eu não me salvo. Se eu não jejuar, eu não vou para o céu.
1: Escravos no trono.
2: Todo ano nós temos, meus irmãos, em alguns países da Ásia, principalmente pessoas que infelizmente são os penitentes que se autoflagelam. São pessoas que por ocasião da celebração, ou pelo menos da lembrança da morte de Cristo na cruz do Calvário, eles fazem um tipo diferente de chicote ou de coisa que e colocam elementos cortantes nas pontas e ficam se autoflagelando e batem daqui. Outros são pregados na cruz. Outros são pregados na cruz para sentir a dor. Por isso que a Bíblia Sagrada está dizendo que tem de existir uma transformação pela renovação do nosso entendimento.
1: Senão não dá para experimentar o que Deus tem para nós. Senão não dá para experimentar as coisas boas que o Senhor tem para nós.
2: Quando se trata de termos vida abundante ou vida próspera com Deus, infelizmente muitas pessoas também, apesar de ter tudo na vida, às vezes tem uma condição financeira assim, suprema, tremenda, mas vivem como escravos, vivem como pessoas pobres. Pobre não é necessariamente aquele que não tem dinheiro. Pobre não é necessariamente aquele que não tem saúde, não, não, não, não.
1: Mas é aquele que, infelizmente, tem a mente de escravo, embora seja rei. A Bíblia Sagrada diz que nós fomos chamados e somos.
2: Eu vou dizer a palavra predestinados sem me dirigir a nenhum tipo de grupo, porque essa palavra é dirigida a todas as pessoas, a ser reis e sacerdotes. Quando nós falamos que somos filhos de Deus, automaticamente por uma questão de adoção, nós somos irmãos de Jesus Cristo, amigos do Senhor, temos o direito de nos colocar na posição de príncipes e não de escravos. A partir do momento, querida igreja, que nós não conseguimos administrar e entender a realidade daquilo que Deus produziu na nossa vida por falta da renovação do nosso entendimento, nós seremos em algum tipo de coisa na nossa vida escravos, escravos, mentalidade de escravos.
1: Eu conheço gente que tem tudo na vida, não falta nada. Mas você vai ver o tipo de coisa que essas pessoas usam. Elas só usam as piores coisas que se pode colocar na mesa.
2: Tem condições de comprar o melhor arroz. Tem dinheiro para comprar arroz para viver mais 150 anos. Mas quando vai comprar o arroz, pega o arroz de quinta, de quarta, o pior arroz que possa existir. Mentalidade de escravo. Vai comprar o óleo, tem o óleo do melhor, o óleo que faz menos mal ao coração, o óleo que é indicado por todos os médicos, pega o de pior qualidade que existe.
1: São escravos no trono.
2: Vai olhar a roupa que eles compram, não é que a gente está falando, não é? As pessoas compram onde quiserem comprar. Mas é o pior pano que existe, é a pior qualidade que existe, e alguns se vestem feito patetas, tendo condições de se vestir bem, porque tem aquele sentimento mesquinho que não sei se vai dar, não sei se eu vou conseguir, não sei se vai me fazer falta. São ricos, miseráveis, miseráveis ricos. Dá vergonha de ver o que comem, dá vergonha de ver o que vestem, dá vergonha de ver as coisas que desfrutam. Sabe por quê? Porque lhes falta a segurança do reino. Porque saíram da posição de escravos, o Senhor reservou para essas pessoas uma vida de rei, mas não conseguiram tirar da mente: não sou mais escravo. Você conhece a história do elefante? O elefante, desde pequenininho, é preso no toco. Quando ele pequenininho tenta sair, não sai, está sem força. Ele cresce, está amarrado no mesmo lugar. Ele não tenta sair porque se acostumou a estar preso. Lembra da história da gazela? A gazela pequenininha, coloca ela no cercadinho de 60 centímetros, 70 centímetros. Ela não pula porque não tem ainda estatura e força para isso. Mas depois que cresce, ela pode pular até 2,5 metros, até 3 metros de altura. Mas coloca ela lá no cercadinho, ela não pula. Está aqui na mente. Por isso que eu estou trazendo para vocês hoje: transformai-vos pela renovação da vossa mente. Transformai-vos pela renovação da vossa mente. Então a primeira coisa que você tem que fazer é o quê? Conhecer a sua mente. Quando Deus... vocês sabem que o povo, não é? Nos tempos dos juízes, o povo de Israel queria um rei. Queria ser como os demais povos. Deixa eu fazer uma pergunta para você antes de falar sobre isso. Você já se livrou dessa sensação de que o poço vai secar? Você já se livrou dessa sensação de que algum dia pode me faltar? Você já se livrou dessa sensação estranha de miséria? Se você não se livrou, deixe o Espírito de Deus trabalhar na sua mente. Eu não estou falando da batalha na mente. É claro que as grandes batalhas, elas se travam na nossa mente, mas eu estou falando de uma questão de entendimento. Essa sua mentalidade. Tem pessoas que só oram e jejuam porque tem medo de ir para o inferno. Se eu não orar e não jejuar, eu não vou para o céu. E se torna essa oração vazia, vã, pobre, miserável. E remete você a essa escravidão que está aqui pela falta do entendimento. Então, mas vamos falar agora então a respeito da questão de conhecer a mente. Existia um homem que tinha 2,13 metros de altura. O nome dele era Saul. E um dia ele estava atrás das jumentas que haviam desaparecido do seu pai. Até que disseram para ele: olha, de repente é melhor você procurar uma vidente, um vidente. Vocês podem abrir a Bíblia comigo, meus irmãos, no livro de 1 Samuel, capítulo 9, versículo 19. Busca um vidente, porque ele vai dizer onde estão as suas jumentas aí. E ele chegou na casa de Samuel e já foi. Eu vou falar como se fosse no nosso português. O vidente está aí, no caso seria o profeta. E a Bíblia fala que Samuel respondeu e disse: eu sou o profeta. Eu não vou falar o vidente mais não, porque eu não gosto muito da palavra vidente. Mas ele disse: eu sou o vidente, querendo dizer, eu sou o profeta. E já foi dizendo: só vamos para minha casa, vamos comer. Pela manhã eu vou te despedir. E tudo que está no seu coração eu te declararei. Observe vocês essa palavra: tudo quanto está no teu coração eu te anunciarei. E esse homem de 2,13 metros de altura, como eu disse a vocês, ainda ouviu as palavras do profeta quando disseram: as jumentas estão perdidas, não fica ocupando o seu coração com isso não. Já foram achadas. E para quem é todo o desejo de Israel? O desejo de Israel era ter um rei. Porventura não é para ti e para toda a casa do teu pai? Foi que Saul respondeu? Eu já
3: tive 2,13 metros quando era mais novo, eu sei como é que é. A gente vai encolhendo quando vai ficando mais velho, né? Exagerei um pouco, né? 2,13 metros é muito, né? Muito, muito. Mais um centímetrozinho só.
2: Mas eu não posso, porque eu sou da tribuzinha menorzinha de Israel. Eu sou da tribo de Benjamim. E por que você fala pra mim essas palavrazinhas? Não é? Tipo, eu não, seria outra pessoa. Vejam vocês, meus irmãos, o que é uma mente atrelada à escravidão. Deus estava dizendo a esse homem, eu quero te colocar no trono. Benjamim tinha quase sofrido uma derrota total alguns tempos antes. E ele basicamente está dizendo, mas eu quero continuar a ser escravo. Eu quero continuar na minha vidinha de ficar correndo atrás de jumenta. Então vá atrás da jumenta.
3: E a Bíblia fala que Samuel insistiu. Levou para uma sala, deu a melhor porção, não é? Dizendo, é superior aos demais. Basicamente dizendo, esse é o futuro rei de Israel.
2: Mas o coração de Saul era um coração, meus irmãos, que não tinha o entendimento que Deus quer que vocês tenham quando a renovação do vosso entendimento, a transformação de Deus na vossa mente acontece. Não tinha, tanto que deu no que deu. Ele foi, reinou, mas faltou a ele um coração de rei. Faltou a ele um coração com entendimento para entender que quem o havia colocado no trono, esse sim deveria ser ouvido, esse sim deveria ser respeitado e obedecido.
3: E acabou sendo o seu reinado uma verdadeira tragédia.
2: Tem irmãos que quando recebe a palavra de Deus, não fala através, como se estivesse profetizando, mas a palavra de Deus como nós estamos pregando, e sentem que o Senhor está falando com a congregação, olha, vou te colocar em local alto, vou te colocar numa posição que você vai entender que é lá, é para cima, Deus quer você como vitorioso, Deus quer você como cabeça, Deus quer você como uma pessoa de projeção. Muitas pessoas abraçam e dizem, amém, Senhor, então eu vou lá, estou à disposição do Senhor e quero sim ser um grande vencedor. Mas muitas pessoas, meus irmãos, ficam, porque eu não sei se eu mereço, eu sei lá, não é para mim, não sei. Mentalidade de escravo.
3: Aí não vai. Aí não vai, aí não vai. Não é que eu dou um desconto para Saul. Saul cresceu como um menino rude.
2: Mas quando Deus resolveu, meus irmãos, projetar Salomão no trono, basicamente Deus falou com Davi, treina o menino, ensina o menino, dentro dos ensinamentos da realeza, porque ele vai ser rei.
3: Princípio Davi, tipo, aí Deus falou, e ele vai construir o templo. Imediatamente ele foi criado, ele foi o quê? Ensinado a ser rei.
2: Você esteve lá fora tanto tempo. Você esteve sem o conhecimento de Deus por tanto tempo. Mas a partir do momento que você pisa o pé, num local onde podemos afirmar que a presença de Deus é viva, verdadeira, e você começa a viver as palavras de entendimento e recebê-las. E você recebe Jesus como salvador pessoal da sua vida. Você é uma nova criatura e você se transforma num bebezinho que começa engatinhando. Vai tomando leitinho, depois vai comendo um arrozinho batido, depois vai comendo uma sopinha. Você vai crescendo e você tem a obrigação de crescer no entendimento, de ser educado para ser rei. Ser educado para ser um príncipe. E quando eu digo trono, meus irmãos, não é que eu estou dizendo nessas questões tipo, nós estamos falando de uma questão monárquica. Não estou falando de monarquia, estou falando de situações espirituais, estou falando de posições que Deus coloca vocês como príncipes. Então vocês têm que se comportar como príncipes. Quando Deus vos coloca nas posições em que o nome dele é glorificado e vocês também crescem, Comportem-se como príncipes, porque Deus vos colocou na posição que vocês são príncipes, para que vocês sejam príncipes e não vocês sejam escravos no trono.
3: Porque aí não vai dar certo, não vai dar certo.
2: Salomão, meus irmãos, foi educado e haveria de ser rei. E enquanto esteve na presença de Deus, com Salomão não tinha esse negócio de não posso, eu sou coitadinho de mim, não. Salomão era destemido, o menino era bom. Era bom, menino. Muitas pessoas poderiam ter alcançado posições que nós poderíamos classificar como posições diferenciadas e de alguma forma reis ou príncipes. Mas não foram treinadas para administrar o que Deus colocou nas mãos dessas pessoas. A gente vê às vezes jogadores de futebol. Um jogador de futebol que foi até da seleção brasileira recentemente, falava-se na imprensa, eu não posso afirmar 100% de meus irmãos, porque a gente sabe que, infelizmente, na mídia existe também muita mentira. Mas depois de ter passado por clubes da Europa, seleção brasileira, um jogador de futebol viver num quartinho, de favor, na casa do outro, é falta de administração por falta de treinamento para reinar. Aqui na mente não houve um entendimento administrativo para administrar aquilo que Deus um dia concedeu. E eu estou falando desse porque esse se pronunciou como o servo de Deus.
4: Glória a Deus, aleluia.
2: Esse se pronunciou como, não, eu sou um pregador do evangelho. Mas faltou a mentalidade, o entendimento e o treinamento para a realeza, não soube administrar o que um dia foi permitido chegar em suas mãos, e se tornou, infelizmente, um escravo no trono, até perder tudo que tinha, porque não houve o treinamento e não houve também o ensinamento. Se você fosse educado para ser um rei, você seria um rei, você pensaria diferente. Talvez você não mantivesse a postura que você mantém hoje. Muda a sua postura, muda a sua atitude, porque foi para isso que Deus te chamou. É a mente, muda a mente. A partir do momento que você tem o conhecimento de Deus, você passa a ser uma pessoa nascida de novo. Você pode ser treinada para ser o que Deus quer que você seja. E Deus não quer que você seja menos que um príncipe. Deus não quer que você seja menos do que aquilo que glorifica o nome dEle. Vocês estão aqui, meus irmãos, essa mensagem é uma mensagem que vos está educando para que vocês possam ser da realeza da família real, educados para serem reis e não verificarem nenhum tipo de limite diante de vocês. Vencerem todos os obstáculos que aparecerem diante de vocês e desfrutarem da posição que Deus está dando a vocês, porque vocês estão e estarão preparados. Eu comecei falando, meus irmãos, a respeito... Primeiramente falei sobre o povo hebreu saindo do Egito. Agora eu quero voltar um pouquinho e falar sobre Moisés. Eu conheço a história de Moisés de trás para frente, de frente para trás. Eu li a história de Moisés quando criança, quase toda semana. Como eu gostava, nunca mais me esqueci. Moisés... Vocês sabem que era para ser morto. Mas Deus deu o livramento. Foi colocado no rio Nilo. Nenhum crocodilo pegou ele, nada. Depois a Bíblia fala que ele foi criado em toda a ciência egípcia como filho da filha de Faraó. Moisés ficou 40 anos no Egito. E no Egito Moisés era príncipe. Era um faraózinho já. Mas a Bíblia Sagrada nos diz, meus irmãos, que apesar de ter sido educado na corte, aprendeu a ser príncipe tudo, por questão de um desentendimento, ele acabou vendo que a sua questão de realeza não era uma questão tão firme e tão forte assim. O egípcio foi morto por Moisés, teve que fugir. Aí depois de ter passado 40 anos como príncipe, passou 40 anos como um camponês cuidando de rebanhos no deserto. Eu vou dizer no deserto, mas tipo um local onde se tinha condições de criar animais. Mais 40. Observe vocês, meus irmãos, eu tive uma sensação, pensando nessa mensagem, eu tive uma sensação que Deus permitiu um equilíbrio perfeito na vida de Moisés para que pudéssemos explicar a vocês o que é a questão de estar no trono e o que é a questão de não estar no trono. E Deus permitiu um equilíbrio. 40 anos de abundância, 40 anos de todo tipo de ciência egípcia, 40 anos de uma verdadeira moleza, não é verdade? Agora 40 anos de uma vida mais experimentada, uma vida mais suada, uma vida que exige mais vigilância, uma vida que você tem que cuidar porque a sua vida corre perigo. 40 anos. Eu vejo um equilíbrio então. Porque tudo que poderia existir do príncipe do Egito em Moisés, que ele cultivou por 40 anos, acabou morrendo nos outros 40 anos que ele esteve cuidando dos rebanhos daquele que seria o seu sogro. Moisés poderia dizer, olha, eu voltei a zero, eu já não, de príncipe ou aspirante a faraó, em mim já não tem mais nada. 40 anos foram suficientes para tirar tudo, não tem mais sentimento real na minha vida. Até que Deus apareceu na sarça e resumindo que, não é, o que Deus queria dele, basicamente Deus falou, você vai voltar para o Egito. E quando Moisés volta para o Egito, meus irmãos, o que é que a Bíblia Sagrada fala? Que quando ele volta para o Egito, ele já não tinha o trono. Aleluia, Deus. Mas eu afirmo a vocês que agora sim ele era rei. Porque ele volta para o Egito, Deus diz para ele, eu vou te usar. A princípio ele fica meio que tipo assim, 40 anos aqui cuidando de ovelha, não sei se eu posso falar, não sei se Deus falou, eu vou te usar. Eu vou te usar. E quando Moisés volta para o Egito, ele volta mais poderoso do que saiu, porque agora ele já não tinha mais medo de Faraó, agora ele ia lá em nome do Senhor e dava ordens a Faraó. Quem é que está no trono agora, eu pergunto a você? Quem é que está no trono agora? Quem é que está no poder agora? Eu não tenho admiração nenhuma por rei nenhum, tipo, o rei da Inglaterra. Sinceramente, não dou a mínima, não quero nem saber quem é a rainha. Sinceramente, eu não tenho nenhum tipo de admiração, nada. Tem gente que fica, o rei, o príncipe, sinceramente, olha, irmão, estou sendo sincero com os irmãos, para mim tanto faz quem é a rainha da Inglaterra, para mim tanto faz se tem reis ou rainhas na Dinamarca, se a rainha da Suécia é meio brasileira. Eu, assim, eu não quero nem saber. O meu rei é Jesus Cristo e eu sou príncipe, ponto final. Sabe? É uma verdade. Eu não dou a mínima. Não dou a mínima. Mas com a mente equilibrada, Moisés começa, meus irmãos, agora. Depois de ter sido educado, depois de ter passado o mesmo tempo de educação para que passasse por um processo não de deseducação, mas para que pudesse confiar em Deus. Deus o manda falar com o faraó. Eu não vou dizer a vocês que Moisés não teve um pouco de receio no princípio, porque o que a Bíblia nos mostra é que Moisés parece que não estava muito querendo ir a princípio, não. Mas a mentalidade de Moisés estava mudada e num determinado momento ele começa a entender que agora sim eu estou no trono. Quando a sua mente for renovada, você vai entender que você é príncipe como Moisés foi. E Moisés não foi príncipe quando estava no Egito. Moisés foi

0: acima daqueles que representariam a autoridade completa do maior império naquela época, foi o que Deus falou para ele. Isso sim é que é ser príncipe. É receber a renovação na sua mente que vem de Deus e viver os preceitos de Deus e obedecer o que Deus manda fazer e entender o que Deus quer para você. Quando nós estivemos na escola com os irmãos, e até falei aqui na igreja, até fiz uma brincadeira com os irmãos, muitas pessoas não entenderam. A princípio, Moisés estava meio que tímido. E cheguei até a falar que Moisés poderia ter argumentado com Deus alguma coisa. Quando Deus fala, olha, até falei com os irmãos aqui na igreja, vou transformar o rio em sangue aqui. Moisés podia falar, não, Senhor, transforma também os poços tudo, água e faz chover sangue. Poderia ter dito. Mas ele estava um pouco tímido ainda. Era novo no verdadeiro principado. Até falei para os irmãos, para que praga de rã? Falasse com o Senhor manda crocodilo, que eles morrem de medo de crocodilo. Até falei com os irmãos, para que abrir o mar vermelho e ficar criando dúvida com os cientistas do futuro? Abre logo o mar Mediterrâneo. Aí teve irmãos que até, mas como é que pode, o homem pode argumentar com Deus? Pode. E vou explicar por quê. Você já imaginou Moisés no Monte Sinai e Deus falando, Moisés, eis que enviarei 10 mandamentos. Moisés poderia dizer, 10 não, Senhor, manda 15, esse povo é rebelde demais. 15 ou 20 tá bom. Mas Moisés estava se ambientando. Ele estava começando a entender o que era o verdadeiro principado na vida dele. Ele estava começando a entender que Deus o havia colocado como cabeça. E a Bíblia Sagrada nos fala, meus irmãos, que Moisés começou a criar um desenvolvimento de relacionamento com Deus tão grande, que no capítulo 32 e no capítulo 33 do livro de Êxodo, a Bíblia Sagrada fala que Deus ficou chateado com o povo porque o povo tinha feito bezerro de ouro. E Deus falou a Moisés, me segura porque eu vou matar esse povo. E Moisés, não, Senhor, mata não. Vão falar mal do Senhor lá no Egito. Você está vendo que Deus deixa você argumentar?
1: Glória a Deus!
0: Você está vendo que os príncipes podem falar como príncipes. Aleluia. Nós não estamos diminuindo Deus. Nós estamos mostrando o nosso relacionamento com Deus. Nós somos príncipes. A Bíblia fala que nós somos reis e sacerdotes, ou seja, estaremos sendo reis e sacerdotes no reino do Senhor, nosso Pai. E nesse exato momento nós estamos como Moisés, nos ambientando a determinadas situações. O que não pode acontecer conosco é o Senhor nos colocar no trono e nós mantemos a nossa mentalidade de escravos. Deus falou com Moisés, Moisés, eu vou destruir o povo, eu vou destruir. Mas eu não vou destruir você não. Não vou destruir você, de você farei uma grande nação, é o que a Bíblia Sagrada fala. Aí Moisés fala, não, Senhor, não. Vamos conversar aqui. Não mata não. E Moisés vai pegando a autoridade. Daqui a pouquinho Moisés já fala, e se é para matar esse povo, risca o meu nome do livro que tens escrito. Você está vendo como é que é a ação do príncipe? Está vendo como é a ação daquele que Deus coloca num trono, em alguma posição da vida? Está vendo aquele que é aspirante a reis e sacerdotes no reino do nosso Deus e Pai? Passa um pouquinho, meus irmãos, Deus fala, então o meu anjo vai contigo, Moisés. Não, Senhor. O anjo não. Ah, eu me apresento. Não, Senhor. Também não. Se o Senhor não for conosco, nós daqui não vamos tirar o pé, nós não vamos sair daqui. É o relacionamento que você tem com o seu Deus, que vai arrancando de você esse sentimento de escravidão, esse sentimento de obrigação de tentar fazer alguma coisa pela sua própria salvação. Você tem um Deus vivo, você tem um Deus poderoso que te ama. Se Ele te colocou numa posição que glorifica o nome dEle, que te ajuda, viva como tal, não fique buscando uma maneira de colocar-se lá para baixo. Deus quer te colocar para cima, sai de baixo! Sai de baixo! Aí você vai dizer, mas se eu falar isso, Deus vai ficar bravo comigo? Não, não vai. Gostaria que vocês abrissem as vossas Bíblias, meus irmãos.

irmãos, comigo. Eu vou explicar por quê. Que Moisés passou a não ter mais receio algum. Capítulo 33 de Êxodo, versículo 11. E falava o Senhor a Moisés face a face. Tem irmãos que já na oração estão dizendo que são reis, ou seja, escravos no trono. Já começa na oração: Senhor, eu não mereço, meu Deus, você não merece, então para de pedir. Eu não estou falando daquele merecimento, fiz algo, não é isso. Eu estou falando, meu Deus me colocou como príncipe, como não devo receber eu coisas que sejam condizentes à vida de um príncipe? Como é que você tem coragem de fazer uma oração dessa? Só falta você falar: meu Deus, eu estou orando, mas não me dá não, Senhor, não dá não, porque olha, se o Senhor der, eu acho que não vai dar certo. Se o Senhor me der um carro novo, o pessoal da Zona Leste vai me assaltar, o pessoal da Zona Sul vai me sequestrar. Senhor, não me dá não, só falta orar sim. Quando o seu relacionamento com Deus muda, e falava o Senhor com Moisés face a face, príncipe fala com Deus é assim, face a face. Como qualquer fala com o seu? Como qualquer fala com o seu? O relacionamento seu com Deus leva você a poder dizer: Deus é meu amigo. E Deus mesmo vai dizer: sim, eu sou teu amigo. É isso. É isso. É isso. O que mais que a Bíblia Sagrada fala? Abram comigo as vossas Bíblias no Evangelho de São João. Porque, meus irmãos, tem que cair por terra essa questão de... Temos os nossos medinhos. Ah, estou cheio de medinho, não sei se faz... Deus não quer você como medroso de jeito nenhum. O seu relacionamento com Deus muda o seu status. O seu relacionamento com Deus muda a categoria que você está. Capítulo 15 de São João, versículo 13 a seguir. Ninguém tem maior amor do que este, de dar a alguém a sua vida pelos seus amigos. Vocês vão entender agora. Vós sereis meus amigos se fizerdes o que eu vos mando. E já não mais chamarei vocês de servos. Ou seja, já não chamo vocês mais de escravos. Não, não, não, não, não. Porque o servo não sabe o que faz o Senhor, o seu Senhor. Mas tenho-vos chamado amigos. Porque tudo quanto ouvi de meu Pai, vos tenho feito conhecer. A pior coisa, o que mais leva as pessoas a não conseguir entender a posição de príncipes e reis que Deus coloca para eles, Deus estabelece ou Deus estende para eles, é essa. Muitas pessoas, o relacionamento com Deus é tão pequeno, é tão insignificante, que essas pessoas não conseguem entender Deus como amigo. E aí é onde começa aquela história: se eu não doar, eu não vou para o céu. Se eu não jejuar, eu não vou para o céu. Se eu não fizer isso, aquilo não vai dar certo. Deus é meu amigo, eu não sou mais escravo, agora eu sou príncipe, eu sou amigo de Deus, eu não tenho que ficar com essa cara em cima do trono sendo escravo de coisa alguma. O que Deus falou a Moisés: eu destruo esse povo, mas você é meu amigo, Moisés, então você eu não destruo, de você eu faço uma grande nação. É o mesmo Moisés que basicamente disse, quando Deus falou: vai para o Egito, eu vou te usar, Senhor, não vai dar, eu não sei falar, eu não tenho desenvoltura. Agora nós vemos esse Deus falando: olha, eu mato o povo, mas você não, porque você é meu amigo. É a questão da relação com Deus, é a questão da amizade com Deus. Não é só a questão da obediência, a obediência faz parte, mas tem muitas pessoas que veem Deus apenas como um ser mandão, um ser que fica me mandando, um ser que fica me cutucando, um ser que me dá uma ordem, fica de olho, como se estivesse falando com a legião de anjos. Se bobear, manda-lhe a cacetada, corta a cabeça, mata e põe tudo no inferno. Deus não é assim, porque Deus é nosso amigo. Quando nós desenvolvemos um relacionamento com Ele e nós nos livramos do peso da escravidão, e podemos então estar no trono desfrutando os benefícios de Deus na nossa vida. É uma questão de amizade. Por isso, meus irmãos, as coisas começam aqui. Transformai-vos pela renovação do vosso entendimento.
Quem são nossos amigos? Nossos amigos são aqueles que vão na nossa casa e têm a liberdade de chegar. Se não tem comida, ele pega o arroz, ele faz, abre a geladeira. Não comendo a minha goiabada, tá bom. Mexe na geladeira, pega o que... Nossos amigos têm liberdade dentro da nossa casa e nós temos liberdade dentro da casa dos nossos amigos. Esse relacionamento arranca de você a escravidão do medo. Esse tipo de relacionamento coloca em você um relacionamento de confiança. Esse relacionamento indica que Deus estará do seu lado, não importa a situação. Ele é seu amigo, ele é meu amigo, ele é nosso amigo. Nós não temos mais porque sermos escravos. Muda a mente de escravo, seja amigo de Deus. E peço que você quiser pedir, receba o que você quiser receber, pedindo ao Senhor, e desfrute, porque é a posição que Deus colocou você, a posição para reinar, para estar por cima, para estar sempre para cima, em nome do Senhor sendo glorificado. Escravo nunca mais. Transformai-vos pela renovação do vosso entendimento, para que experimenteis a vontade completa de Deus na vossa vida. Para com esse negócio de... Tem gente, meus irmãos, que é tão escravo do medo, tão insegura a respeito do futuro. Ainda tem gente assim. Ah, o fulano vai fazer aniversário. Ele já orienta toda a família em casa. Aquele monte de molequinho barrigudinho. Ele já vai logo falando, gente, vamos aproveitar aí. Chegando lá, se fica de olho, liberou a coxinha, todo mundo na coxinha, blá, blá, blá, blá, blá. Parece um monte de formiguinha. Quando liberar o bolo, avança, avança, vamos aproveitar. Ah, vou fazer um churrasco lá em casa. Ele já avisa logo, ó. Nada de pegar frango, farofa e linguiça, hein? Espera soltar a carne. Isso é mentalidade de escravo. Parece que tem medo de nunca mais comer carne na vida. E para com essa sua oração horrível, horrorosa. Eu não mereço, Senhor, eu sou imundo. Ah, Pai, eu mereço viver para o inferno. Ainda bem que o Senhor, né? Pois é. Para com isso. Deus é nosso amigo. A nossa amizade com Deus nos livra da escravidão do medo, da escravidão do peso, da escravidão, dessa falta de confiança de que o amanhã será melhor que hoje. Onde Deus te colocou, desfrute. Entenda onde Deus tem te colocado. E quando Deus falar contigo, como falou com Saul, qual é o desejo desse povo? O desejo desse povo é para contigo e para com a tua família. Esse povo quer que vocês sejam reis. Para com esse negócio de, ah, Senhor, eu não sei, eu não fiz USP, eu não fiz PUC. É, o pessoal fala PUC, né? É PUC, mas fala PUC. Ah, Senhor, porque eu não... Deus vai tirar você e vai colocar outro. Foi o que Deus falou para Saul. Você não entendeu a questão do reinado que eu coloquei na sua mão, então eu tiro você e coloco no seu lugar um que é melhor que você. Deus tem aberto grandes portas para você, abraça. É o trono que Deus está te colocando. Deus tem feito você vislumbrar grande futuro para você e para sua família, abraça. É o que Deus está dando a você. Não fica com esse negócio, eu, coitadinho de mim, ah, pobrezinho de mim, eu não, isso é só para você, para com isso, porque isso pode acontecer. Se Deus está te dando abraço, se Deus está falando, sai da escravidão, porque eu quero te colocar no trono, fica de pé e grita, Senhor, eu aqui, minha vez, aqui, é isso. E você nunca será um escravo no trono, mas será um príncipe, e um dia reis e sacerdotes, na glória de Deus, nosso Pai. Que Deus abençoe você, que o Espírito de Deus tenha falado ao seu coração. Fiquemos de pé, meus irmãos, em nome de Jesus. Eu espero que vocês tenham entendido. Quem é escravo do trono, levanta a mão e diga, eu. Eu me livro. Depois dessa, você falar isso, eu sou obrigado a desmaiar aqui. Mas somos príncipes. Deus nos tem colocado nas melhores posições e condições. E vamos abraçar isso. E presta atenção na oportunidade, viu? Que ela vem.
Tem alguém aqui que está em nosso meio, que está afastado dos caminhos do Senhor? Você não entendeu que Deus havia colocado você numa posição de rei, príncipe, e você acabou deixando passar a bênção e se enfraqueceu, se entristeceu, você se desviou dos caminhos do Senhor? Você quer voltar para a presença de Deus hoje? Tem alguém? Se você quer, dá um sinal com a sua mão, porque você só será rei, só será príncipe se você for amigo de Deus. Se você não tem amizade com Deus, sinceramente, meus irmãos, os irmãos sabem que eu amo todos vocês no amor do Senhor, mas se vocês não têm amizade com Deus, fica difícil ser príncipe, não fica? Fica difícil ir para o trono, não fica? Você quer aceitar Jesus como Salvador para que o seu nome seja escrito no livro da vida e você possa ter Deus como seu amigo também? Tem alguém que quer levantar a mão para Deus hoje para servir ao Senhor de todo o seu coração? Se alguma pessoa não tenha receio nenhum, levante a sua mão. O Senhor tem um projeto muito diferente dos seus projetos. O Senhor tem planos maravilhosos para você e para a sua família. Se tem alguma pessoa, amém? Fiquemos de pé, meus irmãos, para a oração da fé. O nome do nosso Deus é louvado e exaltado para sempre. Coloca a mão na sua cabeça. Senhor, meu Deus, Senhor, meu Pai. Obrigado, Senhor, meu Deus, por todas as coisas. Obrigado pela fé desse povo. Obrigado pela fé dessa igreja, Senhor. Senhor, meu Deus, eu peço ao Senhor, em nome de Jesus, continua abençoando, continua curando. Continua, Senhor, meu Deus, levantando tanto, ó Pai, que por alguma razão terminaram por cair. Senhor, meu Deus, pessoas que no trono estavam, mas eram escravas, que não sejam mais. Senhor, meu Deus, põe a sua mão para abençoar. Põe a sua mão para prosperar essa vida, prosperar essa família, prosperar essas pessoas. Eu creio no Senhor, eu confio no Senhor. Sei que o Senhor pode ajudar essa família, ó Deus. Ah, por alguma razão o desentendimento veio, a contenda veio, esse casal está pensando até em se separar, mas não vai se separar, porque o Senhor não vai deixar. O Senhor vai fazer com que esse casal chegue a um acordo, a um ponto comum, e a vida vai continuar e essas pessoas serão abençoadas, guardadas para a glória do Teu santo nome. Senhor meu Deus, Senhor meu Pai, em nome de Jesus, o Senhor é poderoso para curar todas as doenças. O Senhor é poderoso para curar todas as enfermidades. O Senhor é poderoso, ó Deus, para colocar por terra toda obra má, maligna, satânica, que possa estar envolvendo essa vida, essa casa. Eu Te ordeno, espírito imundo, saia dessa vida. Eu Te ordeno, espírito da mentira, saia dessa vida. Eu Te ordeno, espírito maligno da miséria, saia dessa casa, saia dessa vida. Espírito de enfermidade, espírito maligno, saia, vai embora desse corpo, vai embora dessa vida. Nós somos príncipes de Deus. Nós estamos no trono que Deus nos colocou, nas direções que Deus nos fez tomar na nossa vida. E a vitória é nossa, porque somos cabeça. Senhor meu Deus, Senhor meu Pai, abençoa esse povo, abençoa essa igreja. Abençoa poderosamente, grandiosamente. Eu creio no Senhor, eu creio na força do Seu poder. Abençoa tremendamente, ó Deus, todos com as Tuas mãos poderosas estendidas, em nome de Jesus Cristo, nosso Salvador. Amém, Senhor. Amém, Senhor Jesus. Amém. Agradeço vocês de todos os ministérios, do nosso ministério, dos outros ministérios, de todas as igrejas. Que Deus abençoe vocês. Sejam bem-vindos à casa de Deus. Sejam bem-vindos a esse recinto sempre que puderem vir. E vão com Deus, com a graça de Deus, com o amor do nosso Senhor Jesus Cristo e na plena comunhão do Espírito Santo de Deus. Digam comigo assim: a paz do Senhor Jesus. Mais uma vez, a paz do Senhor Jesus. Mais uma vez, a paz do Senhor Jesus. Nosso vocal, vamos cantando, vamos louvando o nome do Senhor.

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1: Seis da manhã em São Paulo, capital, Brasil. Ó, hoje sexta-feira, 14 de agosto de 2026, fazem 18 graus aqui em São Paulo, rapaz. Tá bom o clima. Não tá muito frio, mas tá também muito calor, viu? Sejam todos bem-vindos. Você está agora pelo rádio Deus e Amor, pelo YouTube, pelo Facebook, pelas retransmissões aí do programa Sertão Evangélico. Esse programa que vai ao ar de segunda a sábado, de 6 às 7h30. Pois é, então amanhã também tem aqui Sertão Evangélico pra você, viu? E sem muita conversa, sem muita delonga, hoje vamos buscar a presença de Deus na oração do amanhecer. Então eu já convido você que está agora acompanhando pelo rádio Deus de Amor para ter uma experiência, né, melhor, assim. Migra agora pro YouTube e acompanhe em áudio e vídeo, porque agora nós iremos orar ao seu favor, iremos buscar a face de Deus. Tenho certeza que hoje, aqui na Igreja Deus e Amor, na grande campanha Guerra contra o Mal, já vamos começar o dia guerreando contra este mal que está destruindo a tua vida, destruindo a tua saúde, destruindo o teu lar, o teu casamento. Vamos guerrear agora em oração. Então busquemos a face de Deus. Pai nosso que estás nos céus, santificado seja o teu nome. Venha a nós ao teu reino, seja feito a tua vontade. Assim na terra como no céu, o pão nosso de cada dia nos dá hoje. Perdoa as nossas dívidas, assim como perdoamos os nossos devedores. Não nos deixes, ó Pai, cair em tentação, mas livra-nos do mal, porque o teu é o reino, a glória e a majestade para sempre, meu Deus. Amém. Oh, aleluias, meu Deus. Aqui estamos mais uma manhã diante da tua presença. Estamos aqui, ó Deus, nesta sexta-feira, já intercedendo pela vida de centenas de milhares de ouvintes da programação. Papai amado, estamos reunidos e neste propósito de buscar a tua face, porque acreditamos, porque confiamos no teu poder. Meu Deus, contempla agora a oração de cada um daqueles que já estão falando contigo, como também aqueles que estão orando em pensamentos, em espírito. É, papai. Contempla aí, meu Deus, aqueles que estão agora retornando para a sua casa após uma noite intensa de trabalho. Aqueles que estão indo para o trabalho. E também aqueles que estão também no trabalho. Meu Deus. Contempla aí, meu papai amado, aqueles que estão na sua casa, fazendo café, preparando o café da manhã, preparando já o almoço, preparando ali, meu Deus, os seus filhos, os seus netos para a escola, para a creche. Esta pessoa que já está se preparando para ir para o estágio, para a escola, para a faculdade, meu papai amado, que todos estes venham estar agora sendo protegidos, sim, e livres de todo mal. Meu Deus, contempla este que ora conosco agora, que está lá no sítio, um lugar tão distante, no interior, afastado da capital, juntamente com seu esposo. É, meu Deus, contempla esse casal que está orando agora conosco, esta família, ou é mesmo essa pessoa que está sozinho, orando juntamente com as centenas de milhares de ouvintes desta programação. Meu papai amado, contempla aí esta mãe que está agora orando pela salvação da sua casa, do seu lar. Oh, meu Deus, quantos destes que neste exato momento já estão posicionados, sim, guerreando, pedindo ao Senhor que o Senhor quebre os grilhões, que o Senhor quebre todas as armadilhas malignas, maléficas, satânicas, meu Deus. Oh, papai amado, hoje é sexta-feira. Hoje, sexta-feira, muitos se levantarão, muitos irão ali às encruzilhadas, às matas, em lugares escuros, em alguns centros, tudo isso para fazer a maldade, meu Deus, com as suas feitiçarias, com as suas obras malignas, com tudo aquilo que não tem nada a ver com Deus. E tudo isso, ó Deus, no intuito de destruir famílias, no intuito de destruir a felicidade de muita gente, papai. Mas nós, como igreja de Cristo, mas nós, como igreja pentecostal, Deus e amor, nós nos posicionamos agora, ó papai amado, sim, e hoje estamos declarando guerra contra o mal. Hoje, ó pai, estamos na grande campanha guerra contra o mal. Este mal que tem destruído, ó Deus, tantas casas, tantas famílias, que tem destruído tantos sonhos, que tem estagnado tantas empresas, quantas empresas eles não estão conseguindo mais crescer, não estão conseguindo mais desenvolver. Papai, estamos ali tendo prejuízos. Quantas pessoas que ouvem a oração e estão com a sua vida parada, com a sua vida totalmente, meu Deus, estagnada, com a sua vida levando cada dia mais ao fracasso, mas nós nos posicionamos e repreendemos agora. Papai, acreditamos sim no teu poder. Acreditamos sim que o Senhor tem este poder, que o Senhor tem todo o poder, assim como o Senhor repreendeu aqueles espíritos malignos que estava naquele homem possesso lá na cidade de Gadara. Oh, aleluias! Meu Deus, nós estamos também agora, sobre esta mesma autoridade, sobre este mesmo poder e a mesma unção. Oh, aleluias, meu Deus! Que este mal que está destruindo esta casa, este mal que está destruindo esta família, está levando esta família todos os dias a terem prejuízos, levando essa pessoa a todos os dias ela ter uma mal notícia, todos os dias essa pessoa ela tem algo que entristece o seu coração. Papai amado, muda a situação desta pessoa, muda, papai amado, muda agora, meu Deus, que o Senhor venha visitar, que o Senhor venha quebrar os grilhões, que o Senhor venha quebrar as correntes satânicas. Papai, nós estamos aqui, sim, pedindo a tua bênção, pedindo o teu livramento, pedindo a tua unção, pedindo o teu poder. Então pedimos aqui agora, ó Pai, disfarça todo laço maligno, que todo laço que foi preparado para acabar com esta família, que foi preparado para destruir este casamento, que foi preparado para destruir os sonhos, os projetos, nós te repreendemos, maligno, nós te repreendemos em nome de Jesus Cristo, ó Pai, que este mal venha cair por terra, que toda essa tristeza venha cair por terra, que todos esses espíritos malignos que foi enviado para levar esta casa, levar esta empresa à falência, à destruição, que venham ser lançados por terra agora. Oh, aleluias, meu Deus, há poder em nome de Jesus, sim, meu Deus, há poder no teu nome santo, há poder no teu nome santo agora, há poder no teu nome santo, meu Deus, há poder para desfazer, sim, toda a tristeza, todo o peso Deus, o maligno, todas as doenças que não tem como a medicina encontrar neste corpo, tem poder para repreender estas enfermidades incuráveis, tem poder sim, ó Deus, para restaurar esse casamento que todos os dias eles entram em brigas, em discórdias, em discussões, meu Deus, oh aleluia, papai. A igreja de Cristo se encontra posicionada. A igreja do Senhor agora, Pai, é o Brasil inteiro, está repreendendo, sim, repreendendo esse mal, repreendendo, ó Deus, enfermidades espirituais, está repreendendo, ó Deus, todos os espíritos malignos que há dentro desta casa. Oh, aleluia, meu papai amado. Eu tenho a certeza que esta pessoa agora está orando em favor da sua casa, está orando e repreendendo todo o mal que há dentro da sua casa e que assola, que destrói a sua família. Oh, aleluias! O Senhor, oh papai, nos deu esta autoridade, o Senhor nos deu este poder. O Senhor nos entregou, meu Deus, esta unção. Eu tenho uma certeza que este meu irmão, esta minha irmã, está usando agora esta autoridade. Está agora, meu Deus, ali, abençoando a sua casa. Está, meu Deus, repreendendo sobre a autoridade que há no nome do Senhor Jesus Cristo. Oh, aleluias, meu Deus. Olha para essa pessoa que está desempregada. Quantos destes já não conseguem mais nem mesmo ter paz dentro da sua própria casa? Quantos destes já não tem mais nem alegria ao ver ali a falta do pão, do alimento dentro da sua casa? É, meu Deus, mas que o Senhor nesta manhã, que o Senhor venha abrir uma porta de emprego, de um bom ganho, de um bom salário, para este irmão que se encontra agora ali, meu Deus, preocupado, já batendo tantas portas e as portas não se abrem. Quantos destes, ó Pai, está com o aluguel atrasado, com a fatura do seu cartão atrasado, se encontra com as despesas básicas forçadas ali, tudo atrasado, Pai, mas o Senhor tem este poder, sim, de abrir uma grande porta de emprego, uma grande porta para esta pessoa, que na qual ela possa saber, entender, compreender que foi o Senhor que operou na vida dela, foi o Senhor que operou nesta causa. Oh, aleluia, julga a causa deste meu irmão, julga a causa desta minha irmã, Senhor, esta causa na justiça, esta causa no INSS, esta causa, papai amado, que há tanto tempo ninguém consegue ali resolver, este problema que há tanto tempo nenhum juiz, nenhum desembargador, ninguém consegue ali, meu Deus, é dar continuidade a este processo, meu Deus, eu peço a Ti aqui agora, move, Senhor, faça um reboliço, Deus, faça, meu Deus, o Teu poder ali e que eles venham saber e entender que estão julgando uma causa que na qual faz parte do exército de Cristo. Esta mulher, este homem, que há tanto tem te pedido, meu Deus, é, meu papai, eu tenho uma certeza que o Senhor nesta manhã está julgando causas, é papai, essa causa trabalhística, essa causa que há tanto tempo já até cansou, já perderam até as esperanças, o advogado já nem mais atende o telefone, meu Deus, mas o Senhor agora está tocando e entrando nesta causa. Eu creio sim, Senhor, que este irmão, que esta irmã vai contar o testemunho e dizer: o Senhor foi fiel com as suas palavras, oh, aleluias, meu Deus, papai, esta pessoa que tem orado tanto e pedido ao Senhor, que o Senhor abra uma grande porta, essa pessoa que trabalha com vendas, que trabalha, ó Deus, até mesmo com aluguéis de casa e apartamentos, que trabalha com o setor imobiliário, essa pessoa que trabalha no setor do comércio, essas pessoas que trabalham, meu Deus, que dependem das vendas, que dependem dos negócios, meu papai amado, mas que o Senhor, nesta manhã, venha estender as tuas mãos e venham abençoar. É, papai, quantos destes agora já se tem uma casa, tem um apartamento ali e não consegue alugar, não consegue vender, não consegue vender o seu carro, não consegue vender o terreno, o que ele tem ali nas mãos, ó Pai, mas eu acredito sim que o Senhor vai preparar Senhor nesta manhã, o Senhor está abrindo a porta, oh, aleluia, meu Deus. Contempla aí, papai, essa pessoa que tem orado, pedido ao Senhor a prosperidade. É, meu Deus, já fez faculdades, essa pessoa que já se esforçou tanto com tantos cursos, essa pessoa que tem se empenhado tanto ali e as coisas não andam, as coisas não prosperam, parece que tudo fica na mesma, meu Deus, mas eu acredito, tenho a certeza que nesta manhã o Senhor já está abrindo portas de emprego, o Senhor já está abrindo ali uma grande, escancarando portas na vida destas pessoas. Quantos destes têm te pedido, oh papai amado, que o Senhor conduza, que o Senhor guie, é, devido a Deus, ele precisar de uma orientação para tomar uma decisão. Quantos os irmãos que oram conosco agora têm te pedido, oh Deus, uma orientação para tomar decisões tão difíceis, uma decisão, oh pai amado, tão importante, mas que o Senhor venha mostrar, papai amado, sim, ali, oh, aleluias, meu Deus, responde esse meu irmão, responde essa minha irmã, não deixas, oh pai, eles confundidos, não deixas que o inimigo venha confundir a sua mente, não deixa, Senhor, que o inimigo venha atrapalhar, é, deixe meus irmãos ouvir a tua voz, oh, aleluias, papai. Olha aí para esses caminhoneiros. Contempla agora esses que trabalham no trânsito, os caminhoneiros, os boiadeiros, os carreteiros, esses que trabalham, meu Deus, com transportes de valores, os motoristas de aplicativos, os taxistas, os motoristas de transportes escolares, de transportes públicos, essas pessoas que trabalham, meu Deus, no trânsito, levando ali até mesmo passageiros, levando até mesmo, pai amado, uma carga tão valiosa, oh, aleluia, estão ali com cobiçada, mas que o Senhor venha proteger cada um destes meus irmãos, destas minhas irmãs, é papai, que o Senhor venha protegê-los, guarda, livra de assaltos, livra de acidentes, livra de prejuízos, livra do homem sanguinário, é papai, eu tenho a convicção, uma certeza, que o Senhor, nesta manhã, o Senhor já está preparando ao papai amado, o grande livramento, mesmo que o inimigo se levante, oh, aleluias, mesmo que 1.000 se levante, mesmo que mais 1.000 se levante, mesmo que 11.000 se levante para derrubar este meu irmão, estes 11.000 vão cair por terra, porque o Senhor, oh, aleluias, é o Senhor que cuida, é o Senhor que protege, é o Senhor que zela, é o Senhor que guia, oh, aleluias, papai. Que o Senhor venha guardar, guarda este ouvinte, livra este ouvinte, livra essa pessoa que está orando conosco, livra a sua casa, livra, oh Pai, os seus sonhos, os seus projetos, livra, Senhor, a sua mente, oh, aleluia, papai, quantos destes que oram conosco agora estão passando um momento tão difícil na sua saúde, é, meu Deus. Ali, a porta dizer, oh Deus, não consegue nem dormir à noite, devido a estas dores tão intensas, estas dores nos ossos, estas dores que têm destruído, papai, a saúde desta pessoa, esse câncer que tem destruído o imunológico desta pessoa, oh Deus, mas eu acredito e bem sei que o Senhor, assim como o Senhor cura uma dor de cabeça, também o Senhor tem o poder de curar, um câncer, curar uma sífilis, curar a AIDS, o HIV, é, meu Deus, o Senhor tem este poder de curar a mente desta pessoa que não consegue mais ter noção da vida, meu Deus, oh, aleluia, meu Deus, contempla aí, papai, essa pessoa que está sofrendo tanto com essas dores, é, já marcaram cirurgias, mas, oh Deus, e sempre remarcam a cirurgia, e essa pessoa está sofrendo tanto, chora, pai, geme de dor, oh, aleluias, remédios nenhum consegue amenizar esta dor, mas sim, meu Deus, o Senhor é um socorro bem presente na hora da angústia, meu Deus, acampa teus anjos agora, e o Senhor venha, papai, repreender agora essa enfermidade, maligna, eu te repreendo agora, enfermidade que tem destruído os ossos dessa pessoa, tem destruído os, eu posso dizer, meu Deus, a saúde desta pessoa, a enfermidade que tem se alastrado todo o corpo dessa pessoa. Eu te repreendo agora, sai agora dos ossos, sai da pele, sai dos órgãos, sai da cabeça, sai das articulações dessa pessoa, sai do aparelho respiratório, sai do aparelho digestivo, sai agora maligno, em nome do Senhor Jesus Cristo, sai deste corpo, oh meu Deus, que este câncer venha desaparecer agora, que labirintite venha desaparecer, diabetes possa ser neutralizado, em nome do Senhor Jesus Cristo. Papai, olha para esta pessoa que se encontra agora deitado nesta cama, deitado nessa rede, ou sentado nesta cadeira de roda, já não tem mais movimento no seu corpo, já perdeu, meu Deus, ali, até mesmo os movimentos, as articulações travadas, mas nós, desta manhã, estamos repreendendo a enfermidade, que sai agora, em nome do Senhor Jesus Cristo, meu Deus, visita agora, nesse leito de hospital, entra agora nesta UTI, neste hospital, aonde tem alguém agora clamando, aonde tem alguém agora intercedendo, meu Deus, olha para esta pessoa que se encontra com as mãos estendidas, em, ah, meu Deus, em direção a esta pessoa enferma, sai enfermidade agora, sobre a autoridade, que há no nome de Jesus Cristo, sai febre, sai infecção, sai agora bactérias, fungos, protozoários, nós te repreendemos agora, que saia deste corpo agora, não resiste enfermidade, não resiste esses espíritos malignos que foram enviados para deixar essa pessoa debilitada, deixar essa pessoa anêmica, deixar essa pessoa acamada, mas em nome do Senhor Jesus Cristo, hoje, sexta-feira, essa pessoa já está recebendo a cura, em nome do Senhor Jesus Cristo. É tristeza, é, essa pessoa agora, meu Deus, que se encontra com o coração tão angustiado, com o coração ali, meu Deus, na depressão, na síndrome depressiva, eu te repreendo agora, espíritos malignos, de levado tristeza, levado insônia, de levado essa pessoa à depressão, sai agora em nome do Senhor Jesus Cristo, que o Espírito Santo do Senhor possa agora inundar esta vida com alegria, com a paz, com o renovo, meu Deus, oh, aleluia, meu Deus. Olha aí, papai, essa pessoa que está sentindo a cura agora, essa pessoa que está sentindo, ó Deus, ela está sentindo agora o Senhor curar, o Senhor fazer o teu mover, é manhã de mover, é manhã de libertação, é uma manhã onde o Senhor continua a operar, sim, meu Deus, eu acredito, eu tenho a certeza que se meu irmão já está recebendo a libertação, esta casa, aonde esta pessoa, meu Deus, não consegue passar um dia sem colocar álcool na sua boca, quantas famílias estão sofrendo agora, pai, mas nós repreendemos agora, espíritos de levar essa pessoa a entrar nos vícios do álcool, nos vícios dos jogos, nos vícios e das drogas, nós te repreendemos agora, esta casa pertence ao Senhor, esta família pertence ao Senhor, esta família é de Jeová, esta casa pertence ao o Senhor que fez os céus, fez a terra e fez tudo que há neste universo, meu Deus. Honra a fé desta pessoa agora, Pai. Honra a fé deste meu irmão, desta minha irmã. Honra a fé desta pessoa que está agora convicto, tendo a certeza que o Senhor já está trabalhando ao seu favor. Oh, aleluia, meu Deus, guarda esta criança que está em direção à escola, à creche, guarda esta adolescente nessa creche, nesse colégio, nessa faculdade, guarda, Senhor, estes que agora estão indo para o curso, para a faculdade, meu papai amado, livra-os todo mal, guarda, Senhor, livre de homens sanguinários, de pessoas tão ruins, maus, ó Deus, mas nós estamos a Te orando e pedindo ao Teu livramento, pedindo, Senhor, a Tua bênção, a Tua proteção divina, assim nós confiamos, acreditamos em Ti, Senhor, em nome de Jesus, amém e amém, Senhor Jesus Cristo, amém. Oh, aleluias. Ó, você que orou conosco, você que estava sentindo esta enfermidade, né? Quantas pessoas que agora estão acompanhando e estavam, porque já não está mais, estava, né? Com essa febre altíssima, com essas dores nas articulações. Você que orou, intercedeu por parentes tão longe. Pode mandar mensagem para ele agora e dizer, ó, você já foi curado. É, você que estava com um parente no hospital e você deixou ele lá no hospital e foi para sua casa e por acaso sintonizou na programação. Por acaso não, o Senhor marcou um encontro agora, o Senhor já curou, o Senhor já libertou, é, o Senhor ainda vai tá continuando ainda a trabalhar em teu favor. Mas agora eu quero fazer uma oração para você que quer aceitar ao Senhor Jesus como teu único e suficiente Salvador da tua alma. Para de sofrer. Está na hora de você voltar, regressar para os caminhos do Senhor. Ora assim comigo e segue essas palavras. Senhor, aqui estou arrependido dos meus pecados, do que eu falei, do que eu pratiquei. Meu Deus, estou arrependido e eu sei, Senhor, que o Senhor está trabalhando, sim. Ah, meu Deus, a meu favor. Escreve o meu nome lá no céu, no livro da vida, e sela com teu sangue. Faça morada perpétua no meu coração. Dá-me forças para continuar até o último dia da minha vida. Amém. Eita, glória a Deus. Ó, você que tomou esta decisão de fé e de coragem, entra em contato conosco agora. E-mail, quer aceitar Jesus, @ipda.com.br. Eu disse, quer aceitar Jesus, @ipda.com.br. E o nosso WhatsApp é 119-594-4645, eu disse 119-594-4645. Este é o número do WhatsApp para você mandar sua mensagem de texto ou de áudio, dizendo o seu nome, a cidade, o estado de onde você aceitou ou se reconciliou. E um pastor que agora está de plantão, ele vai retornar a mensagem e te direcionar para o pastor mais próximo de você. Isso mesmo, igreja, Deus e amor, está de portas abertas para te receber. Então seja bem-vindo à Igreja Pentecostal Deus é Amor. E vamos que vamos, meu povo, sertão evangélico no ar para o Brasil e o mundo inteiro, viu? Não tem outra programação melhor do que essa, não tem outra. É o sertão evangélico líder em audiência na manhã. Não tem outro programa caipira, que pela manhã, que dá mais audiência do que o programa Sertão Evangélico. É ele mesmo, Sertão Evangélico no ar, meu povo. Ó, você que está agora acompanhando a programação e quer interagir conosco, você quer mandar mensagem de áudio, mensagem de vídeo, pois é, temos o nosso WhatsApp 11982923392. Eu disse 11982923392. Este é o número do WhatsApp para você mandar essa mensagem de texto, de áudio, de vídeo. Isso mesmo. E aproveita agora, já compartilha a programação com o maior número de pessoas que você puder. Compartilha no grupo do WhatsApp, no grupo aí dos condomínios, no seu status, com o maior número de pessoas para eles poderem receberem a palavra de Deus. E vamos agora, meu povo, com um grande testemunho para edificar a nossa fé. E você que vai ficar com a programação local, quer continuar conosco aqui no Sertão Evangélico, migra agora, ó, migra agora pro YouTube, Igreja Pentecostal Deus e Amor Oficial, e lá você acompanhará a live até as 7h30. Leandro Pereira está chegando para contar o que Deus fez na sua vida. Homem de Deus, é contigo!
2: O mundo do crime foi o meu recurso desde a juventude. Não é um convite, né? Mas assim a gente tem curiosidade. É um momento de ver ali dinheiro fácil, carro, moto. A gente vê todo aquele prazer da carne, né? Ouro, prata no pescoço. Então ali foi um momento de curiosidade. Mas só que eu não sabia que seria tão assim perigoso. Ali eu fui me envolvendo, quando fui ver, eu já estava traficando. Naquele momento, na minha posição carnal, era prazeroso. Mas também era destruído. Porque eu chegava em casa e toda vez eu tinha que mentir para os meus pais que eu estava com os amigos até tarde. E ali eu via que aquilo me entristecia, mas eu não conseguia largar. Porque não é fácil você entrar e abandonar o prazer da carne tão facilmente. Eu fiquei no tráfico acho que uns 18 anos. Mas eu sempre tive alguém que dobrasse o joelho para mim, que se chama Dona Teresa, obreira da Casa de Deus. Mas não foi fácil eu chegar até o Ministério Deus e Amor. Paguei muito preço. Perdi meu pai, perdi um filho, perdi tios, que ali sempre me apoiava, me sair daquele mundo. Até o ponto que eu conheci essa moça evangélica e, ao mesmo tempo, eu senti a voz de Deus dentro dela, chamando eu para a igreja. A partir desse momento, nunca mais eu soube o que era tráfico. Nem drogas, nem entorpecente, nem bebida, nem nada. Então ali eu vi a transformação de Deus na minha vida. Porque em 6 meses Deus me libertou de todo vício. E tudo pela graça de Deus. Tem pastores que apoiam, tem obreiros, tem cooperadores, tem as irmãs. Essa união nos faz mais vibrante dentro da igreja. E é por isso que eu estou aqui hoje, contando um pouco do meu testemunho. Porque o que Deus fez na nossa vida, homem nenhum e nem mulher pode comparar o que o Senhor tem para nós daqui adiante. Então, para mim, estar hoje na Igreja Pentecostal Deus Amor é mais do que uma união, é uma família.
1: Conta uma experiência incrível, viu? Eu sempre falo, né? O pastor, o dirigente, tem que apoiar, né? Às vezes a pessoa aceita Jesus, se reconcilia ali e você... Ah, não, fica ali deixando ele sozinho, não. Vai lá, ajuda ele. Acompanha o passo a passo desse novo convertido, né? Visita, acompanhe. Ele fala, isso que é essencial, o apoio, né? Do obreiro, do dirigente, do pastor. Quero conversar com você que agora... talvez se encontre afastado dos caminhos do Senhor, talvez esteja igual nosso irmão, né, passando momentos tão difíceis, distante da voz do Senhor Jesus. Está na hora de você voltar. Faça igual nosso irmão Leandro, tome esta decisão e retorne à casa do Pai. Isso mesmo, Igreja Deus e Amor está de portas abertas em todo o Brasil. Então, certeza, você

dentro da programação, que se identificou com o testemunho do nosso irmão Leandro, ó, a Igreja Deus e Amor está de portas abertas aqui, ó, sede mundial, Avenida do Estado, 4568, Liberdade, São Paulo, entrada principal pela Avenida Prefeito Passos, número 10. E você que está em outras cidades, em outros estados do Brasil, acesse agora ipda.com.br. Na parte abaixo, no inferior, né, à esquerda, tem a opção lá, endereços, e lá você poderá encontrar a Igreja Deus e Amor mais próximo de você. E vamos que vamos, tá chegando quem? Os irmãos em Cristo, cantando Jesus Cristo está chamando.

o Brasil. Eu tô vendo aqui agora que o povo não tá compartilhando muito não, viu, Olavo? Eu acho que o povo ainda não acordou. Mas não tá nem frio, rapaz. Não tá nem tanto frio, o povo tá dormindo. Vamos acordar, meu povo, sertão evangélico no ar. Pro Brasil e pro mundo inteiro, ó. Você que tá dormindo aí, sai debaixo da coberta, ó. Você que agora tá acompanhando a programação, né? Só de longe você tá ouvindo a programação. Tá na hora de despertar. Ajudar a sua mãe aí a lavar louça. Ajudar a sua mãe a fazer o café. Aí tem aquela desculpa, né? Amanhã de manhã eu faço as atividades de casa, lavo a louça. Rapaz, para de preguiça, ó. Tô vendo aqui agora os comentários. Sabe quem já chegou aqui, ó? No YouTube. Oswaldo Alfredo já tá mandando mensagem. Pedro Luiz, pois é. Nádia Pereira, Deus abençoe. Maria de Fátima. Horácio já também já mandando mensagem. Maria Vessão, Deus abençoe. Cristóvão Rosa, Deus abençoe. São povo que estão aqui no YouTube e já acordou, viu? Doutor Carlos Fernando também está comentando. Maria Silva, Deus abençoe, mulher de Deus. E tem mais gente, cadê o povo? Maria Aparecida Félix, também Cristiane Silva dos Santos, um grande abraço. E você ainda não migrou para o YouTube, ó, o nosso, você está pelo Rádio Deus e Amor, para ter uma experiência incrível, mandar sua mensagem aqui, mandar um bom dia, Isabel Souza, Ivaneide Pereira, vai agora para o YouTube, Igreja Pentecostal Deus e Amor Oficial. Temos a live, nós estamos ainda com 720 pessoas. Hoje vamos bater 1000. A meta de hoje é 1000 pessoas na live. Tá aumentando, 750. Então aí, vamos daqui a pouquinho, um retorno no YouTube e eu vejo aqui quem foi que migrou, viu? Grande abraço, Cláudio Santos. Deus abençoe. Edinaldo Aragão, de São Paulo, ele manda mensagem dizendo, bom dia, irmãos. Lindo amanhecer aqui em Ribeirão Preto. Olha pra aí, rapaz. Que dia, que lugar bonito, viu? Rapaz, parabéns pelo retrato.

0: viu? Muito bonito mesmo, viu? Ribeirão Preto, rapaz. É. Deus abençoe os irmãos que estão acompanhando ali no interior de São Paulo. André Luiz, ele está lá em Roraima, viu? Bom dia, irmão Zaqueu. Ó, ele fala, ó, estou ligadinho no programa aqui de Roraima. Cadê a foto do homem? Ó, rapaz, o homem tá até com um abafador no ouvido. Deve estar, deve ser do trator, né? Que lá tem, deve estar no agro lá, né? Nas máquinas pesadas. Deus abençoe, irmão André Luiz, e todos os irmãos de Roraima, né? Os irmãos que estão da região norte do nosso país. E tem mais gente acompanhando a programação. Celso, do Rio Grande da Serra, São Paulo. É, clamei juntamente com os irmãos no momento da oração. Estou acompanhando o programa. Dá o play aí no vídeo dele.
1: Alô, presbítero Zaqueu, estou de joelhos aqui, Rio Grande da Serra. Também clamando a Deus, junto com esse momento do sertão evangélico, momento de oração. Deus abençoe, pastor Celso, aqui de Rio Grande da Serra.
0: Abraço, pastor Celso, todos os irmãos de Rio Grande da Serra, aqui de São Paulo, viu? Pois aí, você ainda não mandou para cá a sua mensagem? Já mandaram áudios ali com hoje é o...
2: Bom dia, é o Lucas aqui Rione. É o Paulo, falando aqui de Rondônia. E dizer a vocês que joguem água fria na minha esposa, rapaz, nos meus filhos que estão na cidade de Vilhena, na cidade Clima. Quer dizer que sou um grande ouvinte dessa rádio maravilhosa. Maravilha. Essa rádio tem sido uma benção na minha vida. Estou aqui na capital fazendo uma descarga agora, né? Muita chuva pra cá.
0: Chuva?
2: E que Deus abençoe a todos aí, tenham um ótimo dia.
0: Rapaz, tá vindo chuva, viu, Juliana? Trouxe guarda-chuva? Trouxe? Não, né?
3: Pastor Zaqueu, aqui é o irmão Reinaldo Fatorantim, presbítero Assembleia de Deus do Belém. Que Deus venha abençoar esse programa.
0: Prazer ter
3: abençoado o sertão evangélico. Abençoa nos irmãos, abençoa nossa programação. Como é bom ouvir Zizinho maravilhoso, as suas palavras. Toca o berrante pra nós aí.
0: Dá um berrante aí, Lucas Ione. Dá o play do berrante, Lucas Ione. Pois é, ó. Grande abraço aos irmãos da Assembleia de Deus, né? Estão acompanhando a programação. Você que é do Belém, você que é da Debrás, você que é da Madureira, você que é de em outros números da Assembleia de Deus. Um grande abraço a todos os irmãos que estão acompanhando, que é de outras denominações evangélicas. Tem mais gente com a gente.
4: A paz do Senhor Jesus, pastor Zaqueu. Aqui é o Diácono, irmão Ronaldo, da cidade de Catanduva, São Paulo. Estou sempre conectado, ligado na programação de vocês. É uma benção. Todas as manhãs estou com vocês aí no trabalho. Estou no trabalho, trabalho com moto niveladora aqui, fazendo acabamento, estrada, terraplanagem. E estamos ligadinhos na programação. É uma benção, hein? Deus abençoe.
0: Ô, glórias, viu? Parabéns.
5: Paz do Senhor, pastor. Tudo bem?
0: Bom dia.
5: Quem que fala é Ronaldo, São Bernardo do Campo. Já estou aqui no carro aqui. Ficar com Deus.
0: Ó, viu aí, né? São Bernardo Campo, bem na sintonia da programação. 119-8292-3392. 119-8292-3392. Este é o número do WhatsApp para você interagir conosco aqui no programa Sertão Evangélico. Antes de tocar um louvor, ó, já mandaram mensagem aqui da do rádio, ó, já migraram para cá, quem aqui, ó, já chegou o seu irmão André Luiz, já mandou mensagem aqui, Val Santos, Anisa Vasconcelos, Cláudia Fernandes, acordou, né, irmã Cláudia? Ela que é do Rio de Janeiro aí, de Niterói, já mandou mensagem aqui, sabe quem não vendo aqui? A Persília ainda não acordou, né? Você que está agora pelo rádio, Deus e Amor, migra pro YouTube, enquanto você deixa os seus comentários, vamos ouvir agora um grande louvor na voz delas. Ereni e Leia Miranda, orai sem cessar.

0: 10h46 em São Paulo, capital Brasil. Este é o horário oficial de Brasília, viu? E 5h46, sabe aonde? Lá no Mato Grosso, Mato Grosso do Sul. 4h46 no Acre, em alguma cidade do Amazonas. E eu volto lá para 7h46, viu? Lá em Fernando de Noronha, viu? E vamos aqui com o Sertão Evangélico no ar. E você ainda não compartilhou a programação. Quero saber de você, já deixou o seu like? Já deixou o seu joinha? Já compartilhou com quem, hein? Já compartilhou com quem? Você tem que compartilhar para quê? Para que mais pessoas tenham acesso à palavra de Deus, a este programa abençoado. Sabia que a maioria das pessoas que hoje vivem na zona urbana, na grande cidade, um dia já moraram lá na zona rural? Pois é, lembra daquela pessoa que é teu amigo, que ele é lá da roça, lá do interior, manda para ele poder relembrar aquele momento de infância, aquele momento que na qual ele ouvia aquelas belas músicas, louvores antigos, é agora, ainda toca aqui no programa Sertão Evangélico. Ana está chegando para contar o que Deus fez na vida da sua filha, viu? Irmã Ana, é contigo, varoa de Deus.
1: Meu nome é Ana Paula da Silva Batista. Estou aqui para fazer o testemunho da cura da minha filha na igreja Deus é Amor. Ela estava com anemia, muito doente, e então o médico pediu exames que constataram. Aí passou mais exames, só que eu fui na igreja e a irmã, usada por Deus, revelou que a minha filha ia ser curada e que Deus ia confundir os médicos. E, para honra e glória do Senhor, a profecia se cumpriu. Quando voltamos até o médico, ela já estava curada. Não havia nem anemia, nem nenhum outro problema de saúde. Para a honra e glória de Deus Pai, Deus Filho e Deus Espírito Santo, irmãos, essa igreja é uma bênção. A igreja pentecostal, Deus é Amor.
0: Que milagre, igual eu falo o pastor Kleber de Oliveira, né? Não sei se essa palavra existe, mas ele utiliza a palavra milagraço. Eu acho que não existe não, né? Mas que milagre é esse que Deus operou na vida da filha da nossa irmã Ana? Olha só, ela fala que uma anemia severa. Nós sabemos que a anemia, ela progride, né, para um câncer, né? E tenho certeza que o Senhor deu um grande livramento, os glóbulos ali vermelhos, né? Posso dizer que já estava... posso dizer que a medicina já ficou confusa, essa é a verdade. O Senhor chegou lá, o Senhor curou, o Senhor mostrou o seu grande poder, porque o Senhor, como ele fala, ele se responsabiliza. Ele revelou dizendo, olha, Deus vai confundir a medicina, mas só que Deus foi lá, curou a filha da nossa irmã Ana, e hoje ela está como? Curada para a glória de Deus. Talvez você esteja passando um momento tão quase semelhante, né? Pois é, talvez seja uma anemia, talvez seja ali indo para um câncer, ou até mesmo um problema que está desencadeando para outro problema pior. Mas o Senhor, nesta manhã, Ele quer marcar contigo um encontro. Ele já marcou, agendou contigo um encontro hoje para guerrear contra este mal que está destruindo a tua vida. Ó, 7, 9, 11, 15 e às 19 horas, aqui na Avenida do Estado, 4568, Liberdade, São Paulo, entrada principal pela Avenida Prefeito Passos, número 10. Venha você, traga também a sua família, os seus vizinhos e amigos e receba de Deus o livramento, o renovo e a cura da parte do Senhor Jesus. E quem está em outros estados, em outras cidades, acesse agora ipda.com.br. Lá você vai encontrar na parte inferior à esquerda a opção endereços. E lá você poderá encontrar qualquer igreja mais perto de você. E vamos que vamos, meu povo. Tá chegando eles. Quem? A dupla de dois. A dupla Deus é Amor, cantando o Evangelista.

0: que vamos, meu povo. 6 horas e 52 minutos em São Paulo, capital Brasil. Quero falar com você que está acompanhando pelo rádio Deus e Amor. Quer ter uma experiência incrível no audiovisual? Quer uma experiência, pode dizer, de outro mundo? Tô brincando. Gente, ó, você quer ter uma experiência incrível no audiovisual? Acesse agora IPDA, Igreja Deus e Amor Oficial, no YouTube. YouTube, viu? Lá você vai acompanhar o Sertão Evangélico em áudio e vídeo pro Brasil, tá transmitido pro Brasil e o mundo inteiro, viu? Pois é, porque aqui você vai acompanhar o cenário. Daqui a pouquinho temos uma convidada especial, sabe quem? Juliana Araújo, ela que hoje atualmente está na assessoria da nossa diretoria, estará conosco aqui, é a convidada hoje do programa, viu? Então, você que está acompanhando a programação, já se prepare, porque a Juliana vai falar tudo, viu? Pois é, vai contar um pouco das experiências que ela teve, que ela tem com Deus e um pouco da sua história. E vamos que vamos agora ao momento da palavra, viu? É o momento onde nós iremos buscar ouvir agora Deus falar conosco. E para a palavra de Deus, eu tiro meu chapéu. Romanos capítulo de número 8 e verso de número 1. Romanos 8, 1, que diz: portanto, agora nenhuma condenação há para os que estão em Cristo Jesus, que não andam segundo a carne, mas segundo o Espírito. Eita glória a Deus! É uma nova vida, né? É um momento onde o crente, o cristão, quando ele aceita a Cristo como seu Salvador, ele tem uma nova vida. Ele segue um novo destino. Ele não segue mais os caminhos tortuosos que antes ele seguia. Ele não pratica mais o que ele praticava. O seu linguajar muda. Ele, porventura, era escravo do pecado. Se antes ele era escravo das drogas, do álcool, da prostituição, do adultério, ele agora é um homem livre de tudo isso. E aqui, Romanos 8 diz: portanto, agora nenhuma condenação há para os que estão em Cristo Jesus. Quantas pessoas, elas vivem, né, sobre ainda a condenação? Quantas pessoas, elas vivem uma vida totalmente ainda ali, aprisionada? Vivem uma vida que na qual todos os dias algo lhe acusa. Mas Paulo, ele fala aqui no livro, no capítulo 8, dizendo assim, ó, essa libertação, nenhuma condenação é para os que não andam segundo a carne. É isso mesmo. É para aqueles que aceitaram a Cristo Jesus e permanecem e andam na sua verdade. Não é para aqueles que vivem de qualquer maneira, fazendo segundo a vontade do homem, da sua carne. Porque ele fala mais, mas segundo o Espírito. Meu amigo. Não adianta você dizer, eu vou aceitar a Jesus, eu vou voltar para o Senhor e vou continuar, como Paulo fala, andando segundo a carne. Não obedece às leis de Deus. Não obedecendo às leis nem dos homens, fazendo tudo aquilo que desagrada a Deus e querendo ter de Deus essa liberdade de dizer, ah, Senhor, eu sou livre. Não, você não é livre. Se você não anda segundo o Espírito, você ainda está ainda algo lhe acusando. Então, Paulo, ele orienta-nos a seguinte: nenhuma condenação há é para aqueles que estão andando segundo o Espírito, meu amigo. Então acredite e creia que você está andando conforme a palavra de Deus, conforme o Senhor queira, você está livre desse mal. Nenhuma condenação não há para o que anda segundo o Espírito. O diabo vem acusando, você praticou isso, você falou isso, você fez isso, não importa. Vai cair por terra, porque o sangue de Jesus já me remiu de todo o pecado. Eita, glória a Deus. Você que quer aprender mais da palavra de Deus e participar conosco de um dos nossos cultos, Avenida do Estado, 4568, Liberdade, São Paulo, entrada principal pela Avenida Prefeito Passos, número 10. Venha para cá juntamente com a sua família e receba de Deus a bênção da parte do nosso Pai. E vamos que vamos, meu povo, seguindo aqui com o Sertão Evangélico. Eu tenho certeza que o povo já está participando aí, mandando áudio, mandando vídeo. Ô, Lucas Rione!
1: Bom dia, pastor Zaqueu. Eu sou de Nova Friburgo, Rio de Janeiro.
0: Ó, carioca, né? Carioca, né?
1: Ó, tá. Eu tô ligadinho no seu programa, não perco uma, pastor Zaqueu.
0: Ô, glórias!
1: Com essa água, com a fechada molada.
0: Ó, tá molada já.
1: Eu fico ligada. Deus abençoe esse programa maravilhoso. Deus nos abençoe todos.
0: Glória.
1: Eu queria estar aí tomando esse café gordo, gostoso, com essa alegria que contagia a gente.
0: Verdade,
1: irmã. A paz, pastor Zé. A paz, Senhor.
0: Ô, glórias.
2: Bom dia. Aqui é a irmã Quinha, de Pacatuba, Ceará.
0: Pacatuba?
2: Sou ouvinte desse programa. Um bom dia para você.
0: Bom irmão. Dia. É. Bom dia, irmão cearense, viu? Estão acompanhando o programa Sertão Evangélico. Bom dia, Pai do Senhor Jesus Cristo. Patos de Minas já está ligado na programação. Mandou até um vídeo, ó, pra comprovar que tá ligado, viu? Eu vou pra isso.
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0: Rapaz, vamos estar aí trabalhar e ouvir na programação, viu? Deus abençoe os irmãos que estão agora acompanhando, né? É, a programação, os mineiros, tá todo mundo já de pé ligado no programa Sertão Evangélico, viu? 11982923392, esse é o número do WhatsApp para você participar conosco. 11982923392, participe, manda mensagem de áudio, de vídeo, de texto, pois é, a foto aí onde você está agora, fazendo um kart, manda esse cafezinho, pois é, então vamos dar um dois minutinhos, que é muito agora, do break, do intervalo, e já já a gente volta com vocês.
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5: Nos alcançou, Pai, e hoje temos a liberdade, meu Pai, temos o livre-arbítrio de clamar e chorar na Tua presença e Te agradecer por tudo que Tu já fez por nós, Pai, e por tudo, meu Senhor, que Tu ainda vai fazer por nossas vidas, Pai. Opere nossas vidas, Pai. Nos cobre com o Teu sangue, Jesus da glória.

cobre com o teu sangue os teus filhos, Jesus da glória, que já estão, meu Pai, nessa, ouvindo essa oração, Senhor. Cobre com o teu sangue cada ouvinte, Senhor, cada trabalhador. Meu Deus, só tu pode dar o grande livramento para esse trabalhador, para esta mãe. Só tu pode dar

nós sabemos que só Tu pode nos livrar, meu Deus, da condenação. Só Tu pode nos livrar, meu Pai, das calúnias, das perseguições, Senhor. Só Tu pode nos livrar, meu Pai, da cilada do inimigo, Pai. Nessa manhã, meu Pai, nessa campanha de agradecimento, Senhor. Somos gratos, Senhor, porque conseguimos ficar 7 dias aqui, Pai, fazendo essa campanha, meu Deus, clamando pelo Teu nome, pedindo, meu Pai, a Tua provisão, o Teu socorro, a Tua misericórdia.

Observa, Senhor. Entra, Senhor, com provisão, Senhor. Abre porta, Senhor, para que esses trabalhadores, Pai, consigam uma porta aberta para que possam mais sanar suas dívidas, Senhor. Abre os caminhos que estão fechados, Senhor. Tira, Senhor, esse embaraço da nossa frente, Senhor da glória. Tira todo o atrapalho, Jesus de Nazaré. Nessa manhã de joelho dobrado, Deus, tem um povo orando comigo nesta manhã, Senhor da glória. Tem um povo, Pai, clamando pela Tua graça, pela Tua presença, Senhor da glória. Tem um povo que busca a Tua face.

dotando de sabedoria para tomar as decisões certas, Senhor. Estende, meu Deus, a Tua mão poderosa, Pai, para livrar, Senhor, de todos os males, Senhor, que tem afligido esta vida, Pai.

vida, em favor da nossa casa, em favor dessa família que clama nesta manhã comigo, Deus. Estende a tua mão, Senhor, para dar o grande livramento, Senhor. Acalma esse vento que está soprando sobre essa casa, Pai. Quantas pessoas passando pelos leitos, quantas pessoas enfermas.

a vida de muita gente, Pai, coloca as Tuas mãos e expulsa essa enfermidade, pelo poder, meu Pai, do Teu nome, do Teu sangue, Pai, repreende, meu Deus, esse mal, Jesus da glória, meu Deus, eu Te peço essa manhã, sai todo o mal desta casa, pelo poder que há no nome de Jesus, sai toda obra maligna, pelo poder que há no nome de Jesus, sai toda obra de bruxaria, de feitiçaria, de magia negra, há poder no nome de Jesus, há poder no nome de Jesus, todo mal, sai agora, sai essa aflição, sai esse desespero, sai essa inquietação, sai essa ansiedade, sai no nome de Jesus, todo mal que aflige a mente, Senhor, quantas pessoas com problemas mentais, quantas pessoas precisando de

contigo nesta casa, Pai, nesse lar, nessa família que tem clamado noite e dia, Senhor. Meu Deus, quebra as algemas, meu Pai, das drogas, do vício. Quebra as algemas, meu Deus, meu Pai, Senhor do engano, meu Pai da cegueira. Quantas pessoas estão cegas dentro da tua casa. Quantas pessoas oprimidas, meu Deus, meu Pai, pela ansiedade, pelo medo, pelo desespero. Quantas pessoas precisando, meu Pai, do teu socorro, da tua misericórdia, Senhor. Porque a tua misericórdia, meu Deus, meu Pai, que é a causa de estarmos aqui, meu Pai, orando e clamando, Senhor, em favor desta casa, em favor da igreja, Senhor. Senhor, nós estamos nessa campanha, meu Deus, meu Pai, de agradecimento, o livramento de Deus através do sangue, meu Deus. Obrigada, Senhor, pelo sacrifício lá na cruz. Obrigado, meu Deus, meu Pai, pela tua morte, Pai, para nos livrar, para nos arrancar das garras do inimigo, do cativeiro, Senhor. E hoje nós somos livres, meu Deus, para te bendizer, para te glorificar.

sem força para ir trabalhar. Meu Deus, opera nesse trabalhador que está desanimado, Senhor. Quantas pessoas desanimadas, Senhor. Quantas pessoas trabalhando e ganhando pouco, o dinheiro não dá para pagar as contas, Senhor. Mas Deus, Tu é o Deus do ouro, da prata, é o dono de todas as coisas, meu Pai. Tu que está no comando de todas as coisas, Senhor. Tu tem o poder de enviar recurso, de abrir uma outra porta, meu Deus, de abrir um caminho para que essas pessoas trabalhem e tenham condições de pagar as suas contas, Senhor. Joga por terra a escassez, Senhor. Joga por terra a miséria, Senhor, essa casa.

Jesus da glória. Vem tirar os embaraços, Senhor. Vem tirar os atrapalhos da nossa vida, Pai. Olha, Senhor, com o teu olhar de misericórdia para esta casa, Pai. Quantas aflições, quantas pessoas deprimidas.

ao Senhor. Arranca toda rapina, tira toda sujeira, tira tudo que não te agrada, meu Deus. Arranca, Senhor, o mal que tem assolado, aquilo que nos separa de Ti, aquilo, meu Deus, que o inimigo nos vai. Meu Pai, tenho essa brecha, aquilo aonde tiver a brecha, Senhor, fecha, Senhor, arranca todo o mal, Senhor, arranca, nós damos liberdade, meu Pai, para Te tirar de nós tudo aquilo que nos aparta, que nos separa de Ti, Senhor, arranca toda a servidão, arranca todo orgulho, Senhor, arranca toda altivez, Pai, arranca, Deus, meu Pai, toda a dureza dos corações, toda a frieza, toda a malícia, toda a maldade, Senhor, vai arrancando, meu Deus, porque a Tua palavra

distrações, Pai, tudo que nos separa de Ti, tudo que nos tira da Tua presença, arranca todo o mal, Senhor. Nós queremos ser livres, Pai, para Te adorar, para Te bendizer, para Te glorificar,

pessoas, meu Pai, essas pessoas não têm força mais para orar, não têm força mais para jejuar, não têm força mais, meu Pai, para se prostrar diante de Ti e clamar pelo Teu nome, Senhor. Opera, Senhor, sobre esta casa e expulsa o poder das trevas, expulsa toda a obra do mal, Senhor, expulsa toda a obra maligna, Deus, opere nossas vidas, Pai, porque a Tua

necessidade, Jesus da glória. Cada um tem uma situação que só Tu pode resolver, só Tu pode abrir os caminhos, só Tu pode curar, restaurar, só Tu pode fortalecer, meu Deus. Vai operando sobre esta casa, Pai, vai repreendendo as contendas, divisões, vai repreendendo, meu Pai, obra de bruxaria, de feitiçaria, vai jogando por terra os planos de inimigo contra esta casa, Pai, vai repreendendo a mortandade, vai repreendendo a enfermidade, vai repreendendo toda a obra do mal, no nome poderoso, santo de Jesus, nós clamamos, Pai, pela Tua provisão, Senhor. Olha para essa casa que está vivendo um tempo de escassez, olha para essa casa que está vivendo uma vida, meu Pai, difícil, tempos difíceis, meu Pai, tempo, meu Pai, de sequidão, Senhor, abre o céu, Senhor, abre o céu sobre esta casa, Pai, abre o céu sobre essa empresa, abre o céu sobre esse trabalho e vai expulsando, meu Pai, o poder das trevas, vai expulsando toda a obra maligna, vai expulsando toda a obra do mal, meu Deus, joga por terra agora, pelo poder que há no Teu nome, Jesus de Nazaré, e vai desfazendo toda a obra, toda imundícia, todo mal que o inimigo assolou, que o inimigo, meu Pai, projetou, vai desfazendo toda a obra do mal, Senhor, vai operando, meu Rei Jesus, vai operando, meu Deus, em favor dessa família, meu Deus, que está enlutada, Senhor. Só Tu pode consolar esta casa, Senhor. Só Tu pode fortalecer essa família, Deus. Opera na vida dessa família que estão todos desempregados, Senhor. Meu Senhor, abre o céu, joga por terra essa escassez. Abre o céu, abre portas, Senhor, de emprego para essas pessoas, Pai. Senhor, abençoa essa empresa, Pai. Abençoa as pessoas que estão nas feiras. Abençoa as pessoas que estão no ônibus, Senhor. Abençoa as pessoas que já estão no escritório. As pessoas que trabalham na área de saúde, meu Deus. Fortalece essas pessoas, meu Pai. Usa elas, meu Pai, para abençoar nesse hospital, nessa clínica, Senhor. Usa essas pessoas, esses profissionais da saúde, Pai, para abençoar, para ser canal de bênção, Senhor. Para ajudar os enfermos e doentes, meu Pai. Quantos profissionais não têm mais paciência? Quantas pessoas estressadas? Meu Deus, meu Pai, vai abençoando esses profissionais, Senhor, vai dando para eles, meu Pai, Senhor, bênção sobre a vida deles, para eles chegarem lá, Senhor, ser bênção na vida das pessoas, meu Pai, ser ponte, meu Pai, para ajudar.

vai livrando eles de todo mal, Jesus da glória, vai abençoando as pessoas que estão, meu Deus, meu Pai, nos ramais, nos municípios, na cidade de Manaus, no Amazonas, meu Pai, onde quer que chegue, meu Deus, meu Pai, Senhor, meu Pai, vai abençoando todas as pessoas, todos os ouvintes, Pai, todos os trabalhadores, meu Pai, dá o grande livramento, Senhor, guarda eles debaixo da Tua poderosa mão, Senhor, esconde eles debaixo do Teu esconderijo, dá o grande livramento, Jesus da glória, livra da mortandade, livra, Senhor, da glória de uma enfermidade, de um acidente, de uma explosão, dos vendavais, de uma enchente, dá o grande livramento, meu Deus, meu Pai, dá o grande livramento para a Tua casa, Senhor, dá o grande livramento para este pai de família que clama comigo nesta manhã, Senhor, pedindo provisão, pedindo saúde para a sua casa, Senhor, pedindo livramento, meu Pai, da condenação para os seus filhos, Senhor, pedindo livramento para a sua casa, Senhor, os dias são maus e nós precisamos da tua presença, da tua graça, Senhor, só tu pode, meu Deus, saciar sede nessa casa, só tu pode dar refrigério para esta alma, Jesus da glória, só tu pode, meu Deus, abrir os caminhos que estão fechados, abre as portas, Senhor, entrar com cura divina, Pai, e expulsar essa enfermidade, e expulsar esse decreto do homem, Senhor da glória, Tu é o Senhor que sara, Jesus da glória, Tu já levou sobre si todas as nossas enfermidades, e pelas Tuas pisaduras nós fomos sarados, nós fomos curados, Deus, e é por isso que nós cremos, meu Pai, meu Senhor da glória, e nós

esse barco que o vento está soprando sobre essa família, Deus. Só Tu pode, Pai, acalmar esse vento que está soprando sobre essa família, Deus. Só Tu pode acalmar essa tempestade, Deus. Só Tu tem esse poder, só Tu tem essa autoridade de expulsar o mal que tem assolado, que tem afligido essas famílias, Deus. Ah, Senhor, vai abençoando, vai prosperando, dá livramento para esse trabalhador que é motorista de ônibus, de aplicativos, Senhor, dá livramento de acidente, dá livramento de assalto, dá o grande livramento, meu Deus e meu Pai, para essas pessoas que já estão no consultório ou no escritório, nas empresas, Senhor, abre o céu para abençoar esse dia, Pai, para que seja um dia produtivo, Senhor, tudo para a honra e para a glória do Teu nome, Jesus da glória, vai abençoando, meu Deus, meu Pai, todos os trabalhadores, meu Deus, Senhor da glória, ah, Senhor, ser com eles onde quer que eles vá, Senhor, que os seus passos, Senhor, unge suas mãos para

está endividado, que está no vermelho, Senhor. Meu Deus, envia clientes, Senhor. Entra com recurso, Pai. Entra com provisão, socorre essa empresa, Senhor. São muitos trabalhadores ali, meu Deus. O inimigo quer fechar as portas, Pai. Senhor, é muita gente para ficar desempregado, Pai. Coloca as tuas mãos e expulsa a escassez desse lugar. Expulsa, meu Senhor, da glória, da miséria, a falência, o desemprego, Jesus de Nazaré. Vai abençoando, meu Deus, meu Pai, esse trabalhador, meu Deus, meu Pai, que está afastado por enfermidade, Senhor. Meu Deus, coloca as tuas mãos, Senhor, e expulsa a enfermidade. Expulsa essa enfermidade, em nome de Jesus, sai a enfermidade, pelo poder que há no nome de Jesus. Sai escassez, sai miséria desta casa, pelo poder que há no nome de Jesus, desta empresa, desta família. Toda obra do mal sai agora, toda a fúria do inimigo sai agora, pelo poder que há no nome poderoso, Santo de Jesus Cristo de Nazareno. Deus, vai operando, meu Deus, as tuas maravilhas, Senhor, em favor de todos os irmãos.

só Tu pode nos livrar, Senhor, daquilo que Ele está planejando contra nós. Dá o grande livramento para esta casa, dá o grande livramento para esta empresa, dá o grande livramento para esse trabalhador, para esse pai de família. Dá o grande livramento, Senhor, e repreende toda a obra do mal. Repreende toda a

nós estão nas drogas, Pai. Muitos de nós estão na cegueira, meu Pai, não sei, Senhor. É Tu que sou nos corações. Mas nós clamamos pela nossa casa. Nós pedimos que Tu venha libertar nossas parentelas, nossa família, Senhor. Tirar a cegueira, tirar o engano, tirar a frieza, apostasia, tirar, Senhor, toda a dureza dos corações, Senhor. Faz uma grande obra, Deus, em favor de todos nós, em favor de todos os ouvintes, Senhor, que estão orando nessa manhã. Cada um colocou uma causa, cada um colocou um propósito, Senhor, da glória.

bênçãos sobre essa casa, derrama bênçãos sobre essa família, Deus, sobre essa empresa, Senhor. Vai abençoando, meu Deus, vai abençoando, meu Senhor da glória, e expulsa todo mal, Senhor. Vai jogando por terra todos os projetos.

nossa casa, Jesus de Nazaré. Abre o céu, rebadaço, e dê cantar. Abre o céu para expulsar toda a obra do adversário, Senhor. Abre o céu para jogar por terra toda sequidão, toda escassez. Vai jogando por terra todo mal, todo decreto de morte, toda doença maligna, joga por terra agora. Coloca as tuas mãos sobre essa pessoa que está enferma. Meu Deus,

poder que há no sangue de Jesus, todo mal que tem assolado, que tem afligido, que tem perturbado essa mente, sai agora pelo poder que há no nome poderoso de Jesus Cristo, de Nazareno, sai toda obra maligna em nome de Jesus Cristo de Nazareno. Amém, queridos irmãos, glória a Jesus, aleluia. Estamos aqui, amados irmãos, na Avenida Alexandre Amorim, 525, Aparecida. Nós estamos aqui desde cedo, desde as 5 horas da manhã, 5:20, orando em favor da igreja, em favor da nossa vida, para que Deus venha fazer uma obra, amados irmãos. E você é o nosso convidado, está aqui conosco de manhã. Nós temos dois cultos, das 6 às 7 e das 7 às 8, que é o culto do trabalhador. E depois, às 9 horas, nosso pastor Dese Cruz, que vai estar no altar. Meio-dia, está em Andioneia aqui, e hoje, glória a Jesus, aleluia. Às 14 horas, o pastor, o presbítero Aristide, e à noite, glória a Jesus, aleluia, a irmã Fátima. Então você é o nosso convidado especial.

glória, Jesus, aleluia. É o agradecimento da campanha, mas mãos, o grande livramento através do sangue de Jesus. Glória a Deus, aleluia. E a Bíblia está aberta em Gênesis 39. Glória a Jesus, aleluia, amados irmãos. Glória a Deus, vamos ler a palavra do Senhor. Gênesis 39 diz assim: e José foi levado ao Egito, e Potifar, eunuco de Faraó, capitão da guarda, varão egípcio, comprou da mão dos ismaelitas que tinham levado lá. E o Senhor estava com José, e foi varão próspero, e estava na casa de seu senhor egípcio. Vendo, pois, seu senhor, que o Senhor estava com ele, e que tudo que ele fazia, o Senhor prosperava em sua mão. E José achou graça aos seus olhos, e serviu a ele, e pôs sobre a sua casa, e entregou na sua mão tudo o que tinha. E aconteceu que, desde que o pusera sobre a sua casa, e sobre tudo o que tinha, o Senhor abençoou a casa do egípcio por amor de José, e a bênção do Senhor foi sobre tudo o que tinha na casa, no campo. Amém, queridos irmãos? Então vamos orar ao Senhor. Senhor, está aqui a tua palavra, fala conosco nesta manhã. Não o que nós queremos ouvir, meu Deus, mas o que tu queira falar conosco, no nome de Jesus. Então, queridos irmãos, pode se sentar os irmãos aqui. Você vê, queridos irmãos, que a nossa vida com Deus é assim, amados irmãos. Você vai ter, a Bíblia diz, no mundo tereis aflições, tende bom ânimo, e ele venceu, e vai vencer por nós. Então, logo você vê José, amados irmãos, um jovem, um menino, que o inimigo foi trabalhando desde o início. Colocou no coração do Simão deles raiva, inveja, ódio, vingança, não sei, a gente... Só sei que eles não gostavam de José. Tinha um sentimento ruim ali dentro do coração dos irmãos. E a Bíblia diz que Deus se revelou para José dando sonhos. Deus se revela, amados irmãos, através de sonho, através de usar alguém para falar com você. Deus se revela através da Bíblia, queridos irmãos, que é o poder, a palavra de Deus. Então, queridos irmãos, Deus se revelou a José nos sonhos e mostrou os propósitos de Deus para José. E os propósitos de José, que Deus tinha na vida de José, eram muito grandes. Era coisa grande. Então, queridos irmãos, é assim que o inimigo trabalha. Por isso, às vezes, os filhos passam por luta, porque o inimigo, Deus tem projetos muito grandes através das famílias, dos filhos. E logo o inimigo já se levanta com enfermidade, com rebeldia, com alguma coisa para tirar do foco daquilo que Deus tem um propósito. Então, amados irmãos, você não pode desistir nunca, jamais, da sua casa, da sua família. E sempre orar no tempo que Deus vai agir em teu favor. Você só precisa crer e continuar intercedendo pela sua casa, pela sua família. Você vê o propósito de Deus, o grande propósito de Deus era salvar toda aquela família da fome, da escassez. O propósito era grande demais, através de um jovem, que Deus se revela para ele através do sonho, dizendo, contando os propósitos. Nem mesmo José entendia os propósitos de Deus. Eu penso que era um jovem, né? Mas a gente, quando é jovem, a gente pensa de uma maneira, quando a gente vai querendo ter mais uma idade, a gente vai percebendo. A gente era tão inocente, né? Glória a Deus, aleluia. Então, queridos irmãos, você vê, o inimigo, ele é invisível, ele trabalha, ele seta os corações, ele fica arquitetando, trabalhando para criar uma situação para te afligir, para te perturbar, para roubar a tua comunhão, a tua paz, o teu sossego, a tua alegria. Então, você vê, José... Os irmãos não gostavam de José, tinham ciúme, tinham vários sentimentos contra José. E acabaram, o que eles fizeram? Jogaram José numa cisterna, depois venderam José. Eles queriam matar José, mas Deus tinha um propósito na vida de José. E o inimigo não tem poder, amados irmãos, nos propósitos de Deus. Deus tem o domínio e o controle de todas as coisas. O inimigo queria o quê? Matar
isso, queridos irmãos, que o nosso adversário veio para matar, roubar e destruir. Então, ele quer roubar a tua paz, ele quer roubar as tuas finanças, ele quer destruir a tua casa, a tua família, ele quer te colocar no leito, ele quer te paralisar, ele quer te destruir. E a Bíblia diz que Deus, ele veio, ele quer dar vida e vida em abundância para mim e para você. Glória a Deus, aleluia. Queridos, então José, os irmãos jogaram na cisterna. O propósito dos irmãos era matar, mas Deus não permitiu, porque Deus tinha um propósito de tirar José de lá, daquele lugar. Era um propósito de Deus. Às vezes as coisas acontecem, você pode pensar assim, por que Deus quer ensinar? Deus quer te ensinar, você precisa aprender, você precisa ter maturidade para você, aquilo que Deus tem um propósito, você receber. Quando você tiver maturidade, você vai entender. Eu precisava passar por isso porque eu era imaturo, eu precisava ter experiência, eu precisava ter experiência na vida, ter experiência com Deus, para poder receber as bênçãos de Deus. Glória a Jesus, aleluia. Então, queridos irmãos, glória a Deus. Então, você que está aí, nós estamos na campanha, queridos irmãos, o agradecimento, o grande livramento de Deus através do sangue. Então, você vê, amados irmãos, se Deus estiver conosco, o inimigo vai se levantar. Ele vai tentar te destruir, ele vai tentar te afligir, ele vai tentar fazer muitas coisas, mas, querido,

Deus tem coisas grandes e Ele é que vai te livrar. Basta você estar sendo direcionado, você está ali conforme a vontade de Deus. Você vê, José primeiro foi para a casa de Potifar. E o Potifar, ele percebeu que havia algo diferente. Olha, amados irmãos, que a luz de Deus estava sobre José, porque ele percebeu que tinha algo diferente na vida de José. Glória a Jesus, aleluia. Ele percebeu que tudo que ele fazia era bem feito e prosperava, amados irmãos. Então, logo ele percebeu, tem algo diferente desse jovem. Deus é com ele. Porque onde ele coloca as mãos, ele prospera. Onde ele coloca a mão, é abençoado. Glória a Jesus, aleluia. Então, amados irmãos, diz assim, ó. E o Senhor estava com José, e foi varão próspero, e estava na casa do seu senhor egípcio. E vendo, pois, o Senhor que o Senhor estava com ele, que tudo que ele fazia, o Senhor prosperava em sua mão. E José achou graça aos seus olhos, serviu, e ele pôs sobre a sua casa, entregou na sua mão tudo o que tinha. Amados irmãos, então, Potifar percebeu, opa, tem algo diferente na vida desse jovem. Deus é com ele. Então eu vou entregar minha casa na mão dele, porque está bem entregue, porque se Deus na vida dele, ele vai fazer tudo direitinho na minha casa. Então você vê, amados irmãos, que a Bíblia diz que, olha aqui, a Bíblia diz, foi varão próspero. Porque as pessoas querem prosperidade e de riqueza. Glória a Jesus, aleluia. Na verdade, você precisa ter a presença de Deus, porque você vai ficar feliz, que Deus vai te abençoar e você vai ser grato, amados, com o que você tem. Tem pessoas que têm muita riqueza e ainda estão insatisfeitas. Tem pessoas que têm muito dinheiro e são insatisfeitas, não dormem bem, não comem bem, são preocupadas. Com medo de ser assaltado, com medo de ser roubado, com medo de tantas coisas. A Bíblia diz que José era próspero lá na casa.

possa te perturbar. Aí o inimigo fez, foi lá na mulher de Potifar, foi lá oprimir ela, e ela deu lugar para o inimigo, e o inimigo foi lá, tomou posse da vida dela e foi perturbar a vida de José. Glória a Jesus, aleluia. E a Bíblia diz, amados irmãos, que José recusou, porque a Bíblia diz que Deus era com José. Então José não aceitou, não caiu na cilada do inimigo. Ele não caiu na cilada, ele permaneceu firme, ele rejeitou a oferta, o prato do adversário. E recusou. E que custou isso? Custou que ele foi parar na prisão. Porque ele não aceitou comer dos pratos do inimigo, dos manjares do inimigo, amados irmãos. E aí, José foi parar lá na cadeia. Glória a Jesus, aleluia. Amados, mas se você tem Deus, em qualquer lugar que você for, você vai ter paz. Se você estiver com Deus, amados irmãos, porque eu vejo muitas pessoas, né, quando você tem Deus, você se conforma com a vontade de Deus, você aceita a vontade de Deus, porque a vontade de Deus é boa, é perfeita, é agradável. Ah, queridos, e aí, foi lá para o cárcere, foi preso. A Bíblia diz que lá no cárcere, também José prosperava. Ele estava preso, o Senhor estava lá com José. Olha o que diz aqui, e o Senhor José tomou e o

assim, esteve ali na casa do cárcere. O Senhor, porém, estava com José no cárcere. E estendeu sobre ele a sua benignidade e lhe deu-lhe graça aos olhos do cárcere. Então, queridos irmãos, ele foi preso, ele renunciou ao manjar, o prato que o inimigo queria dar para ele. Ele foi preso, mas lá no cárcere o Senhor era com José. Glória a Jesus, aleluia. E o carcereiro não teve cuidado nenhum coisa que estava na mão dele, porquanto o Senhor estava com ele. E tudo que ele fazia, o Senhor prosperava. Então, amados irmãos, o carcereiro olhou e disse assim: Deus está na vida desse jovem. Então, eu vou deixar ele comandar aqui o cárcere. Então, queridos irmãos, tenha essa certeza, se você já aceitou, se a tua vida está debaixo da mão de Deus, que o Senhor é com você. Não importa a situação que você esteja hoje passando, talvez uma grande tribulação, uma enfermidade, um desemprego, o Senhor é com você, amados irmãos. Somente continue crendo, não fique desanimado, não queira recuar, não queira aceitar os manjares, não queira aceitar os pratos do inimigo, não. Continue firme nas promessas do Senhor. Então você vê, amados irmãos, que os propósitos de Deus sobre a vida de José, e tudo era uma experiência. Você vê, José governou a casa de Potifar. Aí governou a casa de Potifar. O inimigo trabalhou, José foi lá para a cadeia e José estava lá tomando conta da cadeia. Tudo era um propósito. Se você vê, queridos, que José não estava murmurando. Por que que Deus deixou eu vir para a cadeia? Por que que Deus fez isso comigo? Para de se lastimar, para de ficar murmurando, para de ficar reclamando. Isso não agrada os olhos de Deus. Pessoas que vivem todo o tempo reclamando, murmurando de tudo. Pessoas insatisfeitas, amados irmãos. A tua vida está na mão do Senhor. Aceite a vontade de Deus. Aceite a vontade de Deus. Se for a vontade de Deus, porque muitas das vezes você toma as suas próprias decisões e culpa Deus. Você sabe que José não mandou os filhos, os irmãos, jogar ele no cárcere. O inimigo trabalhou e fez tudo isso. Mas José, você vê que ele não murmurou. Você vê que ele não reclamou. Então, queridos irmãos, ele foi para lá. E aí, quando ele decifrou o sonho, quando Deus mostrou o sonho, ele disse: lembra-te de mim, quando estiver com o rei. Mas, amados irmãos, quem lembrou do rei foi para lembrar dele foi o próprio Senhor, que deu um sonho para Faraó. Deus está no comando de tudo, queridos

projeto de Deus. Então, amados irmãos, se você está sendo guiado por Deus, se Deus está sobre a sua vida, aceite o propósito de Deus. Aceite, amados irmãos, porque você vive bem, porque você vai prosperar, porque você vai ter paz aonde quer que você esteja. Porque você vê, ele foi preso, foi para a casa de Potifar, lá ele teve paz, porque Deus estava com ele. E de repente ele foi caluniado, foi preso, e a Bíblia diz que Deus estava com José lá na cadeia. Então, queridos, entenda uma coisa, se eu estou na dependência de Deus, a Bíblia diz que todas as coisas cooperam para o bem daqueles que amam a Deus. Você vê no caso de José, tudo cooperou para o bem dele e de toda a família. Porque Deus tinha um propósito na vida de José. Era de tirar a família da escassez, de tirar a família naquele tempo de miséria. E José ser bênção, canal de bênção sobre a casa.

através da vida de José. Mas você vê, amados irmãos, que José tinha um temor de Deus. Né? Glória a Jesus, aleluia. Ele diz aqui: ninguém é maior que nesta casa, e nenhuma coisa me perdoa senão a ti, porquanto tu és sua mulher. Como, pois, faria eu este tamanho mal e pecaria contra Deus? Você vê, queridos irmãos, o temor de Deus é o princípio da sabedoria. Aonde quer que você vá, você tem o temor de Deus. Ele poderia ser um revoltado, dizer: sou um jovem que foi desprezado pelos meus irmãos. Eu sou um jovem que foi perseguido pelos meus próprios irmãos. E agora eu estou aqui no bem bom, eu vou fazer tudo o que eu quiser. Não. Ele foi jogado pelos irmãos, parou lá na casa de Potifar, e a mulher veio para cima dele, e ele disse: faria eu este tamanho mal e pecaria contra Deus? Pense, amados irmãos, quem tem temor de Deus tem temor em todos os lugares. Porque Deus, ele contempla e está vendo todas as coisas, amados irmãos. Então, não queira fazer o bem só na frente das pessoas, não. Aonde que você estiver, sabe quando você descobre que você realmente tem o temor de Deus? Quando você está só, quando ninguém está vendo para você e você diz: não, isso não agrada os olhos de Deus. Não, isso aqui não é bom. Não, Deus não é de Deus. Isso não é bom. Isso aí é contra o estatuto, a palavra de Deus. Eu não vou fazer. Você viu como José? Ninguém estava vendo. Mas ele disse assim: eu faria eu este tamanho mal e pecaria contra Deus? Não. Isso é o temor de Deus. Em todos os lugares. Quando você está só, quando você está longe, quando você está na sua casa, se você tem temor, amados irmãos de Deus, é quando você está só. Não vivendo de aparência na frente dos irmãos, vivendo uma vida de engano na vida das pessoas. Deus está vendo todas as coisas. Você quer o livramento de Deus? Tenha o temor de Deus. Peça para Deus tomar conta e te conduzir. Peça para Deus, como José, amados irmãos. Jovem ali, um grande testemunho para todos nós aqui, um jovem. Ele resistiu aos prazeres da carne, ele resistiu ao prato do inimigo, um jovem resistiu ao mal que veio sobre ele. Então, queridos irmãos, nós precisamos compreender, né? Quer o livramento de Deus, tenha temor, sirva ele com amor, pare de murmurar porque as coisas não. Pare de reclamar porque as coisas estão difíceis. Pare de ficar se queixando. Pare de ser uma pessoa insatisfeita, amados irmãos. Aceite a vontade de Deus, o querer de Deus. Aceite. Se você já entregou a sua vida, se você tem essa convicção, como José, ele diz aqui: faria eu este tamanho mal e pecaria contra Deus? Essa convicção, essa certeza que Deus está na minha e na tua vida. Então nós precisamos, amados.

Deus, queridos irmãos, é boa, é perfeita, é agradável. Pare de se preocupar com os inimigos, pare de se preocupar com os adversários, pare de se preocupar com as pessoas, se preocupe em servir a Deus. Se preocupe em estar debaixo da mão potente e poderosa de Deus. Se preocupe em agradar a Deus. Faria esse mal, pecaria contra Deus. Coloque isso na sua vida. Quando vier algum prato, vier alguma coisa, o inimigo vem trabalhando. Não, contra Deus eu não faço isso. Eu não pecaria contra o meu Deus. Aí, amados irmãos, cada dia você vai se aproximando e se deixando as coisas, se preocupar por pequenas coisas, amados irmãos. As pessoas estão muito preocupadas com coisas fúteis. Você serve a Deus. Coloque a sua vida nas mãos de Deus. Deixa Deus trabalhar. Deixa Deus te conduzir. É Deus que vai fazer a obra. É Deus que vai fazer, amados irmãos. A tua luta, a tua guerra, a tua peleja não é contra pessoas. Coloque isso na sua cabeça. O inimigo vai usar quem der lugar. Então é necessário que você esteja aprumado nos caminhos do Senhor. Direcionado, guiado pelo Espírito Santo de Deus. Não é isso que Deus vai fazer, como fez na vida de José. Propósito, amados irmãos, você vê um grande livramento através da vida de José. Toda a família, Deus sempre tem um propósito. É você conversar com Deus assim: Senhor, eu não estou entendendo esse propósito. Qual é o propósito de eu estar aqui? Qual é o propósito de tudo isso estar acontecendo, amados irmãos? Esteja na dependência de Deus, como José estava lá, amados irmãos. Ali, a mulher lá, querendo fazer algo com ele, e eles não pecariam contra o meu Deus. Ele chega lá na cadeia, amados irmãos, não tá, você não vê dizendo que

sua família. Olha o propósito como era gigantesco. Deus tem um propósito gigantesco na minha e na sua vida. Você precisa entender o propósito, que são coisas grandes. Então o inimigo vai trabalhar de todas as maneiras para roubar tua paz, para roubar tua comunhão com Deus. Mas o propósito é muito grande que Deus tem através da sua vida, para que venha ser ponte na sua casa, na sua família, para ser ponte no seu lar, para trazer essas pessoas para a luz de Deus. Então, amados irmãos, você vê quando Deus está no controle, o inimigo tenta, mas ele não vai conseguir. Ele tenta, amados irmãos, mas ele não vai conseguir, porque tu está debaixo de uma promessa, tu está debaixo da palavra de Deus. Não, amados irmãos, somente confie como José confiou. Somente continue confiando. Vai tudo bem, confio. Vai, tá tudo fora do lugar. Continue confiando. Continue acreditando que Deus tem o poder de mudar toda essa situação que você hoje está vivendo. E você vê que José foi canal de bênção na vida dos irmãos, na vida de todas as pessoas que se chegavam perto de José. Você vê que aonde José chegava, a luz dele esplandecia, a luz dele, a presença de Deus, a presença do Senhor fazia diferença, mudava tudo. É da mesma maneira como nós nascemos. Para onde você colocar a sua ponta dos seus pés, seja você bênção, seja você seja para ser ponte na vida das pessoas, seja para ser, amados irmãos, dar uma palavra de vida, de encorajamento, seja para mudar, fazer a diferença, porque quem tem Jesus tem tudo, amados irmãos, amém? Então fique com essa palavra nesta manhã, que Deus tem um propósito gigantesco através da tua vida, e você vai ser canal de bênção aonde quer que você for. Você vai ser canal de bênção onde colocar as plantas dos teus pés, amém? Fique na paz do Senhor Jesus, queridos irmãos. Fique com essa palavra, queridos ouvintes. Vamos ficar de pé, fazer a oração da fé. Deus abençoe todos os irmãos. Deus abençoe os irmãos que estão aqui, que se esforçaram, amados irmãos. Alegre o coração de Deus, você acordar cedo e vir para a casa de Deus. É um esforço, né, amados irmãos? Vim um horário normal, mas vim cedinho. Não, eu vou lá começar as primeiras horas do dia na presença do Pai, na presença do Filho e na presença do Espírito Santo de Deus. O resto, Deus toma conta, amém? Glória a Deus, vamos fazer a oração da fé. Senhor meu Deus, meu Pai, nós somos gratos nesta manhã, Senhor da Glória, por mais uma oportunidade, Deus, Senhor, cumpra-se o Teu propósito em nossas

0: assalto, dá livramento de uma bala perdida, guarda a entrada, Senhor, guarda a saída e livra de todo mal, no nome do Pai, do Filho e do Espírito Santo de Deus. Amém? Me alegro, me contente. A paz do Senhor Jesus, a paz do Senhor Jesus. Deus abençoe.
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1: Alegrem-se na esperança. Sejam pacientes na tribulação. Perseverem na oração. Romanos 12, 12.
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bom dia, que a graça e a paz do Senhor Jesus seja sobre a sua vida, sobre a sua casa, sobre a sua família. A paz do Senhor Jesus nesta manhã de sexta-feira, dia 14 de agosto de 2026. A paz do Senhor Jesus.

0: de pé.
1: É a paz que nos põe de pé, a paz do Senhor Jesus. Esta paz que excede todo entendimento. Muito bom dia, que a paz de Cristo, a paz do Senhor Jesus seja sobre a sua vida, sobre o seu coração nesta sexta-feira.

0: A Bíblia nos diz no Salmo 38, versículo 1, não me repreenda, Senhor, na tua ira, nem me castigue no teu furor. Crava-se em mim as tuas setas e as tuas mãos recai sobre mim. Não há parte são na minha carne por causa da tua indignação. Não há saúde nos meus ossos por causa do meu pecado. Pois já se levam acima da minha cabeça as minhas iniquidades, como fardos pesados, excede as minhas forças. Maravilha, ouvintes. Esta manhã eu convido você para nós orarmos a Deus, falarmos com o Senhor e temos a certeza, a convicção que o nosso Deus há de nos abençoar pelo poder da tua palavra, pelo poder do teu Espírito Santo.
1: Seja convosco.
0: Senhor Deus Todo-Poderoso, Deus de misericórdia, aqui estou, Senhor, na tua presença para clamar, buscar, pedir. Sim, meu Deus, estou confiante, ó Pai, nas promessas do Senhor. Estou confiante, ó Deus, no que o Senhor tem para fazer, no que o Senhor tem para realizar, ó Deus. Vai realizando uma grande obra, vai manifestando o seu poder, a sua glória, a sua Shekinah, Senhor. Paralisa, meu Deus, todo o projeto do adversário, paralisa toda a força maligna, que nesta manhã o Senhor venha manifestar o seu poder, poder esse que liberta, poder esse que transforma, poder esse que nos dá vida e vida com abundância. Visite este homem, visite esta mulher, Senhor. Ó Deus Todo-Poderoso, vai operando, porque a tua própria palavra nos diz, operando Deus, quem impedirá? Operando Deus, quem poderás impedir? Opera sobre a vida deste homem, opera sobre a vida desta mulher. Assim nós pedimos, ó Deus, nós te agradecemos nesta manhã. Confirma, Jesus querido, a grande vitória. Confirma, Senhor, para a glória do Pai, do Filho e do Espírito Santo de Deus. Deus abençoe, ouvintes. Você vai ouvir. Escuta, amigo Elias Silva.

Muito bem, ouvintes, hoje é sexta-feira, estamos na campanha de agradecimento a Deus, aqui na sede estadual, poderosa campanha que foi realizada, é o grande livramento pelo sangue de Jesus. E hoje vamos estar aqui somente para agradecer a Deus por esta campanha, pelo que o Senhor tem feito nas nossas vidas. Você que ainda está na sua casa, ainda dá tempo de você chegar, ainda dá tempo de você vir, prestar a sua adoração a Deus, e com certeza Deus há de abençoar a sua vida poderosamente. Isto mesmo, venha conosco, Deus vai operar um milagre na sua vida. Que maravilha! Maravilha é, meu irmão, maravilha é, minha irmã, é saber que Deus está se manifestando em nosso meio. Deus está operando as suas maravilhas, Deus está manifestando a sua glória. Para isso, venha conosco, venha para a Igreja Pentecostal Deus e Amor, onde Deus opera as suas maravilhas, onde Deus tem operado os seus milagres. Então nós cremos que Deus tem grandes coisas para fazer em nosso meio no dia de hoje. Venha conosco, participa, seja abençoado e com certeza Deus tem uma palavra de fé, de esperança para a sua vida.

0: Pode ser bem.
1: Segunda-feira, um sobrinho meu que trabalha dirigindo moto, ele foi trafegar nas ruas do bairro e viu um rapaz em alta velocidade e colidiu com ele. E a moto dele ficou assim, com as peças todas espalhadas na rua, ele desmaiou, o rapaz na hora não prestou socorro. E rapidamente, quando ele conseguiu recordar, ele ligou para minha cunhada e minha cunhada pediu para eu ir lá socorrer. E eu fico feliz e agradeço a Deus porque não houve fratura, não aconteceu nada. O mesmo rapaz que colidiu com ele, ele trabalhava numa autopeça e ele consertou, teve todo o custo com a moto. Então isso é uma bênção muito grande que eu louvo a Deus. Teve o decorrer da tarde, ele não sentiu nada, nada, nada. A mão do Senhor estava lá.
0: Glória a Deus. Deus deu livramento de morte para ele, de fratura, tudo. E nem os danos materiais não houve porque foi ressarcido pela outra pessoa.
1: Pela outra pessoa que depois eu fui atrás dele e ele sem confusão nem nada. Deus tocou no coração dele e ele arcou com todos os custos.
0: A mão do Senhor está na sua vida e na vida da sua família.
1: Na vida da minha família, porque eu faço sempre as campanhas e Deus é fiel.
0: Glória a Deus. Confirme o seu nome e seu endereço.
1: Meu nome é Karina e eu moro no bairro do Dom Pedro.
0: Honras e glórias ao nosso Senhor Jesus Cristo pela vida da irmã que acaba de relatar esse maravilhoso depoimento de fé.
2: Seu nome?
3: Tiago.
2: Conte a bênção.
3: A bênção hoje é que, neste exato momento, eu não viria aqui pro culto, né? Mas eu vim, estava sentindo uma forte dor no meu peito, da região do peito pro braço. Todo furgamento, assim, tipo, parecia que a minha veia ia estourar, podia ser, porque meus familiares são diabéticos, pressão alta, entendeu? Aí como eu trabalho no pesado, eu acho que eu peguei de mau jeito, não sei, assim, um nervo, alguma coisa, mas quando o pastor me chamou aqui na frente, eu vim crendo, entendeu? Porque quem tem fé em Cristo Jesus, que só Cristo Jesus é o único que nos ajuda, infelizmente, eu vim crendo. Recebi o meu milagre.
2: Está curado?
3: Estou curado.
2: Quem te curou?
3: Jesus Cristo.
2: Firme o seu nome e seu endereço.
3: Tiago Marinho da Silva, Avenida Brasil, que eu estou morando.
2: Honras e glórias ao nosso Jesus pela vida do irmão que acaba de relatar este maravilhoso depoimento de fé.
4: Seu nome?
5: Flávio.
4: Conte a bênção.
5: Eu estava com uma dor no meu corpo, doente. Aí eu cheguei aqui, ficou dor, fiquei curado. Em nome de Jesus, dor no braço, Deus curou tudo.
4: Na revelação, pelo que eu lembro, você não podia nem levantar o braço.
5: Nem me levantar direito da cama, doía meu braço, meu corpo, e Deus curou.
4: Após a revelação, o milagre...

0: milagre aconteceu?
1: Depois da revelação, o milagre aconteceu. Eu tô bonzinho.
0: Quem te curou?
1: Jesus.
0: Em qual igreja recebeu este milagre?
1: Desde igreja Deus e Amor.
0: Confirme seu nome e seu endereço.
1: Frei Fernando Rodrigues. Moro no bairro Santa Luzia.
0: Honras e glórias ao nosso Senhor e Salvador Jesus Cristo pela vida do irmão que acaba de relatar este depoimento de fé.
2: Nós precisamos vencer esse poder das trevas, amém? Quem nos visita pela primeira vez, tem alguém que está visitando pela primeira vez nesta manhã? Tem alguém de outro ministério? Quem está nos visitando, ó Deus, abençoe, sejam todos bem-vindos em nome do Senhor Jesus, membros da Igreja Deus e Amor e também os congregados. Todos encontraram Evangelho de Jesus Cristo, escreveu João, capítulo 1 e o versículo 5. Esta é a mensagem que dele ouvimos. Vós anunciamos que Deus é luz e não há nele trevas nenhumas. Amém, Jesus? Vamos orar a Deus. Coloque a Bíblia aí no banco. Prepare seu coração para nós.

palavras, irmãos. Quem crê que vai dar tudo certo daqui para frente na tua vida, levanta a mão. Então vamos adorar com as mãos levantadas nessa manhã.

voltarmos ao Senhor, para buscarmos na Tua presença, Senhor, resposta para as nossas orações, resposta para os nossos pedidos,

nesta campanha poderosa, meu Deus, rompendo o poder das trevas. Ah, Espírito Santo de Deus, tu sabes, meu Deus, como esta pessoa tem se passado nesses dias. Senhor, tu sabes como esta pessoa tem lutado, Senhor. Ah, meu Deus querido, Deus de poder, para vencer, ó Deus, a adversidade na sua vida, para vencer situações adversas sobre a sua vida, Senhor. Ó Deus tremendo, ó Deus poderoso, mas nesta manhã, Senhor, pelo poder do sangue de Jesus Cristo, nesta manhã, Senhor, pelo poder da tua palavra, esse espírito das trevas não pode resistir, esse espírito das trevas não pode permanecer sobre o caminho desta pessoa. Oh meu Deus, oh meu Deus, oh meu Deus, vai rompendo agora, Senhor, vai rompendo agora, Senhor, toda potestade maligna, todo espírito das trevas, seja desfeita agora, seja paralisada agora, sobre a vida desta mulher, sobre a vida deste homem, esse espírito das trevas que tem roubado a paz, esse espírito das trevas que tem feito esta pessoa sofrer dia e noite, Senhor, não consegue dormir em paz, não tem sossego na alma, não tem, meu Deus querido, paz na alma, por causa das trevas, por causa da escuridão, mas nesta manhã, pelo poder do nome do Senhor Jesus Cristo, todo império das trevas seja desfeito agora no casamento desta pessoa, todo império das trevas seja desfeito agora no relacionamento desta pessoa, na sua vida conjugal, na sua vida, meu Deus, familiar, pelo poder do sangue de Jesus Cristo, toda obra de feitiçaria, toda obra de bruxaria, toda potestade maligna, não resista, Satanás, não resista, não resista, o sangue de Jesus te repreenda, o sangue de Jesus te repreenda, o sangue de Jesus te repreenda, todo espírito das trevas, sai do caminho desta pessoa, sai agora, espírito de enfermidade, sai agora, sai agora, não resista, Satanás, não resista, Satanás, o sangue de Jesus te repreenda, o sangue de Jesus te repreenda, toda força maligna sai agora, perca suas forças agora, contra a vida desta pessoa, contra a vida desta pessoa, olha meu Deus querido, este irmão, olha meu Deus, esta irmã, que está levantando sua fotografia, está levantando pedidos de oração nesta manhã, está crendo, Senhor, no poder da intercessão, visite agora esta pessoa, visite agora esta causa, vai visitando, Senhor, pelo poder do teu Espírito Santo, vai visitando, Senhor, esta causa na justiça.

O sangue de Jesus tem poder. O sangue de Jesus tem poder. O sangue de Jesus tem poder. Não adianta, inimigo, você não pode resistir, Satanás. A oração desta igreja, o jejum desta igreja, que nesta manhã apresenta o Senhor como sacrifício vivo. Perca suas forças agora. Sai do caminho desta pessoa. Vai saindo, Satanás. Vai saindo agora, pelo sangue de Jesus Cristo. Vai saindo agora toda força maligna. Vai saindo agora todo espírito da ansiedade, do medo. Sai, sai, sai, sai. Sai, sai, sai. Sai todo atrapalho na vida financeira desta pessoa. Todo atrapalho na vida conjugal, Senhor, onde não consegue se entender mais. Esposo contra esposa. Esposo, meu Deus. Ah, Jesus querido. Agressivo em palavras violentas. O sangue de Jesus tem poder. Espírito do pecado, dos vícios, que tem prendido esta pessoa no mundo das drogas, no mundo da prostituição, da bebida, das festas, da má companhia. Nesta manhã, império das trevas, nesta manhã, potestade maligna, nesta manhã, seja repreendido agora, seja desfeito agora, no nome do Senhor Jesus Cristo. Cremos na vitória, Senhor. Vai queimando, Senhor, esse espírito de enfermidade. Sai deste corpo agora. Todo espírito de enfermidade, sai agora. Sai agora, sai agora. Pelo sangue de Jesus Cristo. Pelo sangue de Jesus. Pelo sangue de Jesus. Não resista. Enfermidade neste corpo. Você não pode resistir. Você tem que ser destruída agora. Pelo nome do Senhor Jesus. Pelo nome do Senhor Jesus. Pelo nome do Senhor Jesus Cristo. Confirma esta grande bênção. Assim nós pedimos, ó Deus. Te agradecemos em nome do Senhor Jesus. Quem pode dar glória a Deus? Bate palmas com aleluia. Oh, maravilha! Abra sua Bíblia, ainda no Evangelho de Jesus Cristo, que escreveu João, capítulo 1, e o versículo 10. João, Evangelho de Jesus Cristo, que escreveu o apóstolo João, depois de Lucas vem João, capítulo 1 e o versículo 10, para nossa meditação nesta manhã, no início desta campanha, rompendo o poder das trevas. Todos encontraram, diz a palavra de Deus, aquele que é a palavra estava no mundo, e o mundo foi feito por intermédio dele, mas o mundo não reconheceu.

Amém, Jesus. Diga, Senhor Jesus, eu creio no poder da tua palavra. Espírito Santo, fala comigo nesta manhã. Amém, Jesus. Pode se assentar, desocupa suas mãos e pode aplaudir ao Senhor com palmas e glória a Deus. Aleluias. Louvado seja o nome do Senhor. O tema é rompendo o poder das trevas. Quando se fala do poder das trevas, se fala de algo que nós não podemos vencer com armas terrenas. Se fala de

pelo poder do nome do Senhor Jesus Cristo. E a palavra de Deus nos diz que a palavra se tornou carne, o verbo se tornou carne. Cristo, o Criador de todas as coisas, Ele que estava ao Pai, foi enviado sobre este mundo para vencer o maior inimigo do ser humano, chamado Satanás, chamado Diabo, Acusador e chamado Morte, que se torna os maiores inimigos na vida do homem. E a palavra de Deus nos diz que na manifestação de Cristo Jesus sobre este mundo, sobre a sua palavra, Ele veio para dar-nos autoridade. Ele veio para nos dar força e poder para vencer toda a potestade maligna. Quando se fala do poder das trevas, se fala de algo terrível, meus queridos. A Bíblia mesmo nos diz que Satanás, ele tem por objetivo matar, roubar e destruir. O objetivo de Satanás é colocar as pessoas a viver nas trevas. Quem anda nas trevas não sabe para onde vai. Se você estiver andando à noite numa escuridão, você não sabe para onde está indo. É assim ou não é? Você não sabe o caminho. E assim a Bíblia nos diz que aquele que anda sobre as trevas, ele não sabe para onde está indo. E a Bíblia mostra para nós que as trevas, ela também veio com o objetivo de separar o homem de Deus, afastar o homem de Deus, deixar o homem longe do Senhor. Mas esta palavra também nos diz que Jesus veio para trazer a restauração. Jesus veio para trazer a vida e vida com abundância. Aleluia! E ao escrever esta carta, ao escrever, meu Deus, o Evangelho, João vai dizer, olha, a palavra se tornou carne, o verbo se tornou carne, que é Cristo Jesus. E ele diz, aquele que é a palavra estava no mundo, e o mundo foi feito por intermédio dele, mas o mundo não o reconheceu. Aleluia! Veio para o que era seu, mas os seus não o receberam. Veja, Jesus que é a palavra, Jesus que é o verbo, ele veio para os seus. Qual era os seus? Era o povo judeu, a qual Deus fez uma promessa. O povo que Deus separou, chamou, mediante a fé de Abraão, que foi justificado, Deus faria dele uma grande nação. Aí nós vemos que Deus chama Abraão, aí depois vem seus descendentes, e de repente vem o povo hebreu, depois o povo judeus, eles que faziam parte da promessa de Deus, eles que esperavam o Consolador de Israel. Só que João vai dizer que ele veio, mas eles não receberam, a ponto deles condenar Jesus, a ponto deles crucificar Jesus, conforme era a promessa de Deus. Mas a palavra de Deus nos diz, por eles não receber, contudo, aos que receberam e aos que creram no seu nome, deu-lhe o direito de se tornar filho de Deus na face desta terra. Oh, aleluia! Aqueles que receberam Cristo e creram no seu nome, deu-lhe o direito de ser filho de Deus. Que maravilha, meus queridos! Nós se tornar filho de Deus. Muitos têm na sua mentalidade, todos são filhos de Deus. Não, todos são criatura de Deus, foram criados por Deus, criado à imagem e semelhança de Deus. Mas para se tornar filho de Deus, é preciso uma adoção. E o único quem pode fazer esta adoção é Cristo Jesus. Ele
Ele fez esta adoção através do seu sangue vertido na cruz do Calvário. Ele fez a adoção, esta que cremos no seu nome, aleluia, que confessamos Cristo, recebemos Cristo e se tornamos filho de Deus na face desta terra. Filho de Deus. Aleluias. Passamos a ser filho da luz, porque antes nós era filho das trevas. Quando o homem anda nos seus próprios desejos, na vida de pecado, nas obras da carne, que Paulo diz em Gálatas, as obras da carne, os que tais coisas praticam, eles não herdarão os céus. Por quê? Porque é filho das trevas. Ele anda sobre as trevas. Ele vive sobre as trevas. Só que uma coisa é, meu irmão, minha irmã, a palavra em Cristo veio dar a esperança para nós. Imagina você num lugar, no meio de uma mata perdido, num caminho perdido, sem nenhuma luz, mas de repente você vê uma luz. A partir do momento que você vê esta luz, já vai acender em você o que? Uma esperança que lá tem vida, não é assim? Se você vê um local, uma casa, um ambiente que tem luz, você vai compreender que lá tem vida. Lá vai ter alguém que possa lhe ajudar, aleluia. E a Bíblia vai dizer para nós que no meio deste mundo de trevas e escuridão que as pessoas viram, de repente brilhou a luz, que era o nascimento de Jesus, trazendo a vida, trazendo a esperança para aqueles que estavam sobre as trevas. Oh, aleluias! E a prova disso foi até no nascimento de Jesus. Até o céu brilhou, meus queridos, dando um sinal que o Filho do homem, o Filho de Deus, estava nascendo, que era Jesus. Trouxe esperança para os pastores que estavam lá no campo, que viram aquela estrela brilhando. Trouxe esperança para outros que estavam no caminho e de repente viram aquela luz brilhar, que era o nascimento de Jesus. E depois do seu nascimento, a Bíblia nos diz que conforme o uso da lei, Jesus foi levado ao templo para ser apresentado. E lá havia um homem chamado Simeão. E esse homem esperava o Consolador de Israel. Esse homem esperava a luz de Deus brilhar sobre Israel. Aleluia! E quando pelo Espírito de Deus foi revelado, ele foi ao templo, ele encontrou o menino Jesus. E ele tomou nos seus braços, ele diz: louvado seja o nosso Deus. Agora pode despedir em paz o teu servo, porque meus olhos já viram o Salvador do mundo. Os meus olhos viram a luz do mundo. Os meus olhos viram aquele que pode salvar a minha alma. Oh, aleluia! E ele vai dizer mais outras palavras. E ele olha, se maravilha com Maria e José, e ele diz: olha, através deste menino está posto a queda e o surgimento de muitos em Israel. Quando ele profetiza isso, está dizendo: olha, quem rejeitar Cristo vai viver a queda, vai viver nas trevas, vai viver na escuridão. Mas quem recebe esse menino, quem recebe Jesus, vai viver sobre a luz, porque ele é a luz. Vai viver uma vida de elevação, porque ele é a elevação. O que é elevação? É a vida eterna, é a salvação da nossa alma, é o perdão dos nossos pecados e a esperança para um dia morarmos com o Senhor. Oh, aleluias! E aqui a Bíblia nos diz que passamos, ou que se tornamos filhos de Deus, a quais não nasceram por descendência natural, nem pela vontade da carne alguma ou de homem algum.
Mas, aleluia, nasceram de Deus pela pessoa de Cristo Jesus. Que maravilha nós nascer, meus queridos, pela vontade de Deus e se tornar filho de Deus, filho da luz. Quando nós se tornamos filho da luz, o pecado não tem mais poder sobre nós. O poder do pecado, ele perde todas as forças. O poder das trevas não tem mais autoridade sobre a nossa vida, porque aonde a luz, as trevas desaparecem. Aonde a luz, as trevas vão embora. Aonde a luz, o pecado não pode mais prevalecer, porque a luz vence as trevas. A luz vence o pecado. Oh, aleluias! O segredo para vencer a luz, para vencer as trevas, desculpa, o segredo para viver na luz é crer em Cristo Jesus, é receber a palavra de Deus. Só que entende uma coisa, nós não podemos classificar a palavra de Deus e receber só aquilo que eu gosto, porque nós vivemos uma geração que só querem receber aquilo que satisfaz o seu eu. Só aquilo que lhe dá algumas promessas de bênção terrena, de bênção material. E eles não aceitam quando a palavra confronta o seu pecado, quando a palavra confronta o seu modo de viver, que muitas vezes não agrada aos olhos do Senhor. E a Bíblia nos diz que se nós não aceitar a palavra de Deus, que é correção, nós se tornamos filhos das trevas. Porque a palavra de Deus, quando vem nos corrigir, é para tirar nós das trevas e passar a andar na luz. E quem está na luz sabe para onde vai, é ou não é? Quem anda na luz sabe para onde vai. Para onde nós vamos? Nós vamos para o céu, para a eternidade. Nós vamos em Cristo Jesus morar um dia, porque estamos na luz, aleluia! Oh, maravilha! O segredo, meu irmão, minha irmã, para vencer o poder das trevas, não é com tratamento médico, não é com força física, só se vence pelo poder do nome do Senhor Jesus. Só se vence pela pessoa de Cristo Jesus. Jesus tem toda a autoridade nos céus e na terra. Jesus veio para desfazer as obras das trevas, as obras do diabo. E como João diz, para que isto aconteça, é preciso receber, é preciso crer no Senhor Jesus Cristo, ter fé no Senhor Jesus. Mas é como eu sempre digo, hoje, nos dias que nós estamos vivendo, há uma falsa fé. Por que falsa fé? Porque as pessoas chegam a dizer, eu creio em Jesus, eu tenho fé em Jesus, só que não abandono o pecado, não deixo o pecado, não deixo as trevas. Como que eu vou ter fé em Jesus, se Jesus é a luz, não é trevas? E como que eu posso dizer, eu tenho fé, eu estou em Jesus, mas permaneço nas trevas? Alguma coisa está errada. Alguma coisa não está certo, porque Jesus é luz, e quem está em Jesus não anda mais nas trevas, porque ele anda na luz, porque Cristo é a luz. Então, meu irmão, minha irmã, como a Bíblia nos diz, os que receberam e os que creram se tornaram filho de Deus, aleluia. Um dia nós era filho das trevas, filho do pecado, e a Bíblia mesmo nos diz, filho do diabo. A Bíblia diz que um dia nós era filho do diabo por causa do pecado, mas Jesus veio para nos libertar do pecado e nos tornar filho de Deus na face desta terra. Jesus veio para te libertar do pecado e se tornar filho da luz, filho de Deus.
todos os dias nós somos tentados pelo pecado. É ou não é? O pecado nos tenta. O filho das trevas, Satanás, ele está sobre este mundo, cercando todos os dias, lutando contra a nossa vida. Mas aí Jesus nos ensina a respeito da parábola das 10 virgens. Diz que 5 eram loucas e 5 eram prudentes. Quais eram as prudentes? Aquelas que carregavam consigo a reserva do azeite. E o que é carregar a reserva do azeite? É orar todo o tempo, é jejuar, é ler a palavra de Deus, é estar vigiando todo o tempo, é se afastar das má companhia, das más amizades, é abandonar o pecado, é isso, estar vigiando e carregando consigo uma reserva. Mas quem são as loucas? As loucas são aqueles que vivem. Ele vem na igreja, ele ouve a palavra, mas ele continua na prática do pecado. Ele continua bebendo, fumando, se prostituindo, mentindo. Ele vive nesta vida, que a Bíblia nos diz que são as virgens loucas. Elas não estão aí atento que o azeite está se acabando. E quando elas caíram em si, que precisava das lamparinas acesas, cadê o azeite? Não tinha mais. Se acabou. Mas os que estavam vigiando, elas tinham azeite para acender as lamparinas e elas se encontraram com o noivo porque vigiaram. Aleluia. Foram prudentes. Oh, aleluias. E assim é na nossa vida, meu irmão. O pecado quer roubar, quer apagar em você a chama do Espírito Santo. O azeite tem sua simbologia do Espírito Santo de Deus na nossa vida. Aleluia, o fogo também é símbolo do Espírito Santo. Quando nós temos o Espírito Santo, nós temos graça para orar, para jejuar, graça para dizer não ao pecado. Você pode até ser tentado, mas se você tiver o Espírito Santo, você vai dizer não para o pecado, não para as coisas erradas, não para os vícios. Por quê? Porque de lá Jesus já nos libertou um dia. E para que nós possamos vencer o mundo e o pecado, meu irmão, minha irmã, é você orar, jejuar, ler a palavra de Deus. São coisas tão pequenas que às vezes é tão que não passa percebida na nossa mente, mas se torna um grande atrapalho na nossa vida. Essa semana mesmo, eu ouvindo da parte do irmão a respeito de alguns irmãos que estão no ensinamento do batismo, estavam naquela fé, lutando, orando, jejuando para se batizar. E de repente, começou a vir uma fraqueza, um desânimo. Ele, meu Deus, querendo desistir do batismo, mas o irmão incentivando, orando, olha, ora, ora. E certo dia Deus mostrou em sonho para esta pessoa o que estava fazendo essa pessoa se tornar fraca na fé. E ela viu, ela disse que ela viu a televisão. As programações da televisão estavam roubando suas forças espirituais. Estava lhe iludindo ela. Enquanto que era para ela estar lendo a Bíblia, orando, ela estava na frente de uma televisão assistindo a programação. Porque a programação em si, ela amara as pessoas, ela não é? É atraente. E da mesma forma, outro irmão também estava lá fraco, isso, aquilo, desanimado. E ele conta que ele estava aqui no altar, ele estava sentado, e de repente ele viu um celular. E esse celular também estava roubando as suas forças espirituais. Então nós vemos, meus irmãos, a tecnologia está avançada, os meios de comunicação, mas são as armas do inimigo para querer fazer aí você andar nas trevas. Mas se aí você orar, jejuar,
nós venceremos as trevas e andamos na luz, porque Jesus é a luz. Jesus é a luz. Aleluias. Ah, pastor, mas isso é coisa do passado. Meus queridos, Satanás, ele não mudou. Ele usa as suas estratégias para querer roubar a nossa força, para querer te enganar, para querer te iludir, para que você permaneça nas trevas. O alvo dele sempre é que o homem permaneça nas trevas. Porque quem está nas trevas não sabe para onde vai.

E o que eu quero dizer para você nesta manhã, o Senhor fala comigo, fala contigo, ora a Deus, busque mais a Deus, porque às vezes você oramos tanto para pedir uma bênção material, para pedir uma porta aberta, mas não oramos com tanta intensidade para ver como está a nossa comunhão com Deus, para a salvação, para a vida eterna. Nós não oramos, Senhor, realmente a minha vida está na luz ou está nas trevas? Me ajuda a vencer as trevas, porque eu fui chamado para andar na luz, eu fui chamado para viver na luz, para herdar a vida eterna, a salvação da nossa alma. Pode aplaudir ao Senhor. Aleluias. Eu lembro que certo dia, lá na minha região, na minha cidade, no tempo de Natal, eles fizeram uma programação para ver a casa mais bonita no tempo de Natal, mais iluminada. E lá várias casas, aí aquela febre de enfeitar a casa, ligar a luz. E certo dia eu passava e vi toda aquela luz bonita, né? Símbolo de Natal, paz, alegria, esperança, um monte de coisa. E o Espírito Santo fazia eu entender, meu filho, as luzes, todas ligadas, aparentemente bonito, mas vive nas trevas, vive no pecado, vive na escuridão, não tem paz na alma. A casa por fora está bonita, mas a alma está gemendo, a alma está chorando, a alma está desesperada. E é isso que nós temos visto, meus queridos. Hoje em dia, uma preocupação muito grande na parte exterior, para ser bonito, eu não sei o quê. Não tem que passar um pozinho na cara para brilhar. Não é nada disso, meu irmão. A nossa pele vai envelhecer, a lei da natureza. O que tem que brilhar é o Espírito Santo de Deus na nossa vida. A luz não é algo pintado, mas é na santidade de Deus. A luz de Deus não se compra. A luz de Deus não consegue formar ela fisicamente, mas se recebe quando anda na palavra de Deus. Se recebe quando vive uma vida de santidade ao Senhor. Um dia eu fui falar com uma mulher, a minha macumbeira ela, convidada para ir para a igreja, estava doente, família toda doente. Comecei a falar de Jesus, ela só baixava a cabeça. Disse, meu Deus, será que eu sou tão feio assim que não consegue nem me olhar no rosto? Mas o Espírito Santo me fez entender, é que a luz do Espírito Santo brilha. E quem está nas trevas não suporta a luz de Deus na sua vida. Não suporta, meu irmão, minha irmã. Deus quer fazer de mim, de você, mais e mais cheio da luz, cheio da presença dEle. Você vai ver que as trevas vão desaparecer. Você vai ver que aquele espírito dos vícios que tem dominado sua família, dentro da sua casa, vai perder as forças, meu irmão, minha irmã. Por quê? Porque o império das trevas não resiste ao poder da luz, que é Cristo Jesus. Mas isto vem em receber, crer e se tornar filho de Deus. Viver uma vida de santidade ao Senhor. Abandonar o pecado, a vaidade. Tudo aquilo que a Bíblia nos diz. Às vezes as pessoas dizem, ah, pastor, mas é um pouquinho não faz mal. Mas se você orar, meu irmão, se você jejuar, você vai ver o quanto Deus lhe cobra. Naquilo que é certo, naquilo que é errado. Deus não tem prazer de ver seus filhos indo no mau caminho, no caminho das trevas. O alvo dele sempre é resplandecer a sua luz. Então o segredo para vencer o poder das trevas é estar na palavra que é Cristo Jesus. É andar na palavra, é viver na palavra. João vai dizer, muitos rejeitaram Jesus. Ele veio para o que era seu, mas os seus não receberam. Mas contudo, os que receberam,
ser filho de Deus, filho de luz sobre a face desta terra. Se coloque de pé. Cristo é a palavra, meus queridos. Cristo é a palavra. Quando você recebe a palavra, você está recebendo o Cristo. Quando a palavra te confronta e você diz, é verdade, se eu vou abandonar o pecado, você está recebendo o Cristo. Porque Cristo é a palavra. E ainda existe hoje. Deus veio para que todos sejam salvos. Mas nem todos querem receber Cristo. Nem todos querem receber a palavra. Só querem receber palavra de motivação. Existe agora uma febre de motivadores, motivando as pessoas. Palavras, mensagem de alta ajuda. Meu irmão, minha irmã, há uma diferença entre a mensagem de Cristo e uma mensagem de alta ajuda. A mensagem de alta ajuda não te confronta o seu pecado. Ela alimenta o seu pecado. Ela ensina você a ser forte. Ela ensina você a amar a você mesma. Ela ensina você a perdoar a você mesma. Mas a palavra de Jesus confronta o nosso pecado. E quando nós somos confrontados, se arrependemos, alcançamos a graça de Deus na nossa vida. Alcançamos a luz de Deus na nossa vida. Eu pergunto nesta manhã, como está sendo a sua vida diante de Jesus? Você está na luz ou você anda no caminho das trevas? Como está a sua vida hoje? Quer vencer? Venha para a luz. Venha para Cristo Jesus. Sirva a Cristo, corpo, alma e espírito. E você vai ver o quanto é maravilhoso andar na luz, meu irmão, minha irmã. A luz nos dá garantia. A luz nos dá certeza. A luz nos dá convicção. Se eu morrer, eu vou para a glória. Eu vou estar com Cristo Jesus. A luz nos dá garantia que não somos mais filhos das trevas, mas somos filhos de Deus. Tem alguém para Jesus nesta manhã, para aceitar Jesus, para reconciliar? Tem alguém? Nós queremos orar por você. Você que foi enganado pelo pecado, você que foi traído pelo pecado. O pecado é terrível, ele vem disfarçado, mas quando você acaba se envolvendo com ele, você vê o quanto é tenebroso. Ele tira a sua paz, ele tira a sua esperança. Ele tira seu ânimo de viver. O pecado, ele tira as forças espiritual da vida da pessoa. Mas nesta manhã nós estamos aqui, não para te julgar, não para te apontar, porque um dia também fomos enganados pelo pecado, fomos traídos pelo pecado, mas de repente compreendemos que maior é o Senhor Jesus. O amor de Deus é maior sobre a nossa vida. E voltamos para Jesus. Estamos aqui testificando que Ele é a luz. E vale a pena viver em Cristo Jesus. Quer alguém para Jesus nesta manhã que eu possa orar por você? Alguém que está afastado? Você quer voltar para Cristo? Quer fazer um conserto? Não sei como está a sua vida, mas você consegue examinar a si mesmo e ver que precisa... Precisa de um conserto, precisa de uma reconciliação, precisa de um perdão. Jesus está pronto para te perdoar. Tem alguém para Jesus nesta manhã? Você que servia a Cristo em outro ministério, em outra igreja, e talvez hoje você está parado, não sei a mais, se encontra vazio de Deus. Jesus quer voltar a habitar na sua vida hoje. Tem alguém para Jesus, para aceitar e aconselhar, se unir, fazer parte da família Deus e Amor, fazer parte da família de Cristo Jesus.

cada dia mais e permanecer em Cristo Jesus. Oração. Senhor nosso Deus, Senhor nosso Pai, Tu és a luz, Senhor, e aonde o Senhor está, meu Deus, a treva não pode resistir. E nesta manhã, Senhor, nós clamamos pelo poder do Teu nome, pelo poder da Tua palavra, Senhor. Ah, meu Deus, a Tua palavra mesmo nos diz, aqueles que o receberam e o creram no Seu nome, se tornaram filho de Deus na face desta terra. Oh, meu Deus, que este irmão, que esta irmã, Senhor, possa crer, possa receber esta palavra, meu Deus, e viver em Cristo Jesus, oh Deus, para alcançar a libertação, para alcançar a transformação. Oh, Espírito Santo de Deus, derrama da Sua graça, derrama do Seu poder, derrama do Teu Espírito Santo nesta manhã. É o que nós pedimos e Te agradecemos, em nome do Senhor Jesus. A igreja diz amém. Jesus, pode aplaudir ao Senhor. Amém.

0: Seu nome?
1: Leia.
0: Conte a benção.
1: A benção é que no primeiro dia da campanha eu recebi uma benção, né, de um trabalho que eu estava fazendo só um serviço, né, que eu fui contratada. E aí eu fui para esse local de trabalho, eles me contrataram para fazer um serviço lá 4 dias. Aí eu estou feliz com essa benção que eu recebi da mão do Senhor.
0: Prosperidade de Deus.
1: Sim, de Deus.
0: Deus abre portas onde não há porta.
1: Abre, sim. Falo para os ouvintes, né, para eles virem buscar sua benção, que aqui está um milagre.
0: Confirme seu nome e o bairro que você mora.
1: Meu nome é Cleia, moro no bairro Nova Cidade.
0: Honras e glórias ao nosso Jesus pela vida da irmã que acaba de relatar este maravilhoso depoimento de fé. Seu nome?
2: Meu nome é Ednelson Fernandes de Oliveira. Bom, a bênção que eu tenho que contar, que Deus revelou hoje agora de manhã, foi verdade. Fiz exame e constatou, sim, essa doença na minha vida. E graças a Deus, hoje Deus já me curou, já botou por terra em nome de Jesus Cristo. E eu vou trazer os exames para constatar que Deus me curou em nome de Jesus Cristo.
0: Quem te curou?
2: Jesus Cristo.
0: Em qual igreja?
2: Igreja Pentecostal, Deus e Amor.
0: Confirme seu nome e seu endereço.
2: Meu nome é Ednelson Cunha de Oliveira, bairro São Francisco, número 370.
0: Honras e glórias ao nosso Senhor Jesus Cristo pela vida do irmão que acaba de relatar este maravilhoso depoimento de fé.

0: Seu nome?
1: Ana Paula.
0: Conte a benção.
1: Irmão, eu quero contar a benção sobre meu esposo. A gente tinha um comércio, né? E ele só vinha dia de sexta-feira ir pra igreja. Então ele era tão apegado nesse comércio que ele não vinha pra igreja, só dia de sexta-feira. Ele ficou doente, né? Os médicos sempre falavam pra ele, rapaz,

0: 6 às 10 da noite e não vinha para a igreja. E eu sempre orando nas campanhas, um ano perseverando, fazendo campanha. Eu via meu esposo chorando ali, não querendo deixar aquele comércio, e a saúde dele se agravando. Aí a gente foi pro médico, o médico disse: olha, você tem que ter repouso, você não pode se estressar. E lá ele se estressava com o cliente. E era uma vida, a gente ganhava, mas também a saúde dele já estava assim, se acabando ali naquele comércio, né? Aí eu entrei nas campanhas, comecei a orar a Deus. Aí a gente disse que ia vender lá. E mesmo assim eu via ele triste, chorando. Apareceu um homem lá que alugou, o colega dele alugou tudo lá. Isso foi uma grande bênção para mim. Ele tá na presença do Senhor desde quarta-feira, que ele já começou a vir para a presença do Senhor. Quinta-feira no Getsema a gente veio. Getsema é uma oração muito poderosa e ele veio dirigindo e ele tá na presença do Senhor. Eu tô muito feliz na Igreja Pentecostal Deus e Amor, na presença do Senhor, eu e ele. E aqui nessa igreja a gente só tem a agradecer a Deus e as campanhas que a gente... Eu não quebro campanha, eu persevero, e foi há um ano eu perseverando na presença do Senhor nas campanhas.
1: Para quem vinha só na sexta, agora vem na segunda, quarta, quinta, sexta, se for possível até todos os dias que a senhora vinha.
0: Agora ele vai ter que vir todo dia, porque a gente, eu falei, olha, a gente é, nós dois, nós somos aposentados, então nós não precisamos estar se matando no trabalho. Eu não vou ficar tomando conta desse comércio, porque esse comércio vai atrapalhar a minha presença no Senhor.
1: Louvado seja Deus. A oração, Deus responde aqui neste lugar.
0: A oração, Deus corresponde. Você persevere, você falar assim, que Deus vai lhe responder, ele pode até responder.

0: mas se você desistir, persevere, vá até o final que você recebe a vitória.
1: Confirme o seu nome e seu endereço.
0: Ana Paula, eu moro no condomínio Eloá Ponta Negra, 01, apartamento 503.
1: Honras e glórias ao nosso Jesus pela vida da irmã que acaba de relatar este maravilhoso depoimento de fé.
2: Seu nome?
3: Valdeci.
2: Conte a benção.
3: Eu trouxe a fotografia da minha esposa, que ela estava com uma gastrite muito forte. Ela não conseguia vir fazer campanha, porque o trabalho dela é muito prolongado, no trabalho de cobradora de ônibus. E através da oração da campanha aqui na Igreja Deus e Amor, ela já pode dormir. Ela não conseguia dormir com tanto refluxo, né? Ela foi curada através da fotografia.
1: A sua esposa não pôde vir com o senhor devido ao trabalho dela, que exige o dia quase todo. O senhor trouxe a fotografia dela, se... Bom, ela não pode ir, mas eu vou levar a fotografia. E através da sua fé, pela foto, ela foi alcançada, porque o senhor está aqui na Igreja de Deus, eu vou fazer as campanhas em favor dela.
3: Positivo, eu estou aqui sempre fazendo as campanhas aqui na Igreja de Deus, amor. Recebi também outra bênção, o dinheiro que estava travado, né, na justiça, e eu recebi.
1: O senhor já teve essa experiência com Deus, do milagre que Deus operou na vida da sua esposa, e o dinheiro que estava travado não saía, o senhor estava lutando, colocou na mão do Senhor, descansou em Deus, e o Senhor lhe deu a causa ganha.
3: Sim, positivo, deu a causa ganha. Estou muito feliz de fazer campanha nessa igreja, faço campanha mais de 20 anos aqui.
1: E qual o conselho você dá aos ouvintes do programa Voz da Libertação?
3: Olha, procure aqui a igreja, aqui no Alexandre Amorim, né? Eu aconselho a você que já procurou algum socorro em outro lugar e não encontrou, vem aqui na igreja que eu creio que aqui você vai receber a sua bênção.
1: Confirme uma vez mais seu nome e seu endereço.
3: O meu endereço é Rua 17, Casa 31, Lírio do Vale 2.
1: Seu nome?
3: Valdecir.
1: Honras e glórias ao nosso Senhor e Salvador Jesus Cristo pela vida do irmão que acaba de relatar este maravilhoso depoimento de fé.

0: Aleluia, Deus. Aqui eu quero agradecer essa rica oportunidade em nome de Jesus. Vamos receber o pastor com salva de palma e glória a Deus.
1: Glória, glória a Deus.
0: Senhor. Amém.
1: Quem quer ouvir o cooperador Manel cantar, diz amém. É, Manel, então corre pra cá, cooperador Manel. Vamos cantar. Chega de estar andando aí, vamos cantar. Esta obra é de Deus, ela não pode parar. Sai você do meio para não se machucar. Fica de lado, deixa eu passar. A jornada é muito longa, as almas pra salvar. Esta obra é de Deus, ela não pode parar. Sai você do meio para não se machucar. Amém! Receba com palma para Jesus.
2: Cumprimento a todos com a paz do Senhor Jesus. Amém? Vamos lá.

0: dia. Amém, aqui agradeço a oportunidade. Receba o homem de Deus com as palmas bem alegres para Jesus.
1: Glória a Deus. Esse é o cooperador Manuel, né? É o cooperador Manuel. Glória a Deus. Daqui mais um dia vai ser o diácono da casa de Deus. Irmão, eu quero chamar vocês para segunda-feira, às 8 horas da manhã, nessa campanha aí, ó. O meu Jesus tem curado pessoa aqui na hora. E esta segunda-feira vai ter mais vaso orando por revelação. Essa segunda-feira agora vai ter mais vaso orando por revelação. Como Deus cura, como Deus liberta. Pessoa curada de câncer, meu Deus. Irmão, segunda-feira às 8 horas da manhã, nós estamos aqui começando. E a campanha 21 dias de oração de Daniel. Você que está na campanha, faça, coloca teu pedido aí. Pode colocar, nós vamos orar toda segunda-feira. E essa segunda-feira eu quero contar com a presença de vocês. Querido, como Deus tem usado os vasos na revelação, e na hora que é revelada, a pessoa é curada, irmãos. Coisa que, pessoa, irmão, contando na sua viva voz. Então, meus irmãos, você é o nosso convidado. Vamos, porque, meus irmãos, quanto mais oração, mais vitória. Mais oração, mais vitória. Quem ora pelas madrugadas diz amém. Continua orando para Deus, irmão. Como é bom nós orar. Irmão, a gente acorda assim 3 horas da madrugada e não tem mais sono. Quando eu me acordo, não tenho sono mais. Tem que ficar acordado, orando. Muitas das vezes o sono, irmão, quer deixar nós. Irmã Ana, vamos orar, vamos cantar, irmã Ana. Olha, meus irmãos, oração, ela move a mão de Deus. Querido, muitas das vezes a carne, ela puxa, né, para a moleza. Ah, não vai orar. Mas quando você começa a orar, perde o sono, perde tudo e você amanhece acordado. É, meus irmãos, orando a Deus. Vamos receber a nossa irmã Ana, cooperadora da Casa de Deus, com palma para Jesus.
2: Glória a Deus. Eu saúdo os irmãos com a paz do Senhor Jesus. Amém. Glória a Jesus. Vamos louvar o Senhor, que Deus habita no meio dos louvores. Eu queria que você ficasse de pé. Glória a Deus. Fique todos de pé. Vamos cantar um louvor muito fácil. Coloque a sua mão no coração. Que através do louvor Deus trabalha nas nossas vidas. Muitas das vezes nós queremos que Deus trabalhe lá na nossa casa, mas o propósito começa em nós. Amém? Glória a Jesus, aleluia.

0: Glória a Jesus. Tudo que nós necessitamos, queridos, é da presença de Deus. O resto Ele vai fazer por mim e por você. Amém? Aqui agradeço a oportunidade no nome de Jesus.
1: Glória a Deus. Palma para o nosso Jesus. Palma para o nosso Jesus. Vamos ouvir também, glória a Deus, a nossa irmã. Glória a Deus. Me esqueci agora. Nome da nossa irmã Maria José. Cadê a nossa irmã Maria José? Está por aí? Está por aí nossa irmã Maria José, cooperadora? Está não? Então vamos ouvir nossa irmã Jória louvar a Deus. Vamos ouvir. Glória a Deus, nossa irmã Jória. Louvar a Deus. Hoje, irmão, é dia de oração. Hora de nós, momento de nós alegrar. Hoje nós vamos ter uma palavra, hein? Deus está preparando uma palavra para nós aqui que vai mexer com nossa estrutura, hein? Deus é bom demais. Deus é bom ou não é? Então dá glória a Deus. Receba com palmas para Jesus, irmão. Receba, irmã, com palmas para
2: glória a Deus, aleluia. O quão bom, quão suave é que os irmãos vivam em união. Eu saúdo o povo de Deus com esse maravilhoso versículo. Santa paz, Senhor Jesus. Pode louvar, glorificar o rei que está aqui presente. Aleluia. Vamos cantar uns louvores a Deus, tá, meu? Vamos louvar. Começa com as palmas.

0: Aleluia! Quem quer que Jesus te guie? Então deixe Ele guiar teus passos, guiar a tua vida todo dia. Para estar aqui na casa de Deus buscando a Ele. Aqui eu agradeço a oportunidade em nome do Pai, do Filho e do Espírito Santo. E louve as palmas para o Rei da Glória.
1: Glória, glória a Deus. Maravilha. Vamos receber nosso irmão cooperador Tales também, que vai louvar a Deus. Receba com palma para Jesus.
2: Graças a Deus. O pastor é uma bênção. Quero saudar meus irmãos com a paz do Senhor Jesus, amém? Quem recebe essa paz, bate palma, glorifica e exalte a presença de Deus, amém? Glória a Deus. Quem está aqui para receber uma vitória da parte de Deus? Deus, Ele tem vitória para nossas vidas, amém, irmãos? Hoje, sabe o que você fez nessa manhã? Você colocou o Senhor como prioridade sobre a tua vida. Ou seja, Deus, Ele é primícia na tua vida. Quem colocou Deus como primícia, diga glória a Deus. Isso. Você podia estar fazendo alguma coisa, você podia estar em algum lugar, mas você escolheu nessa manhã estar na casa de Deus e Deus vai abençoar as nossas vidas. Amém, irmãos? O povo do Senhor é um povo bem alegre.

glória nos levar. Mas o sangue de Jesus me lavou, oh, me lavou. Alegre cantarei louvores ao meu rei.

0: Mas que nós temos o poder celestial, ele tem que sair, ele tem que sair. Sua igreja. Sai, sai, sai, em nome de Jesus. Amém, Jesus. Bate palma, glorifica. Receba o servo de Deus com palmas bem alegre para o Senhor.
1: Vamos ouvir o nosso irmão cooperador Sebastião também louvar a Deus. Vamos. Receba o homem de Deus com palma para Jesus.
2: Glória a Deus. Aleluia. Manhã de vitória. Glória a Jesus. Manhã do sangue de Jesus tem poder. Aleluia, Deus. Louvado seja o nome do Senhor. Vamos louvar o Senhor nesta manhã, bem alegre, bem contente. Aleluia. Vamos expressar nossa alegria na presença de Deus. Aleluia. Vamos dizer assim, ó. O culto hoje vai ser maravilhoso, porque Jesus vai derramar o seu poder. O culto hoje vai ser maravilhoso, porque Jesus vai derramar o seu poder. Derrama, Senhor.

0: meu Senhor. Louvarei, eu louvarei, eu louvarei, eu louvarei, eu louvarei ao meu Senhor. Amém? Quando você está dando glória, as bênçãos de Deus estão descendo sobre a sua vida. Amém? Nesta manhã de bênção, Deus já está preparando o passaporte da tua vitória. Amém? Creia que Deus, nesta manhã, está sobre o controle de tudo. Amém? Glória a Jesus. O segredo de tudo é nós adorarmos a Deus. Aleluia. A partir do momento que nós partimos ao coração aberto, à adoração a Deus, as coisas começam a mudar, irmãos. Amém? A nossa força não está no nosso braço, a nossa força está no poder de Deus. Amém? Vamos receber o nome de Deus com palmas e glória a Deus!
1: Glória a Deus, maravilha, louvado seja Deus! É, meus irmãos, é só nosso Jesus para nos dar vitória, é só Ele, é só Ele. Vamos se colocar de pé, vamos fazer mais um minuto de oração hoje. Como eu falei, oração, ela move a mão de Deus. Apresenta a tua casa, apresenta a tua família, apresenta teus amigos, a tua empresa. Tem empresário aqui ou não tem? Quem é empresário da glória a Deus aí? Nós somos empresário! Somos empresário, não somos? Nosso Jesus colocou a gente como empresário aqui nessa terra. Nós somos milionários. Quem é milionário, ele levanta as mãos. Isso mesmo. Oh, nós somos milionários do Papai do Céu. Levanta duas mãos para Deus. Levanta duas mãos para Deus. Vai dando glória a Deus aí, dando glória, glória, glória a Deus. Maravilhoso Deus, maravilhoso eterno Pai. Neste momento, meu Pai amado, nós queremos apresentar, meu Pai, todos aqueles que estão, meu Pai, com as suas mãos levantadas. Essa família, meu Pai amado, que nesta manhã estão chegando aqui na tua casa, Pai. Apresentando este pai de família, apresentando esta mãe de família, apresentando este jovem, apresentando essa jovem, apresentando esta criança, essa senhora, meu Deus, que Senhor, estender as mãos, os quatro cantos desta casa, meu Pai, trazendo para a tua igreja, meu Deus maravilhoso, o que o Senhor tem para entregar nesta manhã, meu Pai, que a palavra, meu Deus, que nós vamos receber, seja uma palavra e venha tocar na nossa vida, tocar em nosso coração. Meu Pai, fica conosco em nome de Jesus. Sente um pouquinho. Sente. Eu levantei essa oração, irmão, para falar de uma bênção tão grande que Deus tem para nós. Pode louvar a Deus com palma, pode? Pode louvar as palmas com Deus. Palma. O nosso Deus, Ele tem presente para nós, que nós somos milionários. Quem é milionário de Deus aí, diga amém. Nós somos milionários. Eu levantei essa oração para falar da prosperidade de Deus na nossa vida. Porque nós somos ricos. Nós somos milionários. Somos ou não somos? Deus deu tudo para nós. O nosso Pai é o dono da prata e do... Olha aí. Temos tudo, irmão. Nós não sabemos. Eu parei um pouquinho para falar sobre o dízimo. Antes de fazer tudo, vamos orar em favor do dizimista. Nosso irmão, glória a Deus. Cadê o... Glória a Jesus, minha irmã. O dízimo, irmão, o dízimo. Glória a Deus. Olha, irmãos, você quer ser abençoado? Quer ser próspero? Nós somos milionários. E você sabe, irmãos, que o dízimo, ela faz parte da nossa caminhada aqui nesse ministério que nós estamos. Sabe por quê, irmãos? É através do dízimo que o meu Deus, que o nosso Deus, tem feito maravilha no meio da nossa família. Muito fala assim, pastor, só é eu que eu sou crente na minha casa. Você foi escolhido, irmão, por Deus. Foi Deus que te escolheu. Ah, só eu que sou cristão na minha casa. Agradeça a Deus porque você teve chamado. Você foi chamado. Não foi ninguém que te chamou. Foi Ele. Foi nosso Pai que nos chamou. E Ele chamou nós. Sabe por quê? Porque Ele viu que você é uma pessoa que pode trazer tudo para a tua família. Você foi escolhido. Você foi, ele queria estar no teu lugar, mas não pode. Porque o lugar é seu. Ah, ele queria ser onde você chega, ele queria chegar lá, mas não pode. Você come do melhor, você bebe do melhor. Ele queria chegar lá, mas não pode. Ele acha que aquilo que ele está vivendo é uma vida que é bom. Aonde muitos estão sofrendo. A gente vê. Quem tem família aí levanta as mãos. Nós temos família, irmãos. Quem dera de nós? Se nós pudéssemos chegar, colocar Jesus no coração deles. Tem dinheiro, mas não tem paz. Tem tudo, mas não tem paz. É briga, é contenda, é separação. E você vive uma vida abençoada, porque você foi chamado. Você foi chamado. Você foi separado da família para ser um espelho lá na tua casa. Então vamos, irmão. O dízimo é uma bênção para nós. O dízimo, irmão, ela traz mais coragem, mais força para nós viver com ele. É ele que repreende a miséria, o devorador, a maldição. É o dízimo. É o dízimo, irmão, que mante a casa de Deus. Você que é dizimista, pode fazer prova com Deus. Faça prova. Malaquias fala, faça prova com Deus. Ele vai abrir porta para você na saúde, lá da drogaria, como nós falamos, das farmácias, do livramento. A gente tem família que fuma muito. Quem fumava aí levanta as mãos. É, também fumava. Meu Deus, mas hoje não. Deus é aquele que dá livramento para, e através de nós, a nossa família é abençoada. Então vamos passar agora primeiro o envelope do dízimo. Do dízimo. Você que não é dizimista, irmão. Você que não tem esse envelope aqui, ó. Pegue. Vamos ajudar cada de Deus com 10% do que nós ganhamos. 10% não vai fazer falta, não. 90% é nosso. E 10% da casa de Deus. Faça prova com Deus. 10% do teu salário não vai fazer falta. Pastor, eu ganho 10 mil, eu vou tirar R$1.000. Tem 90% para você. Esse R$1.000 não é nada, irmãos. Não é nada, é da casa de Deus. E você gasta muito mais. Faça prova com Deus. Pega esse envelope aí, pegue. E faça uma prova com ele. Como ele vai multiplicar tudo na tua vida. Você, muitas das vezes, chega na sua casa, a geladeira, todo de férias. Fogão de férias, panela de férias. Né? Embocar, assim que eu digo. Sempre eu posso falar isso aqui, né? Vê, chega tudo de férias. Panela de férias, fogão de férias. Mas, meu Deus, não deixa faltar nada, irmão. Como é bom você chegar na casa de pessoas, irmão, chegar, a pessoa contar a bênção. Mesmo tá ali, não pode mais andar, tá? Já velhinha. Mas está ali contando a vitória. Pastor, eu não tinha isso aqui. Eu não tinha esse apartamento aqui. Pastor, olha que Deus deu para mim. Da velhinha lá. Eu levo ceia para eles, nossos obreiros antigos, obreiras antigas. Quando as filhas vêm aí, me chamam, eu vou lá. Chego lá. Apartamento, não é casa, apartamento. Aqui no Ponta Negra, eu fico até tímido de entrar. Mas eu tenho que ir lá. Pastor, quando eu era, andava, fazia tudo. E Deus, irmão, traz uma família abençoada, seus filhos. Como ela... Um irmão chegou para mim, pastor, eles não querem nada com Jesus. Digo, você é o espelho aqui, meu irmão. Você é um espelho. Um homem que viveu com Deus, está vivendo com Deus. Hoje ele não pode andar mais, porque a velhice chegou. Todos nós chega, não pode mais andar. Mas é fiel com Deus. Meu irmão, e ele disse, pastor, eu fui dizimista desde o dia que eu aceitei Jesus, pastor. Eu vivia na favela, vivia não sei aonde.
2: Agora eu vivo aqui porque Deus que deu essas condições para mim e para minha família. Leva, seja um dizimista fiel. Seja um dizimista fiel. Seja. Você vai ver o que Deus vai fazer na tua vida. Seja com Deus. Levanta nas tuas mãos. Quem pegou? Quem pegou? Quem pegou? Levanta as mãos. Quem pegou? Você pegar? Meu Deus, nem todos pegaram. Nem todos pegaram. Mas tá bom. Vocês que pegaram, irmãos, faça uma prova com Deus. Glória a Deus. Você que está com dúvida, faça esse voto com Deus. Glória a Deus. Deus vai multiplicar o nosso salário. Irmãos, eu não tenho estudo, não. Mas Deus me deu, na empresa que eu trabalhava, eu entrava lá como um ajudante. Quem trabalhou de ajudante, você sabe. Mas com pouco dia. Não sei, meu. É Deus mesmo na vida do crente. Chegava comigo e disse, olha, eu queria fazer um teste contigo. Digo, meu Deus, eu ficava tremendo. Ficava tremendo. Quero fazer aqui um negócio contigo, porque eu vejo você assim diferente, mexe com tudo. Irmão, eu ficava nervoso. Meu Deus, gente lá com 10 anos, 15 anos, e eu com 6 meses de trabalho, ficava preocupado. Aí eu ia fazer o teste. Chegava, fazia. Olha, nós ia fichar aqui um encarregado. Mas você que ajuda ele, você já sabe de tudo, você vai ficar no lugar dele. Só Deus, irmão. Só Deus que pode fazer. Sem estudo, sem nada. Mal sei fazer meu nome. Trabalhar com projeto, com planta. Tudo isso aí é através de Deus, irmão. Através de Deus na nossa vida. Então, meus irmãos, seja um dizimista fiel com Deus. Glória a Deus. Fica de pé, apresenta teu dízimo agora. Pastor, mais oração. Mais oração. Mais oração, mais oração. Vamos repreender a miséria, vamos repreender o devorador, a maldição. Levanta as mãos e diga, meu Deus, eu não aceito a minha família na situação que eu vejo. Diga, meu Deus, entra com providência lá na minha casa. Senhor, muda a história da minha família. Diga, meu Deus, dá o livramento, dá saúde para a minha casa, para a minha família. Diga, meu Deus, abençoa em nome de Jesus. Sente aí. Agora, irmão, sente. Pode ficar à vontade. Hoje eu tenho um horário aqui. Escute agora, nós vamos ajudar fazendo a oferta, né, para ajudar na evangelização. Evangelização, irmão, o que, que é isso? A gente não pode mais andar nesses bairros longe. Tem bairro longe aqui. Eu vou aqui nesse bairro Leva Ceia. Tem dia que eu pego um sol tão grande, porque moro longe, irmão. E lá não tem uma igreja, irmão. Aqui mesmo no nosso bairro de Manaus. Aqui mesmo. Tem um tal de Mundo Novo. Quem é do Mundo Novo aqui? Eu andei, quase não chegava lá, irmão. Diz que é novo lá. E lá eu olhei, ah, pastor, tem que ter uma igreja aqui, pastor. E aqui não tem ninguém. Se o senhor não viesse aqui, digo, ninguém não vem do Mundo Novo. É novo lá. Irmã Sebastiana, você conhece aquele bairro? Né, que é longe? Jesus, é longe, irmão. Onde pega o... Meu Deus. E é no sol isso aqui, é no sol, irmão. A irmã Sebastiana já foi onde eu levo ceia. É buraco, é ruazinha descida, é pra cá, e é tudo rua de país. País é Argentina, é Uruguai, é não sei o que mais, é tanto do nome Jesus. Mas a gente vai lá. Irmãos, esse Mundo Novo, falaram para mim, pastor, aqui já poderia ter uma igreja muito boa. Tem um irmão que tem uma igreja lá não sei aonde. Irmão, vamos ajudar nessa evangelização. Meu Deus, é muita gente chorando, irmão. Então, meu querido, nós vamos fazer uma parte aqui que acabe no nosso bolso. A gente não pode ir lá, a gente não pode sair lá, mas vamos orar, vamos ajudar o crescimento desta obra para Deus, irmão, tocar. Nós não podemos ir lá, mas Sebastiano vai lá abrir uma igreja lá. Né? Glória a Deus, Sebastiano é em teu lugar. Mas é longe, irmão, não é fácil não. Eu pego aí, vou de manhã, só chego 5 horas em casa. Jesus, misericórdia, andando em ruas em rua. E graças a Deus que irmã Sebastiana tem uma equipe lá. Eu cheguei agora para levar uma ceia, a filha dela vir aqui domingo, né, nascer, me cobrar. Ali na foto, cheguei, já foi cobrando. Meu Deus do céu, misericórdia. E ela não congrega aqui, congrega parece que na... Não sei, parece que na igreja aí, deixa pra lá. Então, meus irmãos, graças a Deus, estamos aqui felizes, estamos aqui alegres, porque Deus é que dá condições para nós. Então, pega na tua mão agora, pega na tua mão, pega na tua mão, pega. Vamos ajudar a crescer essa obra aqui nesse Amazonas. Muito bairro não tem igreja, Deus demora ainda, irmão. Muito bairro, bairro longe, bairro que precisa nós levar a palavra. Diga comigo, meu Deus, recebe minha oferta, recebe meu dízimo. Senhor, não deixa faltar nada na minha casa. Não deixa minhas panelas de férias, meu Deus. Mas dá prosperidade para a minha família. Abre a porta do bom emprego, do bom ganho para a minha família, Pai. Em nome do Senhor Jesus. Vamos ajudar na casa de Deus. Ninguém que aqui... Olha, aqui tem também, Sebastião. Aqui tem também, meu Deus. Maravilha. Ajuda, meu irmão. Ajuda. Deus abençoe você, sua família. Que Deus possa abençoar a tua casa, Deus possa abençoar a tua venda, teu trabalho. Tudo que você botar, você vende, irmão. Tudo que você botar. Quem trabalha de comércio aí, levanta as mãos. Faça um teste. Eu vendia 500 din-din. Quem conhece din-din? Vendia por semana. Parei porque não aguentei. Tem que trabalhar para Jesus. Amém? Eu parei um mês não, parei mais ou menos, acho que mais ou menos assim, ficava direto em casa. Só foi botar uma ideia lá para botar din-din, não parava, dá muito trabalho. Eu comprava feito. Comprava feito, mas vende demais. Vende demais. Eu vendia 500 din-din por dia, por semana. 500. Você botando na porta da tua casa, você tem alguém lá para ficar, você vai ganhar dinheiro sem sair de casa. Vai ganhar. Naquele tempo, fazia o quê? Uns 4 anos que eu parei. Antes da pandemia, eu parei. Por quê, meu irmão? Quem trabalha em casa, trabalha muito. Vocês que são mulheres sabem que um trabalho de casa não é fácil. Todo dia aquele trabalho? Todo dia? Todo dia? Todo dia aquele trabalho. Ainda fala assim, ah, a mulher não trabalha, trabalha mais do que o homem. Meu Deus do céu, cuida filho, leva o filho para a escola, leva, lava a roupa, aí faz, e passa pano na casa, e faz de tudo. Meu Deus, misericórdia, não quero ficar em casa não. Dá glória! Dá glória a Deus! Esta obra é de Deus, ela não pode parar. Sai você do meio. Fica de lado, deixa. A jornada. Esta obra é de Deus. Isso. Fica de lado. A jornada. Esta obra é de Deus. Sai você do meio. Fica de lado. A jornada é muito longa. Fica de lado. A jornada. Amém. É muitas almas para salvar, meus irmãos. Vamos lá. Vamos para a obra. Glória a Deus. Vamos para a obra. Porque a obra de Deus não precisa de vocês, irmão. A obra precisa de vocês. Irmão, vamos agora passar o voto da campanha. Hoje é o dia do agradecimento da campanha que abalou tudo, irmão. Hoje agradecer a Deus. Pastor, já daqui a pouquinho vai estar no altar. Ele vai falar nova campanha que nós vamos fazer sexta-feira, irmão. Meu Deus do céu. Não percam sexta-feira. É o dia do milagre. Sexta-feira é o dia dos milagres. Irmãos, agora vai passar o voto do sangue de Jesus aí. Tem alguém que vai passar? Cadê nossas irmãs? Glória a Deus. Está faltando. Vamos orar para Deus preparar os nossos obreiros, né? Novos obreiros. É para a obra do Senhor que ela precisa, irmão. Como nós precisamos. Quem quer ser obreiro aí, levanta as mãos. Que já são batizados nas águas. Né, pastor? Tem que chamar, né, pastor? Quem são batizados nas águas aí, nós vamos conversar com vocês, irmão. Glória a Deus. Olha, irmão, vai passar o voto do sangue de Jesus aí. Vocês pegam, façam um voto com Deus. Façam um voto com Deus, faça. O meu Deus tem tudo para abençoar a nossa vida, irmão. Pega esse voto aí, pega esse voto. Pega o voto, leva, ou seja, escreve o nome da tua família e na hora que o pastor estiver orando aqui, ele vai pedir, ele vai apresentar e você vai apresentar a sua família, apresentar a sua casa e o meu Deus, ele vai fazer alguma coisa por nós. Você e a tua família não pôde estar hoje, né? Mas através da oração que o pastor vai fazer aqui, o meu Deus, ele vai visitar a tua casa. Vai visitar a tua casa. Vai lá, através da tua fé, do teu carinho que você tem pela obra de Deus, o meu Deus vai fazer alguma coisa por nós. Tá bom? Nós já vamos ficar de pé também, porque a hora já se foi. Nós vamos dar lugar para a palavra agora. Agora chegou o momento do nosso alimento. Chegou o momento da nossa vitória. Vamos se colocar de pé. Já vamos se colocar de pé aqui para receber o nosso pastor responsável estadual da nossa igreja Deus e Amor, irmão. Querido, olha, irmão, não fique com a boca fechada. Glorificam a Deus, adore a Deus, dá lugar para Deus, dá lugar. Vamos agora se colocar de pé, por gentileza, alguém que ainda está sentado, já vamos se pôr de pé, por gentileza, irmão, vamos agora, como diz os irmãos, quem? Vamos dar honra para quem tem honra, né? Glória a Deus, levanta duas mãos para Deus, levanta duas mãos para Deus. Já vamos receber o homem de Deus, o nosso pastor André de Brusque, responsável do estado, da igreja Deus e Amor de Manaus. Levanta a mão, receba, dando glória a Deus.
3: Glória a Deus. Cumprimento a todos com a paz do Senhor Jesus. Amém. Pode aplaudir ao Senhor, aleluias. Louvado é o nome do Senhor Jesus Cristo. Abra as vossas Bíblias, Livro das Revelações, Apocalipse. Hoje é o agradecimento a Deus desta poderosa campanha, o grande livramento pelo poder do sangue de Jesus. Amém, Jesus? Ouvimos aí os irmãos testemunhando, livramento, providência da parte de Deus. Livro das Revelações, Apocalipse capítulo 1 e o versículo 5 da palavra de Deus. Livro das Revelações, último livro, capítulo 1 e o versículo 5 da palavra do Senhor. Amém, Jesus? Louvado seja o nome do Senhor. Quem nos visita pela primeira vez, tem alguém nesta noite, nesta manhã? Pela primeira vez, tem alguém? Levante a sua mão aí, ó, Deus abençoe minhas irmãs. Tem mais alguém de outro ministério, quem está nos visitando nesta manhã? Deus abençoe os congregados que sempre estão conosco, toda a membresia, que Deus possa abençoar. Encontraram, diz a palavra de Deus, Livro das Revelações, Apocalipse, capítulo 1, versículo 5, e da parte de Jesus Cristo, que é a fiel testemunha, o primogênito dos mortos e o príncipe dos reis da terra, aquele que nos ama, em seu sangue nos lavou dos nossos pecados e nos fez reis e sacerdote para Deus o seu Pai, e a ele a glória e o poder para todos sempre. Amém. Glória a Deus. Vamos orar ao Senhor nesta manhã, vamos clamar ao Senhor. Temos certeza, meus queridos, que a nossa vinda nesse lugar não é em vão diante de Deus. Feche os seus olhos, coloque a Bíblia na cadeira, levante as suas mãos para cima, começa dando glória, glória, glória, glória a Deus. Glorioso Deus, Pai de nosso Senhor e Salvador Jesus Cristo, aqui nós estamos presentes no dia de hoje, Senhor, para clamarmos a Ti, para buscarmos, Senhor, pela Tua graça, para buscarmos pelo Teu Espírito Santo, Senhor, a Tua palavra, Jesus querido.

nossos queridos, manifestar o teu poder. Venha nesta manhã, Senhor, manifestar a sua glória. Ó Espírito Santo de Deus, trouxe Deus vivo, trouxe Deus poderoso, trouxe Deus de misericórdia. Senhor, Senhor, Senhor, cremos que diante de ti, Jesus amado, o Senhor tem um milagre para operar. Cremos que diante de ti, Jesus querido, o Senhor tem um milagre para operar em nossas vidas, em nossa fraca pessoa. Por isso, nesta manhã, Senhor, nós pedimos ao Senhor, olhando por fora, Jesus amado, olhando por fora, Senhor, toda força maligna, olhando por fora, Jesus querido, todo investido do adversário, Senhor, que vem lutando contra essa pessoa, que vem lutando contra esse homem, vem lutando contra essa mulher, Senhor, para tentar desanimar, para tentar bater na fé. Ah, meu Deus, as investidas do inimigo são tontas, as investidas do adversário são tontas. Oh, Deus tremendo, Deus poderoso, paralisando na... Senhor Deus, Senhor poderoso, Deus de misericórdia, desfaz, meu Deus querido, pelo poder do nome do Senhor Jesus Cristo, vai desfazendo, Senhor.

resistência. Vai tomando agora esse espírito de enfermidade. Vai tomando agora esse espírito das trevas. Você não pode resistir, Satanás. O sangue de Jesus tem poder. Você não pode resistir obras malignas, obras invejas, feitiçaria, bruxaria. Seja repreendido agora. Seja desfeito agora. Olha, meu Deus, esse trabalho feito, meu Deus, nas matas, feito, Senhor, nas encruzilhadas, feito no cemitério, Senhor. Vai queimando esta obra do diabo. Sai, sai, sai. Sai no nome do Senhor Jesus Cristo. Sai no nome do Senhor Jesus Cristo. Todo mal você não pode resistir, resistir, resistir. No nome do Senhor Jesus Cristo. Porque a própria palavra nos diz: o Senhor se manifestou para desfazer as obras do diabo. O Senhor se manifestou, meu irmão, minha irmã, para desfazer as obras malignas. Creia nesta manhã. Creia nesta manhã. Deus está visitando a sua casa. Deus está visitando a sua família. Deus está desfazendo as obras malignas. Deus está desfazendo todo espírito das trevas. O sangue de Jesus tem poder. O sangue de Jesus tem poder. O sangue de Jesus tem poder. O sangue de Jesus tem poder. O sangue de Jesus tem poder. O espírito perturbador, que não deixa essa pessoa dormir em paz. O espírito perturbador, que perturbado o sono dessa pessoa. O sangue de Jesus te detenga nesse ambiente da familiar, nesse ambiente da casa. Oh, meu Deus, oh, meu Deus, oh, meu Deus. Há poder no teu nome, Senhor. Há poder no teu nome, Senhor. Realiza essa grande obra. Manifesta teu poder. Manifesta tua glória. Em nome do Senhor Jesus. Bate palmas e dá glória a Deus. Meus queridos irmãos, se alguém é proprietário de um Fiat MOC 9767, parece que está aí na garagem.

diagnóstico aqui. Se alguém é proprietário desse automóvel, tá bom? Está aqui na frente e está atrapalhando lá a garagem do material de construção. Que Deus abençoe em nome de Jesus. Se coloque de pé, vamos ler a palavra de Deus para a nossa meditação. Próxima semana, meus queridos, a partir de segunda-feira já o estacionamento já vai estar liberado.

Essa é livro de 2 Crônicas, 2 Crônicas, capítulo 20, e o versículo 9 da palavra do Senhor. Livro de 2 Crônicas, capítulo 20, e o versículo 9 da palavra do Senhor. Hoje, agradecimento da campanha, o grande livramento pelo sangue de Jesus. Amém? E próxima sexta-feira vamos dar início a mais uma campanha e temos certeza que Deus há de abençoar. Na igreja é assim, na Deus de amor é campanha e mais campanha. Termina uma, começa outra.

descansar. A Bíblia diz: levantai e andai, o vosso descanso não é aqui. Então, andar na presença de Deus é isso, é fazendo campanha, propósito, buscando, e Deus nos guardando, Deus nos livrando, Deus nos protegendo.

Sí que paz, Israel.

angústia perante esta grande multidão que vem contra nós. E não sabemos nós o que faremos, porém os nossos olhos estão postos em ti. Amém. Diga, Senhor Jesus, eu creio

você vai aplaudir o Senhor com palmas de glória a Deus. Aleluia! Meus queridos irmãos, a palavra de Deus que foi lida nesta manhã vai nos relatar a história de Deus dando vitória sobre Josafá, sobre Israel e sobre os seus inimigos. Conforme a palavra de

seu adversário querendo que ele não quer disto, que ele não gosta disso. Ele não quer que nós busquemos a Deus. Ele não quer que nós adoremos ao Senhor. Ele não quer que você venha aqui nesse lugar para adorar o Senhor, prestar um culto a Deus. Por quê? Porque enquanto você viemos neste lugar, Deus está protegendo por nós. Deus está dando livramento. Deus está fazendo alguma

você. Enquanto você está comprando, Deus está trabalhando por você. Aleluia. E Josafá diz: agora eu vou servir o Deus Israel, agora eu vou buscar o Deus Israel. Mas o inimigo não ficou satisfeito, o inimigo não ficou contente com isso. E a Bíblia nos diz então que o inimigo vai usar duas nações para vir contra Josafá. De repente, Josafá recebe a notícia dizendo: olha, vem duas nações contra ti, os filhos de Amon e os filhos de Moab. Eles estão vindo com uma grande potência para te destruir, destruir Jerusalém, destruir o seu reino. Só que a Bíblia nos diz que Josafá pôs em buscar a Deus em oração e jejum. Josafá não foi fazer aliança com outros reis. Josafá não foi buscar ajuda de outras nações, mas Josafá foi se humilhar ao Senhor, buscar ajuda de Deus naquele momento. Oh, aleluia! E esse é o caminho certo, irmãos. Entende uma coisa: Deus pode preparar pessoas para te ajudar. Mas quando Deus prepara, é uma coisa. Mas agora, quando você corre atrás sem primeiro buscar a Deus, as portas se fecham. Não é assim? As coisas não vão acontecer.

Batista veio pedir primeiro para o homem, mas não para Deus. E Josafá entendeu: eu não vou buscar socorro em outras nações, eu não vou fazer aliança com outros reis, não. São duas nações contra mim, mas eu vou buscar o Deus de Israel, o Todo-Poderoso, aquele que fez uma promessa para o seu povo e é fiel em cumprir as suas promessas. Faz esta oração dizendo: Senhor, o Senhor disse, se algum mal nos sobrevier, espada, juízo,

Salomão, Deus fez uma promessa sobre aquele lugar, e viram-se causa de era a espada, o juízo, a força, mas vocês viram esse lugar, se humilhar, buscar a minha presença, eu vou ajudar vocês, eu vou levar para vocês, eu vou agir ao vosso favor, oh meu irmão, minha irmã, entende uma coisa, minha, Deus me continua nos preparando lugares na face dessa terra, talvez muitos, muitos ensinar, mas eu posso orar em casa, sinto até fogo, mas orar nesse lugar não tem coisa melhor, aqui nós unimos a fé, aqui nós unimos a força, aqui você chega mesmo sem palavra, mas de repente você se enche da palavra, para clamar, para orar, para buscar o Senhor. Nós vivemos um tempo, irmãos, muito desigrejado, não é assim? Decepcionado, eu entendo, foi decepcionado pelas pessoas. Só que aqui o Josafá vai falar algo muito sério. Ele vai dizer, Senhor, os nossos olhos estão postos em Ti. Aquele que veio por causa do homem não vai receber nada. Nós viemos aqui por causa de Jesus.

nossa angústia, e tu nos ouvirás e livrarás. Josafá compreendeu, meu irmão, a respeito das promessas do Senhor.

sua vida. O milagre de Deus na sua vida. Ele manifesta o seu poder. E Josafá diz: Senhor, eu estou no lugar onde o Senhor fez uma promessa. Não foi o homem que falou, foi o próprio Senhor que falou. Se nós se reunir aqui, se nós buscar, se nós clamar, o Senhor vai nos ouvir e vai nos livrar. Nossos olhos estão postos em ti. Entenda de uma coisa, meu irmão e minha irmã. O inimigo, ele quer que você fique olhando para ele, a fúria dele. Porque você olhando para ele, você vai sentir medo, você vai baixar a cabeça, você vai recuar. Mas Deus não quer, Deus quer que nós olhemos para Ele, para o Senhor. Aleluia! Uma história que não tem como, meus queridos, fugir de moralidade é Davi e os seus irmãos. Os seus irmãos olhavam para o tamanho do gigante. Quando o gigante falava, eles recuavam. Quando o gigante gritava, Golias, eles davam um passo atrás. Mas quando Davi vai lutar contra o gigante, foi diferente. Quanto mais ele gritava, mais pra frente Davi ia, porque Davi olhava pro Senhor, Davi olhava pro tamanho do seu Deus, Davi olhava pro tamanho da sua vitória diante daquela adversidade. Aleluia! Quem tem os olhos postos no Senhor, ele vê o problema, mas ele consegue ver a vitória sendo maior do que o problema.

Senhor que fez os céus e a terra. Muitos daquele tempo olhavam para os montes, porque se por cultura levantaram os seus deuses sobre os montes, aleluia. Mas Davi diz: o meu socorro não vem dos deuses dos montes, não. O meu socorro vem do Deus Criador dos céus e da terra. Aquele que está acima dos montes, aquele que está acima dos deuses humanos, aleluia. A Bíblia diz para nós, meu irmão, minha irmã, que vem a resposta de Deus para Josafá. O Espírito do Senhor veio sobre Jeziel, diz a palavra. Jeziel diz aí: dai ouvido todo Judá, e vós, moradores de Jerusalém, e tu, orei, Josafá, assim diz o Senhor: não temais, nem vos assustais por causa desta grande multidão, pois a beleza não é vossa, a beleza é de Deus. É o Senhor que vai pelejar, é o Senhor que vai agir por vocês. Oh, aleluia! A peleja não é nossa. O que eu faço é clamar, é buscar o Senhor, é se humilhar. Josafá compreendeu. Eu vou clamar a Deus, eu vou buscar a Deus, Ele vai nos dar uma estratégia. Ele vai fazer alguma coisa. Mas de repente Josafá foi surpreendido, irmãos. Eu imagino Josafá orando, dizendo: Deus, quantos homens vamos enviar? Deus, para tal, qual lugar?

dizendo, aleluia, Deus Afá pediu uma coisa, Deus Afá pensou uma coisa, mas a resposta veio outra. Deus dizendo, é eu que vou pelejar, você não vai puxar espada, vocês não vão ir precisar contra o inimigo, eu vou pelejar por eles, aleluia. O Senhor disse para a pessoa nesta manhã, eu que vou pelejar nesta causa, é eu que vou agir em seu favor, sou eu que vou manifestar o meu poder sobre a sua vida, sobre a sua casa, sobre a sua família. Aleluia! Pode aplaudir o Senhor. O que me chama a atenção é que depois, aleluia, a Bíblia nos diz que Josafá ouviu, recebeu esta resposta, meus irmãos. Josafá vai convocar os músicos

do Senhor. Então, se a peleja é dele, vamos fazer o que? Ficar de braço cruzado, vendo Deus operar? Não. Vamos adorar o Senhor. Vamos adorar o Senhor. Foi isso que Josafá fez. Josafá não ficou de braço cruzado, depois a força não. Josafá convocou os músicos, os cantores. Nós vamos agora adorar a Deus. Aleluia. E sabe o que aconteceu? Enquanto eles adoravam, os seus inimigos guerrearam entre eles. E todos foram mortos, meus irmãos. Todos morreram. Deus confundiu os seus próprios inimigos, que eles se mataram entre eles. Por quê? A peleja foi do Senhor. A peleja foi do Senhor. Aleluia. Quando nós buscamos em Deus, entenda isso. Deus, ele age a nosso favor, para que depois, talvez você não venha carregar uma culpa, um sentimento por aquilo. Já parou para pensar? Tem pessoas que preferem, às vezes, fazer a justiça com as suas próprias mãos.

estamos nas mãos de Deus, meu irmão, minha irmã, você vai entender que aquilo que Deus fez, ele foi justo e fiel. Porque Deus não usa peso enganoso, medida enganosa. Deus é misericordioso, sim, mas ele é justiça também.

o seu favor. E aí Josafá faz o quê? Ele adora o Senhor. Entenda isso, meu irmão, minha irmã, o segredo de nós vencermos. Orou a Deus, falou com o Senhor. Agora esperar o tempo de Deus, mas nesse tempo de espera, não é de ficar de braço cruzado. Nesse tempo de espera, não é ficar como muitos, meu Deus, mas nunca chega a minha bênção. Ah, eu vou desistir porque não chega. Não, faça como Josafá. Ele foi adorar o Senhor, aleluia. Ele começa a adorar a Deus com louvor, com adoração, e Deus está pelejando por ele. Deus está confundindo os seus inimigos. E assim que Deus faz na minha, na sua, na nossa vida, fácil assim não.

coração. Porque quando você adora o Senhor, você está declarando: essa peleja não é mais minha, é do Senhor. E pior ainda quando alguém se levanta da sua família, da sua casa, diz assim: deixa de ser leso, faça alguma coisa, não é assim? Espanta o nome, está aí dormindo, age, faça alguma coisa, mas não sabe eles que você já fez, clamou a Deus, Deus já te deu a resposta, agora é ele que está pelejando o seu favor, agora é ele que está agindo, você só está esperando o milagre acontecer por completo. De mim, de você, na face desta terra. Própria Bíblia nos diz: não andei ansiosos. Eu sei que às vezes a ansiedade, o medo, ele quer nos se apoderar de nós, mas ele não pode dominar a nossa mente. Ele não pode te dominar. Quem tem que dominar a nossa mente é o Espírito Santo de Deus. O Espírito Santo é paz. O Espírito Santo de Deus é esperança. O Espírito Santo de Deus é alegria. O Espírito Santo de Deus te faz você andar de cabeça erguida, mesmo diante de tribulações. É somente o Espírito Santo de Deus que faz isso por mim e por você. Não existe. Às vezes na nossa mente é: ah, se eu tivesse uma casa melhor, estaria bem. Mas sem a presença de Deus não vai adiantar nada. Não vai adiantar nada. O que pode fazer o ser humano estar bem nesta vida é a presença de Deus. Tem muitos aí famosos, milionários, que poderiam, pela lógica humana, estar bem, mas não tem paz, não tem alegria. Por quê? Porque não tem Cristo Jesus, aquele que nos dá a paz que o mundo não pode nos dar.

Jerusalém. Crede no Senhor vosso Deus, e estarei seguro. Crede nos seus profetas e prosperareis. Aleluia! A Bíblia diz para nós que no dia seguinte os inimigos não estavam mais de pé.

as pessoas, os homens que iam fazer o mal, não tinha ninguém de pó. Deus destruía todos os inimigos de Judá, de Jerusalém. Esse é o caminho da nossa vitória, meu irmão, minha irmã. Esse é o caminho da nossa conquista. Não é como muitos pensam, lutar com sua própria força, lutar, aleluia, com espada. Não, não, não. É com o Senhor, nosso Deus. Aleluia. Nós precisamos compreender isto. Esses dias eu conversava com uma pessoa, e aí, diante de uma situação que envolver o nome dessa pessoa, a pessoa: se não resolver, vou fazer um processo. Que processo, irmã? Para com isso. Vai dobrar seu joelho. O seu B.O. é chamado oração. Falar com Deus. Falar para o Senhor a verdade, porque Ele conhece o seu e o coração da outra pessoa também. Sabe o que está no seu coração, mas Jesus conhece todas as coisas. Ele julga retamente. Deus julga e Deus peleja pelos seus na face desta terra. Então veja, Josafá escolheu o melhor caminho. Não foi fazer aliança com outra nação, não foi buscar ajuda diretamente do homem. Deus poderia dar uma ajuda, permitir outras nações fazer aliança, como Deus permitiu outras vezes. Mas desta vez não era, não. Desta vez era dizer: Josafá, você apenas vai confiar em mim, porque esta peleja não é sua, é minha.

existe advogado para tudo, meu irmão. Meu Deus do céu. Um monte de gente que não ganha dinheiro de você aí por coisas que tá sujeita a acontecer no dia a dia. É assim ou não é? Esses dias eu vendo, claro que... Eu não gosto disso, mas eu sou sincero com vocês. É, a gente sabe, um exemplo aqui que eu, esses dias eu vendo, eu fico indignado. Lá, umas propagandas da divulgadora, se o seu voo atrasou, você tem direito de tanto, não sei o quê. Irmãos, nesse mundo, qualquer momento está sujeito a acontecer alguma coisa. E aí eu pergunto, você preferia ir num avião correndo o risco de cair? Ou perder meia hora, perder uma hora, duas horas, ou até mesmo um dia, para chegar vivo do outro lado? As pessoas, irmãos, não conseguem compreender isso. Qualquer situação hoje é tudo advogado. Qualquer situação hoje é tudo ABO. Mas esqueceram da palavra de Deus que fiel e justo advogado é Jesus Cristo na face dessa glória. É Ele que nos direciona, é Ele que nos ajuda, é Ele que vai nos guiar em caminhos mortos. Nós precisamos confiar mais como Josafá. Confiou e fez. Se nós não fizer isso, seremos mais uns decepcionados. A ponto de dizer, não vou mais na igreja porque não aconteceu nada. Mas e fez o que Jesus pediu para fazer? Que o grande mal hoje das pessoas dizer que vem na igreja não acontece nada. Mas Jesus fala através da palavra, mas ele não coloca em prática. Não tem como Deus operar se nós não colocar em prática aquilo que nós aprendemos da palavra. Logo Jesus diz, o homem prudente é aquele que ouve e pratica a minha palavra. Ele está alicerçado sobre a rocha. Vem a tempestade, mas não vai cair porque está alicerçado. Aleluia! Pode aplaudir ao Senhor. Grande livramento para as nossas vidas hoje está na pessoa de Jesus. Está pelo sangue de Jesus, irmão.

recebe na obediência da palavra de Deus. Olha a misericórdia de Deus. É o que Deus usa o profeta para dizer, ó, vinde a mim aqueles que não têm dinheiro, ouro nem prata. Porque se fosse depender disso, meu Deus, esqueceria de nós. Se fosse depender de comprar bens, ajudar, nós ajudamos a obra para manter as despesas. Não é pagar penso, não.

sim, é bom, sim, mas nem sempre o que o seu amigo diz é o que Deus tem para ti, nem sempre o que a sua família vai dizer é o que Deus quer para ti, mas quando eu e você vamos aos pés do Senhor, se humilhamos, recorremos a Ele, Ele manda a resposta certa, Ele manda a resposta certa, é como diz a palavra do Senhor, meu irmão, minha irmã, Ele manda a resposta certa para a minha vida, para a sua vida. Como diz, creio no Senhor, nosso Deus, estarei seguro, crês os seus profetas e prosperarei. Aleluia. Glória a Deus. Josafá creu em Deus. Josafá acreditou na palavra que Josiel veio e falou pelo Espírito do Senhor. Tomou posse da vitória. E nesta manhã tem pessoas aqui que o Senhor diz para vocês: o caminho certo é recorrer aos meus pés.

de andar em caminho seguro, mas mesmo se a lista diz, mesmo que eu ande no vale da sombra da morte, não temerei mal algum, porque o Senhor estará comigo. Meu irmão, minha irmã, a presença de Deus nos livra de uma adversidade, nos garante vitória diante dessa adversidade. Aleluia! Mas nesta manhã, eu quero perguntar, convidar você, você que ainda não tem entregado a sua vida para o Senhor, como Josafá fez, se entregou para o Senhor.

despesa esta muralha. Então, a partir do momento que nós estamos em Cristo Jesus, esta muralha de separação do homem com Deus, ela é derrubada. Aí nós temos comunhão com o Senhor. Se tornamos filho de Deus, co-herdeiro em Cristo Jesus. E nesta manhã ainda se tem consciência disto, que o pecado te separou de Deus, o pecado te lançou fora da presença do Senhor. Você foi enganado pelo pecado, e hoje você carrega a consequência porque você ainda não confessou para Cristo.

nesta manhã que você quer entregar a sua vida para Cristo. Você quer confessar Jesus como Salvador da sua alma, para receber perdão dos seus pecados. Tem alguém nesta manhã? Levante a sua mão, nós vamos orar por você. Você era uma pessoa que um dia, tudo que ia fazer, confiava no Senhor.

que te ensinar diferente hoje. Porque depois que nós aceitamos Jesus, meu irmão, minha irmã, se convertemos, o valentão e valente desaparece de nós. Tem uns que dizem que saiu da crise, mas são valentes. Eu acho que ainda não conheceu Cristo, não. Porque quem conhece Cristo, a valentia vai embora. Nós não agimos mais pela força física, mas é pelo Espírito do Senhor. Com alguém nesta manhã, Tiago diz, olha, irmãos, se algum dentre vós se tem desviado da verdade e alguém o converter, saiba que aquele que fizer converter do erro do seu caminho pecador salvará da morte uma alma e cobrirá de multidão de pecados. O salário do pecado é a morte. Então Deus diz que o que? Salvará da morte. E mais, cobrirá. Sem o sangue de Jesus, Deus olha o pecado no ser humano. E aonde Deus olha o pecado, a ira de Deus será derramada. Mas a partir do momento que estamos em Cristo Jesus, a Bíblia diz, conforme somos lavados de todo pecado. Aí Deus olha, não mais pecador, mas olha purificado pelo sangue de Jesus. Aí ele diz, opa, esse está purificado pelo sangue de Jesus, então a morte não tem mais poder sobre ele, porque Jesus vai vencer a morte por mim e por você. Pode aplaudir o Senhor, se coloque de pé. Vamos orar o Senhor nesta manhã. Mas agora de pé eu pergunto, se alguém, tem irmão aí, hein? Glória a Deus, eu sei que, tem mais alguém, eu sei que é difícil, tá sentado para se levantar, para querer Jesus,

paz e amor. O meu objetivo não é tirar você de outro ministério, não. Se lá está bem, permaneça lá, faça campanha conosco. Mas eu quero dizer, se Deus tem um chamado na sua vida, no ministério Deus e Amor, venha, fica conosco e deixa Deus te usar. Porque eu também fui de outro ministério, mas Deus falou, te quero na Deus e Amor. Eu ouvi a voz do Senhor e estou aqui para a glória de Deus. Tem mais alguém para Jesus? Ó, tem uma irmã aí, é isso? Vai voltar, que maravilha! Pode aplaudir o Senhor! Tem mais alguém? Tem mais alguém? Você não pode sair daqui da mesma forma que chegou.

Jesus é falar a respeito disso, né, meu irmão? Mas eu pergunto para o senhor, vale a pena ficar sem Cristo? Só sofrimento, né? Glória a Deus, mas o Jesus perdoa. Nossa irmã que está voltando, irmão, reconciliando. Glória a Deus. Tem mais alguém? Quer fazer um concerto nesta manhã? Voltar para Cristo Jesus? Você que um dia ceiava, cantava, fazia a obra de Deus, hoje você já não faz mais nada disso. Volta para Jesus, volta a ceiar, volta a fazer a obra de Deus. Aquilo que é para você fazer, outra pessoa não vai fazer, não. E naquele grande dia Deus vai requerer de nós os talentos que Ele entregou em nossas mãos. Se você enterrou os talentos, olha que o servo recebeu uma recompensa que ele jamais ia poder pensava. Até o que ele tinha, ele perdeu. Então volta para Jesus hoje. Tem mais alguém? Tem mais alguém? Amém, que Deus abençoe. Então, nossa irmã está se unindo e nossa irmã e nosso irmão está reconciliando. Levante suas mãos para cima, irmão. O senhor levante sua mão para cima, levante sua mão. A senhora que levante sua mão, diga: Senhor Jesus, eu reconheço que eu errei, eu falhei, o pecado me enganou, me lançou fora da tua presença, mas hoje, Senhor, eu volto a servir o Senhor de corpo, alma e espírito. Diga: Senhor Jesus, que meu nome esteja no livro da vida para o grande dia da salvação da minha alma. Diga: Senhor Jesus, que o teu Espírito Santo habita dentro de mim para me convencer do pecado, da justiça e do juízo. Amém?

de nosso Pai. Aqui está a tua serva, aqui está teu servo, Senhor. A tua palavra nos diz: estavam perdidos, mas foram achados. Estavam mortos, mas reviveram, Senhor. Abençoa a vida deles, como fosse graça para perseverar no seu caminho, Senhor. E cremos na vitória. Em nome de Jesus. Deus abençoe. É contigo, irmão Sebastiano, agora. Bote uma alma aí que eu vou cuidar dessas almas para o ensinamento batismo, se já são batizados. Deus abençoe, meu irmão. E a igreja pode aplaudir o Senhor com palmas e glória a Deus. Vamos aproveitar que estamos de pé. Vamos ofertar para depois nós ter mais tempo para orar pelos dons do Espírito Santo. Deus vai usar o seu servo, a sua serva. Pega na sua mão agora o seu voto. O voto da campanha de agradecimento. O sangue de Jesus tem poder.

Senhor. Não é pagar bênção, não é comprar bênção, mas é uma oferta de gratidão pela vida, pela oportunidade, pelas bênçãos recebidas nesta campanha, pelos livramentos, Senhor. Oh, Deus Todo-Poderoso, até mesmo pelas adversidades que enfrentamos, ó Pai, nós te agradecemos porque aqui estamos com vida, com esperança diante de Ti. Fica conosco, abençoa, prospera e multiplica em nome do Senhor Jesus. Amém, Jesus. Cadê? Tem mais? Manoel, pega a maquininha aqui, tem mais uma. Aleluia, para nós contribuir. Conta para Jesus aonde é a sua dor. Manoel! Fia no Senhor, não se desanime com a sua cruz. Mas o que tu precisa, conta pra Jesus. Conta pra Jesus aonde é a sua dor. Ele é o remédio, confia no Senhor. Não se desanime com a sua cruz. Mas o que tu precisa, conta pra Jesus.

mãos e meu irmão será. Dai as mãos. Dai as mãos e meu irmão será. Amém, Jesus. Oh, maravilha. Pode aplaudir ao Senhor. Dai as mãos e meu irmão será. Né, meus irmãos, que maravilha. Sermos irmãos em Cristo Jesus, independente do ministério. Se tiver em Cristo Jesus, somos todos irmãos, né?

de ser, nem de Jesus. Amém? Diga glória ao Pai, glória ao Filho, glória ao Espírito Santo de Deus. Mas graças a Deus, já nos deu vitória. O nosso Senhor, Salvador, Jesus Cristo, bate palmas e dá glória a Deus. Oh, aleluia. Tem nove pessoas que revelam o Espírito Santo de Deus, que a palavra de Deus te deu uma direção hoje. Diante de uma situação, diante de uma adversidade que você está enfrentando, e você estava recorrendo em algumas ajudas, recorrendo

confirma dizendo: faça porque eu estou contigo. Nove pessoas, você compreendeu a palavra? Que

sua, irmão Larissa, aqui, meu irmão, receba, se desfaça conforme aqui, meu irmão, conforme a palavra de Deus ministrada hoje, porque essa peleja não é sua, essa peleja é do Senhor. Pode aplaudir com palmas de glória a Deus. Você quer vir agradecer a Deus, pode vir. Oh, maravilha, tem cinco pessoas que o Senhor entra com uma providência no meio da sua família. A situação está séria, está roubando a sua paz, está chegando a um ponto de você até mesmo tomar algumas decisões por você mesmo. Jesus tem uma palavra para ti. Cinco pessoas, onde está você? Vem aqui, meu irmão. Senhor Laís, camisa vermelha.

Maurício Diogos, vim aqui tocar mais uma pessoa. Onde está você? Pelo pai, pelo filho, não me confirma ainda. Aqui, meu irmão, vou lá. Diogos, irmão, isso, rapaz, vim aqui em nome do Senhor Jesus. Pode aplaudir o Senhor. Deus manda dizer para vocês esta manhã, confia nele. Vocês não vieram em vão nesse lugar. Há uma providência de Deus sobre esta causa. A vontade do inimigo era de vocês, que vocês viessem apenas tomar uma decisão por vocês mesmos. Mas essa decisão levar vocês a um caminho de muita angústia, muita tristeza. Mas o Senhor diz, estou segurando em vossas mãos. O Senhor diz, apenas creia. Apenas creia, porque o processo de Deus vai chegar. E quando o processo de Deus chegar, meu irmão,

atitude por vontade própria, mas não, nesta manhã o Senhor confirma a tua palavra, vai dando direção para eles, vai dando direção, Senhor, cada passo que eles dão, que seja na obediência do Senhor, que todo mal seja repreendido, toda a obra do diabo, todo o espírito das trevas seja repreendido pelo poder do sangue de Jesus. As palmas que glorificam o nome do Senhor. Aleluias. Glória a Deus. Tem três pessoas que orar por você. Esse mês de agosto.

esses dias. E essa situação foi desagradável, a ponto de colocar você em medo de você até mesmo perder, ganhar as contas daquela empresa, daquele ambiente de trabalho, onde está você.

está por ter, acorda aí, minha irmã, que eu já vou orar, esta investida do adversário. Onde está você? Que recebeu sua vitória, aleluia, não quer, não me confirma ainda, eu quero a pessoa revelada. Vem aqui, minha irmã, pode aplaudir ao Senhor Jesus, torna-se glória a Deus, se coloque de pé, aleluia, levante suas mãos para cá, meus irmãos.

0: opção, pode talvez vocês receber as contas daquele trabalho, mas o Senhor diz, eu estou entrando com providência e credes no livramento. O Senhor diz para vocês, não queira se justificar diante dos homens, mas confia no Senhor, fala para o Senhor, conta para o Senhor toda a situação, porque Ele vai agir em vosso favor. Senhor Deus, Senhor poderoso, Deus de misericórdia, vai agindo, Senhor, sobre a causa deste irmão, sobre a causa destas irmãs, Senhor, lá naquele ambiente do trabalho, as pessoas olham pela aparência, mas tu conhece o coração, Jesus querido, e nesta manhã eu creio no livramento, toda obra maligna, todo espírito das trevas, toda obra do diabo, que tem se levantado para querer causar um grande mal sobre a vida profissional, sobre a vida financeira, seja destruída agora, pelo sangue de Jesus Cristo. Pode aplaudir o Senhor e receba sua vitória. Palmas e glória a Deus! Vamos ouvir nossa irmã, esqueci o nome, a mãe da Tamires, mais fácil lembrar, Conceição, que também vai orar por nós nesta manhã, com palmas bem forte para o Senhor Jesus. Palmas e glória a Deus.
1: Aleluia, Deus. Alegrei-me quando me disseram, vamos à casa do Senhor, com esse maravilhoso versículo da palavra de Deus. Saúde, amada igreja, com a paz do Senhor Jesus. Amém? Louvado seja Deus. Aleluia, Deus. Aleluia, Deus. Levante a sua mão para mim e diga assim, glória ao Pai. Diga glória ao Filho. Diga glória ao Espírito Santo de Deus. Diga mais graças a Deus, que já me deu a vitória pelo nosso Senhor e Salvador Jesus Cristo. Bata palma e dê glória a Deus. Aleluia, Deus. Louvado seja Deus. Aleluia, Deus. Louvado seja Deus. Sexta-feira passada, o Senhor me deu uma oportunidade para pregar aqui na campanha de meio dia. E o Espírito Santo de Deus tocou no meu coração para me contar um testemunho. Louvado seja Deus, que eu já havia aceitado Jesus, já havia descido as águas. Louvado seja Deus, mas eu não acreditava. Louvado seja Deus, no poder do sangue de Jesus. Louvado seja Deus, eu falava no nome de Jesus, mas, aleluia, Deus, eu não cria que o Senhor, Ele podia nos entregar milagre, uma cura, uma libertação através do sangue de Jesus. E quando foi uma noite, louvado seja Deus, o Senhor me dava uma revelação, um sonho. Eu sonhava que, louvado seja Deus, havia, louvado seja Deus, assim como que uma força maligna, louvado seja Deus, que vinha ao meu encontro para tirar algo que estava sob a minha responsabilidade. Aquilo dali não me pertencia, mas, louvado seja Deus, estava na minha responsabilidade. E naquele sonho, naquela revelação, eu levantava a minha mão e dizia, o sangue de Jesus tem poder. Quando eu dizia, o sangue de Jesus tem poder, aquela força maligna, ela se afastava, ela enfraquecia. Louvado seja Deus, e ali quando o Senhor me despertava daquela revelação, o Senhor dizia, eu vou te dar uma grande vitória através do sangue de Jesus. Louvado seja Deus, virá sobre a tua vida uma proposta, que é uma proposta que não é da minha parte. Quando aquela proposta chega até você, você vai dizer, nem que seja só na sua mente, você vai dizer, o sangue de Jesus tem poder. E aquele mal, ele vai se desfazer. Aquela, louvado seja Deus, aquela fúria, louvado seja Deus, do maligno, ele vai bater em retirada. E conforme Deus revelava, irmãos, pela misericórdia de Deus, aleluia, Deus, ali aconteceu daquela forma. Quando aquele mal veio sobre a minha vida, aquela proposta chegou aos meus ouvidos, na minha mente, eu dizia, o sangue de Jesus tem poder. E aquele mal foi saindo, foi batendo em retirada, foi indo embora, e Deus me entregou a grande vitória. Então, creio que através do sangue de Jesus, nessa manhã, Deus está te dando muitas vitórias. Deus está entrando com muita providência, muito livramento, uma boia decai dentro da tua casa, no meio da tua família, na tua vida e na tua saúde. Quem está recebendo pode dar glória a Deus, pode bater no palma. Deus Todo-Poderoso, eu quero orar por 10 pessoas que o Senhor me faz saber que através do sangue de Jesus, Deus está dando uma grande vitória no teu coração, na tua vida emocional, na tua vida sentimental. Louvado seja Deus, o alvo do inimigo não tem sido a sua casa. Se você crê, nessa manhã Jesus está fechando essa porta que o adversário abriu. Aleluia, Deus está te dando essa grande vitória. É na tua emoção, é através da preocupação, é através dos teus sentimentos, quando vem aquela palavra, não vai ser Deus contrária. É nessa área que Deus trabalha nessa manhã. É na tua emoção, uma cheia de cai, que Deus fortalece através do sangue de Jesus. Quando chegar, não vai ser Deus, você vai dizer no teu íntimo, no teu coração, Jesus já me deu a vitória. Quem entendeu a revelação de Deus diz amém. Louvado seja Deus, cadê essas 10 pessoas? Louvado seja Deus, aleluia, Deus, a irmã de, louvado seja Deus, de roupa, louvado seja Deus, assim, cor de barro, louvado seja Deus, pode tomar posse da tua vitória. Essa irmã, louvado seja Deus, de roupa preta, estampada, pode tomar posse da tua vitória. Louvado seja Deus, a irmã de blusa amarela, pode tomar posse da tua vitória. Louvado seja Deus, o irmão de camisa cinza, pode tomar posse da tua vitória. O irmão que está de camisa cinza com relógio no pulso, louvado seja Deus, pode tomar posse da tua vitória. A igreja vai dando glória a Deus, a igreja vai dando aleluia, pode ir batendo palma. Louvado seja Deus, a irmã de rosa pink, louvado seja Deus, pode tomar posse da tua vitória. Louvado seja Deus, falta 4 pessoas, são as tuas emoções. A irmã de óculos aqui, falta 3 pessoas. Louvado seja Deus, aleluia, Deus, a irmã que é obreira, que está de mãozinhas levantadas, pode tomar posse. Louvado seja Deus, são muitas mulheres que o Senhor me fazia saber. Louvado seja Deus, o homem, ele é forte na hora do concreto, ele é forte até na hora de ouvir a palavra. Nós mulheres já somos mais fracas, nós somos fortes na hora de ter filho, né? Louvado seja Deus, mas na hora de ouvir a palavra, dói. Louvado seja Deus, cadê? Falta 2 pessoas. Aleluia, Deus, um irmão de camisa. Louvado seja Deus, eu não estou vendo direito, não, acho que é rosa, claro. Louvado seja Deus, que está ao lado de uma senhora. Louvado seja Deus, pode tomar posse da tua vitória. Louvado seja Deus, cadê? Louvado seja Deus, a última pessoa, a irmã de blusa amarela e com blazer preto, pode tomar posse da sua vitória. A igreja pode louvar a Deus com calma. A igreja pode receber a tua vitória pelo poder do sangue de Jesus. Amém? Levante a sua mão, diga glória ao Pai. Diga com fé, diga glória ao Filho. Diga glória ao Espírito Santo de Deus. Eu quero orar por 20 pessoas aqui nessa manhã, orando a labaia. Que através do sangue de Jesus, Deus está te dando uma grande vitória dentro do teu lar, no meio da tua família, dentro da tua casa, no meio da tua parentela. Louvado seja Deus, que se você crê, Deus está dando livramento. Louvado seja Deus, até de uma notícia mal, até de uma desavença dentro da tua casa, até, louvado seja Deus, de algo, de uma tragédia, você chegaria, louvado seja Deus, encontraria aquela notícia, aquela situação, mas hoje Deus está te dando vitória através do sangue de Jesus. Cadê essas 20 pessoas? Levanta as tuas mãos. Quem toma posse da tua vitória nessa manhã, levanta as tuas mãos bem alto, leva cheia, decai. Recebe a tua bênção, recebe a tua vitória e louva a Deus com uma salva de palma, recebendo graça, recebendo livramento, recebendo proteção de Deus através do sangue de Jesus que foi vestido na cruz do Calvário. Amém? Aqui eu agradeço essa rica oportunidade que o céu de Deus me concedeu. Vou receber o pastor André com salva de palma, com glória a Deus, com aleluia, batendo palma e dando glória a Deus para o Senhor nosso Deus nessa manhã. Amém?
0: Glória a Deus. Diga glória ao Pai, glória ao Filho, glória ao Espírito Santo de Deus. Aleluia. Eu quero orar aqui por 10 pessoas. 10 pessoas. Que Deus, nesta manhã, Ele está mudando o teu cativeiro. Deus está trazendo algo novo na tua vida. Levado seja Deus, pelo intermédio das tuas orações. É que a obra do diabo está caindo por terra. Pessoas que saíram determinadas do seu lar dizendo: Deus, eu não aguento mais essa situação. Eu estou em tuas mãos, Deus, o Senhor do céu decreta nessa manhã a tua vitória, em nome de Jesus. São 10 pessoas que nessa manhã Deus entra com decreto assinando a tua vitória. Levado seja Deus. abençoe 10 pessoas. Louvado seja o nome do Senhor. Receba de Jesus. A irmãzinha aí de óculos, receba de Jesus. Pode vir aqui receber a unção. Lá atrás, aquela dor, receba de Jesus. Receba de Jesus. Pode vir receber de Jesus. O irmão lá, receba de Jesus. Aleluia. Cadê os demais? Louvado seja Deus. Vamos ganhar tempo. A irmã lhe receba de Jesus, toma posse. Cadê a última pessoa dentro dessa revelação? Eu quero orar por você. Receba de Jesus, toma posse. E a igreja vai batendo o palmo e vai dando glória a Deus. Só me revela aqui três pessoas que vocês estão em busca de vender algo, mas ainda não apareceu compradores. Você está apresentando a Deus. E uma dessas pessoas disse: Senhor, hoje eu vou na igreja e eu quero que o Senhor fale através dos teus servos acerca desta situação. São três pessoas que estão aqui nesta manhã. Diz: vão visitar esta pessoa. Ainda este mês eu enviarei um comprador para ti. Ainda este mês, marca essa data. Louvado seja Deus. São três pessoas. Em nome de Jesus.

Jesus. Queria que esta manhã você veio aqui. Você veio não por você, mas você veio por alguém da tua família que está recebendo a opressão de Satanás. Amém? Por estar nos vícios, né? Mas Jesus quebra esta obra de maldição porque há poder no sangue de Jesus. Certas pessoas vieram vivas nessa manhã, mas você vai trazer o episódio no teu coração nesta manhã.

0: essas duas pessoas. Você quer a bênção de Deus? A irmã lá receba de Jesus. Cadê a outra irmã? Louvado seja Deus. Cadê a outra pessoa? Eu quero orar por você. A irmãzinha receba. Aleluia. Louvado seja Deus. Só mais isso. Eu vou passar para a nossa irmã Ana. Vai também vai orar por revelação. Louvado seja Deus. Eu quero orar aqui por 15 pessoas. Lembra dessa revelação? 15. Que Deus manda dizer para você nesta manhã, o tempo de espera acabou. Levante a mão para cima, crendo no poder que há no sangue de Jesus. Para separar, para dar calado na água. Mandou rama, crendere, me deu maná, via sempre. Vai tomando posse da tua vitória nesta manhã. Manhã de vitória é essa, porque há poder no sangue de Jesus. Receba aí, mas o povo da glória a Deus. Vamos receber nossa irmã Ana com palmas e glória a Deus. Palmas e glória.
1: Glória a Deus, aleluia. Vamos ficar de pé. Glória a Jesus, aleluia. Coloque as suas mãos no seu coração. E vamos cantar. Glória a Jesus, aleluia. Nós somos agradecemos a Deus pelo fogo de vida, pela campanha, pela provisão, pelo tudo que Ele já fez por nós, pelo ar que nós estamos respirando nessa manhã. Quantas pessoas estão entubadas, né, queridos? E você está respirando e não paga.

filho da irmã Maria José. Reba, subi, canta, quer orar pelo Senhor, glória a Jesus, aleluia, porque Deus quer fazer uma grande obra na sua vida, raba, subi, canta, mas só fala no meu coração, amados irmãos, começa a rede, subi, canta, dentro do seu coração, raba, subi, canta, Deus quer tirar toda raba, subi, canta, todo mal que aflige, tudo que perturba o teu coração, tudo que rouba, raba, subi, canta, tudo que tira a tua paz, raba, subi, canta, deixa Deus renovar a tua vida, deixa Deus arrancar todo mal, toda rapina, raba, subi, canta, sai todo mal que aflige, que perturba, que rouba a paz dele, sai agora, pelo poder que há no sangue de Jesus, sai, recebe a bênção e a vitória no nome de Jesus. Glória a Jesus, aleluia. Amados irmãos, eu queria orar, glória a Jesus, aleluia, para aquela senhora lá atrás, lá, aquela senhora de verde, verde escuro. Eu quero orar pela senhora, glória a Jesus, aleluia. Glória a Deus, aleluia. Quero orar pela senhora, glória a Jesus, aleluia. Quando a gente estava cantando, o Senhor dava, Senhor, cobre ela com o teu sangue, reba, sube, canta, para renovar, para fortalecer, para guiar, reba, da sube, canta, para te dar uma direção, reba, sube, canta, porque o Senhor está no controle, no comando, reba, sube, canta. Nada está perdido, mulher, raba, subi, canta. Deus tem o controle, o comando de tudo. Senhor, joga por terra a aflição. Senhor, coloca no meu coração dele que tem medo, reba, subi, canta. O medo quer te paralisar, raba, subi, canta. Mas Deus é maior que todas as coisas. Ele traz vida aonde não tem vida e traz a luz sobre aquela casa. Deus dá uma revelação que entra naquela casa com a luz, e vai resplandecer, rabaço, me canta, e o mal já foi derrotado pelo poder que há no nome de Jesus. É pelo poder do nome de Jesus, de Nazareno, rabaço, me canta. Quero orar pela senhora, rabaço, de canta, glória a Jesus, aleluia. Passa suas mãos assim para receber, assim te intercede, assim te recebe, amém? Senhor, teu sangue sobre ela, raba, sube, canta. Senhor, fala no meu coração, os dias que tu veio aqui, reba, sube, canta. Deus já fez uma grande obra, raba, sube, canta. Ouve, me canta, raba. E você vai ver a glória de Deus sobre aquela casa. E você vai ver que as correntes já foram quebradas. As cadeias foram destruídas pelo poder que há no sangue de Cristo. Glória a Jesus, aleluia. Há poder no sangue, Jesus, para mudar. Quero orar pela senhora de óculos aqui, ó. Senhora aqui, glória a Jesus, aleluia. Glória a Deus. Teu sangue sobre a vida dela, Jesus da glória, para limpar, para expulsar todo o mal do sangue, dos ossos, todo o mal, toda seta de enfermidade, há poder no sangue de Jesus. Todo mal que aflige, tudo que rouba a paz, a saúde, sai agora, raba, subicanta, sai dos ossos, sai do sangue, sai do fígado,

0: essa senhora aqui que está de rosa e de preto, isso. Eu olhei para a senhora já entregar o microfone, glória a Jesus, aleluia. Glória a Deus, o Senhor me mostra que você está numa grande batalha, Rabashubicanta. Mas se você chamar o general de guerra por essa batalha, Rabashubicanta, ele vai destruir todo o mal que tem afligido, Senhor. Passa do teu sangue, meu Pai. O Senhor é maior, mulher, do que tudo que você está acontecendo na tua vida. Tudo que o inimigo está trabalhando, o Senhor é muito maior, Rabashubicanta. Não temas, Deus é Deus, e é poderoso, Rebas, para desfazer, para quebrar as fortalezas, as correntes, as cadeias e todo o mal que aflige a sua vida, no nome de Jesus. Saia daqui com a paz de Cristo. Hoje o Senhor arranca toda essa amargura, Rabashubicanta, arranca todo esse medo, Rabashubicanta, esse desespero, Rabashubicanta. O Senhor arranca nesta manhã e te traz paz no teu coração. E você vai ver que Deus vai fazer, Rabashubicanta, que o processo começa contigo, mulher. Rabashubicanta, você quer consertar muitas vidas, Rabashubicanta, mas Deus começa o processo através da tua vida, no nome de Jesus. Sai daqui com a sua bênção, a vitória, glória a Jesus. E é que agradeço a oportunidade, no nome de Jesus.
1: Glória a Deus, mais forte as palmas para Jesus. Ei, maravilha. Meus irmãos, está presente aqui conosco Tainá Fernanda Lindoso. Está presente? Tainá Lindoso, Fernanda Lindoso. Tem alguém nosso meio? Alguém conhece essa pessoa? Temos aqui um documento que pertence a esta pessoa, tá bom? Se alguém conhece, Tainá. Tá bom? Amém, Jesus? Vamos orar ao Senhor. Venha todos aqui para frente. Vamos agradecer a Deus nesta manhã maravilhosa, nesta oportunidade que o Senhor tem nos concedido. Hoje é agradecimento da campanha. Temos também uma criança a uma pedido de oração, né? Vai para apresentar. Tem alguma criança para apresentar hoje? Ah, vamos apresentar ela. Nome de Jesus. Daiana, isso? Daiana César. Ah, não, é a mãe Daiana, né? A mãe é Daiana, isso mesmo, é Isabela. Vem aqui, irmã, coloca a Isabela aqui em cima, já como ela é grande, vai ficar de pé. E nós vamos orar pela Isabela. Amém, Jesus? É? Glória a Deus, então vamos orar. Amém, Jesus. Isabela, olha aqui para mim, quantos anos você tem? 6 anos. Legal, hein, Senhor? Tá bem, idade do Joaquim. Amém, Jesus. Vamos orar por ela, então. Senhor nosso Deus, Senhor nosso Pai, aqui está, meu Deus querido, apresento as tuas mãos a Isabela, Senhor. Protege que a tua serva fez, Senhor, sobre a vida dela. Ó, Jesus, passa uma gota do teu sangue, Senhor. Dá um livramento, Pai, que toda investida do adversário caia por terra, para que ela possa crescer na estatura, no conhecimento. Ah, Jesus, dê-lhe sabedoria, saúde, livramento, Senhor, pelo poder da tua palavra, em nome do Senhor Jesus Cristo. Amém. Cadê o voto? Nós vamos à próxima campanha.

0: Oramos, ó Senhor, levante na sua mão o seu propósito. Senhor nosso Deus, Senhor nosso Pai, nesta manhã gloriosa, meu Deus, nesta campanha de agradecimento, o grande livramento pelo sangue de Jesus, nós cremos, ó Pai querido, que cada sexta-feira desta campanha, presente nesse lugar, não foi em vão, Senhor. O Senhor ouviu as nossas orações, o Senhor ouviu o nosso clamor, o Senhor ouviu o pedido dos irmãos e dos irmãs. Eu tenho certeza, Jesus, cada oração vai ser respondida, cada oração no tempo determinado virá resposta, Senhor, porque a tua palavra nos diz que temos paciência, como agricultor tem que ele semeia a semente sobre a terra e com paciência ele aguarda colher os frutos daquela semente. O que é cerca de oração? Nós vamos plantar no terreno, nós vamos semear, Senhor, com certeza, como o Senhor ouviu a oração, meu Deus querido, de Josafá. O Senhor respondeu também a oração, nesta manhã respondo, Senhor, o pedido desse irmão, o pedido desse irmão, pelo mal que ele é por terra, já sai, sai, sai, sai, sai, pelo sangue de Jesus, todo mal seja repreendido, em nome de Jesus, amém, Jesus. Vamos se despedir com a paz do Senhor Jesus, a paz do Senhor Jesus, e a paz do Senhor Jesus, que Deus abençoe. E tem uma bênção para contar. Nosso irmão vai gravar o testemunho aí, tá bom? Deus vai te fazer o céu. Eu também vou estar ungindo. Pensa isso aqui mesmo.
1: Isso vai lá, Lita.
0: Glória a Deus. Você que tem o testemunho para contar. Receba a paz do Senhor Jesus pelo perdão desta campanha. Esteja aqui. Aleluia, em nome do Senhor Jesus. Alguém para testemunhar daquilo que Deus operou na sua vida, aleluia, a oportunidade está aberta. Tem alguém para testemunhar? Louvado seja Deus, glória a Jesus, a oportunidade está aqui aberta. É a nossa irmã, glória a Deus. Oi, como é o nome da irmã?
2: Raimunda.
0: Glória a Deus, como é o
2: irmã, a maravilha que eu recebi é o meu neto de 16 anos, né, estava querendo trabalhar e não estava conseguindo. E graças a Deus o Senhor preparou, vim aqui fazer essa campanha e trazendo o nome dele, a foto, e orando, e o Senhor abriu a porta, ele conseguiu se inscrever na empresa, foi chamado, fez a entrevista entre vários candidatos, ele foi um selecionado para a glória do Senhor, e ele também foi enviado para fazer um treinamento, um curso dentro do Senai, né, que é difícil, né, de conseguir lá, porque é muito caro. E ele conseguiu para a honra e glória do Senhor, está fazendo treinamento, e após o treinamento ele já assinou o contrato para começar a trabalhar para a honra e glória do Senhor.
0: Bênção grande que a senhora recebeu aonde?
2: Aqui na Igreja de Deus e Amor do Central.
0: Glória a Jesus. Confirme para nós o seu nome e seu endereço.
2: Meu nome é Ana Raimunda, eu moro no Israel, é a rua Corinthians, número 16.
0: Aqui é o Ponto dos Milagres. Amém. Eu faço um convite para quem ainda não participou conosco aqui nas nossas campanhas. Se a senhora fosse fazer um convite, como a senhora convidaria?
2: Ah, eu convidaria aqueles que estão desesperados, que estão desempregados, passando um momento difícil, venham à Igreja Deus de Amor, que aqui é o tanque de Betânia, para receber as bênçãos.
0: Glória a Deus. Amém. Bom, para você, já disse, como é o irmão?
3: Marta.
0: Glória a Deus, conte sua bênção.
3: Irmão, que na hora que o pastor estava pregando a palavra, Deus falou comigo tremendo sobre uma situação com uma família que eu tenho que resolver. E Deus me deu a direção. E na mesma hora, irmãos, aleluia, eu contemplava, quando eu olhava assim para o meu lado esquerdo, eu via uma bola de fogo azul que caía, remanaia, ali bem próximo do púlpito, aleluia, glória a Deus. E quando eu olhava novamente, eu via novamente esta bola de fogo azul, irmãos, eu sentia a presença, aleluia, do Espírito Santo de Deus. E Deus me deu a direção para resolver essa situação, porque ele mandou fazer 3 manhãs de jejum, e no dia que eu for para resolver essa situação, que é com minha filha, problema de família, igreja, é difícil, mas Deus já entrou nessa peleja pela minha vida e pela vida da minha filha. Eu
0: Jesus. Como é o nome, irmã?
1: Franci.
0: Franci, conte a sua bênção, Milan.
1: Minha bênção é que eu tenho um filho, né, que ele é muito inteligente. Ele começou a estar andando com pessoas que não agradavam assim, ao Senhor nem a gente. E ele estava mergulhando mesmo nas coisas erradas. E eu vim aqui, fiz uma campanha. No mesmo dia que eu fiz o propósito, Deus já me deu a resposta. Com 3 dias, Deus deu a vitória e libertou ele.
0: Glória a Deus. Louvado seja Deus. Amém. Confirme seu nome e seu endereço.
1: Francinata, moro em Parque Malá, Manaus.
0: Glória.

0: relacionamento aqui na igreja, né?
1: Pra se casar?
0: É. É, mas com horário.
1: 7 horas.
0: Da noite?
1: Já pra subir lá pra cima do povo de
0: Deus. Tá bom.
1: Porque o batismo vem em setembro, né? Uhum. Isso. Aí tem que estar aqui 7 horas. Segunda e quinta.
0: Segunda e quinta, tá bom. 7 horas, né?
1: 7 horas.
0: Tá bom.
1: Aí a senhora vai chegar aqui, se a senhora não me vê, em segunda eu vou estar aqui. Se a senhora não me vê, a senhora pergunta: cadê o John? Ele é o professor.
0: Tá bom. Obrigado.
1: De nada, Deus abençoe.

esta vida. Restaura, meu Deus, esta pessoa, Pai, em nome do Senhor e Salvador Jesus Cristo, esta pessoa que fez um propósito com o Senhor. Olha aí, ó Pai, o voto pela fé, meu Deus, entra com providência, entra, meu Pai, nesta causa, realiza a Tua obra, Senhor, dai o grande livramento, ó Pai, confirmando a libertação, confirmando, ó Pai, a providência para esta pessoa que está orando, que está jejuando, que está clamando agora. Meu Deus, quantos estão em oração, em clamor, em súplica? A tua igreja te clama agora. Alamasterianda labaia, a tua igreja te adora, Senhor. Onde este clamor está chegando? Meu Pai, visita, meu Deus, esta casa, este trabalho, Senhor, este compartimento, Pai, esta cidade, este estado, onde se encontram a escassez, onde se encontra agora esta família carente, Senhor da glória, vai confirmando o milagre, a providência. O Senhor multiplicou na casa daquela mulher viúva. Senhor da glória, tinha pouquíssimas coisas para fazer na casa, apenas para alimentar o seu filho, mas quando veio o profeta, o Senhor também trouxe a Deus a multiplicação. Meu Deus poderoso, vai ao encontro deste povo que te clama, que te adora, que suplica o teu Espírito. Renova, meu Pai, dai da tua unção gloriosa, esta unção poderosa que despedaça este jugo. Ah, Senhor meu Deus, em nome de Jesus Cristo Salvador, Pai, dai-nos direcionamento, Senhor, para orarmos, para intercedermos por esta nação, por este povo, pela nossa diretoria, Senhor, pelos cooperadores da Tua obra, os obreiros desta grande seara, Senhor, dai-nos direcionamento, sabedoria,

da glória, porque se não fosse o Senhor, o nosso adversário já teria nos devorado vivo, já teria nos derrotado, mas há poder no teu sangue, porque Satanás já perdeu a batalha. Satanás já perdeu esta guerra. Ah, Senhor, é meu Deus, poderoso e eterno Pai. Senhor, vai visitando esta pessoa que está internada. Quantos agora estão, ó Pai, aguardando a visita, Senhor, de um membro da família? Meu Deus, um membro da igreja.

porque também está cego, está enfermo. Meu Deus da glória, meu Deus, tenha compaixão, ó Pai. Quantas centenas e milhares de pessoas estão enfermas agora. Estão, ó Pai, orando com fé, estão clamando com fé, ó Pai, tenha misericórdia, assina esta causa, que esta pessoa tem orado, que esta pessoa tem buscado, que esta pessoa, Senhor, tem clamado ao Teu Espírito Santo, ó Pai, envia, meu Deus, a resposta, a vitória para o Teu Filho. A vitória para a tua serva que tem clamado e orado em prol desta porta aberta. Abre, Senhor, a porta, porta de escape. Abre as portas para esta vida. Tere-me, clama, alamasturianda, alabai. Deus tremendo e poderoso, confirma, meu Pai da glória, a providência, o grande livramento.

autoridade, para que não haja, Senhor, a dúvida, meu Pai da glória, para que isto não venha atrapalhar, que a mão do Senhor possa agir nesta vida. Sim, ó Deus, age mesmo, ó Pai, age neste coração, age dentro desta casa e repreenda a contenda, repreenda esse demônio, ó Pai, que está destruindo esta família, que está destruindo os familiares, o casamento. Tenha misericórdia e restaura, meu Deus, esta vida, meu Pai, este matrimônio, esta casa que está agora em crise. Senhor, renova, meu Pai, renova, meu Senhor da glória, traz a restauração, ó Pai, te calamassure e me clama, em nome de Jesus Cristo, eu creio, Senhor. Oh, glória, renova, meu Deus, renova, meu Pai, a sua igreja, abençoa todas as igrejas, pentecostal, Deus e amor, meu Pai, as igrejas locais, casa de oração, as regionais, as centrais, as setoriais, ó Pai, as estaduais, ó Deus, vai alcançando, vai libertando as almas, vai salvando aquelas almas, ó Pai, que estão perecendo. Quando o Senhor entrou na casa de Zaqueu, muitos questionaram, ele está entrando na casa de um homem pecador. Jesus, ouvindo isto,

Salva esta mente, salva esta pessoa que está agora aprisionada, está, meu Pai, sendo o Senhor da glória, alvo de Satanás. O diabo está destruindo, o diabo está lutando para matar, para destruir a vida desta pessoa, mas eu clamo a Ti, ó Deus, para que o Teu Espírito agora liberte esta pessoa. Liberta mesmo, ó Pai, liberta esta casa, liberta esta família que tem orado, buscado e clamado pelo socorro, pela libertação deste jovem.

opressão diabólica, eu te repreendo agora, você que está lançando setas, dados inflamados do maligno na vida desta pessoa, Satanás, sai aí agora, sai daí agora, em nome de Jesus Cristo, pensamento suicida, pensamento maligno, eu te repreendo, no nome de Jesus Cristo, Salvador. Vai queimando, Senhor, liberta esta pessoa, liberta, meu Pai, vai libertando esta pessoa da escravidão, liberta esta pessoa das trevas.

para trazer consigo a luz. E Espírito Santo, onde havia trevas, a luz raiou, veio a luz, Espírito Santo, e nós estamos na luz, ó Pai, como o Senhor também, como na luz está, Senhor da glória, glorifiquemos ao teu nome, ó Pai, te calamasterianda lamaia, renova, Senhor. Renova, Senhor da glória, que haja, meu Pai, uma metanoia, Senhor, uma mudança de mentalidade, que hajam kenoses, ó Deus, um esvaziamento, ó Pai, a renúncia, ó Senhor da glória, em no nome santo do Senhor e Salvador Jesus Cristo, que nós oramos, ó Pai, salva, meu Deus poderoso, esta humanidade que está no erro, que está, ó Pai, no calabouço, que está aprisionado pelo sistema, mudando, ó Pai, mas nós oramos, ó Pai, com fé, porque cremos na virtude.

a igreja primitiva em Jerusalém estavam no dia da festa do Pentecoste. Deus, todos estavam reunidos no mesmo lugar. Meu Deus poderoso, que haja esta comunhão, que haja, meu Pai da glória, este compartilhamento, ó Pai, de Espírito Santo, da Tua presença sobre a Tua igreja, sobre o Teu povo, sobre os membros da Tua casa, que todos possam glorificar o Teu nome e receber este

vida desta pessoa que está morto espiritualmente, que está frio, que está cabisbaixo. Senhor, renova ele agora. Renova, Senhor da glória. Em nome de Jesus Cristo, livra, meu Pai, esta pessoa da morte, livra de acidente, livra agora, meu Pai. Quantos agora o diabo está lutando para, meu Pai, arquitetar o mal, arquitetar, Senhor, a morte, na, Senhor, meu Deus e meu Pai.

em nome de Jesus, ó Pai, livra meu Pai de acidente, livra sim, ó Deus, de assalto, da bala perdida, da morte,

está preparados. Sim, ó Pai, eu oro com fé, ó Deus, eu clamo com fé, ó Pai. Espírito Santo, a tua igreja te glorifica, a tua igreja te adora. Todos os pedidos de oração que está sendo feita, Senhor, neste momento, abençoa mesmo, ó Pai, confirmando a vitória, a cura, teu grande milagre. Meu Deus, abençoa os projetos sociais da nossa igreja, Deus e amor, o projeto da Fundação Reviver, a Associação Reviver Help, Deus e amor, Senhor. A Casa Aberta, 60 mais, Águas para o Nordeste, meu Deus, todos os demais projetos da Fundação Reviver, abençoa, meu Pai, estamos no Agosto Verde, é o mês da Beneficência Cristã, que através do projeto da Fundação Reviver, que as famílias, meu Pai, possam ser alcançadas pelo Teu amor, pela Sua misericórdia, pela Tua palavra, e recebam a salvação. Visita a ilha de Marajó, visita ali, Senhor, Breves, a capital da ilha de Marajó, Pai, confirma a tua bênção completa, confirma, meu Pai, sobre aquelas jovens, adolescentes, famílias em vulnerabilidade, Senhor, que estão morrendo, estão carentes, ó Deus, salva aquelas vidas, vai abençoando o evento que acontecerá no próximo dia 22 deste mês, 32º aniversário da Fundação Reviver. Dai a vitória, meu Pai. Dai a tua bênção completa, ah, Senhor da glória, em todas as nossas igrejas, Deus e amor, confirma o milagre, confirma a sua providência, Senhor, dai saúde e graça à nossa presidente, Ereni Miranda, estenda as tuas mãos, ó Pai, e confirma a tua proteção, a tua graça, a virtude e a saúde do teu Espírito, ó Pai, toda a nossa diretoria deliberativa e executiva da nossa igreja, Deus e amor, Pai da glória, confirma a vitória, o renovo, o avivamento sobre os teus servos, Pai, o evento que acontecerá em setembro, ó Senhor, dia 4 e dia 5 deste mês de setembro, Senhor, meu Deus, envia toda a mocidade, ó meu Pai, envia os teus servos, esta juventude, para receber, meu Pai, a sua glória, para sentir o derramamento do teu poder, que acontecerá e será derramado sobre o teu povo. Confirma a bênção, ó Pai. É que seja 2 dias, ó Pai, de impacto espiritual do teu poder e da tua glória. Salva, salva mesmo esta mocidade. Salva, meu Pai, estas vidas, porque o Senhor tem obra. O Senhor tem chamado. O Senhor tem um ministério para colocar em cada uma das mãos dos teus filhos e filhas. Confirmai, ó Deus, a grande bênção e a virtude, a resposta do teu Espírito sobre esta casa. Vem me andar.

0: oportunidade, por este momento de oração e de clamor. Obrigado mesmo, Senhor da glória. Obrigado, Senhor. Nós somos gratos pelo teu amor, nós somos gratos pela tua bondade, somos gratos pela tua misericórdia, em nome de Jesus Cristo, o Todo-Poderoso, confirma mesmo a virtude do teu Espírito, ó Pai, e repreenda o mal, repreenda todos os dados inflamados do diabo que estava sendo arquitetado contra esta pessoa, todos, meu Pai, os nossos ouvintes também que estão pela rádio, confirma mesmo, Senhor, confirma mesmo a tua bênção, ó Pai, tirando esta angústia, esta depressão, esta agonia, esta preocupação, confirma mesmo e entrega a tua bênção e a vitória na mão dos teus servos. E é o que nós te pedimos, ó Deus, e te agradecemos para a tua glória e para o teu louvor, em nome de Jesus. Amém e amém. Glória a Deus, que maravilha, que bênção. Queridos ouvintes, internautas, vocês que oraram comigo, com fé, creia na vitória de Deus na sua vida. Eu quero convidar a todos vocês agora, que se encontram afastados, se encontram agora precisando de um milagre. Deus quer mudar a tua história. Assim como Jesus entrou na casa de Zaqueu, ele quer entrar na sua casa aqui hoje. Mas faça esta oração de confissão de fé. Senhor Jesus, eu estou reconciliando na sua presença. Senhor Jesus, eu te aceito como meu Salvador. Perdoa as minhas falhas, as minhas iniquidades, os meus pecados. Senhor Jesus, me aceita como teu filho. Me ajuda a permanecer firme na tua casa. Senhor Jesus, escreve o meu nome lá no céu, no livro da vida, e me faz um vaso novo. Muda minha história para que eu possa desfrutar das tuas promessas em minha vida, em nome de Jesus. Amém. Graças a Deus. Envie sua mensagem para o nosso WhatsApp, DDD 11 950 94 46 45. Também temos nosso WhatsApp ali da Rádio Deus e Amor, DDD 11 98292 3392. Entre em contato conosco, nós lhes daremos total apoio, total suporte. Você que aceitou a Cristo, a Jesus, visite uma igreja mais próxima de sua casa, converse com o pastor, você reconciliou, que aceitou Jesus através da rádio Deus e Amor, e ele lhe receberá em nome de Jesus, vai ser uma bênção. Lembrando a todos que nós estamos aqui localizados na Avenida do Estado, 4568, na Liberdade. Entrada principal pela Avenida Prefeito Passos, número 10. Temos cultos todos os dias, em 5 horários, e daqui a pouquinho, às 15 horas, teremos mais uma concentração da sexta-feira da Libertação Total. Pastor Kleber de Oliveira, ministrando a Palavra de Deus. E já quero convidar todos vocês a unirem-se conosco neste propósito, em nome de Jesus. Que Deus abençoe quem orou com todos vocês. Foi seu irmão em Cristo, Diácono Lindenberg Araújo. Que Deus em Cristo abençoe, fique com Deus e a paz do Senhor Jesus.
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2: 12 horas e 31 minutos.

0: Muito bem, prezados ouvintes, que Deus os abençoe grandemente. Programa Mensagens Cantadas, fazendo companhia para todos vocês. E é prazer nosso estar sempre sendo o vosso companheiro no dia a dia, não é? Levando mensagens de fé, de esperança aos vossos corações. Tudo bem contigo, Débora?
1: Tudo bem, graças a Deus. Aqui estamos, né? Em mais uma programação, alcançando o coração do ouvinte, o que está perto, o que está longe. O importante é que a bênção de Deus, o conhecimento da palavra do Senhor, realmente tudo isso está chegando aos vossos lares.
0: Muito bem, ouvintes, nós começamos o nosso programa nesse dia, tocando para vocês do CD Débora e Léia ao vivo, volume 2, o hino Gratidão. E já voltamos falando de coisas boas, boas, boas para todos vocês.
1: Que oportunidade, Senhor, obrigada. Quem pode dizer obrigado, Senhor? Quem pode dizer, você que está nos assistindo, você que está nos ouvindo?

0: Meditação do dia.
1: E nós ouvimos aí o primeiro hino dessa programação, agora nos resta somente a meditação do dia.
2: Uhum. Eu gostaria hoje, Débora, de tocar um assunto que eu acho que é um assunto que ele de alguma forma vai englobar todas as pessoas.
1: Uhum.
2: Nós estamos vivendo tempos difíceis, não é? O nosso país não anda, eu diria, economicamente bem das pernas, mas a gente vê já uma recuperação. Nosso país sempre se reinventa, as pessoas são criativas, muitos são trabalhadores de verdade. E a gente estava observando a questão das pessoas que estão vindo de fora do Brasil, estão vindo de outros países, né? Porque a crise lá parece que está muito pior. E nós temos no Brasil o quê? Haitianos? Nós temos gente de todos os países, mas assim, mais em massa, né? Até por questão de sobrevivência. Nós temos haitianos, mas nós temos alguns bolivianos, mas nós estamos agora no fenômeno dos venezuelanos. Na Venezuela falta tudo. Para os ouvintes terem uma base, nem os pastores querem ficar na Venezuela, porque a coisa está realmente bastante difícil.
1: E eles estão entrando pela fronteira, né?
2: Exatamente.
1: Entrando para o Brasil.
2: A gente vê a maldade humana, né? Fica difícil, às vezes, você ver o bem nas pessoas, porque o bem parece que ele demora tanto a aflorar, mas o mal parece que, de repente, ele aflora muito mais rápido, muito mais visível. Então, esse tema de refugiados, ele está na pauta, eu diria, do dia, da semana, do mês, e a gente vê esse deslocamento forçado. Eu não vou falar da Europa, não vou falar dos países africanos, porque o assunto nosso aqui é com o Brasil mesmo, né? Então, nós nunca vimos na história um deslocamento tão grande de pessoas de um país a outro país, em busca, às vezes, só da comida.
1: Da sobrevivência, né?
2: Sobrevivência. Não é brincadeira passar necessidade, passar fome, né? E, infelizmente, a gente vê que a recepção de algumas pessoas é uma recepção dura, uma recepção
1: desumana,
2: fria,
1: né?
2: Desumana, sem Deus, sem amor, sem nada. E olha que nós vemos crianças, e olha que nós vemos idosos. Não que pessoas adultas, jovens e adolescentes não tenham também sentimentos, fome, necessidades ou sonhos. Todos têm. Então a gente tem que atender bem todos. Você se lembra de Agar, aquela mulher que foi mãe de Ismael? Ismael, filho de Abraão. Quando ela foi tirada do seio da família ali por questões familiares mesmo, né? A pergunta feita a ela foi: de onde você vem, para onde você vai? Então, essa pergunta poderia ser feita também a cada uma dessas milhares de pessoas que estão se deslocando daqui para ali.
1: Haitianos, bolivianos,
2: venezuelanos, até peruanos e brasileiros, porque uma vez eu vi, Débora, uma reportagem há muitos anos atrás, quando se fazia muita gozação no baiano que vinha para São Paulo.
1: Eu me lembro.
2: E eu me lembro que uma reportagem, uma vez, de uma revista semanal, ela, indignada com a falta de receptividade dos baianos que vinham para São Paulo, isso na década de 80 foi a matéria, mas baianos ou nordestinos vêm para São Paulo desde sempre, em busca de uma vida melhor, muitos deles, e por que não? Todos têm o direito a buscar uma vida melhor. E alguns paulistas, inclusive alguns, eu vou dizer participantes de gangues, né? Porque só pode ser gangue. Eles atacavam nordestinos, eles eram meio que, eu não quero usar esse termo aqui, mas eram... Não vou usar esse termo, não, mas era absurdo o que acontecia. E uma revista publicou que esses paulistas, que não sabem receber os visitantes aqui, não sabem receber os imigrantes aqui na cidade de São Paulo em busca de uma vida melhor, com toda certeza, eles serão os baianos de Miami. E acontece que são mesmo.
1: A fila anda, né?
2: A fila anda.

0: que acontece é que é a questão da semente, é a questão de que, às vezes, a pessoa quer buscar uma vida boa lá, lá em Miami, na Alemanha, na França. Lá eles serão, então, de repente, as pessoas que vão sofrer aquilo que elas colocaram de sofrimento nas costas de outras pessoas que buscavam uma vida melhor. Então, eu acredito que o imigrante, eu acredito que o forasteiro, ele tem que ser recebido, sim. Eu sei que o Brasil tem os seus problemas, mas tem que ser recebido de braços abertos. E é claro, ele deve buscar ser legalizado, tudo, né? Porque não é brincadeira. Assim como a gente vê a questão da aliança, né? Como esse tema é tratado no livro de Gênesis, por exemplo, né? A gente tem que entender que nós cristãos também, de qualquer tipo de nacionalidade, nós somos também peregrinos e estrangeiros, forasteiros desse mundo, já que a nossa pátria, ela está nos céus, a nossa cidade está nos céus, conforme a Bíblia fala aos Filipenses. E o autor dos Hebreus é quem nos lembra, na verdade, não temos aqui cidade permanente, mas buscamos aqui a de vir. Então, nós devemos sim entender e ser mais um pouco hospitaleiros, né? E nos lembrar dos refugiados, como se nós estivéssemos refugiados com eles. A Bíblia fala que nós devemos nos lembrar do estrangeiro, do refugiado, do peregrino, como se nós estivéssemos peregrinando estrangeiros e refugiados com eles. Não é? Receber bem e não tratar essas pessoas como escravos. Nós vemos aí que, infelizmente, lojas grandes acabam pegando o tipo da mão de obra dos estrangeiros que vêm, às vezes, em busca de um prato de comida. Escravizam essas pessoas. É absurdo. Então a gente tem que ter um pouco mais de misericórdia. Um pouco mais de misericórdia. Tratar o estrangeiro de uma forma diferente. Ele está buscando uma vida melhor. Está buscando uma forma de criar os filhos, criar uma família de uma forma mais digna. Então eu tenho certeza absoluta que é agradável a Deus. É bíblico a gente receber com amor, com carinho. Eu e a Débora, nós participamos, eu diria, num tempo da nossa vida, dessa questão de termos que migrar. É, e a gente morou lá fora, e é sofrido, a gente lá quer que as pessoas nos recebam, a gente quer que as pessoas nos apoiem.
1: Não sejamos discriminados, né?
0: Nós não queremos ser discriminados, e se nós não queremos, por que às vezes fazemos isso? Não é? Por quê? Então eu gostaria, ouvintes, de deixar aqui o nosso, eu tenho certeza que não é só o nosso ponto de vista, mas gostaríamos de deixar aqui aquilo que retrata uma verdade embasada na palavra de Deus. Vamos tratar bem o estrangeiro. Vamos tratar bem as pessoas que vêm em busca de uma vida melhor. O Brasil tem essa coisa de que realmente, isso é inegável, é fato, né? Alguns estados são melhores que outros na questão econômica. E a gente tem que receber quem vem buscar uma vida melhor, quem vem trabalhar. Essa gente é tão sofrida. Mas muito sofrido.
1: A gente sabe de casos, né, de muitos bolivianos que estão fazendo trabalho escravo nessas oficinas de costura, né, muitos deles sofrendo toda essa escravidão apenas por um prato de comida, não é verdade?
0: E também as pessoas que vêm de outros estados agora, estamos colocando todo mundo, né, a pessoa que está lá no sertão onde não tem água. Aí chega em São Paulo, ou Rio, ou Curitiba, ou enfim, os estados que têm, eu diria, mais condições, que são muito abençoados. Essa pessoa é recebida, às vezes, como lá vem o nordestino, lá vem o cabeça chata, lá vem... Não. Isso é errado. Esse é o nosso país, essa é a nossa pátria, todos têm o direito de buscar uma vida melhor, onde quer que entendam ser melhor. E essas pessoas estão apenas buscando a sobrevivência, Débora disse bem, a sobrevivência. Então vamos ser um pouquinho mais amorosos, recepcionar, vindo de outro país, vindo de outro estado, pessoas buscando sobrevivência, vamos estender a mão, não discriminar e formar grupos e basicamente expulsar essas pessoas com gozações que se criam, se fazem, porque com toda certeza, além de, na minha opinião, isso é criminoso, é um pecado muito grande diante dos olhos do Senhor.
1: É, Deus nos traz esta palavra para que a gente possa refletir e mudar as nossas atitudes se assim estamos cometendo, não é mesmo? Obrigado, ouvinte, que você está nos acompanhando, e obrigado, Senhor, por esta palavra. André e Alexandre vão cantar o hino Não Me Deixe Só, do CD Coração Adorador, um lançamento MC Music.

0: Senhor estar ao seu lado. Aí vocês acompanharam a André e Alexandre do CD Coração Adorador. 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
0: Lourival, antigamente a gente ouvia muito aquele, vamos dizer, aquela expressão, a pessoa está caduca, né? Está na sua idade já centenária ou na sua idade já de terceira idade. E hoje a gente vê tudo isso tendo um novo nome, né? Um novo termo, mal de Alzheimer, uhum. Quando a pessoa perde já as suas propriedades cognitivas, uhum. A pessoa começa a perder reconhecimento de pessoas, a pessoa começa a ter um branco na mente, né? Para que vocês possam entender o mal de Alzheimer, que antigamente era tido e conhecido como caduquice, né? Uhum. E surgiu um novo estudo agora que dá para reverter o Alzheimer. É, reverter o declínio cognitivo imposto pelo Alzheimer, que é essa doença que afeta cerca de 47 milhões de pessoas no mundo, é um santo graal da medicina. Daí o chamariz, né, de um trabalho recém-divulgado por uma equipe da Universidade da Califórnia, nos Estados Unidos, que afirma ter recuperado parte da memória e de outras capacidades mentais em 10 voluntários que foram submetidos a protocolos personalizados e baseados em ajustes no estilo de vida, também no suplemento de vitaminas e medicamentos. Olha que interessante. E este artigo chega a citar um paciente que teria ganho volume expressivo no hipocampo, que é a área do cérebro que é associada à memória recente. E apesar dos alardes, o programa é alvo de muitas críticas. Além de uma conclusão pretensiosa e de apelo comercial, vemos mais uma pequena série de casos do que um estudo clínico. Não são seguidos critérios fundamentais em ciência, diz a neurologista Paula Caramelli, da Universidade Federal de Minas Gerais. E ela diz ainda, os tratamentos atuais propiciam algumas melhoras ou estabilização temporária do quadro do mal de Alzheimer. Então, eles estão aqui fazendo um contra-ataque a essa demência, que a pessoa vai tendo, vai perdendo os seus pontos de cognição, né? E eles estão fazendo estratégias para minimizar, pelo menos, o prejuízo do mal de Alzheimer nas pessoas de terceira idade. Eles atuaram com medicamentos, que atuam na química cerebral, para retardar ou compensar os danos. A atividade física, essas pessoas passaram por atividades físicas e os exercícios melhoraram a circulação do cérebro e o envio de nutrientes aos neurônios. E também estímulo ao cérebro, colocar essas pessoas para fazer palavras cruzadas. Olha, uma simples palavra cruzada, um sudoku, fizeram com que a parte de estímulo ao cérebro foi realmente forçada e isso fez com que as conexões entre as células nervosas fossem melhoradas. Olha que interessante, né? Outra coisa que as pessoas foram submetidas ao controle de peso. Não deixar essas pessoas engordarem demais. Também ao controle do diabetes, da pressão arterial e do colesterol. Eles também são ligados ao avanço do mal de Alzheimer. Vejam que coisas interessantes que a gente pode fazer. São pequenas atitudes, né? Alimentação. As evidências jogam a favor da dieta mediterrânea. Qual é essa dieta? Cheia de vegetais, peixe e bastante azeite extra virgem. E, finalmente, muito, muito controle sobre o sono. Pouco descanso e estresse demais levam à inflamação. Um inimigo do cérebro. Olha que coisa interessante. Realmente a medicina avançada aí, né? Nossas felicitações e nosso parabéns aos cientistas que estão lutando aí para que revertamos o mal de Alzheimer. Mas a gente pode começar agora, né? Tendo uma boa atividade física, não ficarmos sedentários, controlando o nosso peso, o nosso sono e a nossa alimentação. Tudo isso pode evitar o mal de Alzheimer quando estivermos na terceira idade.
2: Fazer um sudoquinho.
0: Palavra cruzada, né? Porque isso é um estímulo ao cérebro e muita leitura também. Quem lê bastante, estimula o cérebro.
2: Ah, inclusive falam aprender uma nova língua.
0: É, um novo idioma.
2: O que eu estava dizendo a você ontem? Ontem nós estávamos em casa ali. Eu estava dizendo que o dia que eu faço um exercício físico, falando isso ontem, mas até forte, esse dia eu caio na cama com uma pedra, né?
0: Eu também comecei a notar, quando eu faço o exercício físico, eu durmo melhor, bem melhor, né?
2: Então, ouvinte, olha, tem pessoa que fala, ah, eu sou crente de Jesus Cristo, e essa pessoa acha que eu não vou fazer nada, precisa fazer um exercíciozinho. E o irmão pastor aí que está me ouvindo aí, com toda, com data vênia, né, com todo respeito, né, ah, não dá para associar essa barriga grande sua aí a jejum e oração, né? Isso aí já pegou tempos atrás, mas agora não tem mais como explicar, né?
0: Você sabe que essa barriga aí é a gordura visceral. É a pior que tem, aquela que envolve as vísceras, estômago, pâncreas.
2: Eu e a Débora podemos falar, né? Podemos falar porque nós perdemos bastante peso. Acho que eu e a Débora juntos perdemos mais de 50 quilos.
0: Nossa, gente, eu cheguei a pesar 98 quilos.
2: E eu 84. Do meu tamanho, parecia um bujãozinho.
0: Hoje eu tô com 69, 70 quilos, né? Quer dizer, não foi uma dieta, foi uma reeducação alimentar por todos esses anos da minha vida.
2: Caminhadas, né?
0: Sim, muito exercício.
2: Quanto podia se caminhar, né?
0: E foi difícil, porque a gente tinha uma alimentação pobre, no sentido nutrientes e muita gordura, né? Fomos trocando do frito para o assado, do empanado para o grelhado, e assim fomos reduzindo as calorias e tendo uma vida muito saudável. Hoje a gente apela para uma vida saudável, né?
2: Tá certo, ouvinte. Não é uma opinião, é na verdade o fato, né? E vai fazer bem para todo mundo, para nós, para vocês. Nós vamos viver muito mais e com qualidade.
0: É verdade. Mais uma página musical chega pra gente do CD Promessa de Vitória com a Ângela. Privilégio especial.

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1: 13 horas e 3 minutos.

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1: Ah, a fiança. Mensagem bonita na voz de Daniela Balabem.

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2: As nossas famílias estão sendo destruídas pelos males do século. E como isso acontece? Primeiro, pela presença da indiferença, ou seja, um fastio das coisas boas da vida. Pelo egoísmo, que gera ciúme, dominação, pela falta de fé em Deus, né, como experiência doméstica, experiência diária, pela falta de referência ética doméstica. E a sociedade sofre disso. E também pela falta de alegria genuína em casa. Muitos filhos estão tristes, embora vão à igreja e tenham pais crentes. Então nós precisamos desenvolver atitudes positivas que permitam que o projeto de Deus para a nossa família aconteça de modo natural. Então, nós não temos que reinventar a família. Primeiro, nós precisamos de apresentar a pessoa de Deus aos familiares de modo saudável, de modo dinâmico. Como que é isso? Tem muitos irmãos que aceitam Jesus e começam com fanatismo, né? E tiram esse doce prazer da família conhecer a Deus. Então, quando ela aceita Jesus, às vezes ela não participa mais de um almoço em família, ela se tranca no quarto, se isola da família. Então, ela não está apresentando a pessoa de Deus aos familiares de modo saudável, mas de modo fanático. E as famílias, então, vão se separando, os familiares daquela pessoa que está praticando isso, vê Deus de uma outra forma, como fanático, né? Como que aquela pessoa da família realmente passou por uma lavagem cerebral, e aí a família nunca vai ser ganha para Jesus. E também é muito importante desenvolver essa atitude, fazer da oração o eterno legado de amor, confiança em Deus, comunhão entre os membros da família. Orar pelo simples prazer de orar, não como como algo obrigatório, né? Ter uma cultura de oração doméstica. Você pode falar com a sua família, se vocês quiserem orar comigo aqui, vamos fazer uma palavra de oração, vamos ler um versículo. Isso é importante, né? Também resgatar os princípios bíblicos da disciplina com urgência na formação dos filhos. A gente vê que muitos pais crentes estão perdendo os seus filhos por causa da indisciplina. Se você não ensinou Provérbios 22:6 até os 5 anos, como será então o seu filho aos 12? Ensina o menino, né? Quarto lugar, que tal desenvolver o projeto ético familiar desde a infância? Assim, de modo simples. E na adolescência, juventude, trabalhar os valores do livro de Provérbios. A ética bíblica, ela tem sido um valor esquecido em muitos lares cristãos. Vamos dizer que é uma dracma perdida, como diz em Lucas 15, né? E finalmente fortalecer os laços do casamento e trazer os filhos para esse viver amoroso, para que eles se sintam parte de um todo abençoado por Deus, né? Tendo ali um convívio harmonioso que vai edificando cada membro da família. Para concluirmos, nós sabemos que Deus provou o seu amor por nós e nós não merecíamos. A nossa família também é assim. Nosso cônjuge, nossos filhos, eles também não são perfeitos. Abraão é nosso pai na fé, por seu aprendizado da graça de Deus, porque ele sabia ceder. Ele era um homem espiritual e sábio. Então, querido ouvinte, viva positivamente o maravilhoso texto bíblico na sua família. E Deus vai cuidar do resto. Acredite, buscai, pois, em primeiro lugar o reino de Deus e a sua justiça, e todas essas coisas lhe serão acrescentadas. Procure ser sábio, principalmente se a sua família ainda não é salva. Através do seu testemunho, da sua atitude, você pode ganhar toda a sua família, mesmo até sem palavras.

0: no programa Mensagens Cantadas de hoje você vai ficar sabendo que no início eram os padres quem estabeleciam os nomes e os sobrenomes dos recém-nascidos. Essa era uma influência católica. Evidente que não tinha como alcançar todas as pessoas, né? Mas no início da colonização portuguesa do Brasil, eram os padres que estabeleciam a maioria dos nomes e sobrenomes dos recém-nascidos. Nessa época, nomes de origem indígenas e também africanos eram rigidamente censurados. Em Portugal, esse costume chegou a ser uma lei. Não pode, Portugal não podia. E essa influência predominou até a proclamação da República em 1889, quando até então o catolicismo reinou absoluto como religião oficial do Brasil. Todavia, ainda hoje é comum dar-se nomes aos filhos por ter eles nascido nos dias de determinados santos católicos. Muitas mulheres, por exemplo, se chamam Rita de Cássia, exatamente porque nascem ou nasceram no dia 22 de maio, considerado o dia de Rita de Cássia. Ademais, quem não conhece, por exemplo, alguma Maria Aparecida, Maria das Graças, Maria das Dores, Maria de Lourdes, Maria do Carmo, Maria do Rosário e até Maria Encarnação, Conceição, todos esses são referências à Senhora Aparecida, que é, sem dúvida alguma, a católica, né? Assim, tipo... Então, só para você ficar aí inteirado, né? Você que não sabia, e a gente vai sabendo também, aprendendo com o programa Mensagens Cantadas, que a gente aqui no programa aprende como vocês aprendem aí em casa. Algumas coisas a gente já sabia, algumas coisas não. De qualquer maneira, o programa Mensagens Cantadas, além de ser um programa espiritual, é um programa também que traz a você cultura, tá bom?
1: Nos braços de Deus e no bonito na voz de Débora Miranda, do CD É Assim Que Adoro.

0: eu li uma pesquisa aqui que me causou dor no coração. 26 toneladas de alimentos ao ano tem o lixo como destino nos lares brasileiros, né? E foi entrevistado 85 homens e mulheres, e a maioria disse que, sendo eles de nível superior, né? 34% deles afirmaram que às vezes jogam comida no lixo, ao passo que 17% fazem isso com frequência. E quanto maior a família, maior o desperdício de comida. Muita gente joga fora resto de comida do prato ou deixa produtos estragarem. Aí, não tendo jeito, o motivo principal é descartá-los. E o que está acontecendo, né? Quais os motivos principais que levam ao desperdício? A maioria, mais da maioria, não faz um planejamento do cardápio e acabam comprando comida demais. Outros esquecem que congelaram restos de alimento e ele passa do tempo para ser consumido com segurança, ou simplesmente não querem mais comê-lo dia algum. 41% jogam fora a comida deixada no prato, 39% não conserva o alimento de acordo, né, e acaba ficando deteriorado. E olha só, o que mais vai para o lixo é fruta, legumes e verduras. E depois pães, produtos de confeitaria. Em terceiro lugar, produtos industrializados, como enlatados, iogurtes, pratos prontos. E, finalmente, carnes e peixes. Se você for numa feira livre, terminada a feira livre, você vai ver quanto alimento bom está sendo jogado no lixo. Realmente faz parte da nossa cultura, né? Parece que isso não é ensinado, isso não é colocado na mente das crianças desde o início da sua vida escolar, né? Assim também como as leis de trânsito. Tem escolas, sim, né, com pouquíssimas exceções, que ensinam a educação para o pedestre, para o motorista. E a gente vê que isso vai passando de geração em geração. E quanta gente passando fome, não é? Então vamos maneirar aí no desperdício, né? Por isso é bom você fazer uma compra semanal, porque assim você utiliza aquela semana aqueles alimentos. Se você faz uma compra mensal, que seria somente para o produto básico, né? Arroz, feijão, que você utiliza todos os dias. Mas produtos perecíveis como alface, enfim, legumes, verduras em geral, frutas, isso aí poderia ser realmente calculado. Se a pessoa não gosta de beterraba, só você gosta, você não vai comprar 5 beterrabas, né? Compre uma. Não é verdade? É assim que a gente vai diminuindo esse desperdício, que eu acho que no fundo é um pecado, porque tem tanta gente com fome e a gente jogando da nossa mesa para o lixo alimentos que não planejamos.
1: Estavam bons ainda.
0: Estavam até bons para ser usados e não usamos, né?
1: Antes de fazer a comida, quantas pessoas vão se alimentar? O que é o suficiente para as quantidades de pessoas que vão se alimentar, uhum, para evitar o desperdício? Tem pessoas que não têm dó mesmo, né? Acabou, joga tudo fora, não pensa em guardar para amanhã. E eu digo a vocês, ouvintes aqui, não tenho vergonha nenhuma de dizer isso, em casa a gente vai guardando o alimento.
0: Reutilizando.
1: Não se,
0: né,
1: joga fora absolutamente nada, né?
0: É verdade.
1: Porque realmente a gente sabe da dificuldade e da necessidade de tantas pessoas que nada têm. E não só isso também, a gente sente que realmente é pecado mesmo jogar comida boa fora.
0: É verdade.
1: Né? Como depois...
0: A gente vai congelando, né? Chegou bastante alimento, a gente ganha muito alimento, né? A gente congela e vamos tirando pouco a pouco e assim utilizando.
1: Tá,
0: né,
1: certo. Débora, acho que dá tempo de tocar um pedaço mais de um hino, depois já temos o nosso quadro.
0: Sim, nós vamos ouvir um pedacinho do hino Deus Piedoso, do álbum Novos Valores, volume 4.
1: E logo após o nosso quadro, uma experiência com Deus.

Chegando uma carta inédita, um novo testemunho de Marli Martins, da cidade de Guarulhos. O bairro é Jardim Cumbica, e assim ela inicia a sua experiência com Deus. Me chamo Marli Martins, resido aqui em Guarulhos, interior de São Paulo, e eu gostaria imensamente de poder participar deste programa contando o que Jesus tem feito em minha vida e principalmente a experiência que marcou a minha vida. No ano de 2016, no mês de fevereiro, de repente eu comecei a sentir uma forte dor no abdômen. Mas aquela dor não veio assim devagarzinho, ela veio muito rápido e repentina, que me deixava com dificuldade até para respirar. O que será que está acontecendo comigo? Eu sempre tive uma boa saúde. Então, naquele momento, eu passei a clamar a Jesus pelo seu socorro, que viesse em meu encontro, que me ajudasse naquele momento. Realmente, a dor cessou. Contudo, outro dia, a dor reapareceu. E com mais intensidade. Então, neste momento, resolvi, então, ir ao pronto-socorro. Quando lá cheguei, foram realizados alguns exames e foi constatada uma infecção.

ventos, porém a dor não passava. Tomei mais umas injeções ali mesmo no hospital, intravenoso, e nada de passar aquela dor. A dor não passava. Como não era conhecida a origem daquela infecção, começaram a fazer outros novos exames. E eu disse para o médico: doutor, não seria o caso de o senhor solicitar uma ultrassonografia a fim de que o negócio saia mais rápido, porque só pelo exame de sangue não estamos conseguindo saber o que é? Ele disse: muito bem, vou pedir agora mesmo. O exame foi realizado e o médico do pronto-socorro aconselhou a realização de outros exames em um hospital que apresentasse maiores condições. Ele acabou dizendo para mim: olha, pelo que estou vendo, eu acho que um hospital com mais condições você seria muito melhor assistida, porque aqui nós temos recursos, mas o seu caso exige um pouquinho mais de atenção médica, talvez de uma internação mais prolongada, de novas aparelhagens, enfim. Então, acabei saindo daquele hospital e procurando um hospital que podia ter esses recursos para o caso. Irmã Débora, cheguei a um hospital com mais recursos e começaram novos exames e novos exames. E assim foi constatada e diagnosticada a minha dor. Era um tumor. E o tumor deveria ser imediatamente removido. Se fazia necessária a realização de uma cirurgia urgente. Meu Deus, como assim? Eu já vou ter que ser operada? Eu fiquei apavorada. Meu Deus, tem misericórdia de mim. Comecei a clamar por socorro para que ele direcionasse, iluminasse os meus caminhos, a fim de que eu fosse encaminhada para um hospital que pudesse realizar a cirurgia com mais atenção, com mais recursos. Irmã Débora, saí daquele hospital bastante abatida e me disseram, indicaram um hospital aqui em São Paulo, Pérola Bighton, que é o Hospital da Mulher, muito conhecido na capital paulista. E como providência divina, eu dei entrada nesse hospital. Começamos então os exames, todos outra vez, desde sangue, ultrassonografia, raio-x, tudo que vocês possam imaginar. E as dores eram intensas. Irmãos, pense numa dor que até com morfina você não consegue respirar. A dor era muito forte, eu não conseguia nem me alimentar. Para que vocês possam ter uma ideia, eu comecei a perder peso, já estava já perdendo já quase 30 quilos, porque eu não conseguia me alimentar. E o emagrecimento era considerável, uma vez que o meu alimento diário era apenas água de coco. Água de coco, soro, era isso, eu não poderia comer nada, porque a infecção estava na parte digestiva, na parte abdominal. Eu poderia morrer ao me alimentar. O que vão fazer comigo? Qual será o meu futuro? O que vão fazer? Senhor, me ajude, eu estou desesperada. Tem misericórdia. Venha ao meu encontro. Eu comecei a ter as dores no mês de fevereiro. Já era junho de 2016, do mesmo ano. Nesta data, conseguiram realizar a cirurgia. Porque as dores já se tornavam insuportáveis. Irmã Débora, tudo começou a ser preparado. Enquanto eu aguardava a enfermeira que iria me levar para o centro cirúrgico, eu comecei a orar ao Senhor ali mesmo. Senhor, aqui estou. Tudo tem o seu propósito, tudo tem um objetivo. Senhor, eu estou nas tuas mãos. É o Senhor quem dá a vida, é o Senhor quem tira a vida. Senhor, sou pecadora, sou falha, mas sou sua serva. Mas, Senhor, neste momento, estou neste vale, vá à minha frente, iluminando os médicos para que tudo corra bem.

permaneça comigo, Senhor, durante o procedimento cirúrgico. Irmã Débora, a última vez que eu olhei o relógio na parede do centro cirúrgico, o relógio marcava 8h20. E assim foi aplicada a anestesia geral. Quando eu acordei, parecia que eu tinha sido esmagada por um trator. Eu não sei expressar o que eu sentia. Doía minha cabeça, doía meu corpo inteiro. A dor era horrível. E começaram a aplicar doses e mais doses de morfina e mais uma dose. A dor não passava. E sempre que eu acordava gemendo, recebia mais uma dose de morfina. E aquilo parecia que estava me matando a cada momento. Ah, Senhor, e agora? E aquela dor parecia que havia algo que me cortava por dentro. Quando chegou a noite deste dia em que fui operada, eu já estava dopada, grogue, eu não conseguia falar. O sono me tomava, mas a dor era insuportável. Eu, em seguida, depois de ter passado por aqueles momentos ali naquele quarto pós-operatório, fui levada ao quarto e ali fiquei toda aquela noite passando dores terríveis. Eu pedia para a enfermeira, me dê mais morfina, porque eu não estou aguentando mais. E ela dizia, o médico não autorizou, eu não posso fazer isso. Eu vi amanhecer o dia e as dores não passavam. E finalmente a porta se abriu, eu já não sabia nem que horas que era, mas finalmente quando a porta se abriu, eu já nem sabia que horas eram, mas eu vi que entrava a equipe médica para avaliar o meu quadro. Eu não estava confusa, eu estava consciente. E eu disse para o médico, doutor, o que foi? O que aconteceu? Era tumor mesmo, benigno, maligno? Qual era o tamanho disso? Porque o abdômen estava muito grande. Me explique. E assim ele me disse, dona Marli, o seu tumor era enorme. Para que a senhora pudesse ter uma ideia, pesava 3,880 kg e localizava-se no seu apêndice. Meu Deus! Era difícil acreditar naquilo que eu estava ouvindo. Ah, mas grande era a misericórdia do Senhor, pois logo o tumor estourou. Atingiu o útero, os dois ovários que tiveram de ser retirados. Em seguida, fui encaminhada para o Hospital do Câncer, aqui em São Paulo. Ah, irmã Débora, agora eu já tinha uma real noção da minha situação. Eu estava com câncer. O meu tumor era maligno. Eles nada mais podiam fazer. Por isso que desde o primeiro hospital eu já fui sendo encaminhada para outro que tivesse mais recursos. Porque desde o primeiro médico ele já sabia o que eu tinha. Mas eu não sabia. Fui encaminhada para o Hospital do Câncer aqui em São Paulo e começou a cair a ficha, como a gente pode dizer. Logo fui atendida pelo cirurgião do aparelho digestivo e o especialista da oncologia e pediram imediatamente uma ressonância magnética e uma tomografia do meu abdômen, pois conforme o diagnóstico médico, havia outro tumor do outro lado do meu abdômen. Meu Deus! Senhor! Tenha misericórdia de mim! Comecei a chorar. Em oração, comecei a pedir a misericórdia do Senhor. Eu comecei a falar com Jesus baixinho ali no meu canto, naquele canto escuro ali daquela madrugada. Eu falei, Senhor, essa enfermidade não é nada diante do seu poder. Basta somente um toque, Senhor. Basta apenas uma palavra, meu Deus, e o tumor desaparecerá, porque tu és Deus. O teu nome é o

irmãos daquele hospital. Eu comecei a fazer todos os exames novamente. E voltei para casa. Porque o médico disse, você precisa ter acompanhamento médico de longos, longos dias. Você não pode ficar aqui no hospital todo esse tempo. Mas dá para você voltar para casa, se cuidar e a gente vai acompanhando, tendo e vendo a evolução desse tumor. Quando voltei para casa, eu voltei muito abatida. Iniciei uma campanha de oração, de 4 meses de oração pela madrugada. E 7 hinos de louvores a Deus eu entoava todos os dias antes de me deitar. Irmã Débora, eu estava ali em jejum, em forma de humilhação ao Senhor. Me lembrando de Esther, quando ela jejuou ao Senhor e pediu que o povo jejuasse com ela para que Deus intervisse na situação para salvar aquele povo. E eu dizia, Senhor, eu vou jejuar em forma de humilhação para que o Senhor venha intervir nesta minha situação. Eu não quero morrer de câncer, Senhor. Eu não quero morrer cancerosa. Tu és maior do que este câncer. Ah, Senhor, Tu podes. Tu és o meu amigo, Tu és o meu médico, Tu és o Rei dos Reis. Tu és poderoso, Senhor. Quando voltei ao médico na data já prevista, aquele médico oncologista que estava acompanhando o meu caso, ele solicitou uma nova ressonância quando eu ali cheguei. E uma outra tomografia, ele disse, nós vamos aguardar o resultado e depois eu te chamo para a gente discutir como vamos fazer no tratamento desse novo tumor. Passadas algumas horas que eu estava ali ainda, o médico me chamou até o seu consultório. Meu coração estava muito ansioso. Meu coração batia mais rápido, eu vou ser sincera, eu estava bastante ansiosa. Mas ao mesmo tempo eu queria saber qual era o resultado. O médico mexia naqueles papéis, mexia naquelas folhas e virava de um lado para o outro, nas chapas, e mexia aqui, mexia ali, e via as imagens, chamou outro médico. Discutiram um pouco e de repente ele me disse, Dona Marli, eu tenho uma boa notícia para a senhora. Eu digo, doutor, diga o que é. O seu tumor desapareceu milagrosamente.

sabia que o Senhor iria agir. Obrigada, meu Deus. Tu és maravilhoso. Que notícia maravilhosa. Foi um milagre. Um milagre para a glória de Deus. Não havia mais nenhum resquício de tumor. Fiquei extasiada. Eu nem conseguia me levantar daquela cadeira. As lágrimas molhavam meu rosto. E eu me levantei dizendo glórias ao Senhor. Levantei as minhas mãos naquele consultório e dizia: doutor, Jesus me curou, Jesus me curou. Fui para minha casa em passos largos, glorificando, chorando, agradecendo e dizendo: Senhor, nem que eu viva todos os anos da minha vida, e dizendo obrigada todo dia, poderei agradecer o que o Senhor fez por mim. Eu estava tão feliz. E procurei o cirurgião do aparelho digestivo a fim de comunicar-lhe o resultado desse último exame, porque ele havia afirmado que esse tipo de tumor maligno, no decorrer do tempo, normalmente reaparece, e que naquele exame ele havia desaparecido. Ah, irmã Débora, foi o que eu fiz. Voltei até este consultório do primeiro médico, mostrei para ele, ele ficou totalmente espantado e disse: realmente foi um milagre de Deus, aleluia. Eu sei que estou falando com tantas pessoas que possuem câncer, que o médico já disse que não tem mais jeito. Não se desanime, não fique triste, levante uma campanha de oração, tenha fé. Se humilhe diante do Senhor, louve o nome dEle nesta prova, que o milagre também vai acontecer na sua vida, como também aconteceu na minha, aleluias. Irmã Débora, e por orientação médica, durante 10 anos, eu continuei o tratamento, somente por prevenção, acompanhando. E nunca mais eu tive um sinal de nenhuma célula maligna no meu corpo. Eu agradeço ao Senhor. Senhor, como te agradecer? Como dizer muito obrigada? Tu és maravilhoso. Porque se compadeceu de mim, ouviu o meu clamor, o meu choro, recebeu os meus louvores e me concedeu mais uma oportunidade de vida. Ah, meu Pai, viverei para louvar e engrandecer o Seu nome para todo sempre. Irmã Débora, eu quero deixar aqui um versículo para o Senhor. Louvar-te-ei, Senhor Deus meu, com todo o meu coração, e glorificarei o Teu nome para sempre. E eu sei que esse meu testemunho edificou a fé de muitos que estão passando pela mesma situação que passei. Não se desesperem. Tenham somente fé e busquem a presença do Senhor, porque Ele está perto daqueles que o invocam, de todos que o invocam em verdade. Salmo 107 diz: então clamaram ao Senhor na sua angústia, e Ele os livrou das suas necessidades. Obrigada, Senhor. Obrigada por este milagre. Obrigada por tudo, Senhor. E finalizando a minha carta, quero agradecer a irmã Débora, ao pastor Lorival, pela oportunidade de lerem a minha carta, de relatar aos ouvintes o grande milagre que Deus operou em minha vida. E aqui finalizo o meu testemunho no quadro Uma Experiência com Deus. Sou ouvinte Marli Martins, de Jardim Cumbica, Guarulhos.

0: Senhor, meu Deus, glorificamos o Teu nome. Obrigado pela Sua presença, Senhor, pela Tua palavra. Obrigado, Senhor, porque o Senhor não dorme, o Senhor é fiel, o Senhor não tosqueneja, o Senhor está sempre presente. Ah, Deus, a Tua palavra chegou até nós. Esta palavra maravilhosa nos lavou, nos purificou e aqui estamos, ó Deus. Te louvando por mais um dia, por mais um programa. Ó Senhor, quão grandes são as Tuas obras, as Suas maravilhas. O nosso coração não consegue realmente expressar tudo isso que sentimos e a gratidão que vai dentro do nosso coração, da nossa alma. Pai querido, obrigado por este programa. Obrigado pela Tua palavra. Obrigado pela Tua graça. Obrigado pela Tua infinita misericórdia, Senhor. E esta misericórdia, eu quero que o Senhor realmente derrame nesta casa. Que esta misericórdia alcance estas vidas. Que esta misericórdia alcance estas famílias. Ó Pai, durante esta programação, eu sei que o Senhor foi fazendo a obra, transformando corações, transformando vidas. E agora eu te clamo para que o Senhor quebre as cadeias que estão aprisionando esta família, este pai de família, esta pessoa que está nas drogas, esta pessoa que está com problemas no emprego, problemas familiares. Senhor, venha desatar agora todo o laço do diabo que está afetando esta família, esta pessoa, que sejam desatados agora todos os laços malignos, em nome de Jesus, que haja paz, que haja comunhão, transformação de vidas nesta família, em nome de Jesus, eu oro e te agradeço, amém Senhor, amém. Muito obrigado, ouvinte, pela sua sintonia. Ah, e não se esqueça de mandar também a sua história, a sua experiência de vida, aquela experiência que você teve com Deus, que com certeza vai tocar corações. Muitas vidas ouvirão o seu testemunho e serão tocadas pela presença de Deus. Escreva agora a sua experiência com Deus para programamc@ipda.com.br. Se despede Débora Miranda, também pastor Lorival de Almeida. Fiquem na paz do Senhor, ouvintes, e até amanhã, se Deus quiser, com mais um programa MCM.
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1: 14 horas e 2 minutos.
2: Meu nome é Benedita Aparecida Gomes, moro na Nova Esperança. Eu fui liberta aqui nesta tarde. Eu saí do hospital e vim aqui fazer uma visita. Eu fui liberta, eu vi esse programa no rádio. E eu peguei o endereço e vim aqui. E aí, graças a Deus, Deus me libertou hoje de uma dor no joelho muito grande. Porque quando eu vim aqui, eu disse para vir aqui, minhas pernas doíam muito. Eu não estava nem aguentando. Então, quando eu cheguei aqui, então eu fui cumprimentada na porta, fui recebida bem. Glorifico a Deus que eu pude chegar aqui, ouvir a palavra de Deus ainda. E graças a Deus, Deus me libertou, o nome de Deus me revelou aqui. Eu fui curada de dores nas pernas, que queimava minhas pernas, doía muito, inclusive meu joelho. Essa noite, quando eu deitei e virei na cama assim, não podia mais virar o corpo, porque de tanto que doía meu joelho. E eu fui liberta aqui hoje, para a honra e glória do Senhor Jesus. Amém.
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5: Aqui estamos chegando, aqui vamos nós com mais uma aula do Espaço Eu e Mais Um, desse projeto de discipulado. O que é um discipulado? É quando nós ensinamos aquilo que nós temos aprendido através da palavra de Deus. Quando Jesus veio a esta terra, Ele formou 12 professores, 12 mestres, 12 homens que eram seus alunos e que se tornaram mestres e discipuladores também, para que eles pudessem se espalhar pelo mundo e anunciar aquele evangelho que Ele ensinou aos seus discípulos, ou seja, aqueles que o acompanharam por 3 anos aqui na terra, aprendendo todos os dias aquilo que Ele queria que eles aprendessem. E estamos aqui seguindo este modelo de Jesus. Em Mateus 28, versículo 19, diz que o Senhor fala e ordena, ide, ou seja, que nós saiamos da onde nós estamos, da nossa casa, da nossa terra, da nossa comunidade, e que possamos ir falar de Jesus a outros que não conhecem esse evangelho que você já recebeu e já o aceitou. E aqui estamos todos os dias, em 4 edições, para ajudar você que está discipulando, ou seja, ensinando a um novo convertido. E você mesmo que ligou o seu rádio hoje, é um novo convertido, não tem ninguém aí para te ajudar. Estamos aqui ajudando você através do rádio, esta escola, através desta emissora, para ensinar-lhes a palavra de Deus. Estamos falando esta semana como agem os demônios no mundo. Falamos que ele realmente ele influencia através da idolatria, das superstições. Ele produz confusão e heresia. E uma pessoa me perguntou, o que é heresia? Heresia é tudo aquilo que vai contrário à palavra de Deus. Se a palavra de Deus diz não, aquela heresia ou aquela doutrina diz sim, isso é uma heresia. Por exemplo, muitas pessoas dizem que Jesus é o Senhor, e uma doutrina, uma religião diz que Jesus não é o Senhor, mas sim um outro Deus, entre aspas, né, que não é realmente um verdadeiro Deus. Isso é uma heresia. Nós vamos falar um pouquinho também que Satanás age através de algumas religiões e até de algo que parece assim até um pouco incômodo para a gente. Por exemplo, a necromancia. Os espíritos imundos, eles se fazem passar por espíritos de familiares mortos, que morrem e supostamente voltam para falar com seus familiares. Satanás é quem fala. É Satanás quem diz, ah, estou com saudade de você, ah, isso e aquilo. Isso aí não é verdadeiro. Não é a própria pessoa que está dizendo, porque a Bíblia diz que está ordenado o homem morrer uma só vez e depois disso virá o juízo. Então a Bíblia condena, isso é uma heresia. Você que está perguntando o que é uma heresia, isto é uma heresia. Dizer que as pessoas voltam da morte para falar com os vivos. Isso se chama heresia. Também podemos dizer que muitas pessoas que se consultam através de médiuns espiritistas realmente estão cometendo um erro, porque a Bíblia diz que eles não falam, eles não voltam para conversar com a gente. E muitas vezes as pessoas veem vultos, ouvem vozes. São espíritos malignos, são demônios que entram na nossa casa, que querem enganar e muitas vezes vêm realmente para atacar. Eles não têm corpo, eles não podem dizer que têm corpo, mas sim eles podem possuir um corpo, entenderam? Eles não têm uma mão, uma cabeça, um corpo, um pé, mas eles podem entrar no seu corpo, eles podem entrar em animais. Os demônios podem entrar em crianças. Vejam que realmente é algo muito terrível. Eles não pedem licença, eles vêm arrancando tudo que tem pela frente, não pedem licença e vão atacando, vão avançando de maneira ruim, destruidora, mortal. Então, nós podemos entender que os demônios têm esta função a cada dia, porque eles sabem que os dias deles estão sendo abreviados. Então eles têm que correr contra o tempo. E quanto mais tempo eles correrem contra o tempo, mais pessoas eles matam, mais eles destroem. Então é importante você entender que Satanás e seus demônios agem desta maneira. Não somente isso, eles podem também causar mudez, que é um espírito maligno, que é uma enfermidade maligna. Que nós vemos que ali um mudo não falava. Está no livro de Mateus 9:32, porque era um espírito maligno, um demônio que estava possuindo aquele corpo. Também epilepsia. Há certas epilepsias que são espíritos de enfermidades que Satanás coloca na pessoa. Suicídios. Essas pessoas que dizem, olha, eu matei a minha filha, mas eu não vi. Em partes podemos crer, porque quando Satanás possui uma pessoa, ela fica totalmente cega, ela não vê o que está fazendo, mas ela está debaixo da ação de Satanás, dos demônios, para que ela possa praticar aquele assassinato. Até os animais são levados à sua destruição quando Satanás entra no corpo deles. Quantas vezes a gente ouve histórias de pessoas que foram mordidas por cachorros, por cães que as atacaram, não é? Então veja que Satanás está trabalhando em todos os meios para destruir você. Por isso é importante você estar armado com a armadura de Deus. Na próxima oportunidade vamos falar um pouquinho mais sobre esse tema e fique à vontade para nos mandar a sua mensagem através do WhatsApp 982923392. Por hoje é só. Se despede, sua irmã em Cristo, Débora Miranda, na paz do Senhor.
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três da tarde, trazendo para vocês a chegada do povo, precisas informações e também os testemunhos que marca esta programação. Você que está pelo YouTube, compartilhe. Você que está pelo Instagram, compartilhe. Facebook, compartilhe. Você que está pela rede de rádio, sejam todos bem-vindos. Deus tem algo muito grande preparado para a sua vida. Hoje é sexta-feira e sexta-feira você já sabe que é marcada como a sexta-feira da libertação total. Daqui a pouquinho ele mesmo, presbítero Kleber,

Em Manaus, o relógio está marcando pontualmente 13 horas e 14 minutos. É o programa Voz da Libertação com você, levando a paz, a alegria, a salvação em Jesus Cristo ao seu lar e ao seu coração. Onde quer que você esteja, seja bem-vindo ao programa Voz da Libertação da Igreja Deus e Amor. É um órgão oficial informativo da Igreja Deus e Amor, com a sede mundial em São Paulo, na Avenida do Estado, 4568, bairro Liberdade. Está sobre a supervisão da nossa irmã Ereni Miranda. Que é a presidente da Igreja Deus e Amor e do programa Voz da Libertação. E a sede estadual da Igreja Deus e Amor em Manaus está na rua Comendador Alexandre Amorim, número 525, bairro Aparecida, sobre a responsabilidade do pastor André Zimbrusque. Os cultos são diariamente às 6, às 7 e às 9 horas, às 12, 14 e 18 horas. Fundador da Igreja Deus e Amor é o saudoso missionário Davi Martins Miranda. Comunicação e apresentação, eu, Raimundo Cruz, que Deus abençoe você, a sua casa, a sua vida e a sua família nesta sexta-feira, dia 14 de agosto de 2026. Neste momento, vamos preparar para nós clamarmos a Deus.

pelo poder do teu Espírito Santo. Vai fortalecendo o fraco, Senhor. Fortalece, Jesus amado. Fortalece, Senhor, na força do teu poder. Viva lá, surianta lá, viva lá, surianta. Fortalece, Senhor. Fortalece, Senhor. Na força do teu poder, na força do teu poder, fortalece a tua igreja, Jesus querido, para que a chama continue acesa. Ah, Espírito Santo de Deus, somos uma igreja, Senhor, que cremos no poder de Deus. Cremos, cremos, Senhor, cremos no poder da oração, Jesus amado. Somos uma igreja que se reunimos para buscar poder de Deus. Buscar poder de Deus, buscar

palavra, Senhor, sobre a vida deste irmão, sobre a vida deste irmão, Senhor, porque enquanto oramos, o Senhor está trabalhando. Enquanto você ora, meu irmão, minha irmã, Deus está trabalhando na sua casa, Deus está trabalhando na sua família, Deus está trabalhando no seu trabalho. Enquanto nós oramos, as mãos de Deus vão se movendo. Oh, Espírito de Deus, oh, Espírito de Deus, vai confirmando, Senhor, vai movendo as suas mãos poderosas, vai movendo as suas mãos poderosas na casa deste irmão, na casa desta irmã, na família deste irmão, Senhor, vai manifestando o seu poder, trazendo a cura, cura, trazendo a libertação, ó Pai, ó Deus vivo, ó Deus vivo.

se encontrou para chegar aqui, porque o inimigo sabia, ah, meu Deus, que nessas orações, a resposta de Deus, das orações, a milagre de Deus, a poder de Deus, a poder de Deus, a poder de Deus, e balabassurianda, e balabassurianda, clama meu irmão,

intercede pela igreja agora, intercede pela vida deste irmão, desta irmã, que não tem palavras para orar, mas tem as lágrimas que derrama diante

Vai operando em nosso meio, vai operando nas congregações, Senhor. Usa teu servo, usa tua serva, os dirigentes, Senhor, cooperadores e cooperadoras estão trabalhando na sua obra. Usa com poder, usa com poder. Usa, usa, usa, Senhor, usa nos dons do Espírito Santo, dom da palavra, dom da cura, dom da libertação, maravilhas.

Nós oramos pela nossa diretoria. Visita os diretores, Senhor. Visita, meu Deus, cada departamento da nossa igreja, o Pai. Vai visitando, Senhor. Vai visitando, Jesus. Pelo poder da tua palavra, pelo poder

nós pedirmos em oração, crendo recebereis, crendo recebereis, crendo recebereis. E aqui estamos reunidos, Senhor, pelo poder do Teu Espírito Santo, pelo poder da Tua Palavra, Senhor. Oh, aleluia, aleluia, aleluia, aleluia, aleluia. Aleluia, aleluia. Espírito Santo de Deus, opera, opera, opera, opera, opera, Senhor, opera em nosso meio, Jesus querido. Vai desfazendo agora os projetos do adversário, Senhor, sobre a vida deste irmão, sobre a vida deste irmão, Senhor, o projeto do inimigo contra esta casa, contra esta família. O sangue de Jesus tem poder. O sangue de Jesus tem poder. O sangue de Jesus tem poder para repreender agora

nos guarda. Mas a igreja orava, a igreja clamava, a igreja intercedia. E Deus respondeu, enviando o seu anjo para visitar Pedro naquela prisão. Ei, meu irmão, ei, minha irmã, enquanto nós oramos, Deus dá ordem aos seus anjos, que está a serviço do reino de Deus, para libertar, para curar, para fazer maravilha. Viva Lama Surionda, Lavas! Viva Lama Surionda! Creia, creia, creia, creia. Deus está libertando. Deus está libertando. Pessoa da sua casa, pessoa da sua família, dos vícios, das drogas, da prostituição. Liberta agora, Senhor. Solta as algemas agora, Senhor. Solta as algemas agora. Viva Lavas Surionda, Lavas. Viva Lavas Surionda. Oh Deus vivo, fogo, fogo, fogo, fogo, fogo, Espírito Santo de Deus, fogo, Espírito Santo de Deus, solta os algemas agora, Senhor, da vida desta pessoa, que está presa nos vícios, que está presa nos vícios, solta agora, Senhor, as algemas, as correntes, meu Deus, dos pés deste homem, dos pés desta mulher, que tem, meu Deus, acorrentado no mundo do pecado. Vai libertando agora, Senhor, vai libertando agora, Jesus querido, pelo poder do teu Espírito Santo.

do Senhor. Apresentamos a Ti as campanhas realizadas nesta igreja, os Teus servos, as Tuas servas que estão aqui ministrando a palavra, que estão aqui, meu Deus, orando, fazendo a primeira parte, meu Deus. Apresentamos a Ti, Senhor, os visitantes, os congregados, a membresia da Tua igreja. Apresentamos a Ti, ó Pai, meu Deus, as congregações, pelo

0: nossas vidas.
1: Renova, renova, renova, renova, renova, renova, Senhor. Renova para a tua obra, fortalece para a tua obra, meu Deus. Oh, Espírito Santo de Deus, tira o cansaço, meu Deus, físico, tira o cansaço espiritual, tira, Senhor, tira, Senhor, e balabá, surianda, balabá, e balabá, surianda, oh, Espírito Santo de Deus, oh, Espírito Santo de Deus, sopra, Jesus, sopra, Senhor, sopra sobre essa igreja, sopra, Espírito Santo de Deus, para que esta igreja venha ser cheia, cheia, cheia, cheia do poder de Deus, cheia da graça de Deus, cheio da glória de Deus, cheio da presença de Deus, Espírito Santo de Deus. Sopra, Senhor, sobre a vida dos obreiros, dos ministros da palavra, vai soprando, Jesus, fogo do teu Espírito Santo, para quando eles orar, meu Deus, para quando eles pregar a palavra, seja uma palavra cheia, cheia da presença de Deus, cheia da presença do teu Espírito Santo. Nós oramos ao Senhor pelos departamentos desta igreja, pelos voluntários, Senhor, vai abençoando pelo poder da tua palavra, vai abençoando, Senhor, pelo poder do teu Espírito Santo de Deus, vai abençoando.

força da nossa família, mas Deus te chamou, Deus nos chamou para sermos virgem prudente, cheio do Espírito Santo de Deus. Viva lá, orienta a paz, viva lá, orienta. Comece a clamar ao Senhor. Você que é batizado com o Espírito Santo, fale em língua nesta noite. Viva lá, orienta a paz, viva lá, orienta. Enche, Senhor, enche, enche, enche. Oh, Espírito Santo de Deus, que nós saímos daqui hoje transbordado, transbordado, Senhor. Viva Labás, Urianda, Labás, viva Labás, Urianda, viva Labás, Urianda. Espírito Santo de Deus, Espírito Santo de Deus, Espírito Santo de Deus, Espírito Santo, Espírito Santo.

Espírito Santo de Deus, Espírito Santo de Deus, e palavra anda, meu irmão, minha irmã, se você está aqui hoje, porque você compreendeu, aleluia, que o Senhor te chamou para ser a virgem prudente, e palavra anda, e palavra anda, presbíteros, pastores, obreiros, cooperadores. O Senhor nos chamou para ser as virgens prudentes, para ser as virgens prudentes, apesar da prova, apesar da luta, mas está buscando o poder de Deus, está buscando a graça de Deus, e balabasturianda, Deus vivo, as virgens prudentes são aquelas, o problema é grande na casa, mas já está na igreja buscando a presença de Deus, a luta é grande, mas está clamando, está buscando, as virgens prudentes são aquelas, hoje não tem o dinheiro, mas Deus vai prover, porque eu vou buscar poder de Deus, e balabasturianda, aleluia, o Espírito Santo de Deus diz que tem pessoas em nosso meio, você nem sabe como chegou aqui hoje, pelas condições financeiras, pela situação, não era para estar aqui, mas o Senhor manda lhe dizer, eu lhe trouxe para lhe encher, eu lhe trouxe para fazer você transbordar do poder de Deus, da glória de Deus. Viva lá, Basurianda! Viva lá, Basurianda! Oh, Espírito Santo de Deus! Oh, Espírito Santo de Deus! Seja transbordado, meu irmão. Seja transbordado.

Respiro, enche, Senhor, os diáconos, enche, Senhor, cooperador, cooperadora, enche, Senhor, a membresia desta igreja, a membresia desta igreja, a qual cada um de nós somos brasa viva, brasa viva, brasa viva, brasa viva, brasa viva, vai tirando as cinzas, sopra, Espírito Santo, sopra, Espírito Santo, tira as cinzas, tira, Senhor, tira, tira, tira, tira, Senhor, tira, Senhor, tira as cinzas da nossa vida, vai tirando as cinzas, vai tirando as cinzas, que tem o objetivo de, meu Deus, apagar a brasa, tira, sopra, sopra, sopra, sopra, Espírito

Santo, para que esta irmã ou esta irmã seja uma brasa viva, viva, viva, viva, viva, viva, viva, viva, viva, viva, viva, lava, surianda, lava, viva, lava, surianda. Vai orando, meu irmão, vai orando, minha irmã.

este irmão, esta irmã, meu Deus, encontrou para chegar aqui, porque o inimigo sabia, ah, meu Deus, que dessas orações, a resposta de Deus, das orações, a milagre de Deus, a poder de Deus, a poder de Deus, a poder de Deus, e balabá surianda, e balabá surianda.

Maravilha, o programa Voz da Libertação da Igreja Pentecostal Deus e Amor. Nós oramos, nós clamamos a Deus e Deus, com certeza, sem sombra de dúvida, ouviu o nosso clamor.

0: dar trato para com a criança. Vem aqui. Deus manda vocês levantar uma campanha por esta causa, porque o inimigo tem lutado para impedir, mas maior é o Senhor. É só que está com a criança lá atrás, se puder vir aqui, vem aqui receber a unção, que a vitória de vocês nesta manhã, aleluia, a vitória de vocês nesta manhã, aleluia. Quem crê, diga glória a Deus, diga aleluia. Faz a oração aí, pastor. Seu meu Deus, eu creio no seu poder, eu creio na sua providência. Feliz esta grande obra, para a glória do nome do Senhor Jesus Cristo, e as palmas que glorifique e exalte o nome do Senhor.
1: Qual o seu nome?
2: Meu nome é Maria.
1: Conte a bênção.
2: O do meu filho, que Deus abençoou ele. Ele, eu faço esses propósitos pela vida dele, né? E aí, a lancha dele deu um furo. Aí, ele puxou na carreira. Aí, ele estava lá dentro da lancha. O Senhor tirou ele de dentro da lancha. Quando o homem começou a soldar, a lancha explodiu. Aonde que ele estava? Aí, ele estava dentro da lancha. Ele disse, ei, eu vou ali atrás de um almoço para nós almoçar. Ele saiu. Quando ele saiu, que o homem começou a soltar a lancha explodiu.
1: Grande livramento Deus deu para o seu filho.
2: Amém. Eu creio aqui na Deus e amor. Eu fazendo o propósito.
1: Se ele estivesse dentro da lancha, hoje já estaria sendo velado e já enterrado.
2: Já, que foi a semana passada.
1: Mas através da sua fé e dos votos, das campanhas que a senhora está fazendo favor.

0: sua família, Deus deu um grande livramento para o seu filho.
1: Foi. Grande livramento, mas ele recebeu.
0: E qual conselho você dá para as mães, para os pais que não ainda tomaram a atitude de vir fazer campanha em favor da sua família aqui da Igreja Deus Amor?
1: Que venha e tenha, em primeiro lugar, a fé. Vê o que Deus faz, tudo.
0: Tremendo. Isso é um testemunho maravilhoso, um milagre tremendo.
1: Foi um milagre, porque não ia sobrar nem um pedacinho da vida do meu filho. Nem um pedacinho, porque a lancha explodiu, ficou uma flor. E ele tinha saído de lá. Isso foi Deus que tirou ele de lá.
0: Hoje ele está vivo, contando a bênção, testemunhando do poder de Deus.
1: Isso.
0: Confirme seu nome e seu endereço.
1: O meu nome é Maria, moro no Santo Antônio, 38.
0: Honras e glórias ao nosso Jesus pela vida da irmã que acaba de relatar este maravilhoso depoimento de fé.
2: Seu nome?
3: É irmã Renice.
2: Conte a bênção.
3: Irmão, a bênção que eu recebi é que o Senhor me deu um grande livramento de infarto, né? De derrame do meu coração. E eu estou muito feliz com o meu Senhor por essa vitória. Ele me deu o livramento do infarto. Eu estou viva pelo milagre.
2: Vale a pena fazer as campanhas aqui na Igreja Deus Amor?
3: Vale, vale mesmo. A gente vem aqui, a gente não vem em vão, não. A gente recebe a vitória para nós e para nossa família.
2: Honras e glórias ao nosso Jesus pela vida da irmã que acaba de relatar este maravilhoso depoimento de fé.
4: O nome?
5: Aldenora.
2: Conte a bênção.
5: Pastor, eu tinha um sonho de ter um banheiro no meu quarto. E agora, dia das mães, meus filhos me abençoaram com a construção desse banheiro. Eu fazendo a campanha na igreja e Deus me abençoou com esse banheiro.
2: O seu sonho era ter uma suíte, um banheiro dentro do quarto. Através das campanhas, Deus usou seus filhos para realizar o seu sonho.
5: Sim, porque devido à minha idade, né, então eu queria esse banheiro. E esse mês eles realizaram meu sonho. Através das minhas campanhas, da minha fé, Deus me abençoou com esse banheiro.
2: Maravilha. Confirme seu nome e seu endereço.
5: Aldenora Alves de Amorim, eu moro na rua Tenente Jurandir, 443, Cachoeirinha.
2: Honras e glórias ao nosso Senhor Jesus pela vida da irmã que acaba de relatar este maravilhoso depoimento.

0: maravilha, ouvintes! Hoje é sexta-feira de milagres e libertações. E nós ouvimos aí os depoimentos de fé de pessoas que foram alcançadas por Jesus Cristo aqui na Igreja Deus e Amor, na rua Comendador Alexandre Amorim, número 525, no bairro Aparecida.
1: Perdoou o publicano chamado Zaqueu.
0: É na sexta-feira de milagres e libertações, aqui mesmo, na sede estadual da Igreja Deus e Amor, em Manaus.
1: Foi perdoada a mulher pecadora que se arrependeu.
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0: maravilha! Este lugar, por Deus, foi aprovado. Este lugar não é outro a não ser a casa de Deus, a Igreja Pentecostal Deus e Amor. Faça-nos uma visita ainda nesta tarde de hoje ou na noite. Na tarde de hoje, vai estar pregando a palavra de Deus, pastor Aristides. Pastor Aristides, responsável por este culto abençoado. E às 18 horas, culto com a nossa irmã Fátima Viana e o pastor André Zimbrusque pregando a palavra de Deus nesta noite de hoje. Vamos a um quadro, vamos a um quadro. Deixa eu ver aqui o quadro. Deixa eu ver o quadro. Nós temos aqui meditação do dia. Vamos a uma meditação do dia, a glória do porvir. E também nós temos entardecer da vida. Entardecer da vida, vamos ouvir.
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2: E nós vivemos momentos de grandes oportunidades, aberturas para os nossos jovens, para as nossas crianças. As igrejas estão se preocupando um pouquinho mais, e é uma preocupação legítima, né? Com todas as faixas etárias da igreja, com bebês, criancinhas, pré-adolescentes, adolescentes, jovens, pessoas já maduras, terceira idade. Então a igreja está se tornando abrangente na questão das faixas etárias, alcançando a todos. Nós tivemos em São Paulo o PEG, um movimento que foi muito agregador e muito bonito, bem realizado, bem organizado, e organizado puramente pelos jovens mesmo. Eles começaram, fizeram o trabalho, uns trabalharam mais que os outros, outros trabalharam menos, mas o resultado final foi muito bonito. Nós estamos vendo que os jovens que estão se movendo estão colhendo resultados. Nós acompanhamos também o testemunho. Não é só a questão do movimento, porque se fosse só um movimento para agregar um monte de gente para se divertir, seria um movimento ruim. Mas não, o movimento é um movimento legítimo, legitimado pelo Pai, Filho e Espírito Santo, para que os nossos jovens se despertem, que tenham interesse para as causas do Senhor e tenham interesse também pela sua própria vida. Alguns emocionados tomaram decisões. Não, eu quero servir a Deus assim, eu quero ser do Senhor, eu quero fazer alguma coisa para Deus, eu quero cantar, eu quero pregar, eu quero orar, eu quero, enfim, evangelizar, quero me tornar um grande homem de Deus. E eu gostaria de refletir sobre isso dentro de um versículozinho, que um pedacinho, quando Paulo fala: ninguém despreze a sua mocidade. Paulo fala. Depois o salmista fala: tu és a minha confiança desde, ou seja, desde o tempo que, ou desde o tempo em que eu era jovem, desde o tempo da minha mocidade, ou desde a minha mocidade. Então nós vemos aqui, ouvintes, que a mocidade não pode ser desprezada, a nossa juventude não pode ser desprezada. Tempo de ser jovem não é tempo perdido, não é tempo também para aproveitar e esculhambar-se na vida, como diziam muitos antigos, né? Muitos antigos falavam isso: não, você tem que aproveitar a juventude, vai lá, faz tudo o que tem que fazer e tal. E as pessoas diziam: não, bom pai, bom avô, não, péssimo pai, péssimo avô, conselho de tolo, burrice total. Muitos morreram de sífilis, muitos morreram de AIDS, muitos morreram com gonorreia, e assim foi. E muitos mataram, e muitos entraram nas drogas. Aproveitaram o quê? O que aproveitaram? Pelo contrário, desprezavam a sua mocidade. E a confiança desses em Deus não foi desde a mocidade. E o que o salmista está dizendo é uma coisa bonita. Tu és a minha confiança desde o tempo da minha mocidade. Então, ouvintes amados, nós devemos entender que mocidade é um tempo que nós plantamos. Não é à toa que a Bíblia Sagrada fala também através do pregador: lembra-te do teu Criador nos dias da tua mocidade, ou no dia da tua mocidade, no dia da tua juventude, antes que venham os tempos ruins, dos quais dirás: não tenho neles contentamento. Então, a mocidade ou a juventude é uma época em que nós temos muitas decisões a tomar e não temos a experiência, a altura para tomarmos todas essas decisões. Então, nós temos que o quê? Colocar nossa confiança no Senhor desde a nossa mocidade, e temos que o quê? lembrarmos de Deus nos tempos da nossa mocidade. Temos que o quê? Não desprezar o tempo da nossa juventude. Tem muita gente que está aí, não, tem que aproveitar a juventude. Está fazendo, acontecendo, se prostituindo, usando drogas, fazendo tudo enquanto é coisa. Não, depois eu vou para o Senhor. Talvez você não tenha tempo para isso. Você está desprezando a sua juventude. Você não está colocando a sua confiança no Senhor no tempo da sua juventude. Você não está se lembrando do seu Deus ou do Deus que existe no tempo da sua juventude. Agora, é fatal. Porque todas as sementes que você lança, os estandartes que você levanta na sua mocidade determinam o seu futuro. Se assustou? Mas é. Débora, eu não conheço um jovem que foi malandrão, assim, no tempo de jovem, e levava coisa relacionadamente, que tenha se dado bem.
3: É verdade. Sempre teve as consequências.
2: Porque teve que colher as sementes lançadas. E não adianta chorar. Às vezes nós temos pena, mas mesmo a nossa dosinha não vai funcionar, porque a pessoa semeou a semente amarga e não vai colher fruto doce. Então, tudo que você planta na sua juventude determina o seu futuro. Os dias, o alvorecer da vida, passam rapidamente. A vida é célere, a vida ela passa na rapidez de um raio. E você, quando perceber, vai estar enfrentando o amanhã. E infelizmente, se você não se lembrou do Senhor na sua juventude, desprezou a sua mocidade, não colocou as confianças no Senhor desde o tempo da sua mocidade, você vai estar enfrentando o mundo com as suas necessidades, possibilidades, problemas complexos, e levando os sinais dos ideais assentados nos anos da sua juventude. Os tijolos que você assentou na sua juventude estão formando a casa que você vai morar no seu futuro. Então você pensa, mas eu sou jovem, sou cheio de vida. Mas isso passa, viu? Eu sempre falo e falo, parece que foi ontem que eu conheci a Débora na nossa juventude. Débora tinha os seus 15 para 16 anos. Parece que foi ontem. O tempo passou de uma tal forma que eu já estou aí, vovozão, com muito prazer, não é? Não desprezei a minha juventude. Me lembrei do Senhor na minha juventude. Minha confiança foi colocada no Senhor desde a minha juventude. E já ouvi pessoas falando para mim, ei, senhor Ivan, o que que acontece, hein? Você põe a mão nas coisas, tudo dá certo, o que que acontece? É que eu sempre tive Deus no meu coração e sempre o Senhor Jesus foi o que deu os ditames da minha vida. Sempre confiei no Senhor desde a minha juventude. Não fui um jovem sem vergonha. Não fui um jovem que aproveitou a juventude fazendo coisas erradas que viessem a borrar a minha vida espiritual. Já vi pessoas chegaram para mim, Débora se lembra, escuta, mas como é que você está conseguindo? É porque eu confio num Deus vivo e sempre confiei nele. Sempre coloquei, cimentei a minha vida, sempre assentei os tijolinhos do meu futuro na presença de Deus enquanto eu ainda era jovem. Jovem que entrava em hospitais, jovem que entrava nas comunidades, jovem que anunciava o evangelho, jovem que era líder de jovens, que ensinava a juventude a cantar, a tocar, jovem que não tinha barreira, tudo que era pedido para fazer, fazia e nunca, nunca cheguei para um dirigente meu e disse, olha, eu quero tanto para fazer isso, quero tanto para fazer aquilo, se não me der dinheiro eu não vou. Nunca! Porque depois que o tempo passa, a sua vida entrou num declínio. Infelizmente você está colhendo aquilo que você semeou. Depois ficar observando a vida dos outros e achar que você está em desvantagem, que Deus é injusto, injusto não, você está sendo injusto. Porque você tem hoje a possibilidade de escrever com firmeza indelével a história do seu amanhã. Você tem a oportunidade de escrever hoje o seu futuro. E tudo que você firmar na rocha, tudo que você colocar edificado em Deus, toda a sua confiança, desde a sua mocidade que você colocar no Senhor, não haverá rajada tempestuosa que poderá despedaçar os estandartes desfraudados nos anos da sua juventude. Se você semeia coisas boas, com certeza você vai passear num jardim cheio de flores, fragrâncias agradáveis. Mesmo em meio a um mundo de carências, portanto, agora é o tempo da sua decisão. Você está no ápice da sua força. Entregue a glória da sua mocidade na mão do Senhor, toda essa sua força, as primícias da sua força. Não dissipe a sua vida frivolamente. Dê importância aos anos da sua juventude com fortaleza no Senhor. Feliz é aquele que na velhice pode lembrar e dizer, Tudo isso tenho guardado desde a minha mocidade. Tu és a minha confiança desde a minha mocidade, como disse o salmista. Quem quer que ande com Jesus à luz do sol das alegrias primeiras, vai tê-lo também quando as tempestades e as duras experiências vierem no entardecer da vida.

0: Maravilha, ouvintes! Nós vamos dando uma pausa aqui nesta programação e agora nós vamos no culto da guerra contra o mal, direto de São Paulo, capital dos Bandeirantes, e vamos agradecer a Deus por este momento, por esse instante que nós estamos na presença dele, que o Senhor nos concedeu de nós estarmos aqui com você falando do seu maravilhoso amor. Vamos clamar ao nosso Deus. Senhor meu Deus e Pai, Pai de nosso Senhor e Salvador Jesus Cristo, graças damos a Ti, ó Pai, por tudo em nossas vidas. Meu Deus poderoso, recebe, Senhor, este programa em Suas mãos. Meu Deus, muito obrigado, Pai. Fica conosco, fica com este ouvinte, fica com este homem, com esta mulher. Graças dou a Ti, ó Pai, por até que o Senhor tenha nos ajudado. Em nome de Jesus, Senhor. Muito obrigado, Pai. Recebe a nossa humilde oração. Entrego este programa nas Suas mãos. Graças te dou, Senhor. Muito obrigado por esta oportunidade nesta tarde de hoje. Amém e amém, Senhor Jesus. Muito bem, ouvintes, vou ficando já por aqui. Se despede ao Raimundo Cruz. Que a graça, a paz, o amor e a comunhão do Espírito Santo esteja presente em sua vida, em sua casa, em seu coração. Vendo às 6 horas, voltamos com o espaço Encontro com Deus. Que Deus abençoe Manaus, Amazonas, Brasil.
1: Se perguntavam entre si, agora o que será?
0: Deus possa abençoar cada vez mais você e sua família.

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0: Glória Alex para Jesus, aleluia.
1: Aleluia, pode exaltar o nome do Senhor. Que maravilha, que maravilha. Quem já está sentindo o Senhor se mover em nosso meio? Deus tem uma palavra revelada ao seu coração aqui nesta tarde. Você crê nisso? Você que está pela internet, você que está pelo rádio, nós te esperamos toda sexta-feira às 15 horas, sexta-feira da libertação total, este propósito que Deus tem operado coisas extraordinárias. Quem tem recebido e quem recebeu já a bênção do Senhor nesta campanha? Quem recebeu? Nós temos que dar um jeito de vocês testemunhar, para quem está em casa em compreender o que Deus está fazendo. Ah, se nós conseguiríamos passar e, de fato, a informação para quem está em casa o que Deus está fazendo em nosso meio. Eu tenho certeza que se eles entender o que Deus vai fazer nesta tarde, próxima sexta-feira, eles estarão conosco adorando ao Senhor. Quem veio adorar ao Senhor com o seu melhor, diga glória a Deus. Daqui a pouquinho o nosso querido irmão Victor vai louvar ao Senhor e nós vamos cantar um corinho bem bonito, bem alegre nessa tarde. Daqui a pouquinho também a palavra de Deus, mas cante assim: Deus mandou a cura divina e livrou a minha alma da vida. Agora eu vou alegre anunciar, bem bonito.

0: quem vai subir.
1: Vai abalar. Quando Jesus vier, o mundo vai.
0: Será que vocês conhecem?

0: próximo ao Victor, recebamos-o com palmas para o Senhor Jesus.
1: Cumprimento, igreja, papai, Senhor Jesus, amém?

0: responsabilidade no nosso Senhor Jesus. Vamos ouvir o Senhor.
1: Ele é digno de toda honra, de toda glória. Aleluia. Queridos ouvintes que nos acompanham, agora recebam a paz de Cristo Jesus, o nosso Salvador. Aqueles que estão pelas emissoras também, Deus tem uma palavra para a nossa alma. Nada vai nos impedir de sair daqui abençoados. Levante as tuas mãos ao Todo-Poderoso. Ponha-se de pé, por gentileza. Diga comigo: Senhor Jesus, nesta tarde, a minha alma já está preparada para ser abençoada pelo Senhor, e eu creio na vitória. Pode glorificar. Ó, tem quatro pessoas que quando você se levantou do seu lugar para glorificar a Deus, Deus tocou na tua saúde e operou o que você estava esperando. Levante as mãos, Santo maravilhoso Pai, em nome de Jesus, clame a Ele. O Senhor de toda glória, nós cremos na manifestação, na operação do Teu Espírito. Senhor, como o Teu Espírito já está entre nós, operando aqui dentro. Ah, Pai, opera dentro daquela casa, dentro daquele lar, dentro daquelas vidas, na mente, no coração, na decisão, Pai, que a Tua libertação seja, ó Deus, glória. Gloriosa, poderosa, Espírito Santo, vai jogando por terra neste primeiro clamor, Senhor, que realiza.

Senhor. Nós abrimos o nosso coração, coisa linda, coisa linda, coisa linda, que o Espírito Santo já está operando. Sim, Espírito de Deus, vai manifestando lá no íntimo do

da glória, dai a vitória, papai. Irmãos, enquanto nos preparamos para a palavra, tome a Bíblia. A nossa irmã Késia também vai louvar a Deus depois da leitura. Já vamos aproveitar para adorar a Deus. Porém, eu quero que você tome a tua Bíblia, livro de Romanos, capítulo 8. Livro de Romanos, capítulo de número 8. Uma palavra que nos foi dada aqui para edificar a nossa alma. Tome a Bíblia, querido ouvinte que está conosco no trânsito, você não precisa parar, continue, só mantenha o seu rádio receptor na sintonia aí. Você que está em casa pela internet, seja muito bem-vindos também. Deus tem a vitória para a vossa vida. Diz assim, Romanos capítulo de número 8. Quem encontrou? Vamos ler a partir do versículo de número 18. E olha o que diz a Bíblia, ainda que nós não vamos meditar, o tema da mensagem não é o versículo 18, vamos aproveitar. Porque para mim tenho por certo, Romanos 8, 18, quem já encontrou, diga glória a Deus. Porque para mim tenho por certo que as aflições deste tempo presente não são para comparar com a glória que em nós há de ser revelada. Porque a ardente expectação da criatura espera a manifestação dos filhos de Deus. Porque a criação ficou sujeita. Agora eu queria que você repetisse comigo. Porque a criação ficou sujeita à vaidade. Não por sua vontade, mas por causa do que a sujeitou, na esperança de que também a mesma criatura será libertada. Olha que aqui não está liberta, está dizendo libertada da servidão, da corrupção, para a liberdade da glória dos filhos de Deus. Diga comigo, para a liberdade, mais alto, diga, para a liberdade da glória dos filhos de Deus. Levante a Bíblia nas tuas mãos, diga comigo, Senhor Jesus, é a tua palavra, e eu quero ouvir a tua palavra, revelando a minha alma nesta tarde. Tome a Bíblia, a palavra de Deus, queridos, e vamos dar a Deus, vamos tributar a Deus pela sua palavra, uma forte salva de palmas. Pode glorificar, pode, você deve, você consegue, as tuas mãos não estão amarradas, você tem mãos que foram dadas, os dons das mãos para usar, para louvar ao Deus vivo desta palavra. Queridos, Paulo, ele não está só tratando de transmitir o que era necessário viver para estar desfrutando das premissas do Espírito, e tampouco ele está sentenciando alguém que queira viver o poder das premissas do Espírito, aflições, não. Ele está falando de uma esperança sobre a eleição de que em Cristo Jesus nós alcançamos para a glória de Deus o Pai. Então, Paulo elimina da sua vida espiritual qualquer opressão com relação à expectação desta vida. Diga comigo, expectação desta vida. E se você não entender o que é expectação, então você não vai compreender a revelação da palavra. A expectação humana que Paulo está tratando é aquela projeção do coração, da emoção, da mente e da alma de qualquer indivíduo em direção de tudo aquilo que a sua alma deseja, que o seu coração busca e de que as suas mãos possam alcançar. A expectação, ela é baseada nos desejos, nas crenças, nas probabilidades,
das muitas coisas que nós projetamos, desejamos, criamos. E isto se chama expectativa ou expectação humana. Quem está entendendo, diga glória a Deus. Se você vai ao psicólogo e pergunte a ele o que é expectação, ele vai dizer que é mais do que uma projeção. É uma ânsia interna que antecipa as ações, comportamentos e tudo que você está vivendo em direção de uma resposta que você deseja. Se você vai para o âmbito social, você vai entender que é tudo aquilo que o coletivo, todos querem fazer, unânimes, para ter e obter as suas projeções. Agora, pela Bíblia, Paulo não está projetando um mundo melhor. Ele não está projetando capacidades que serão dadas em Cristo para todas as almas. Não, Paulo está falando de uma ardente aflição. E ele diz que toda projeção do nosso coração nos oprime com algo que arde na alma. E alguém pode dizer, pastor, mas eu ainda não consegui entender. Quando Paulo diz, eu tenho por certo que as aflições deste tempo, ele estava em aflição, diga comigo, aflição. Aí ele faz uma projeção para suportar o tempo presente do que ele espera do futuro. E ele diz assim, mas no meu futuro preparado, reservado por Jesus Cristo que me alcançou, eu tenho certeza que a glória que nele há de me alcançar não pode nem se comparar com este momento que eu estou vivendo no presente. Projeção. E aí é que vem a questão do ser espiritual. E aí é que vem a questão aonde o inimigo toma a ocasião para oprimir muitas pessoas. Primeiro, não há quem conheça a natureza humana e trate com ela há tanto tempo como Deus que a criou e formou, mas também como o diabo. Quem está entendendo, diga glória a Deus. Não perca a introdução, senão você perde a revelação. E não há quem conheça como ele as escrituras, e se o próprio Espírito de Deus submeteu a natureza humana. Ora, se a criatura, está falando da humana, ela ficou sujeita às suas vontades, debilidades, vaidades, vontades, porque tudo isso tem um nome. Não é vaidade de batom, vaidade de brinco, vaidade que eu quero ter uma Cayenne, eu quero ter um Porsche, eu quero ter uma Ferrari, não. A vaidade da vida, quem está entendendo a diferença? É disso que está tratando a Bíblia. Como o inimigo sabe que no meu e no teu coração há projeção, no meu e no teu coração há projeção e desejo de alcançar, de ter, de fazer, de chegar. Então, tudo isso começa a submeter o teu viver, começa a submeter você a uma vida que não estava projetada. E a ansiedade que cai sobre a sua alma começa a te angustiar. Esta não é a vida que eu quero, este não é o futuro que eu projetei, esta não é a vida que eu desejei, este não é o corpo que eu queria, esta não é a casa que eu tinha sonhado, este não é o casamento que eu queria, este não eram os filhos que... E tudo isso vai te oprimindo. Quem está entendendo, diga glória a Deus. Quem tem a vida que gostaria de ter, levante as mãos. Você não quer se comprometer, né? Tu é sábia, né? Tu é sábia. Eu digo que eu não tenho a vida que eu projetei, que eu desejei. E eu jamais alcançarei a vida que eu projetei e que eu desejei. Não é porque eu não posso alcançá-la em Cristo.
é porque em Cristo eu recebi, eu adquiri, eu herdei uma vida muito melhor e maior do que eu projetei, porque é nele que eu tenho essa vida. Vamos voltar para o texto? Então, se a natureza humana tem essa propensão, ela tem essa debilidade e ela está propensa a estas necessidades, Paulo diz assim, é aí aonde mora o perigo. Quem está entendendo? É aí que o maligno começa a atuar. É nas projeções da sua mente, é nas projeções do seu coração, porque

comprimir. E qual é o único sentimento, pastor, que me liberta, como disse o salmista, das profundezas a ti eu clamo, ó Senhor, atende a minha voz. Ué, o salmista Davi estava em Jebus, conhecida como Jerusalém, pico da colina, o lugar mais alto, próximo do tomo da rocha. Vê a foto de Jerusalém para você ver a localização geográfica onde ele está pronunciando esse salmo. Mas por que que Nemayasikalabassúria? Por que que ele está dizendo, eu estou em profundidades, eu estou em abismos, e eu preciso ser ouvido, e só o Senhor para me libertar do que a minha alma está projetando para me aprisionar.

minha oração e tira os meus pés que vacilam deste lago escorregadio. Diga comigo, esperança. Querido, se você não tem esperança, segundo a fé em Cristo, você é destruído por você mesmo. Você é destruído e vencido pelas suas próprias vontades. Tem pessoas que focam em primeiro plano o diabo, e tudo para ele é o diabo, e eu não quero advogar que pode meter a culpa em cima dele. Ele tem as costas largas, eu concordo. Mas se você não entender este princípio da Bíblia, você vai começar a culpar, você vai começar a se deixar entrar no primeiro degrau de descida, que a Bíblia, ela diz que está no versículo de número 20. Sujeição às próprias vontades. Diga comigo, sujeição às próprias vontades. É aquela pessoa que é vítima de si mesma. Ela mesmo se sabota, ela mesmo se destrói, ela mesmo se mina, ela mesmo se fere, ela mesmo se mutila no sentido físico, mental, espiritual e em todos os sentidos da palavra. Porque ela se deixa vitimar, ela nunca é a culpada, ela nunca assume nada, ela nunca se posiciona para ação, então ela sempre culpa. E o ego, ele é o maestro para tomar o trono do coração, das projeções do homem e dizer a verdade: culpado é o diabo. Olhe para cá, a primeira coisa que eu aprendi não foi na igreja, foi numa clínica de recuperação para dependentes químicos. A mulher que cuidava chegou e perguntou, disse: seu Cléber, deixa eu perguntar para o senhor, como que foi hoje? Falei: hoje foi uma tribulação infernal, hoje foi uma guerra contra as trevas, hoje foi isso, foi aquilo. Fazer a segunda pergunta para o senhor: o senhor está limpo? Eu disse: limpíssimo. A custo do quê? Eu disse: a custo do meu querer. Hoje eu levantei e disse: eu não vou usar nada, eu vou enfrentar a vida de cara limpa. Eu vou enfrentar a vida de cara limpa. Calma lá, calma lá. Aí ela disse assim para mim: bom, bom, a tua decisão é muito importante. Tua decisão é muito importante. E como que o senhor conseguiu chegar aí nesse labirinto? Eu disse: foram muitas coisas: separação, frustração, abandono, sentimentos, ressentimentos, iras, culpas, raiva. Ah, ótimo, excelente. Ela ia anotando. Ótimo, excelente. E me diga uma coisa, qual a tua projeção para o futuro? Eu disse: não, eu quero retomar a frente do meu trabalho. A minha empresa está falindo, o dinheiro eu estou cheirando.

queria voltar, me formar e avançar. Ela disse, bom, excelente, excelente projeção. Vamos colocar aqui em primeira mão, isso aí é ótimo. Isso, projeção excelente, você vai voltar, você vai voltar. Agora, deixa eu fazer uma pergunta. Porque tudo deles consiste em perguntas, pode fazer. Quem foi o culpado por todos os males causados ao Senhor? Eu, como um bom desviado, falei o quê? Senhor, não precisa nem perguntar. Foi o diabo. Ela disse, seu Kleber, se nós não mudarmos esse ponto aqui, ó, esse ponto aqui, ó, o senhor vai continuar saindo e voltando, se levantando e caindo, culpando e sendo culpado, ferindo e sendo ferido, machucando e sendo machucado. Qual o ponto? Aqui, seu Kleber, não entra o diabo. Aqui foi o Senhor. Quem comprou aquele papelote de cocaína semana passada foi o Senhor. Quem bateu ele no prato foi o Senhor. Quem enrolou aquela nota de um real foi o Senhor. E quem mandou-lhe essa cocaína para o cérebro através do nariz também foi o Senhor. Não foi o diabo. Eu já não gostei dela. Já fiquei nervoso com ela. Cheguei em casa, quando me perguntaram, e aí como é que foi a primeira? Eu falei, odiei. Odiei aquela mulher. Não me ajudou em nada. Eu já estou revoltado. E aí eu comecei a meditar. E ela foi para o segundo ponto. Seu Kleber, eu preciso te orientar. Psicologicamente, seu Kleber. O senhor precisa aceitar o segundo fato. O diabo tem a sua culpa? Tem. O diabo tem a sua parcela? Tem. Mas tudo que vem de resultado contra ti, fora os que não foi projetado, os sinistros que a vida reserva e os momentos de infortúnio que o senhor tem que passar, o senhor é responsável por tudo. Pare de se vitimar. Pare de se sujeitar a este sentimento. Foi o Bertrano, foi o Minguano, foi o Ciclano, foi a igreja, foi o irmão, foi o vizinho, foi essa cidade. Eu odeio essa cidade, eu odeio isso aqui, eu odeio aquilo ali. Para de se vitimar. Vem para cá. Primeiro degrau que você precisa voltar dele e não descer mais. Porque a criação ficou sujeita à vaidade, não por sua vontade. Diga comigo, vontade. Se você não entender isso, as tuas vontades vão te governar. As vontades, tanto as divinas, que deveriam tomar frente para nos levar pelo caminho que a nossa alma não quer trilhar, porque aí mora a verdadeira libertação. Não importa a tua condição, cargo social, aonde você está ou aonde você vai chegar, as tentações são as mesmas. As projeções são as mesmas, só muda a expectativa, tempo e a realidade. E quem sabe o idioma do país. Não muda nada. A batalha é a mesma. Quem entendeu, diga glória a Deus. E se você não quer descer este degrau perigosíssimo, você

presença dele para me fazer levantar-se desta cadeira. Pastor Douglas estava ouvindo uma senhora no testemunho, ele diz assim, estava atento, ele disse assim, irmã, a senhora escolheu, né? Ela disse, não, eu não escolhi não. Ele disse, o senhor escolheu? A senhora estava dizendo que estava sofrendo até necessidade do básico. E a senhora fez uma escolha. Disse, não, eu sim, eu escolhi, eu decidi que eu tinha que mudar, que eu tinha que buscar, que Deus existe, que Ele podia me abençoar. Aí o pastor Douglas disse assim para ela, a senhora escolheu não ser vítima das circunstâncias. E tem pessoas que não entendem essa realidade. Nunca muda, porque vontade não muda nada. Eu tenho vontade de ser, eu tenho vontade de fazer, eu tenho vontade de ser liberto, eu tenho vontade de estar bem, eu tenho vontade de ir para a igreja. Isso aí não vai mudar nada, você vai continuar na mesma situação que está. Vontade não muda nada. O que muda é

sofrer, tem que ser, tem que padecer, porque vai terminar deste jeito e você não vai chegar a nenhum lugar. Mas hoje o Espírito Santo está aqui para nos ajudar. Jesus nos ensinou a não aceitar o vitimismo como uma resposta de fé. Pastor, mas e se a pessoa for vítima de uma traição? E se a pessoa for vítima de um acidente? E se a pessoa for vítima de um balaço? E se a pessoa for vítima de um traje, de um sinistro? Ué, não foi o vitimismo dela. Foi circunstâncias internas que ela não podia controlar. E aí é que entra Deus. Aí é que entra o poder da esperança do que nós vivemos em Jesus Cristo para a glória de Deus. Opa, a minha parte é não aceitar colocar o pezinho neste degrau do vitimismo. E a parte de Deus é não deixar você se tornar uma vítima do eu, uma vítima deste mundo, uma vítima do adversário. Porque se você se tornar uma vítima de si mesmo, uma vítima das suas realidades, como que eu mudo então as minhas realidades se a minha projeção e a expectação me arde, me queima e eu não consigo apagar este fogo que está me queimando por dentro? Diga comigo: esperança na glória de Deus. Enquanto a tua esperança estiver na glória do mundo, nós vamos arder. Nós vamos queimar por dentro. Enquanto a nossa esperança estiver na glória dos homens. Pastor, eu sou feio, mas eu vou ficar bonito. Pastor, eu sou pobre, mas eu vou ficar rico. Eu serei uma lady. Essas meninas vão ver. Hã? Eu serei um lady. Essas meninas vão ver. A tua glória está aqui? É assim que você quer viver? Você está deixando Satanás tomar ocasião nas ilusões das suas projeções para te oprimir. E quantas pessoas estão oprimidas e não é pelo vinho, não é pela coca. Que bom que fosse coca, que bom que fosse álcool. Que bom que fosse um vício visível que se possa combater. Quantas pessoas que estão vítimas de si mesmo, vítimas do que passaram, do que viveram, do que falaram, do que apontaram, e ela não consegue entender que ela não é uma vítima. Ela está se vitimando, ela está legitimando o processo opressor do diabo. Levante a tua mão e diga: sai, Satanás. Você não está aqui para... Porque quando eu começo... Pastor, o diabo acabou com a minha vida. Pastor, o diabo acabou com a minha felicidade. Pastor, o diabo acabou com a minha alegria. Pastor, o diabo acabou com tudo. O que eu estou fazendo? Estou legalizando, legitimando o que ele está fazendo. Agora, quando eu tomo uma decisão dizendo não, esta natureza humana, ela está em expectação. Vou te fazer uma pergunta. De uns dias para cá você notou que mesmo bebendo, mesmo comendo, mesmo tendo uma casa para morar, mesmo todas as coisas acontecendo, fluindo, a tua alma parece que vai se desgarrar do teu corpo, vai acontecer alguma coisa terrível? Quem tem tido essa impressão, levante as mãos. Meu Deus do céu, acho que todo mundo aqui já foi para o céu, pastor José Manã. Todo mundo aqui já foi arrebatado, irmão. Você continua vivendo, comendo, bebendo, dormindo, mas lá no íntimo da sua alma tem uma expectação, como se fosse um acontecimento que você não tem controle sobre ele, mas que a qualquer momento vai acontecer. Alguma coisa estranha, alguma coisa ruim. Quem já teve essa impressão, levante as mãos. Pastor, mas está tudo bem, mas eu não sei. Pastor, está tudo bom, mas eu não sei quanto tempo vai durar. Pastor, eu estou aqui, mas amanhã eu não sei aonde eu vou estar. Você está entendendo? É mais do que um ardor da projeção do meu querer, do meu coração. É mais.

fugirá de vós. Tem pessoa que diz assim: pastor, eu estou sujeito ao erro, eu estou sujeito ao crime, eu estou sujeito a falhar. Claro, mas uma coisa você tem que entender: você está submetendo-se a Deus para viver a libertação da submissão de si mesmo, da submissão impositora que os homens, que o mundo, que o diabo quer colocar como um cabresto sobre a tua vida para te levar para onde eles querem. Por quê? Olha o que Tiago diz: olhai e vede as naus. Ele fala, são pequenas. Olhai e vede as cavalgaduras. A formosura da grandeza e da força não lhe ajuda, porque colocamos cabresto na boca e assim lançamos para a direita ou para a esquerda, e elas nos obedecem, mesmo tendo toda a força, se submete, não porque tem força, não porque é maior, mas porque tem um senso de sentido de alguém que pôs um cabresto. Agora você vai para a direita. Não, eu vou para a direita. Agora você vai para a esquerda. Não, eu vou para a esquerda. Agora você vai sofrer. Não, agora eu vou sofrer. Agora você vai se lembrar dos teus antigos amores e vai chorar. Agora eu vou chorar. Agora você vai se lembrar como você destruiu a tua vida. Agora fica tristinho. Fica tristinho. Agora se deprime, se deprime. Se deprime agora. E você obedece. E você aceita. Sujeição. O segundo degrau que leva a alma para a opressão é a quem você está se sujeitando. Nesta guerra, nesta batalha espiritual que nós estamos travando, a submissão, a Bíblia diz, porque daquele a quem alguém é vencido, do mesmo se faz servo. O que que ele está dizendo? Submissão. Submissão. E você tem que entender, se você não estabelecer, olhe para cá, em primeiro grau, em primeiro lugar, Deus, a quem eu me submeto? Deus, porque Romanos 13, foi Ele que pelo seu poder estabeleceu, colocou, levantou e organizou todas as autoridades que existe, que governa e que reina, segundo a sua palavra. Então, quando eu coloco a Deus, presta atenção, em escala hierárquica, Deus é a quem eu vou me submeter. Eu darei temor a quem temor, honra a quem honra, tributo a quem tributo, amor a quem amor, mas temer, eu vou temer ao Senhor e a Ele eu vou dar glória. A minha vida vai ser para viver esta verdade. Aí, ó, abaixo de Deus, as tuas vontades, as tuas necessidades, e quando elas querem destronar Deus do primeiro lugar, você fala, opa, aí não, eu vou cair na opressão. Qual é a maior e a pior opressão? Não é do opioide, não é das vaidades, não é das necessidades, não é das prisões internas e externas. É uma pessoa entender que tem a Deus para obedecer e ela não conseguir obedecer a Deus. É a pessoa confessar que ela é uma criatura

vontades e caminho os seus próprios erros e o seu próprio Deus. Essa é a maior opressão que existe. Não tem caminho de volta. Romanos 1. Porque Deus os entregou às paixões dos seus corações para praticar atos de torpezas e abomináveis. Aí vem a sentença. Mas por que que Deus fez isso? É porque Deus é mau, é porque Deus é ruim, é porque Deus não presta. Não. Aí vem a sentença. Porque tendo conhecido a Deus, não honraram, não temeram, não adoraram, não lhe glorificaram como Deus pelo que Deus os entregou. Deus entregou. Querido, esses dias um vizinho entregou o vizinho da casa do lado, que estava saindo com a esposa do outro. Rapaz, deu um rebu que eu vi que ia dar bala, eu vi que ia dar tiro. E aí eu cheguei, estava aquele rebu, polícia na porta do edifício, do condomínio. Eu perguntei, que demônio que foi isso? Tem um X9 no prédio. Alguém entregou. Não. Aquela. Meu Deus do céu. Isso vai dar morte. Quando alguém entrega alguém, tem uma esperança. Quando alguém delata alguém e alguém decreta uma sentença, tem uma esperança. Quando o filho entrega o pai, quando o pai entrega o filho nas mãos do mundo, de quem quer que seja, tem uma esperança. Tem Deus sobre todas estas vontades e projeções. Agora, quando Deus entrega, querido, esquece. Você pode me entregar aqui, você pode me entregar para o terceiro céu, para os quintos, para os sextos, para os sétimos do inferno. Você pode falar o que você quiser. Você pode projetar, desejar. O desejo do ímpio, Salmo 140, não se cumprirá. Ah, pastor, mas querem que eu morra? Não vai morrer não, querido. Mas querem, pastor, que eu acabe? Não, não vai acabar não. Você está vivendo essa revelação? Você está na presença do Todo-Poderoso? Eles podem querer fazer o que quiser com você. Você vai ter sempre a palavra de Deus para te defender, porque você se rendeu e se entregou a Cristo. Qual é a maior de todas as libertações? Qual é a melhor e a maior de todas as transformações? Olha aqui, ó. É quando a natureza, diga comigo, na esperança, que também a mesma criatura. Que mesma criatura? Aquela que sofria, aquela que morria, aquela que era escrava de si mesma, aquela que vivia para as suas vontades e pecados. Agora, esta mesma criatura, a Bíblia diz assim, pela esperança em Deus, será liberta da servidão, será liberta da corrupção, para a liberdade da glória dos filhos de Deus. Isso aqui é libertação, senhores. Aqui não chega perto o adultério, aqui ó, não chega perto o pó mágico, aqui não chega um uísque envelhecido de 12 anos, aqui não chega o vinho sem álcool, o cigarro sem fumaça. Aqui não chega o perverso, a perversa. Não, não, não, não, não, não, não. Aqui, ó, houve libertação. E quem foi liberto da natureza escrava, da natureza pecaminosa e caída, ele não quer mais voltar. Aquele que se submeteu a Cristo por amor, ele não quer mais sair. Ele entende que a casa do seu Senhor é melhor, as dádivas são melhores e o futuro é mais glorioso. Então, ó, a Bíblia diz que na antiga aliança se cumpria o ano do jubileu. E o Senhor trazia o servo na porta de casa. Ei, olhe para cá. E o servo já tinha esposa. E o servo já tinha filhos. E aí o Senhor dizia assim, ó. Lei de Deus. Man,
mandamento pactuado, estatuto selado, mão de mão, não a mão do Senhor no servo, mas a mão do servo na coxa debaixo do seu Senhor. Está liberto. Ó, o servo está saindo, olhava para trás e dizia: mas para onde eu vou? Aí o filhinho do servo dizia assim: papai, eu quero voltar. A esposa do Senhor chorando e falando no ouvido do Senhor, a senhora falando, dizendo assim: eu me acostumei com essas crianças aqui em casa, parecem os meus filhos. E o escravo, o servo está saindo, ó, tem carta dada de euforia, tem esposa, tem filhos, tem agora até dinheiro no bolso para começar uma nova vida. Só que ele chega na esquina e ele diz assim: meu senhor. Ela fala: vamos voltar? Porque, mas e agora? É que a gente tá livre. Livre para fazer, livre para viver, livre para ir para qualquer... Ah, mas eu não quero. Quer saber? A gente não era escravo lá. Aquela casa, Alamacicandalabaia, é melhor do que qualquer lugar. Estar debaixo daquele teto. Mas você vai voltar? Não, nós vamos tomar uma decisão. Vamos inquirir o coração do nosso Senhor para saber se Ele nos aceita. E o Senhor chorando com a senhora, esperando o servo voltar. E o servo chegava na casa e dizia: ó, meu Senhor, arrazoando com a minha esposa e família, estamos aceitando a proposta e também que nos é dada no lei de Levíticos. Qual? Aquela de voltar, mas nunca mais para sair, para viver para sempre contigo debaixo do teto desta casa. Ele não voltava porque estava como escravo, furava-se a orelha, ficava em casa. E alguém dizia: é um escravo? Dizia: não, ele tem direito de comer o que quer, de viajar quando quiser, de ir embora quando quiser, de fazer o que quiser. Mas ele não quis, ele preferiu o seu Senhor. Sabe o que é isso? Evangelho. Quando a velha criatura entende isso, a natureza humana se rompe, o vaso de barro se quebra, e a glória excelente do Senhor e Salvador Jesus Cristo habita em mim e em ti. Você pode ir para qualquer lugar, você não consegue ficar lá, você tem que voltar para casa. Você tem que voltar para Ele. Você até se encanta, você até faz projeções, você até quer estar lá fora, mas agora você entende o que é e o que está lá fora e o que está nele. Agora você sabe qual é o sentimento que te prende, agora você sabe que é a glória de Deus que ordena sobre tudo. Ó, se você entrar hoje no Islã, olhe para cá, e amanhã você negar e dizer: eu não quero mais ser do Islã, eu nego a fé hoje, só tem um castigo, quem sabe qual que é? Uhul. Qual é o castigo? Se você for hoje na terreira rapar a cabeça, bater cabeça no congar, confessar os espíritos, e amanhã você chegar e falar: eu vou embora porque eu não quero mais os espíritos, o que os espíritos dizem? Eu não estou ouvindo, você está com medo. O irmão foi mais sábio ali, pastor, ele fez assim, ó. O que os espíritos falam aqui quando ele cai no corpo das pessoas? Eu quero. Opa, mas por que você está revoltado, companheiro? Você está revoltado, né? Ele quer matar. Se você vai hoje para qualquer religião e lugar, você vai ser preso com ameaças, você vai ser amarrado, mas não é com cordas de amor. O evangelho não. Você quer? A porta aberta, ó. Quando
você quiser, você entra. Eu não quero mais. Sai. Aqui ninguém vai te matar, não. Quem vai te sentenciar e condenar são os teus atos. Evangelho é porta aberta. Você sai quando quiser e você entra quando quiser. Aqui ninguém te ameaça. Aqui ninguém te maldiz. Aqui ninguém te excomunga. Eu estava num país, e o pastor José Manuel conhece, o presidente de lá tomou a decisão de peitar o Papa. Sabe o que ele falou? Eu não sei que hora que sai o teu voo da comarca. Você tem de 12 a 24 horas para colocar o pé aqui no Vaticano. Senão eu te excomungarei. Ele teve que pregar o flat dele e sair correndo. Notícia de última hora, integraram o rei. O presidente da nação está indo em direção ao Vaticano, porque foi intimado pelo Papa. Quando ele chegou, o Papa deixou ele de molho 3 dias. Quando ele dizia, vai para o hotel, vai esperar na sala de estar. Quando que o Papa vai ter? Quando ele quiser, porque você é um rebelde. E se voltar, vai ser excomungado. E todo mundo vai saber que você é um pagão. Olha que ameaça, irmão. Pois ele teve que ir lá se humilhar, esperou 3 dias para receber a bênção papal. E tu não quer esperar nem a oração dos milagres. Meteu-lhe a beijoca na mão do cavalheiro que estava lá naquele então, virou as costas e falou, ó, última vez, tá? Recebe a bênção e, se acontecer de novo, você já sabe, né? Isso é o quê? Isso é mais do que uma ameaça. Sim ou não? Isso não é só uma ameaça, é uma ameaça e meia. Agora, o Espírito Santo, ele não te ameaça. Ele toca amorosamente nas portas da tua alma. Ele diz, eu quero operar, eu quero entrar, eu quero fazer. E se você quiser entrar pelas portas ainda, eu repito, ainda, eu triplico, ainda, as portas estão abertas. Tem como entrar, tem como se salvar, tem como ser liberto em Jesus Cristo. Ponha-se de pé, por gentileza. Eu não sei por onde você tem andado, eu não sei aonde tem pisado os teus pés. Eu já andei por muitos lugares. Quem já esteve em muitos e muitos lugares, mas não tem lugar como a presença dele. Não tem lugar como a presença dele. Hoje eu entendo aquele louvor. Quem conhece? Quem já pisou? Quem já andou? Quem já acessou o Santo dos Santos em outro lugar? Hã? Você não quer viver? Tem vida em Flórida, em Bahamas, no Caribe. Você fala, não, eu não quero. Eu quero a tua presença, Senhor. Eu quero

de decidir as suas ilusões, as suas vontades. Se você se levantar agora, pastor, em Cristo Jesus, eu posso. Eu vou dizer para você, você pode todas as coisas em Cristo Jesus. Se você disser, pastor, se eu querer, eu posso. Não pode. A maioria dos meus quereres não se consolidam. Mas Jesus está dizendo, eu vou te ajudar. Eu te trouxe para libertar. Alamai kan chorebasuri alamaya.

E ele está dizendo: eu quero te livrar. O diabo está te pressionando, eu sei. O diabo está te hostigando, eu sei. Mas Deus está dizendo: não ceda. Deus está dizendo: não se deixe levar. Deus está dizendo: eu quero te livrar. Deus está dizendo: eu tenho a vida.

0: você quer viver plenamente nesta vida e por fim a vida eterna? Quem quer viver plenamente nesta vida e por fim a vida eterna? Então eu quero te chamar, pastor, eu quero essa vida. Eu quero essa vida. O Espírito Santo está louvando no coração de muitas pessoas. Eu disse claramente, o Espírito Santo está louvando no coração de muitas pessoas, dizendo, você está rejeitando a glória de Deus. A glória de Deus é Cristo, a real libertação, a real transformação. Devido coisas que você optou, devido coisas que você escolheu, você está rejeitando a verdadeira glória de Deus. E Deus está dizendo, não faça isso. Eu tenho tudo para te dar, eu tenho vida para te dar, eu tenho libertação para a tua alma. E se você quiser, chegou agora a hora da vitória. Sai de onde você está. Eu quero orar pela tua libertação. Mas que libertação, pastor? Não tenho vício nenhum, não tenho problema nenhum. Esta libertação de si mesmo, dessa expectação que te queima, deste ardor. Vem, vem, vem. Vem para cá. Vem, Jesus está aqui para te salvar, para te perdoar. Meu Deus, vem, filha. Vem, meu Pai da glória. Ó Espírito Santo trazendo, vem. Seja bem-vindo. Seja bem-vindo à vida deste lugar. Seja bem-vindo à vida em Cristo. Seja bem-vindo, querido. Seja bem-vindo, meu amado. Que decisão. Seja bem-vindo. Quantos anos de idade? Quantos anos? Fui sem educação agora, né? Quantos?
1: 37.
0: Deu tempo. Deu tempo. Aleluia! Deu tempo! Ele chegou primeiro. Eu te felicito pela decisão. Ó, hoje vocês vão fazer uma prova. Faz prova. Não vem aqui por vir, faz prova. Nós estamos num tempo final, queridos. Nós estamos em um tempo final. E nós vamos fazer prova. Senhor, eu fui convidado, chamado a me render ao poder da tua glória. Agora, tudo que me prendia, que me submetia, não vai ter mais poder. Faz essa prova agora. Levante as mãos para cá. Eu quero orar pela essa multidão que está diante do altar. Ouvinte de casa, é sexta-feira da libertação. É sexta-feira da transformação. É sexta-feira aonde Ele liberta a alma dos que sofrem. Levante as mãos, ó Deus Todo-Poderoso e Soberano. Está aqui, Senhor, diante de Ti, deste altar. Alamaste Candaraia. Nós amamos as almas porque o Senhor as amou e nos amou primeiro, Pai. E eu sei que o Teu amor agora está alcançando. Eu sei que o Teu amor agora está libertando. Eu sei que o Teu amor é candalama suri alamai. Ei, candalamas terinibiandalamas. Ah, Papai, Senhor, Tu quisestes a Ele desde o ventre. Alicandalabaia. Ah, o Senhor desejou a ela, Papai. Desde o dia do seu nascimento, meu Deus, assim como o Senhor deseja, alamaster e alamaia, ele alamaste candaramassuri alamaia, oh Pai de glória, oh Deus de amor, quem compreenderá os mistérios do Senhor? Quem compreenderá alamanchoremissi alamaia? Ah, Papai, recebe estas vidas diante deste altar. Levante as tuas mãos. Que coisa, eu sinto a presença de Deus aqui. Não é força, não é chavão, não é palavra de efeito, não. Eu sinto a nítida presença dele aqui atuando. Querido, deu tempo. Quantos tempo, quantos anos, mamãe, esperando esse dia? Quanto tempo? Deu tempo. Já recebeu. Primeira vez, recebe o abraço de Jesus e da igreja também. Aleluia! Você não sabe o que significa isso aqui, rapaz. Você não sabe o que é o verdadeiro milagre do Evangelho. Aqui está o verdadeiro milagre do Evangelho. Ó, nós vamos louvar a Deus. Nós vamos louvar a Deus. Eu não vou orar por milagre. E nem por revelação, enquanto vocês não voltar. Tome eles aqui, obreiros, ajude-me aqui. Nós vamos tomar o nome de vocês, vai dar o bem-vindo à vida para vocês. Vem cá, acompanha aqui. Sejam bem-vindos em nome de Jesus. Sejam bem-vindos à vida em nome de Jesus. Sejam bem-vindos à vida. E você não glorifica, e você não adora, e você não exalta. Pode glorificar, ele é digno.
2: Eu cumprimento a igreja com a santa paz do Senhor Jesus, amém. Exalta, glorifica o nome do Senhor nessa tarde. Pode glorificar o nome do Senhor, aleluia. Aleluia, toda honra e toda glória seja dada ao Senhor. Se coloque de pé, vamos louvar ao Senhor. Aleluia, você veio no lugar certo, na hora certa, no momento certo. Enquanto você adora o Senhor, Ele cuida da tua casa. Enquanto tu estás aqui rendendo adoração ao Senhor, Ele está visitando o teu lar, está visitando a tua família, está visitando o teu filho, está trabalhando enquanto você adora. Mas para isso é preciso você abrir o teu coração para Cristo. Para isso é preciso você abrir a tua boca para adorar.

0: A oh, glória. Eu sinto Ele louvando conosco. Quem está sentindo a presença dEle, diga glória a Deus.
1: Agora eu entendo porque Davi se pôs no pórtico da praça quando pedia para construir a maior tenda da sua vida, porque foi proibido de fazer o templo, porque havia sangue nas mãos. Você imagine como Davi chorou a noite toda. Mas eu quero fazer. Deus disse, mas as tuas mãos não podem.
0: Ai, amaya suri mikanda labaya.
1: Davi, você fez o meu querer na ação direta, com as mãos. Mas eu vou dar mãos de sabedoria para execução de todo projeto e plano. Sabe o que Davi disse? Então eu ponho a prata, eu ponho o ouro. Deus disse, põe. Eu ponho as sardônicas. Eu convoco os moradores da terra para trazer madeira do Líbano, cedro do Líbano. Eu ponho tributo sobre a terra, eu trago os melhores linhos, as melhores tintas. Aleluia. E ainda que os meus olhos não poderão ver casa e altar para o Senhor habitar, eu vou pôr o dinheiro. Deus se agradou disso, amado. Porque não é pelo dinheiro, é pelo coração. É o coração. Você está entendendo? Não tem como não se emocionar. Quando você entende a palavra, às vezes você queria ser um pregador. Sabia disso? Um jovem sonhador dos Estados Unidos, da família Quaker, ele falou, pastor Humberto, que evangelizaria todas as Américas. Com 22 anos, contraiu tuberculose. Teve um pulmão comido e o restante que ficou dava só para respirar. Aí a medicina desenganou e falou para ele assim, o que o senhor pretende? Qual a tua projeção? Que nós falamos sobre isso. Isso é minha projeção. Ele falou, ah, esquece. O senhor está desenganado da medicina. O senhor nunca poderá. O ar que o senhor consegue inalar aí pelos brônquios, narinas e pulmão é milagre. Agradece. Diz que ele chorou uma semana toda e ele tomou a decisão. Ele disse, Senhor, eu não posso te glorificar pregando, mas hoje eu faço um propósito. Eu vou empreender e o meu negócio vai ser o maior do mundo. E aonde for enviado um evangelista, um missionário, eu quero que tenha moedas minhas, dinheiro meu. Eu não vou pregar, mas eu vou abrir o caminho e vou pagar a passagem de quem vai pregar. Sabe o que nasceu? Quem não conhece as farinhas Quaker? Conhece ou não? Ai, aquela farinha lacta maravilhosa. Meu Deus, eu comia puro. Assaltava o coisa da mamãe para comer aquilo lá. E eu já tinha 14 anos de idade. Sabe o que é isso? Deus. De repente você queria ser pregador. Eu queria ser cantor. Você já viu cantando? A destruição. Deus falou, não canta. Você quer ver eu acabar o culto e começar a cantar? Deus falou, não canta, filho. Ora e prega só. Não estraga. Não canta. Mas isso é porque a multiforme graça de Deus dá oportunidade para todos edificar. Nem todos trabalham com prata, nem todos conhecem o ouro, nem todos manuseiam diamante, nem todos são ferreiros, nem todos são dentistas, nem todos são pedreiros, nem todos são projetistas, nem todos são engenheiros e nem todos são arquitetos. Mas para fazer uma obra precisa de tudo isso ou não? Sim ou não? Mas como é que você faz uma obra sem arquiteto? Eu queria fazer uma casa, a prefeitura embargou. Onde eu morava. O senhor não pode, o senhor não é arquiteto, não, o senhor não sabe nada. Tem que ter um projeto, tem que alguém assinar. Se usa o engenheiro, se usa o arquiteto, se usa o servente, se usa o pedreiro, se usa o acabamento, se usa o serralheiro, se usa tudo. Mas para bem dar... obra, senão a obra não acontece. E agora nós vamos colocar a parte que Deus quis usar o Sr. Quaker com a maior bênção da prosperidade da sua vida. A princípio ele fez um projeto: se o Senhor me abençoar, eu vou dar 10% da minha entrada, daquilo do fluxo de caixa que chegar. Logo em seguida ele disse: não, 10% tá, eu vou logo é de 20%. E foram as ofertas alçadas que ele fazia quando tinha necessidade no campo missionário. Irmão, e na projeção que ele fez, ele foi um derrotado. Na projeção daquilo que ele intentava e queria, ele foi um fracassado. Mas na ótica de Deus, ele sempre foi e será um abençoado. Está entendendo? Então não importa a tua visão, o que você acha. Ah, pastor, mas as pessoas dizem, deixa as pessoas para lá, não importa o que eles pensam, o que eles acham. Nós vamos pela visão de Deus sobre nós. Entendeu ou não? Fica de pé. Nós vamos apresentar o nosso melhor para louvar a Deus já. Só daqui a momentos nós vamos fazer. Traz aqui, irmã. Se você não tem em efetivo como eu não tenho, você vai fazer assim, ó. Isso, o GC já colocou na tela. Ó, você dá dois cliques aqui no ecrã do celular. Eu acho que é assim que se fala. E aí você aponta para cá, ó. Você oferta com débito, com crédito, você oferta com dinheiro ou sem dinheiro. Tudo está acontecendo. Eu gosto tanto do semblante dessa menina quando ela está recolhendo oferta. Ela faz assim como se tiver. Que pena que os ouvintes não podem ver, né, irmão? Quem está na rádio só pode ouvir. Obrigado. Ela faz assim com a satisfação, rapaz. Diga glória a Deus. É assim mesmo. Porque está abençoando a obra. Quem entendeu, diga glória a Deus. Pastor, o Senhor tocou no meu coração. Condição de estar aí eu não tenho, mas eu estou aqui, ó, em outro país, em outro lugar. Aponta o teu telefone, aponta, e o que Deus pôs no teu coração você vai ofertar. Pastor, para onde está indo? Para uma obra que não pode parar. Ó, olhe para cá. Ontem um rapaz quase teve um infarto na mesa do almoço. Ele perguntou assim: pastor, mais ou menos assim, aproximadamente, quantos que entram na sede? Eu falei: rapaz, não sei, mas deve entrar uns tanto. Falei: é, pastor, os gastos ali. Pastor, quantos que gasta na rádio FM? Eu falei: tanto. Ele falou: poxa. E na outra rádio? Eu falei: mas tanto. E nas outras? Tanto. E no coisa? Um aproximado, né? Sabe o que ele falou? É, pastor, então a gente gasta mais do que arrecada? Eu falei: isso mesmo. E como que a obra sobrevive? Milagre. Milagre. Você quer um milagre? Dinheiro não é milagre, não. Mas a fé gera milagre e faz você prosperar. Você crê? Fica de pé. Fica de pé. Você não consegue manter o que tem, mas Deus vai te dar fé e vai fazer você manter. Pastor, eu senti no meu coração, eu vou levantar, levante agora. Pastor, eu quero dar, eu quero entregar esta oferta aqui de 500, de 100, de 200, de 50, levante. Eu quero orar para Deus te abençoar. Ouvinte que está em casa, chegou a hora de Deus te prosperar. Ele prospera. Ele põe as mãos na tua condição, na tua situação. Pastor, o que eu tenho é tão pouco. Nas mãos do Senhor será muito. Levante as mãos. Comece dando glória, glória a Deus. Poderoso Deus. Ó Deus, dono da prata e de todo o ouro. Ó Deus, provedor, amaster e alamaia. Ó Deus, que sabe como abençoar. Ó Deus, que sabe como prosperar. Senhor, estas 7 pessoas que estão em uma aflição financeira muito grande, Pai. O dinheiro não alcança, as possibilidades não dá. As dívidas se agigantam, papai. Tenha de misericórdia, tenha de piedade, alamastecandaramassúria. Senhor, venha mover as tuas mãos, venha desfazer todo impedimento, toda casta, toda legião. Cai por terra agora, cai por terra agora, Satanás. Cai por terra agora em nome de Jesus. Todo impedimento da saúde, todo impedimento da família, todo impedimento, Pai, que não quer ver ele prosperar, sai, sai. Sai agora, expulsa. Sai, eu creio no teu milagre. Eu creio no teu milagre. Alamai de candarabassúria. Alamasteri nibicandalabaia. Creia também no teu milagre. Receba também do teu milagre. Jesus.
0: abre portas agora, em meio desta dificuldade. 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Eu quero estar com o meu nome na lista dos escolhidos, dos abençoados, daqueles que foram chamados para fazer. Pai, não me tira o direito de ofertar. Pai, não me tira a possibilidade. Candar!

praia, em nome de Jesus. Deus falou comigo aqui agora. Aquele que abriu o coração e tomar a decisão de fazer a minha vontade, eu não vou deixar ninguém tirar o direito deles. Levante as tuas mãos, diga: meu Deus, não permita que nada, nem ninguém, tire o nosso direito de ser abençoado. Coloca agora dentro da... Glória a Deus. Ó, onde nós estávamos orando pelo culto de hoje, quem sabia que você já está debaixo de oração desde madrugada, diga glória a Deus. E nós estávamos orando com o presbítero Roberto, eu parei a oração, era 1 da manhã, eu parei a oração e falei para ele, eu disse: pastor, o nosso nome não está na lista e no lugar que nós gostaríamos, mas Deus acabou de dizer que vai fazer o nosso nome entrar na lista dele. Quem quer ter o seu nome na lista dos abençoados, levante as mãos. Você tem que crer. Você tem que crer. Dá aqui esse meu voto, querido. Eu vou pedir. O meu nome não está lá naquele lugar aonde eu gostaria que estivesse, aonde eu moro, na sociedade, mas eu vou dizer para você, Deus tem poder para fazer. E dura coisa, querido, é quando está acontecendo um grande movimento e você quer participar e chega lá, o teu nome não está. Já aconteceu isso com você alguma vez? Só que agora não vai acontecer mais. Papai vai te alistar para que o teu nome esteja. Quem entendeu, diga glória a Deus. Ó, eu estava orando pelo meu pastor certa feita em Curitiba. Estava uma guerra. E Deus falou comigo: esteja preparado. Eu estou enviando o meu ungido. E haverá um grande avivamento. Ouça as palavras. Eu estou enviando o meu ungido. E haverá um grande avivamento. E se você crer, você vai ser movido de lugar. E eu vou te abençoar. Se você aceitar, o que vai acontecer? Eu falei, eu recebo. Aí parei a oração, disse: irmão Josué, Deus acabou de me dizer que está chegando alguém para fazer a obra de Deus no nosso estado. E que ele é ungido de Deus e vai acontecer um grande mover. E Deus está me dizendo que se eu crer, eu vou entrar no mover que vai acontecer. Aí o irmão deu uma risadinha assim no escuro, né? Coitado do irmão, né? Pobrezinho. Irmão, aqui nessa luta, aqui no meio dessa mata...

0: Ô, irmão, na primeira oração que o homem fez, andou 112 paralítico. Dorival de Brito, 112 paralítico. E aí, irmãos, quando estávamos ali na oração, Deus falou para mim: abre os olhos. Eu abri os olhos e vi aquele céu bonito, assim, Dorival de Brito não é coberto, não sei como é agora, né? O estádio Dorival de Brito não é coberto, bem no centro de Curitiba, ao lado da Brasília e Tiberê 1001. Eu abri os olhos assim, rapaz, de repente eu vi as nuvens se enrolando. Meu Deus do céu, será que estou ficando louco? E ele orando, e o pastor lá embaixo orando, e aquele monte de paralítico andando, e eu lá quero saber que paralítico está andando, irmão. Eu estou com os olhos fitos nele, porque Deus me mostrou, foi ele, e estou com os olhos colocados nos céus. E os irmãos estão lá, olha, andou o paralítico, mais um, e mais aquilo, e mais aquilo outro. E eu estou lá, irmão. De repente, abri os olhos de novo. Quando eu abri os olhos de novo, Deus falou assim comigo, ó. Eu vou enrolar as nuvens de chuva. E eu vou mandar as nuvens de bênçãos. Você crê num negócio desse, irmão? Eu duvido que você crê. Irmão, e eu em pranto, em lágrimas, a camisa já estava toda molhada, quando eu olho para o céu de novo, querido, a mesma mão que levou as nuvens, enrolando as nuvens escuras, estava vindo desenrolando uma nuvem clarinha, branquinha. Eu falei, meu Deus do céu, eu perderia este sinal especial se eu tivesse aqui desatento. E aí Deus disse para mim, você viu? Eu disse, eu vi. Você creu? Eu disse, eu creio. Foi então, a partir de hoje você vai viver sobrenaturais. Quem crê no mover do poder de Deus, fica de pé. Agora nós vamos fazer prova, porque o poder de Deus é glorioso. O poder de Deus é maravilhoso. E eu quero dizer para você que está aqui. Obreiros, vamos passar. Calma lá, tome os seus assentos. Vamos louvar a Deus primeiro. Eu estou sentindo de preparar a terra do nosso coração. Pega o seu voto primeiro. Vamos louvar a Deus. Vem para cá, meu querido. Aplauso forte para Jesus Cristo. Já vamos orar pelos dons e pelos milagres.
1: Salve a igreja, que a paz do Senhor Jesus. Quantos aqui são dependentes do mestre? Aleluia, canta louvor para essa igreja que canta junto comigo, amém?

0: desperado em nome do Senhor.
1: Aleluia. Queridos, eu creio que você já abriu o seu coração. E a ministração, ela vem em direção daquele que crê, está para receber. Ponha-se de pé. Eu quero orar e eu quero apresentar pessoas que Deus vai arrancar das dificuldades, das necessidades que são batalhas, conflitos, limitações. Mas Deus vai operar. Porque Deus me mostra 6 pessoas que a medicina acabou de te desenganar. E a medicina diz claramente, você vai ter que viver fazendo uso desse remédio e vai ser para sempre. E Deus está dizendo, não é para sempre. Ele vai te operar. Cadê estas 6 pessoas? Vem cá, meu irmão. Vem cá, minha irmã. Está faltando 4 e não vou insistir na... Vem cá, minha irmã. Está faltando, vem. Jesus vai te libertar agora desta medicina, deste remédio. Vem. Está faltando mais 2 pessoas. O Espírito Santo está me revelando que tem 2 pessoas que você está sentindo uma dor na tua cabeça, mas é estranho, porque ela te causa náuseas. E quando começa essa dor, você já logo começa a sentir vontade de vomitar. E aquela coisa, aquele mal-estar. E Deus está dizendo, não é nada na tua cabeça. Não. É Deus te mostrando e dando sinal de que Ele quer operar um grande milagre para te livrar da morte. Aonde estão estas 2 pessoas? Não, ainda não. Ainda não. Não, não, não, não, não, não. Você entendeu a revelação? Vem aquela dor terrível na cabeça. E logo após vem aquela ânsia de vômito, como se você fosse vomitar. E aí você nota que a tua saúde se debilita e passa tempos, acontece de novo. Deus quer te dar... Vem cá, levantou as mãos. Está faltando só mais uma pessoa e não vou chamar mais não. Deus revelou 2 pessoas, não é uma, não é 3, é 2. Levante as mãos, venha para cá. Pode... Vem cá, senhor, é o senhor lá, pode vir. Irmão, é só Deus para livrar do derrame, do infarto, se a pessoa não está consciente. O Espírito de Deus, Ele está me mostrando que tem uma pessoa que você está lutando para fazer um jejum que Deus te mandou. Porque o Senhor tem um grande livramento para te dar, é um homem. Através deste jejum que Deus pôs no teu coração para você realizar, mas você não consegue. E Deus está dizendo que Ele está te recordando do que Ele falou. E Ele vai te dar força sobre o teu ser para fazer este propósito. Aonde está esse homem? Foi, não, vem cá, pode vir. Diga glória a Deus. Recebe. Ó, pode vir também. Vem pela fé, meu irmão. Ó, o Espírito Santo está me mostrando 4 pessoas e tem uma raiz cancerosa se alastrando, nascendo, crescendo no teu corpo. E você já sabe que é câncer. E Deus está te revelando, porque se você crê, hoje você vai voltar curada. Cadê estas 4 pessoas? Quer a vitória de Deus? Venha cá, aquele senhor sentado ali. Vem cá, ajude ele, vamos orar por ele. Vem, vem cá, Jesus vai te dar uma cura tremenda, querido. E você vai sair daqui para glorificar. É assim mesmo ou não é? Hã? É desse jeito? Você crê no milagre, meu irmão? Hã? Jesus vai operar um milagre. Tá bom? O sofrimento está grande, mas Ele vai operar. Cadê as outras 3 pessoas? Não vou insistir não, irmão. Deus revela tão claro, né? Você crê que Deus cura, minha irmã, esse câncer? Hã? Vai receber a vitória. Aonde que é? Nos rins? Está secando.
2: Secando,
1: vem cá. E as outras 2 pessoas, vai esperar a morte chegar, é? Eu, hein? Na igreja sendo revelado e duvidando, tá queimado. Quer ou não quer? Vou orar pela senhora. Cadê a última pessoa? Não vou chamar. Vem cá, minha irmã. O mal é que a gente duvida, né?
3: E aonde a dúvida entra, Deus não opera. Jesus quer queimar essa dúvida aí. Levante a mão e diga: sai, Satanás.
1: Tem três pessoas que você sente um formigamento, não é nas mãos, é no corpo todo, na tua estrutura, principalmente em partes que você sabe que não é normal, não nas pernas, não nas mãos, no braço, aquela formigação no corpo. E o Senhor quer te libertar. Aonde estão estas, eu vou chamar, quer a vitória de Deus? Vem que eu oro. A última vez, vem também. Tem pessoa que levantou a mão e não veio. Levante as mãos, vem para cá, vamos orar. Vamos orar, Jesus vai operar agora. Quem crê nos milagres de Deus, diga glória a Deus. Ó, tem uma pessoa que eu vejo você passando por um procedimento, você sofrendo demais. A medicina tendo que abrir as tuas tráqueas aqui, ó, e intervindo o teu corpo, porque você, não levante ainda a mão, está me falando claramente o Espírito Santo, está para enfrentar uma situação horrível, terrível, mas Deus quer te dar o livramento, quer a vitória de Deus, aonde está esta pessoa? Eu vi claramente a medicina intervindo para levar, venha cá,
3: venha receber, diga glória a Deus,
1: aleluia, glória a Deus. Irmãos, ó, eu quero depois dessa revelação já orar, mas tem duas pessoas que Deus me mostra que você está vivendo uma perturbação maligna e você pensa que é na tua casa, no teu lar, mas quando você sai de lá ou vai para outro lugar, aquela perturbação maligna continua. Aonde estão estas duas pessoas? Vem cá, jovem, eu quero orar por você, meu Deus do céu. Cadê a outra pessoa revelada? Vem cá, senhora. É assim mesmo ou não é?
4: É assim mesmo.
1: Do nada começa com a perturbação maligna.
4: Isso.
1: E você sabe que é maligna. Jesus vai te operar, vai libertar você aqui agora. Vem cá, minha senhora, vem. Fica demorando não. Põe as mãos para cá. Agora é a hora do milagre de Jesus. Ele liberta ou não liberta? Liberta ou não liberta? Ó, prepare agora porque você não vai nunca mais se afogar de noite. Deus está me dizendo, Ele vai repreender esse afogamento do demônio, este afogamento das trevas, que parece que você vai morrer de madrugada. Põe a mão na cabeça. Se identificou, vem para frente. O Senhor queima. Comece glorificando, Pai eterno. Nós te amamos, ó Deus da cura. Está escrito na tua palavra que o Senhor é Deus que nos sara. Está escrito na tua palavra que o Senhor é Deus que liberta. E operando o Senhor, quem impedirá? E nós repreendemos o impedimento, Pai, do câncer, deste afogamento. Nós repreendemos o impedimento do inferno. Sai, Satanás. Sai com as tuas setas diabólicas malignas. Segura aí, ó. Olha o homem que estava desenganado com o câncer. Olha quem estava colocando câncer. Sai daí, Satanás. Sai, legião de trevas. Sai, legião de morte. Sai, legião da destruição. Sai, legião que sugava, que tragava a saúde dela. Em nome de Jesus, nós expulsamos. Pega, cai por terra agora. Ó espírito do sofrimento, expulsa ele. Sai, Satanás. Sai da vida dela agora. É libertação, libertação, libertação, libertação. Sai de dentro do corpo dela. Sai de dentro da saúde dela. Sai de dentro do corpo dela agora. Toda morte que estava dentro do corpo dela, toda destruição que estava dentro do corpo dela, nós repreendemos agora. Sai, sai, sai pelo poder que há no sangue de Jesus. Pelo poder que há no nome de Jesus, sai daí, câncer, sai daí, câncer, sai daí, câncer que entrou nos rins dela, que está secando os rins dela para matar. Sai daí, raiz cancerosa, sai daí. Jesus, arranca a raiz e os ramos deste câncer, aonde ele estava se alastrando. Sai agora, sai agora, sai em nome de Jesus.

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0: Maravilha, ouvinte do programa Voz da Libertação, estamos dando início desta programação maravilhosa, abençoada, cheia de Deus, espaço Encontro com Deus. E quem vos fala nessa tarde é sua irmã em Cristo, Fátima Viana, juntamente com a irmã
1: Elci Alves. Uma paz de Senhor Jesus a todos os amados ouvintes. E que Deus venha abençoar a sua vida, onde você estiver, no seu trabalho, na sua casa, na rua, pegando esse solzinho tão quente, tão maravilhoso, né, irmã Fátima?
0: Verdade.
1: É vitamina B, né? Direta do trono de Deus,
0: eita,
1: de Deus, na nossa vida. Pois é, né?
0: É, estende o edredom com meia hora, irmão Raimundo. Do jeito que tá o sol, meia hora.
1: Já tá enxuto.
0: O edredom já tá seco, enxuto. Porque esse Deus, ele é maravilhoso. E o que eu acho lindo, né, irmã, que ele manda sol pra todos. Não faz excepção de pessoa.
1: Ele manda um pra cada casa, né? E eu acho engraçado outra coisa também, irmão Raimundo. Uma paz de Senhor pros meus irmãos nesse comentário maravilhoso, né? Nós que serve a Deus, a Bíblia diz que o sol não molestará, não molesterá nós, né?
0: É, o sol não te molestará de dia e nem a lua de noite.
1: E é verdade, né? Porque a gente anda cheio de roupa, a gente não sei, deu muito calor, né?
0: Não, irmã.
1: É normal pra nossa vida. Nada nos aflinge, é tudo pra glória de Deus. Então, com essa paz de Deus...
0: E tem gente que murmura, irmã, por causa do sol. Aí quando chove, murmura por causa da chuva.
1: Sim.
0: Aí vai entender esse povo, né, irmã Elci?
1: Glória a Deus.
0: tem que dar glória pelo sol, tem que dar glória pela chuva, porque tudo isso é bênção, é uma dádiva que o Senhor nos entregou, né, irmã? Isso é a nossa alegria.
1: Nossa alegria, para a glória de Deus. Então, uma paz de Senhor Jesus para todos. Você que é comerciante, você que está viajando no barco. Essa semana uma pessoa falou para mim, irmã, eu estava viajando no barco, e aí no barco eu fiquei sem nada para fazer, lembrei que a senhora tinha mandado o link da rádio, eu fui ouvir, não tava vocês lá na rádio, eu ri tanto.
0: Olha, ouvintes nos barcos agora já tem um Wi-Fi.
1: Tem
0: só
1: Wi-Fi,
0: é conectar, né? Só que paga, né, irmã?
1: Paga, mas vai lá, conecta, né? E eu creio, né, no que Deus vai fazer na tua vida. Então, uma paz de Senhor para você que tá viajando, para você que tá em outra cidade. Talvez tão frio
0: de
1: e nós
0: férias,
1: aqui...
0: De férias, né, irmã?
1: Férias. Tão frio e nós aqui não tão quente, para a glória de Deus. Sabe um pouco desse
0: eu
1: fogo?
0: Eu tenho uma irmã que ela tá no Rio Grande do Sul, né? E lá ela disse que não estava aguentando o frio, que estava muito frio em Gramado.
1: É. Uhum. Minha filha tá lá no sul, né? Acredito que tá até ouvindo a programação, né? E ela disse que lá tá muito frio. E toda vez que eu falo com ela, eu digo, olha, Yasmin, recebe um pouco desse fogo, joga um pouco desse frio pra cá. Porque as bênçãos de Deus pra aí, as bênçãos de Deus pra cá. Então, uma paz de Senhor, amados ouvintes. Deus abençoe a todos vocês nessa manhã, nessa tarde maravilhosa, que estamos aqui conversando com Deus nessa programação, que estamos aqui para orar, para buscar. Desde já, coloca no teu receptor coloca um copo de água em cima do teu receptor. Coloca também as tuas mãos para Jesus ungir tuas mãos. Coloca também uma peça de roupa, fotografia. Hoje nós vamos estar orando por vocês, pela sua família. E desde já queremos agradecer a todos que estão ligadinhos. Manda o teu pedido de oração. Manda já também o teu pedido de louvor. Vamos estar aqui até às 5 horas, 17 horas, junto com você. E vamos orar ao Senhor.
0: Maravilhoso Deus e eterno Pai, Deus de perto, Deus de longe. Nessa hora gloriosa de oração, nós fazemos essa oração em prol dos ouvintes que estão na escuta desta programação, meu Deus. Pai amado, vai de encontro com a necessidade de cada um, meu Rei. Jesus querido, eu te apresento essa pessoa que está debilitada, essa pessoa que está enferma, essa pessoa que está desanimada, essa pessoa que está triste, essa pessoa que está passando por dificuldade, por privação financeira. Senhor, por privação de alimento, Pai. Tu é o nosso sustento, meu Deus. Na Tua palavra diz, Senhor, que eu nunca vi um justo desamparado e nem a sua descendência mendigar o pão. Pai, visita essa casa, visita essa família, esse lar que está passando por um momento tão difícil, meu Deus. Visita, Pai, esses lugares, meu Deus, que está pegando fogo. Visita esses lugares, meu Deus, que passou por um terremoto. Pai amado, Tu é o nosso Deus, Tu é o nosso general de guerra. Tudo isso, Senhor, que está acontecendo é para se cumprir a Tua palavra. Quem pode ir, meu Deus, contra um tsunami? Quem pode ir contra um terremoto, Senhor? Senhor, a Tua glória, a Tua majestade santa, Pai amado, aleluia, Tu pode, meu Deus, aleluia, parar, deixar, meu Deus, com que o mal venha acontecer com esse povo. A gente não pode orar contra, meu Deus, com o que está acontecendo, porque tudo isso é para se cumprir a Tua palavra. Mas eu te peço, meu Deus, agora, a Tua compaixão, a Tua misericórdia, por essas pessoas que estão desamparadas, por essas pessoas que estão sem alimento, sem casa. Jesus, Tu é o Deus da provisão, Tu é um Deus, meu Deus, que prospera, Tu é um Deus que tudo pode fazer. Eu te apresento o nosso querido irmão Raimundo Cruz, que está aqui nos botões eletrônicos, a minha querida irmã Elci, a minha vida, o nosso pastor estadual, o André Zimbruski, a sua esposa querida, seus filhos, sua casa. Eu te apresento, meu Deus, a nossa família, Deus, a Moriana, Pai, nas Tuas mãos. Visita Teus filhos, Deus, com olhar de misericórdia e compaixão, em nome de Jesus. Muito obrigada.

0: nessa tarde maravilhosa de salvação, está conosco, né, o nosso irmão Leone, né, lá do Mauazinho. E ele diz, boa tarde, a paz de Cristo no programa Espaço Encontro com Deus, dessa tarde. Gostaria de pedir um louvor intitulado É Cristo. Esta linda canção faz parte do álbum do grupo Novos Valores, volume 1. Ofereço este louvor ao cooperador Raimundo Cruz e às irmãs que estão nessa tarde na apresentação do programa. Deus abençoe a todos. Amém. E também vamos oferecer, né, para todos os amados ouvintes, nosso irmão Natan, né, que está aqui na programação, mandando mensagem no meu privado. Nossas irmãs que também, eu nem vi meu celular, mas estão todos mandando ainda, já mandando essa mensagem. Irmã, manda também teu pedido de louvor. Estamos aqui até às 17 horas, né, irmã Fátima?
1: Verdade, irmã Elci. Eu também já quero fazer meu oferecimento, né, para a irmã Juliana. Ela já mandou até aqui, né, o print que ela está ouvindo o programa. Print, não sei nem dizer o nome.
0: É isso mesmo.
1: Ela já mandou dizendo, irmã Fátima, eu já quero um louvor, Deus abre este mar, né? Então, daqui a pouco, irmão Raimundo Cruz vai estar colocando o louvor da irmã Juliana. E nós estamos aqui na escuta também desta programação, a Gilei Rosa de Compensa. Paz do Senhor, minha filha, paz do Senhor, minha querida irmã Gilei, que está na escuta, na sintonia do programa Voz da Libertação, Espaço Encontro com Deus. E quem está na escuta também, que já mandou um áudio aqui pra mim, irmã Elci, a irmã Nati de Caruaru.
0: Glória a Deus.
1: Oh, irmã Nati, eu já ofereço esse louvor pra irmã Nati, pra Gilei, Juliana, eu ofereço pra todos os ouvintes. Irmã Nati, a senhora é uma bênção de Deus na nossa vida, tenho orado pela senhora, eu não esqueço da senhora, que Deus possa abençoar a cada ouvinte que vai ouvir, aleluia, esse louvor, você que está enferma, através desta mensagem cantada, sinta o toque do Senhor, sinta aí o toque do Espírito Santo de Deus na sua vida.
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1: Está aí, ouvinte do programa A Voz da Libertação. A irmã Juliana, ela está pedindo: Deus, abre este mar. Aleluia, eu creio que o Senhor vai abrir este mar e nós vamos passar assim como Moisés, Miriam. Atravessou para o outro lado e cantou o hino da vitória. Então vamos ouvir esse louvor maravilhoso, cheio da presença de Deus. Sinta aí, ouvinte, a presença de Deus através desse louvor. Você que está triste, alegre o seu coração nessa tarde, porque o Senhor se faz presente aí dentro da sua casa.
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3: Estamos numa longa caminhada e muitas vezes nos deparamos com o mar à nossa frente. Temos medo, receio de seguir adiante, pois às vezes este mar está bravio. Mas se você tem fé, esse Deus que nós servimos faz este mar se abrir e você passará seco. E mesmo que ele não se abra, Deus faz você passar por cima das águas. Quem crê nisso, levanta a mão e glória.

0: 16:25.
1: Na Bíblia Sagrada encontramos várias passagens quando Deus visita um dos seus servos.
2: E nessa tarde maravilhosa de salvação, eu vou logo oferecer todos os louvores, porque para depois, para ficar só na palavra. Então, enquanto tu vê que nós estamos falando um pouquinho, é porque nós temos que mandar os louvores, né? O povo está pedindo, então vamos mandar, né? E aqui nós estamos com o louvor do nosso irmão Valquim. Ele diz: a boa tarde, a paz do Senhor Jesus, Valquim Gomes, juntamente com a irmã Rai Carneiro. Estamos ligados no programa Espaço Encontro com Deus dessa sexta-feira abençoada. É o melhor ligado nessa programação. Queremos ouvir o hino, o amado do Grupo Paz. Ofereço para vocês no estúdio e para todos os ouvintes. E o nosso irmão Valquim, um dia desse eu disse: olha, Valquim, você viu, né, irmã Fátima? Eu disse: Valquim, Paulinho, vem-te embora para a igreja, que faz dia que eu não te vejo. Pois a senhora acredita que ele não veio, menina? Esse menino tá vindo, voltou. E eu quero glorificar a Deus por isso. E você que está ouvindo essa programação, que também não está vindo, vem-te embora igual o Valquim, vem receber tua benção, que aqui é o lugar que Jesus cura.
3: Ministro da palavra, sim, que vai ser muito usado em cima do altar. Esse culto de hoje, o céu vai se abrir, mãe.
2: Eu creio.
3: No nome de Jesus, o céu vai se abrir e a glória vai descer.
2: Sim.
3: Só vai perder a bênção quem ficar em
2: quem
3: casa.
2: Quem ficar em casa. Então eu vou logo fazer
3: até
2: esse convite.
3: Até meu filho, a minha nora, eles, mãe, eu vou, não vou perder esse culto. Meu esposo vem, eu digo, vai ser poder de Deus hoje. Hoje o culto, o céu vai ficar baixinho da glória de Deus aqui na igreja, porque nós oramos a semana toda, sim, nós jejuamos, sim, e Deus vai fazer sinais e maravilha. Vai usar a varoa, não vai?
2: Vai, eu creio que vai, né, irmã Fátima? Eu creio, né? Eu creio que Deus, ele é com todos os ministros, né, irmã?
3: É, irmã, Deus é com todos os ministros.
2: Tanto é que Jesus, ele fala, né, não se preocupeis quando vocês forem falar, né? Deixa que eu vou falar por vocês, né? Verdade. Se por acaso Jesus te exortar, recebe, sai verdade. Crendo, né?
3: Sai crendo.
2: E outra coisa, nós estamos vivendo a contagem regressiva do arrebatamento. Nós estamos em tempo de olhar para nós, né? Tá pregando, eu sou assim.
3: Olhar para nós e ver
2: olhar
3: como é que
2: nós,
3: como como está a nossa vida espiritual.
2: Como espelho, né? E como enigma, né?
3: É verdade.
2: Então vamos ouvir o louvor do nosso irmão Valquim. E quero oferecer para todos os amados ouvintes. Nosso irmão Jonas, nossa irmã Simonete, nossa irmã Érica Ferreira lá do Zumbi, nossa irmã Edivan. E por diante, nossos irmãos de Tefé, nossos irmãos de Caruari, nossos irmãos até mesmo de Manacapuru, Itacoatiara, nossa irmã Marta. Daqui da comunidade do Catalão.
3: Olha,
2: Lago
3: Marcos,
2: do Limão.
3: Forte abraço, princesa.
2: Sim, todos os amados ouvintes. Vamos ouvir esse louvor.

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1: Nessa tarde maravilhosa de salvação, que bom, né, irmã Fátima, que o povo está interagindo, né? A nossa irmã Simonete está aqui, né, interagindo conosco. Ela diz: a paz do Senhor Jesus Cristo, minhas amadas, irmã Elci Alves, e a irmã Fátima Viana e o cooperador Raimundo Cruz. Peço louvor no céu, é o meu lugar, e ofereço para todos os irmãos Ribeirinho e para todos vocês. Amém, irmã Simonete. Vamos aproveitar, vamos mandar esse louvor para a nossa irmã Dilcélia, a nossa irmã Antônia, a nossa irmã lá do Catalão, a nossa irmã Rosana, a nossa irmã Adna, lá da Terra da Farinha. O Arinim, a nossa irmã Josefa. Oi, irmã Josefa, lhe amo tanto, a senhora é maravilhosa, a irmã Josefa, a irmã Ednelza. Vamos oferecer para nossa irmã Marina e nossa irmã Rosiane, que está bem aqui na parada, né? Nossa irmã Rosiane está aqui, ela trabalha vendendo os salgadinhos dela, né? Deus abençoe a sua vida, irmã Rosiane, pastor Elisa, a irmã Érica e todos os amados ouvintes do programa da Voz da Libertação. A irmã Fátima também quer oferecer, né, irmã Fátima?
2: Ah, eu quero oferecer para uma pessoa que é muito especial na minha vida, irmã Elci. E essa pessoa é lá de Chiborena. Não sei se ela está na escuta, que hoje ainda não falei com ela, né? É a irmã Francisca. Ela sempre está na escuta dessa programação. Eu já quero fazer esse oferecimento para a irmã Francisca, para os seus filhos, para o seu esposo, que a senhora possa se deleitar através desse louvor tão abençoado, não só para a irmã Francisca, mas para todos os ouvintes, para os meus irmãos Ribeirinho, para o povo lá de Carauari. Eu quero fazer esse oferecimento para a esposa do irmão Jacó, que está fazendo missão lá em Quari, aleluia, e sua esposa. Eu quero fazer esse oferecimento, aleluia, para todos os irmãos de Janauari, esse povo cheio da presença de Deus. Eu passei uma luta, irmã, eu sei, quando eu fui ministra lá.
1: Meu Deus.
2: Ai, Senhor, nas missões a gente tem tanta experiência. Eu falei, né, de Janauari, e eu lembrei da minha querida irmã que caiu dentro do rio, no meio do rio.
1: Meu Deus.
2: É uma luta, mas Deus foi tão tremendo, né, a gente ganhamos almas pro reino. Então é uma benção fazer obra de Deus, né, irmã Elci, para a glória do Senhor. E eu ofereço para todos os irmãos que estão aí na escuta, que está nos dando essa carona aí no seu carro, no seu veículo, aquele irmão que está na estrada e tem internet, né, aonde a internet chegar, né, que o Senhor possa te abençoar, os de perto e de longe. Eu quero oferecer esse louvor também para a irmã Socorro, que sempre ouve essa programação lá em Sorocaba. Que Deus possa te abençoar. Mulher de Deus, já estou com saudade da senhora. Um forte abraço para a irmã. E para a irmã Ana Paula também, que está longe, fora do Brasil. Ela disse: irmã Fátima, sempre eu ouço a programação de vocês. Um forte abraço, irmã Ana Paula. Que Deus possa te abençoar poderosamente e ricamente. Eu ofereço também para todos os ouvintes, para a irmã Elci, que está aqui do meu lado. Amém. Irmão Raimundo Cruz.
1: Glória a Deus.
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2: Tarde maravilhosa de salvação, mas um louvor, né? Nossa irmã Ana Paula, ela disse que era pedir o louvor Voar com Cristo de Débora Miranda. Quero oferecer para mim mesma. Aí também nós vamos já oferecer, né? Para todos os amados ouvintes.
1: Tanto que ela quer oferecer para ela mesma.
2: Para ela mesma, né?
1: A irmã Ana Paula é um canal de bênção.
2: É, verdade. Né? Eu não sei o que aconteceu com essa mulher. Ah, eu vou falar pra ela ouvir, pra ela vir, né, irmã Raimundinha? O Valclin não veio? Pois ela tem que vir, né, irmã?
1: É.
2: Essa
1: Será
2: mulher...
1: Será que não tá faltando convite, irmã?
2: Não, o convite dela é sempre.
1: É?
2: Essa mulher, ela me ajudava no meu culto, irmão Raimundo, que é às terça-feira, das 2, das 14... Às 15 horas. Essa mulher
1: essa
2: sumiu.
1: Essa mulher se chama Ana Paula.
2: Se chama Ana Paula. Essa mulher sumiu. E aí, não apareceu mais. Só ficou o pastor Adalberto. Tadinho do bichinho. Tá, todo dia ele disse, irmã, eu sei, cadê a irmã Ana Paula? Eu digo, pastor, se ela não for arrebatada, mas chegou perto.

0: reclamando pé arrebatado. Mas estamos aqui.
1: Estamos aqui ainda, pastor. Aí ele morde. Aí eu, o povo também pergunta, mas você cadê a irmã Ana Paula? Eu acredito que essa mulher, ela tinha problema nesse meu culto. Tu tá com problema nesse meu culto, irmã Fátima? O que é que a senhora acha?
0: Eu acho que não, irmã Ana Paula, o tempo dela tá corrido. E ela é uma bênção, né? Que ela tem também a programação aqui de rádio. Não...
1: Sim.
0: Ai, irmão,
1: sim.
0: Quando eu perdo, eu fico triste. Quando eu não tô em casa, quando... Meu Deus, eu, como eu faço meus propósitos, às vezes, assim, pela madrugada, eu acordo tarde também. Ela manda um link, aí eu não ouço. Eu digo, ai, eu perdi. Porque eu sou da madrugada, irmã.
1: Eu também sou da madrugada.
0: Eu sou da madrugada. Ontem eu não dormi quase nada. Se eu dormi 3 horas, foi muito. E é isso, Deus é
1: então,
0: bom, né, irmã?
1: Então vamos oferecer, né, esse louvor para todos os amados ouvintes. Nossa irmã Dircélia, né? Nossas irmãs que me pediram louvor, Deus abre esse mar. E nós vamos mandar esse para ela, porque o Deus abre esse mar, nós já mandamos no começo da programação. Então nós vamos mandar esse da irmã Ana Paula, né? Glória a Deus, aleluia. Voar com Cristo. E para todos os amados ouvintes, você que se encontra no seu carro, na sua moto, no seu trabalho, você que se encontra na sua empresa, você que se encontra na rua, caminhando, até mesmo no ramal, na beira do rio, pescando, ouça esse louvor. Esse louvor é para vocês. Deus falando com vocês.

ouvinte do programa Voz da Libertação. 16h49 na Grande Manaus. Chegou a hora da palavra. Graças a Deus que esse Deus é bom e a sua misericórdia, ouvinte, dura para sempre. Hoje vai ser um culto abençoado. Eu já quero deixar o endereço para mim não esquecer. O endereço da tua bênção é Rua Comendador Alexandre Amorim, 525, aqui mesmo, atrás do Colégio Militar. Venha e traga a sua amada família. Venha agradecer, venha louvar juntamente conosco. Venha ser agraciado através da palavra, que hoje vai estar uma ministra da palavra aqui, uma ministra surpresa, aleluia, vai estar ministrando a palavra de Deus e o nome do Senhor vai ser glorificado. Meu Deus, como essa mulher, aleluia, prega muito bem a palavra de Deus. É usada nas mãos do Senhor e eu creio que o culto hoje vai ser uma bênção. E você é o nosso convidado todo especial para estar juntamente conosco, glorificando e exaltando o nome santo do Rei Jesus. Aleluia, glória a Deus. Hora da palavra, pegue a sua Bíblia, se aproxime aí do seu receptor, se você quiser ouvir mais alto, né, irmã? Ou então aumente aí o volume e seja abençoado, que diz assim, tá? A palavra de hoje está no livro de Efésios, irmã Elci, o capítulo 5, né? E o versículo 14, Deus tocou no profundo do meu coração para mim trazer essa mensagem hoje para os ouvintes, para a minha vida, para a nossa vida, porque a palavra de Deus, ela é viva e eficaz, né? Que diz assim,

0: Diz assim a palavra do Senhor. Pelo que diz, desperta, ó tu que dormes. Levanta-te dentre os mortos e Cristo te esclarecerá. Maravilhoso Deus e eterno Pai, vem falar conosco através desta palavra, Pai. É só um versículo, mas esse versículo aqui ele é muito rico. Fala com os ouvintes. Fala, meu Deus, que o teu servo ouve nessa tarde, em nome de Jesus. Irmã Elci, o Senhor ele me deu um despertamento, né? Tão grande por esses dias que eu, esses dias eu tenho me separado, assim, pra, mais para Deus, porque nós sabemos que Jesus está voltando. E o Senhor, ele me deu um despertamento que as pessoas, nos nossos dias de hoje, né, irmã Elci, o Senhor me deu um despertamento que as pessoas estão dormindo espiritual, as pessoas estão, parece assim que estão dormente, né, porque as coisas estão acontecendo, queridos, né. Está acontecendo tantas das coisas na face dessa terra, mas tudo isso é para se cumprir a palavra de Deus. E o Senhor me deu essa mensagem hoje pela manhã, né? Pelo que diz, desperta, tu que dormes. Levanta-te dentre os mortos e Cristo quer te esclarecer. Aleluia. A palavra de Deus vai dizer, ouvinte, que o povo da cidade de Efésio, eles estavam desta maneira, né? E Paulo faz uma chamada de urgência para esse povo. E hoje o Senhor está falando ao teu coração que isso é uma chamada de urgência para nossas vidas hoje. Aleluia, porque muitos hoje estão, aleluia, dormindo espiritual. E o Senhor, ele manda eu te dizer nessa tarde, desperta, ó, tu que dormes. Levanta-te dentre os mortos, porque Cristo, ele quer te esclarecer. Cristo, ele quer te mostrar coisas gloriosas. Cristo, ele quer te mostrar coisas celestiais do céu. Cristo, ele quer te mostrar coisas ocultas e firmes que tu não sabe, ouvinte. Eu não sei o que Deus tem preparado para a nossa vida. O povo ultimamente, irmã Elci, está morrendo, está fraco, está anêmico espiritual. O povo nesses dias de hoje parece assim que ele está precisando que alguém vá lá e toque nele, dê uma levantada nele, uma, como é que a gente diz, uma sacudida, um choque, irmã Elci, porque as pessoas estão morrendo. Muitos já estão mortos espiritual. Irmã Elci, muitos estão mortos até mesmo dentro da igreja. Muitos estão mortos porque muitas das vezes, aleluia, o anjo da igreja, ele faz uma chamada para todos comparecerem na igreja, para levantar um clamor, uma oração, mas o povo não tem força. O povo está anêmico, o povo está doente. O Senhor me revelava essa poderosa campanha que vai acontecer na próxima sexta-feira, que o tema é, irmã Elci, aleluia, o tema dessa poderosa campanha é Eu sou o Senhor que te sara. Porque muitos estão doentes, irmã Elci, não só no corpo, na matéria, mas muitos estão doentes espiritual. Muitos estão em cima de uma cama, sem força de se levantar. Está doente no espírito, não tem força para levantar nem para caminhar, para vir para a casa do Pai. Mas hoje, aleluia, o Senhor, ele trouxe no meu coração essa mensagem da parte de Deus, aleluia, porque o povo, aleluia, lá de Efésio, eles estavam assim, mortos espiritual, a cidade de Efésio estava mergulhada numa idolatria, na feitiçaria, na imoralidade tão grande, né? Estava tão grande, aleluia, esse povo mergulhado na idolatria, na feitiçaria, tão grande que eles tinham morrido espiritualmente. Né, irmã Elci?
1: Também, irmã Fátima, hoje está acontecendo uma coisa assim, muito, muito impressionante, né? Jesus revelou algo para mim, irmã Fátima, profundo. Já que tem tantos ouvintes ouvindo, essa palavra faz parte. Jesus disse que o povo é assim, eles estão pecando dentro de casa. O ministro de Deus, ele diz, vem fazer um concerto. Quando ele diz, vem fazer um concerto, você para fazer um concerto para receber força.
0: Sim, mas...
1: E aí peca e não faz um concerto com Deus.
0: É verdade, é verdade.
1: Vai perdendo as armaduras, vai perdendo o desejo de servir o Senhor.
0: É verdade.
1: Aí muitas das vezes se revolta com a palavra, está se levantando contra a palavra de Deus.
0: É verdade, mas porque quem está dormindo espiritualmente... Ele perde o propósito.
1: Perde o propósito. É. Ele não
0: perde a direção. Perde a intimidade.
1: A intimidade
0: com Deus.
1: Para ele já está tudo normal, né?
0: É, porque como é, irmã Fátima, que as pessoas estão mortas espiritualmente? Ele não ora mais. Ele não jejua mais. Ele não se alimenta mais da palavra de Deus. Irmã Elci, o povo estão deixando a Bíblia em cima. Aleluia, eu chego muitas das vezes, eu já cansei de visitar pessoas, irmã Elci, e chegar nas casas, a irmã vai pegar a palavra, ela tira a poeira.
1: Poeira.
0: Porque está empoeirada a Bíblia.
1: É verdade.
0: Está se esquecendo de se alimentar da palavra de Deus. E quando o crente, ele deixa de se alimentar da palavra, ele vai morrendo espiritual, ele perde o foco. Ele perde, aleluia, a esperança. Ele perde, aleluia, o foco de servir a Deus quando ele deixa de ler, quando ele deixa de jejuar, quando ele deixa de buscar a esse Deus. Ele perde o foco.
1: Ele perde. Ele fica sem força.
0: Ele, né? Fica sem força.
1: Fica sem força. A nossa força é Jesus, né? E quando Jesus sai da nossa vida, perde a força.
0: É, mas uma coisa eu digo, irmã, eu sei, quando uma pessoa está morta, que essa pessoa se desperta,
1: é,
0: né? Quando ele se desperta, o fogo volta.
1: Volta.
0: Quando ele se desperta, a unção desce. A luz brilha novamente, ele volta a ser cheio do Espírito Santo de Deus. Então, hoje é essa mensagem para o teu coração. Aleluia, desperta, ó tu que dormes, levanta dentre os mortos. Quem está morto não consegue se mexer, quem está morto não fala, quem está morto, tem pessoas que têm até medo de chegar perto de uma pessoa que está morta, porque não tem atitude, ele não pode fazer nada. E hoje é esta mensagem para o teu coração: desperta, porque o Senhor quer que você volte a ser cheio do Espírito Santo. O Senhor quer que você seja cheio da unção. O Senhor quer que você, aleluia, acenda essa chama do Espírito Santo de Deus na tua vida, na tua casa e na tua família. Desperta, ó tu que dormes.

0: essa é a mensagem nesta tarde para o nosso coração. Desperta, ó tu que dorme. O endereço da tua bênção para hoje, ouvinte. Rua Comendador Alexandre Morim, 525, atrás do Colégio Militar. Oremos porque as horas já se foram.
1: Meu Deus e meu Pai, Pai querido e santo, amado Jesus, te apresenta cada amado
0: ouvinte.
1: Jesus, dá
0: livramento
1: para ele,
0: fez seu pedido de louvor, Pai, essa pessoa que está aí do outro lado ouvindo esta programação, visita cada ouvinte, visita, Pai, essa pessoa que está enferma, visita essa pessoa problemática, essa pessoa aflita, essa pessoa que está com seu coração entristecido, essa pessoa angustiada, essa pessoa, Pai, que está sem direção, dá direção. Pai, levanta esse homem, levanta esta mulher com poder, grande autoridade, dá força, dá vigor para essa pessoa vencer, Pai. Fica conosco, abençoa o culto logo mais. Eu te apresento, meu Deus, todas as igrejas pentecostais, Deus e amor, visita cada pastor, o nosso pastor, Pai. As nossas vidas, meu Deus, fica conosco em nome de Jesus. Do programa Voz da Libertação, já estou com saudade. Quem vos despede, sua irmã em Cristo, Fátima Viana.
1: E a vossa irmã em Cristo, Elci Alves. E
0: fiquem todos na paz do Senhor Jesus. E um forte abraço.

0: 17:02.
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3: Eu fui achado ou contado diante dos teus olhos, ó Deus, como um transgressor. Reconheço as minhas fraquezas, reconheço as minhas limitações, reconheço que sou totalmente dependente de ti, totalmente dependente da tua graça. Ah, Senhor, e nesse momento eu venho interceder pela vida desse irmão internauta, pela vida desse irmão ouvinte, interceder por esses pedidos de orações, ó Pai, que estão chegando a nós através do chat, lá no YouTube, através do WhatsApp, lá da Central de Produções Internacional. Pedidos de orações, Pai, que têm sido depositados, Senhor, nas urnas aqui no Santuário da Oração. Pai, eu quero deixar cada demanda, eu quero deixar cada necessidade diante do teu altar. Quero pedir que a tua mão amiga, a tua mão bendita, a tua mão toda poderosa, manifeste-se trazendo libertação, trazendo salvação, trazendo curas, trazendo milagres, trazendo prodígios e também maravilhas, ó Pai. Quero deixar diante do teu altar pedidos de orações, ó Pai. Ah, Senhor, que tem sido feito, ó meu Pai, com a necessidade, ó Deus, de libertação. Sim, eu oro por todos que estão sendo oprimidos pelos vícios. Oro por todos que estão sendo escravizados, meu Pai. Sim, pelos vícios, pelos pecados. Sim, meu rei, pedindo ao Senhor que a libertação seja, ó Pai, manifestada na vida deste que está em cárcere, ó Pai, espiritual, por parte dos vícios. Senhor, essa pessoa que está na bebida alcoólica, gastando, ó Deus, horrores, é, Pai, por muitas vezes, caída na rua, totalmente embriagada, sim, ó Pai, sem se lembrar até mesmo o caminho da própria casa. Sim, pais de famílias, jovens, adolescentes, Senhor, pessoas que devido a dificuldades, a traumas, a situações, meu Pai, ó Deus, que feriram, que machucaram, que entristeceram, ó meu Pai, a vida desta pessoa, ela acabou procurando refúgio na bebida alcoólica, ela acabou procurando, ó Deus, uma distração, ó Pai, uma espécie de esquecimento dos problemas, ó Deus, e isso acabou escravizando a vida dela, e agora ela já não consegue ser mais livre, sozinha, ela não consegue mais se libertar, ó Deus, desses vícios, ó Pai, e eu oro para que a tua mão amiga, Deus, eu oro para que a tua mão bendita seja manifestada, trazendo, meu rei, trazendo, meu Pai, a verdadeira libertação, que essa pessoa não necessite mais dessa substância em seu organismo para se sentir feliz, para se sentir amada, para se sentir, ó Pai, alegre. Não, que ela não necessite mais dessa substância, que ela possa encontrar, ó Deus, a paz que ela tanto procura. Sim, a tranquilidade que ela tanto procura em Ti, ó Cristo Jesus, porque o Senhor é a nossa verdadeira alegria, o Senhor é o nosso verdadeiro contentamento. Em Ti nós somos completos, ó Pai, em Ti há a verdadeira paz. E eu oro, Senhor, eu oro para que esse momento chegue na vida desta pessoa. Sim, não só aqueles que estão, ó Pai, no vício da bebida alcoólica, como também aqueles que estão no vício do tabagismo. Sim, meu Pai, vai libertando esta pessoa que já comprou diversos medicamentos. Sim, meu Pai, para tentar se ver livre da dependência, ó Pai, do cigarro. Sim, já tentou fazer diversos tipos de tratamento, ó Deus, mas não conseguiu se ver livre desse vício maldito, meu Pai. Mas nós oramos, meu Pai, para que esta pessoa que pode ter tentado tudo, mas ainda não tentou o principal, que é entregar a vida para o Senhor e permitir o Senhor, por meio do Santo Espírito, ah, meu Pai, trazer a libertação total. Jesus, vai agora estendendo as suas mãos, vai agora, Senhor, estendendo as suas mãos, trazendo sobre a vida desta pessoa esta libertação que é verdadeira, não é uma libertação passageira, não é uma libertação momentânea, pelo contrário, é duradoura, sim, a ponto, ó Pai, de apontar para a eternidade. Senhor, vai abençoando aqui agora, sim, vai estendendo as suas mãos aqui agora, meu Pai, manifestando o Teu poder, manifestando a Tua graça, manifestando a Tua unção. Pessoas que estão, meu Pai, não só lutando contra o vício do cigarro, mas pessoas também que estão lutando, meu Pai, contra os vícios das drogas ilícitas, meu Pai. Sim, esta pessoa, ah, meu Pai, que infelizmente acabou experimentando, ó, meu Pai, essa substância química e nociva ao organismo humano, ó Pai. Sim, acabou experimentando e depois que experimentou, não conseguiu mais parar. Depois que, ah, Pai, experimentou, foi afundando cada vez mais no vício, na dependência química, Senhor, e agora se encontra totalmente escravizada, sim, meu Pai, desta química. Senhor, traga sobre ele, traga sobre ela a verdadeira libertação, Senhor, que, ó Pai, o corpo, a mente, a alma, o espírito desta pessoa seja liberta desse vício, meu Pai. Sim, vai desintoxicando, sim, Espírito Santo, esse corpo, é, meu Pai, que ela não necessite mais, ó Deus, dessa cocaína, que ela não necessite mais, Senhor, desse lança-perfume, que ela não necessite mais, ó Pai, ó Deus, dessa LSD, liberta mesmo, traz a verdadeira libertação. Esta pessoa, meu Pai, que perdeu casa, que perdeu família, que perdeu emprego, ah, Pai, devido ao uso do crack, Jesus, liberta, meu Pai, é só o Senhor quem pode libertar. Senhor, essa pessoa já perdeu tudo, se encontra agora no fundo do poço, a vida dela está se perdendo também, meu Pai, é só o que resta para ela, a própria vida, já perdeu a dignidade, já perdeu, Senhor, ó, meu Pai, mas eu oro, Eu oro para que a libertação seja total, que esta pessoa, meu Pai, possa se refugiar em Ti, ó Cristo Jesus, que esses demônios, sim, que esses demônios que estão oprimindo, escravizando o pensamento, meu Pai, a mentalidade desta pessoa, induzindo ela para, ó Deus, cada dia mais se afundar, cada dia mais, ó Pai, ó Deus, usar mais essa química, liberta agora, joga por terra esses espíritos imundos, Senhor, que se aproveitaram, ó Deus, de um trauma, Senhor, que essa pessoa vivenciou, sim, que se aproveitou, meu Pai, de um momento de fraqueza, ó Deus, do ser humano, meu Rei, e agora, ó Deus, esta pessoa se encontra no fundo do poço, mas o Senhor é Deus, e operando o Senhor, quem impedirá? Operando o Senhor, quem impedirá, meu Pai? Vai estendendo as suas mãos, e ainda que esteja no fundo do poço, ainda que esteja, meu Pai, totalmente caído, sim, como aquele, ó Deus, ó Pai, que desceu de Jerusalém, ó Pai, e foi apanhado no meio do caminho por salteadores, meu Pai, e foi agredido a ponto de ficar caído, quase que como morto, meu Pai, mas a Tua palavra diz, Senhor, que ali, ó Pai, o samaritano, estendeu as mãos, colocou sobre aquele que estava quase morto do vinho em suas feridas, colocou, sim, sobre a sua cavalgadura e o levou a uma estalagem e ali cuidou, ali pagou, ó Deus, ó Pai, os recursos necessários para que aquele que estava quase que morto fosse cuidado. Meu Pai, assim o Senhor também, ó Pai, tem agido, assim o Senhor também tem trabalhado, meu Deus, estendendo as mãos aos caídos, estendendo as mãos àqueles, ó Deus, em que a sociedade diz não tem mais jeito, Senhor, em que os familiares dizem que não tem mais solução, o Senhor é este bom samaritano que estende as mãos, que levanta do pó, que levanta do monturo, que levanta do lamaçal do pecado. E nessa tarde, meu Deus, eu creio que por meio do Teu Espírito, o Senhor já está, ó Deus, levantando pessoas, levantando situações, ó Pai, ó meu Deus, que para a sociedade já não tinha mais jeito, para a sociedade já não tinha mais solução, mas eu creio, Pai, que o Senhor está levantando agora, Deus, de uma nova história. O Senhor está escrevendo uma nova história, Senhor, na vida desta pessoa, está sendo escrita agora pelo Teu Santo Nome, Senhor Jesus Cristo, pela Sua infinita graça e também misericórdia. Vai trabalhando Deus forte, vai trabalhando Deus verdadeiro, vai tomando também nas Suas mãos, ó Pai, os pedidos de orações que são, ó Deus, em favor daqueles que se encontram enfermos, pessoas que estão, meu Pai, acometidas de uma enfermidade, pessoas que receberam o diagnóstico, ó Pai, do médico, de um câncer, de uma enfermidade, ó Deus, crônica, de uma enfermidade que não tem solução, Senhor, vai curando sim, Espírito Santo, vai operando, vai trabalhando, Vai estendendo as suas mãos, meu Pai. Vai atendendo esses pedidos de orações, Pai, por cura. Sim, esta pessoa que sofre, ó Pai, com uma enxaqueca. Esta pessoa que sofre, meu Pai, com fortes dores em seu corpo, sim, dores na coluna, dores, ó Pai, nas articulações, dores nos ossos, meu Pai, dores nos nervos, sim, esta enfermidade, meu Deus, ó Pai, que, ó Deus, não tem remédio, ó Deus, que alivie, não tem remédio, ó Pai, que cure, estende as mãos, sim, nesta tarde, meu Rei, estende as mãos, sim, nesta tarde, meu Pai, e faz o impossível acontecer para o teu louvor e para a tua glória, porque operando o Senhor, quem impedirá? Sim, realiza um milagre aqui agora, meu Deus, no lar desta pessoa, nesse local de trabalho, Senhor, aonde esta pessoa estiver, no transporte público, sim, no trânsito, ó Pai, de volta para casa, estende as suas mãos, faz o impossível acontecer para o louvor da tua glória, sim, majestade santa, vai trabalhando também, meu Pai, não só na vida desses que estão enfermos, meu Pai, mas também na vida daqueles que estão, ah, Papai, desenganados, sim.

dentro do sistema prisional brasileiro. É, meu pai, pessoas que cometeram crimes contra o seu semelhante, pessoas que pecaram contra a sua santidade, ó pai, ó Deus, e tiveram o direito à liberdade, ó Deus, ó pai, tirado devido à situação. E eu quero orar, meu pai, eu quero orar, porque dentro do sistema prisional, ó Senhor, o Senhor tem se revelado a muitos, muitos têm tido um encontro contigo, ó Pai, naquele lugar. E eu oro, Senhor, eu oro, meu Pai, para que o Senhor continue se revelando, sim, porque o Senhor não veio, ó Deus, por causa dos sãos, porque os sãos não necessitam de médicos, mas o Senhor veio por causa dos enfermos. E o Senhor é aquele que cura, o Senhor cura a enfermidade física, mas o Senhor também cura a enfermidade espiritual. É, o Filho do Homem veio salvar, oh glória, aquele que havia se perdido. Sim, o Senhor veio salvar e buscar todo aquele que se perdeu, e nós oramos para que o Senhor continue levantando, meu Pai, homens, mulheres, sim, meu Pai, que estão ali dentro, sim, e que por intermédio daqueles que o Senhor já levantou, ah, meu Pai, um verdadeiro exército de Cristo seja levantado, meu Pai, sim, vai libertando, meu Pai, liberta das garras do diabo, liberta da escravidão de Satanás, liberta, meu Pai, oh, meu Deus e meu Senhor, do pecado e tudo aquilo que é contrário aos teus princípios, meu Deus, aos teus princípios, meu Pai. Estende as suas mãos nessa tarde. Eu quero orar também, meu Pai, ó Deus, pelo dia 22, sim, o dia 22 de agosto, onde teremos aqui em nossa sede mundial, meu Pai, sim, o dia de semear. É, meu Pai, é a celebração dos 32 anos de Fundação Reviver, sim, este ou esta, que é uma obra assistencial, é, papai, da Igreja Pentecostal Deus de Amor, é o braço beneficente, e eu oro, Jesus, para que esta festa seja marcada pelo teu poder, seja marcada pela sua glória, seja marcada pelo teu Espírito. Usa, meu Deus, a nossa irmã evangelista Maria Lorena, que vai ser o instrumento que o Senhor vai usar nesta ocasião. Abençoa, meu Deus, todos que vão comparecer, sim, esta pessoa que já está organizando a sua caravana para estar conosco aqui em São Paulo. É, Deus forte, vai abençoando, sim, os irmãos, as irmãs, o povo de Deus, que vão vir de todas as partes, vai trazendo em paz, em segurança. É, meu Deus e meu Senhor, vai abençoando de uma maneira bendita e poderosa cada colaborador, cada voluntário, Senhor, ó Deus, que tem atuado, é, Pai, na obra beneficente. Vai abençoando, sim, vai guardando, sim, toma nas suas mãos os projetos, é, meu Deus, das instituições Reviver, toma nas suas mãos, é, meu Pai do céu, de uma maneira bendita, de uma maneira poderosa, o Senhor venha se mover, o Senhor venha agir, o Senhor venha trabalhar, meu Pai, sim, quero orar também pela nossa diretoria, sim, toma nas suas mãos a diretoria da Igreja Pentecostal Deus de Amor. É, meu Pai, a diretoria deliberativa, Senhor, toma nossa irmã presidente mundial, Irene Miranda, e também, meu Pai, a nossa irmã vice-presidente mundial, Débora Miranda,
pastor Lorival de Almeida, presbítero Davi Miranda Neto, Senhor, vai abençoando, vai guardando, vai livrando, vai sustentando, vai direcionando, vai orientando, vai confirmando, Senhor, as ricas bênçãos espirituais sobre a vida da nossa liderança. Toma a diretoria, meu Pai, executiva. Toma, meu Deus, o corpo de obreiros. É Jesus, o corpo de obreiras. Sim, os pastores, os diáconos, os presbíteros, os evangelistas, Senhor, meu Pai, as famílias missionárias, meu Deus, sim, vai abençoando, vai sustentando cada cooperador, cada cooperadora. Senhor, confirma a vitória sobre a membresia, papai da igreja pentecostal, Deus de amor. Vai avivando esta obra, meu Deus, aonde tem uma porta aberta da igreja pentecostal, Deus de amor. Confirma, confirma, meu Pai, a unção, a unção, a unção do teu Espírito, e que as almas, meu Pai, que as almas, as vidas, que adentrarem, meu Deus, ó Deus, em um de nossos cultos, cada vida, meu Pai, que seja impactada, Senhor, pela real presença do Senhor em nosso meio, pela real presença do Senhor em nossas vidas. Vai abençoando, meu Deus, vai abençoando, meu Pai, oh meu Deus, os ministérios, Pai, da igreja, Deus de amor. Abençoa, meu Deus, o ministério Regenere. Abençoa, Senhor, o departamento de mulheres de fé. Abençoa, Senhor, oh meu Deus e meu Pai, sim, o departamento, Pai do Expansão, vai abençoando, sim, Pai, o departamento do Evangelismo, abençoa, Rei da Glória, sim, ó Deus, a Liga da Família, abençoa Jesus de Nazaré, o pequeno Galileu, abençoa, Deus de amor, Deus de graça, Deus de misericórdia, os homens de fé, confirma o milagre, confirma a providência, confirma a virtude, Papai do Senhor, sobre cada frente de trabalho da igreja, Deus de amor, abençoa meu Pai, abençoa meu Deus, ó meu Pai, os continentes da terra, abençoa a nação brasileira, abençoa, meu Pai, meu Deus, toda a América do Sul, sim, abençoa toda a América Central, abençoa a América do Norte, meu Pai, sim, vai livrando, vai guardando, livra, meu Pai, as nações da terra, das guerras, sim, vai livrando, Senhor, abençoa o continente europeu, abençoa o continente africano, o continente asiático, meu Pai, sim, o Oriente Médio, vai abençoando, meu Pai, colocamos diante do teu altar, pedimos e assim agradecemos pela fé, em nome de Jesus. Que Deus abençoe, querido irmão internauta, e você também, querido irmão ouvinte. Obrigado aí pela audiência. Olha, eu quero fazer nesse momento um convite muito mais que especial. Quero convidar você que ainda não aceitou a Jesus como seu único e exclusivo e também suficiente salvador da sua alma. Eu quero que você faça isso agora. E você também que está afastado dos caminhos do Senhor, chegou a hora de você reconciliar. Vamos fazer a oração de confissão a Deus. Repita comigo as seguintes palavras: Senhor Deus e Pai, eu entrego a minha vida nas tuas mãos, aos teus cuidados. Peço que
o Senhor me perdoe, sim, por todas as vezes que errei, e peço que, por meio da fé que eu deposito em Jesus Cristo de Nazaré, crendo na sua morte e na sua ressurreição, e o perdão dos meus pecados, peço que nesta fé eu permaneça e seja cada vez mais acrescentado na pessoa bendita de Jesus. Confirma a vitória em minha vida, ó Pai, em nome de Jesus. Parabéns, procure uma de nossas igrejas Deus e Amor mais próxima da sua casa. Preste bastante atenção, vou compartilhar com você os canais oficiais da Igreja Deus e Amor, ao qual você pode mandar a sua mensagem para que a nossa equipe possa te orientar e você que aceitou a Jesus, reconciliou, possa permanecer em comunhão e se achegar ainda mais na pessoa bendita de Jesus. O endereço do e-mail é queroaceitarjesus@ipda.com.br ou WhatsApp DDD 11 95 94 46 45. Manda para cá sua mensagem, nós temos uma equipe, você vai ser orientado e será um prazer te receber na Igreja Deus e Amor como alguém que faz parte desta família. Bom, eu vou ficando por aqui, lembrando a todos, você que está na região metropolitana de São Paulo, ainda dá tempo de você estar conosco. A partir das 19 horas, nós temos a continuidade desta campanha, que é a Cesta da Libertação Total. Você que está nos acompanhando através do YouTube, eu quero convidar você a migrar para o canal Direto com Deus, porque através desse canal nós temos 24 horas ininterruptas de oração. Tem um homem, tem uma mulher de Deus orando por você. E se você quiser, você também pode orar junto, vai ser uma bênção, eu tenho a certeza, no seu lar. Você que está nos acompanhando através do programa Voz da Libertação, nós temos uma programação especial preparada para você com muito carinho. Então, permaneça na sintonia do programa e até um outro momento. Quero já me despedir, que Deus abençoe a sua vida. Foi um prazer comunicar com vocês. Deus permitindo, em uma outra oportunidade, a gente volta. Fiquem todos na paz do Senhor Jesus. Que Deus abençoe.

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5: A paz do Senhor Jesus, que alegria mais uma vez estar aqui juntinho de vocês, pertinho nesse nosso maravilhoso encontro diário, todos os dias. Nós temos aqui o nosso informativo Reviver e, é claro, como sempre, falando de coisas boas, espalhando o amor, espalhando alegria, espalhando a felicidade de sabermos que somos um povo diferenciado, um povo que vive a vontade de Deus, um povo que aprendeu desde o princípio que para viver a vontade de Deus é preciso abrir a mão e o coração e ajudar a quem precisa.
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5: Você já ouviu falar do nosso projeto ASAF? O nosso projeto ASAF funciona da seguinte maneira. Nós temos um projeto musical de musicalizar crianças, adolescentes, também pessoas adultas. Assim, tem até pessoas mais idosas também juntamente conosco nas comunidades. Esse projeto nasceu lá no Rio de Janeiro. Tivemos ali as comunidades que foram separadas para que pudesse dar início. Mas ele está se espalhando. Já chegou em São Paulo e daqui a pouco vai estar chegando aí em todas as capitais brasileiras em nome do Senhor Jesus. Esse é o desejo do nosso coração. Que não fique parado só em uma ou só em outra, mas que tenhamos as portas abertas aí para ajudar estas pessoas que têm um desejo grande, um desejo forte de poder ser musicalizado. Eu já, inclusive, já comentei aqui com vocês que eu, quando era criança, eu me lembro que eu tinha, assim, um desejo imenso de aprender a tocar algum instrumento. E eu não tinha condições. Minha mãe, coitada, trabalhava na roça, meu pai trabalhava na roça, né? E era muito difícil, tinha os filhos pequenos, 7 filhos para poder dar roupa, dar sapato, dar comida. Não é fácil, não. Era muito difícil. Então, não sobrava sobrava dinheiro, não sobrava. Eu lembro que uma vez eu, saindo do colégio, eu passei em frente a uma casa e tinha uma menininha, acho que ela tinha uns 5 aninhos, mas aquela menininha, os dedos dela eu vi ali, parece que flutuavam sobre o piano. E eu fiquei parada na janela, olhando aquela menina tocar. E eu tinha ali, acho que os meus 7 anos, 8 anos, e eu olhando para aquilo, eu ficava pensando como eu gostaria de ter essa oportunidade. Eu não tive na minha infância, mas muitas crianças, muitas pessoas estão tendo essa oportunidade hoje, através desse nosso maravilhoso trabalho que está sendo feito nas comunidades, esse trabalho de musicalizar. Nós temos um maestro, né? Temos um local ali onde se reúne o maestro junto com... É claro que é ali feito uma parceria na comunidade ali, com autorização para poder ter esse trabalho lá. É um trabalho sério, é um trabalho realmente de respeito. E olha, eu vou dizer uma coisa para vocês. Eu tiro o chapéu para esse trabalho lindo, porque pega aquelas crianças ali, aquelas pessoas que perderam a esperança, né? Talvez como eu, né? Não tiveram essa oportunidade na sua infância e agora, depois de adulto, quando eles pensavam, nunca vou conseguir aprender a tocar um instrumento, agora estão aprendendo. Isso não é lindo? Não é maravilhoso? Deus, ele tem uma maneira de trabalhar, de tocar nos nossos corações para trabalhos que atende a necessidade, o desejo do coração de muitas pessoas. Quantas pessoas que ali vão conseguir, né, ter essa iniciação musical e vão até se formar, né, vão ter ali em músicos profissionais. O sonho da minha sogra, né, da nossa querida presidente, é ter ali uma orquestra gigantesca, é poder juntar uma orquestra. Já pensou que coisa mais linda? Por exemplo, no Rio de Janeiro, né? Nós temos ali várias comunidades. Em cada comunidade lá no Rio de Janeiro, nós temos ali um trabalho. E um dia poder juntar ali essas crianças, são crianças de comunidades diferentes que não têm esse direito. O de uma comunidade não pode ir na comunidade do outro, mas quem sabe num território neutro ali consigamos juntar todo mundo e fazer uma orquestra linda, maravilhosa. Isso não é um sonho, isso? Não é um desejo maravilhoso? E não só no Rio de Janeiro, aqui em São Paulo já está acontecendo isso e vai acontecer aí também na sua cidade. Vai acontecer aí na sua capital. Estamos, claro, sempre começamos com as capitais, porque é onde se concentra o maior número de pessoas nas comunidades, né? Por isso, que coisa mais linda. Vamos ter aí orquestras sinfônicas ali da Igreja Pentecostal Deus e Amor em todos os lugares, em nome do Senhor Jesus, e com estas pessoas que tiveram esta oportunidade. E é uma oportunidade tão grande que elas ali também, elas conhecem a Jesus. Algumas chegam ali e não têm intimidade com igreja nenhuma. Tem aquelas pessoas que têm aquela restrição, sabe? Com igreja, tem uma certa, né? E não se aproxima de igreja nenhuma, não tem medo, né? Da igreja ser atraente. Então não se aproxima. Mas aí vai alguém lá da sua casa, né? Um filho, ou o marido, ou a esposa, né? Alguém da sua casa e vai lá e começa ali a ter essa percepção musical. E essa percepção musical que eles passam a ter, esse aprendizado, é tudo com louvores a Deus. Então, essas crianças terão acesso a essas músicas belíssimas, a esse trabalho maravilhoso, esses adolescentes, adultos. Ah, que coisa linda. Então, se você não conhece, nós temos...

Dá uma pesquisadinha, você vai encontrar muitas coisas, inclusive essa. Se você ainda não é um contribuinte das instituições Ser Viver, eu te convido a fazer parte. Venha juntar-se a nós. É uma diferença na vida daquele que contribui e que não contribui, porque a palavra de Deus nos ensina assim, olha, quem dá ao pobre empresta a Deus. E eu sei que no nosso tempo, nos dias de hoje, nós temos muitas pessoas como Davi, misericordiosas, pessoas que entenderam realmente esse propósito grandioso, esse propósito maravilhoso de ter uma vida dedicada ao outro, ter uma vida em que... E quando eu falo dedicado ao outro, existe até lá a parábola do bom samaritano, que o doutor da lei chega ali e questiona Jesus. Ele fala para Jesus, quem é o meu próximo, né? Quem é o meu próximo? A quem eu devo ajudar? E o nosso próximo são pessoas que nós nem conhecemos, não sabemos quem é. O bom samaritano, que é Jesus de Nazaré, representado nessa parábola, ele não pergunta de onde você vem, para onde você vai, o que você fez, foi bom ou foi ruim. Ele simplesmente, ele desce ali, né, do animal e vai para poder ajudar aquele infeliz que estava caído ali, representando nós mesmos ali. Ele vai ali para curar as suas feridas, para dar o atendimento, para trazer sobre aquela vida insignificante um cuidado especial, para que aquela vida saiba que ele é especial. A mesma coisa nós. Nós temos que ter a mesma postura. Não importa o que a pessoa fez no passado, mas essa pessoa foi muito ruim. E agora a instituição vai ajudar, a fundação vai ajudar, vai dar comida. Essa pessoa está passando fome porque ela é muito ruim, né? A gente ouve essas coisas. Está passando fome porque ela é muito ruim. Eu só sei o seguinte. A ruindade dessa pessoa, ela vai ter que dar conta para Deus. Ela vai ter que se acertar com Deus. Mas eu... que tem o amor de Deus na minha vida, não serei igual ela. E não usarei a ruindade dela como desculpa para que eu me torne também uma pessoa ruim. Eu vou fazer a minha parte, independente se aquela pessoa é boa ou é ruim. A fundação, assim como a Associação Reviver Help também, não pergunta para ninguém, essa pessoa é boa, essa pessoa é isso, essa pessoa... Inclusive, há situações até que nós, depois de estarmos ajudando, descobrimos que aquela pessoa nem precisa de ajuda porque ela já recebe ajuda de outra instituição. É claro que aí nós passamos a agir diferente, né? Porque nós não vamos deixar de ajudar uma pessoa que precisa para ajudar uma pessoa que não precisa. Por isso que nós temos esse critério, esse cuidado, que as nossas assistentes sociais visitam as casas para ver a necessidade da pessoa, para que nós não sejamos injustos com aqueles que realmente precisam. Então, quem precisa, é a nossa obrigação ir lá e ver se a pessoa realmente precisa, então nós vamos ajudar. Aquela pessoa não precisa, então nós não vamos estender ajuda a ela, mas vamos levar para outra pessoa que tem essa necessidade. E assim, o cuidado, esse cuidado que nós temos, né, esse zelo pela obra de Deus de ajudar as pessoas, eu digo que isso nos traz muito claramente aí o bom samaritano por isso. Porque a minha parte eu vou fazer. Se a pessoa depois, ela for, né, uma pessoa de caráter duvidoso, aí o problema é dela. Mas, irmã Eliana, a fundação ajuda todo mundo. A fundação ajuda drogado, a fundação ajuda ladrão, a fundação ajuda todo mundo, né? Pois eu vou dizer uma coisa para vocês. Veja bem, nós temos um critério muito específico, viu? Com as pessoas que pegam, que vêm aqui para receber a cesta básica, que vêm, mesmo moradores de rua. Eu tô explicando isso para vocês porque nós temos muitos moradores de rua aqui ao redor da nossa sede. Então, nós temos aí esse critério, onde as assistentes sociais vão visitar aquela pessoa mesmo. Porque às vezes a pessoa pode chegar para nós e dizer ali, ah, eu tenho 10 filhos, mas não tem. Né? É só a pessoa, e aí ela vai pegar ali o arroz, vai pegar aquela cesta básica e vai trocar. Mas, por nós termos esse critério,

0: trabalho de atender a necessidade da pessoa. Então, preste bem atenção, aquele que está nas drogas, que está nesse mundo aí, que está roubando, ele não procura ajuda de uma cesta básica. Interessante isso. Ele não procura. Porque para ele é mais fácil, é mais rentável, né? Ele sair e roubar, ele sair e assaltar alguém. Porque ele não quer comida, ele não quer arroz e feijão. Ele quer ali aquilo que vai satisfazer a sua fissura. Por isso que nós tomamos o cuidado. Às vezes, né, tem pessoas, inclusive, ali que tem as crianças na creche e os pais das crianças na creche recebem uma cesta básica. Então, temos pais ali que realmente vivem nas drogas. Só que estes pais, eles abandonam as suas crianças ao cuidado da avó. Eles abandonam, eles ficam uma semana em casa, depois somem, passa 3 meses sem vir em casa, esses pais. Porque aquele pai que ele tem realmente o amor pelo seu filho, ele não vai vender a comida da sua criança. Ele não vai vender ali o pão que sustenta a sua criança para trocar por algo pela sua fissura. E geralmente essas pessoas, elas não têm responsabilidade nem com elas mesmas, não vão ter com outros, né? Então, as pessoas que recebem ali a cesta básica, mesmo que tenham um drogado, que tem outras pessoas que são responsáveis ali para poder receber este alimento. É tudo feito com muito critério para não deixar de ajudar quem precisa, para não ser injusto com quem realmente precisa. Então, esses critérios que nós temos é realmente para fazer o bem independente da situação da pessoa. Se a pessoa tem fome, ela vai receber o alimento. Porque é isso que o amor de Jesus Cristo nos ensina. No passado também éramos como forasteiros. Éramos pessoas sem pátria. Éramos pessoas sem lar, sem família. E eu estou dizendo isso no mundo espiritual. Mas o Senhor nos alcançou. E nós estamos aqui para resgatar estas vidas também no amor de Jesus Cristo. Então vamos seguindo com o nosso trabalho de hoje. E você que ainda não ajudou as instituições a reviver, preste atenção como você faz para estender a sua mão para quem precisa.
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0: E este é o nosso momento da palavra de sabedoria. E o salmo escolhido para hoje é o Salmo 51, onde vamos fazer a leitura. Eu tenho observado que nos salmos, sempre quando vai começar o salmo, mesmo que seja um salmo de oração, um salmo de louvor, um salmo por livramento, um salmo por várias situações, ele sempre começa engrandecendo o nome santo do Senhor, já no princípio. E este salmo não é diferente, então vamos à leitura. Tem misericórdia de mim, ó Deus, segundo a tua benignidade, apaga as minhas transgressões, segundo a multidão das tuas misericórdias. Lava-me completamente da minha iniquidade e purifica-me do meu pecado, porque eu conheço as minhas transgressões e o meu pecado está sempre diante de mim. Contra ti somente pequei, e fiz o que é mal à tua vista, para que sejas justificado quando falares e puro quando julgares. Eis que em iniquidade fui formado, e em pecado me concebeu a minha mãe. Eis que amas a verdade no íntimo e no oculto me fazes conhecer a sabedoria. Purifica-me com um sopro e ficarei puro. Lava-me e ficarei mais branco do que a neve. Faze-me ouvir júbilo e alegria, para que gozem os ossos que tu quebrastes. Esconde a tua face dos meus pecados e apaga todas as minhas iniquidades. Crie em mim, ó Deus, um coração puro e renova em mim um espírito reto. Não me lances fora da tua presença e não retires de mim o teu Espírito Santo. Torna a dar-me a alegria da tua salvação e sustém-me com um espírito voluntário. Então ensinarei aos transgressores os teus caminhos e os pecadores a ti se converterão. Eu vou parar por aqui porque o salmo é grande, mas depois você pode dar a sequência da leitura aí na sua casa. E vamos falar um pouquinho sobre aqui o que o salmista está dizendo. Eu já ouvi, inclusive, alguns comentários atribuídos ao rei Davi relacionado a este salmo, já que é um salmo de Davi. E, inclusive, fala exatamente sobre isso. Eis que em iniquidade fui formado e em pecado me concebeu a minha mãe. Existe uma teoria que falam por aí que Davi seria um filho bastardo por causa desta oração e por causa aí da rejeição dos seus irmãos. Eu, pelo conhecimento da palavra de Deus que eu tenho, não vejo desta forma, mas acredito que Davi aqui estava se referindo aos nossos pecados e iniquidades que foram constituídos sobre nós desde o Éden, desde o tempo ali, né, que o pecado entrou realmente. Então, uma vez que o pecado entrou, todos nós fomos concebidos em pecado. Então, existe essa é assim que eu consigo ver essa justificativa de Davi, que fomos todos nós concebidos em pecado. Então, desde o ventre da minha mãe, eu, inclusive, fui formada em pecado. Por quê? Porque eu nasci no pecado. Somente ali, né? Adão e Eva não nasceram no pecado e os filhos que eles tiveram ali no Jardim do Éden. Os demais, todos nasceram em pecado, né? Desde a expulsão, né? A Bíblia fala, inclusive, né? Do filho de Eva, que nasceu posteriormente. Então, todos esses já nasceram no pecado, assim como nós também. Mas o que mais me atrai neste salmo é a maneira em que o salmista, ele abre o seu coração para Deus, ele derrama ali o seu coração e ele coloca para Deus as suas misérias, ele coloca para Deus a sua insignificância, ele coloca para Deus que ele não é um ser humano melhor do que os outros, ele é um ser humano que é pecador, que é miserável, que foi formado desde o ventre em pecado, que é uma pessoa que não consegue sobreviver neste mundo, não consegue se purificar do seu erro se não for pela misericórdia de Deus, que não consegue se libertar do seu eu, do seu, né, de tudo que o cerca ali, se não for pela misericórdia de Deus, pela potente mão do Senhor. E ao reconhecer toda a sua miséria ali, ao reconhecer que ele não é nada diante de Deus, o amor de Deus se aperfeiçoa sobre ele. E Davi era um pecador que, inclusive, tinha no desejo do seu coração ali construir o templo e não pôde construir, porque o próprio Deus o impediu de construir porque ele tinha sangue nas suas mãos. Então, ele era um homem de guerra, um homem que lutava realmente por terras, que lutava para defender o seu povo, para defender a sua família, lutava pela sua honra. Então, ele era um homem que ele tinha consciência, que ele tinha nas suas mãos o sangue de muitas pessoas. Ele tinha a consciência de todo o mal. Isso vai muito de encontro com o que nós estávamos falando aqui anteriormente, né? De não olhar para aquilo que a pessoa fez ou deixou de fazer. Porque temos aqui uma pessoa que foi transformada por Deus, que recebeu de Deus a misericórdia, a uma pessoa que foi escolhida por Deus, que recebeu o azeite sobre a sua cabeça, foi separado dentre os seus irmãos. E esta pessoa tinha ali um passado que era um passado de guerras, de agressão, um passado em que ele precisou ali, né, fazer. Inclusive, quando ele pede a mão da filha de Saul em casamento, e Saul diz para ele que ele precisa ir lá e guerrear, e ele vai, e ele guerreia, e ele traz a prova ali que Saul pede para poder casar com a filha dele. Então, tem toda uma história que ele precisou defender a sua honra, ele precisou. E quem somos nós para julgar qualquer pecador neste mundo? Nós não somos ninguém, já que desde o ventre nós fomos formados em pecado. Desde o ventre, os nossos ossos que foram gerados ali, desde o ventre da nossa mãe, já foi formado em pecado, já nasceu em um mundo contaminado pelo pecado. Então, não somos ninguém para poder estar julgando ninguém, mas sim, nós devemos, é nossa obrigação buscar intimidade com Deus, porque esta intimidade com Deus vai nos fazer ver os demais seres humanos, os demais semelhantes, como, não como o sujeito que fez isso, que fez aquilo, mas como almas que, independente dos seus erros, dos seus pecados, também foram gerados no íntimo sagrado de Deus, foi gerado para comunhão com Deus e nasceu para que o nome do Senhor fosse glorificado, mesmo que tenha escolhido não viver isso na sua vida, né? Porque os nossos atos são escolhas, né? Então, nós precisamos entender que estas questões das práticas de erro e pecado de cada um acerte com Deus. Mas nós não podemos ser imitadores e cometer os mesmos erros. Vem de encontro exatamente aquilo que eu disse. Não é porque alguém foi mal e cometeu o mal no seu passado, ou está cometendo mal, que eu vou justificar o mal na minha atitude, né, com aquela pessoa, vou justificar com o mal dela. Não, cada um dará conta dos seus atos. Eu não posso justificar para não ajudar. Não vou ajudar porque aquela pessoa é má. Então, eu não vou ajudar. Não, eu vou ajudar. Porque o mal está sobre ela, mas o mal que governa a vida dela não governa a minha. O mal que está sobre ela não está sobre mim, porque sou um diferenciado para a graça de Deus, para a glória de Deus, para que o nome do Senhor seja exaltado através da minha vida. Preste bem atenção. O mal só pode ser vencido com o bem. Não tem outra maneira de vencê-lo. E eu não estou falando do espiritual, porque o espiritual a gente repreende, a gente expulsa, não é? Mas a gente repreende as atitudes do mal com atitudes boas. E pode ter certeza, o bem agrada a Deus de tal maneira que ele nos faz co-herdeiros do seu reino. A recompensa vem dele, com toda certeza. Deus abençoe vocês, muitíssimo obrigado e até a próxima, se Deus quiser.
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4: 19 horas.
3: Em Brasília, 19 horas.
5: Está no ar A Voz do Brasil. As notícias do governo federal que movimentaram o país no dia de hoje.
6: Olá, boa noite.
7: Boa noite para você que nos acompanha em todo o país.
6: Sexta-feira, 14 de agosto de 2026.
7: Vamos ao destaque do dia.
6: Vícios em apostas.
7: 1.200.000 brasileiros decidiram bloquear o próprio acesso às plataformas.
6: E mais de 800.000 pessoas estão impedidas de apostar em bets por participarem de renegociação de dívidas. Apostas, Dilson Santa Fé.
8: Nesse total, aproximadamente 794.200 estão relacionadas à modalidade voltada a inadimplentes.
7: A regulação da publicidade para bets foi tema da entrevista de hoje.
6: Ricardo Morishita, da Secretaria Nacional de Defesa do Consumidor, faz um alerta para quem gosta de jogar.
9: Jogar faz você perder dinheiro. Você perde. A regra é perder.
7: E hoje vamos fazer um passeio por patrimônios históricos brasileiros.
6: O Brasil possui 26 locais com esse título mundial da Unesco.
7: Pela voz de quem vive no local, conheceremos mais sobre três cidades tombadas.
10: Sou nascido aqui no Rio Preto, fui apaixonado por história, ficava encantado, né, com aquele centro histórico ali, parecia a cidade que a gente vê nos filmes europeus.
11: São Miguel das Missões, que esse ano estamos comemorando 400 anos da história das Missões.
12: E os pessoas só conhecem a cidade de Olinda pelo carnaval, mas muita coisa em Olinda aconteceu primeiramente.
6: Hoje na apresentação da Voz do Brasil, Luciano Seixas e eu, Mariana Jungmann.
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6: O governo brasileiro abriu processo para avaliar a adoção de medidas de reciprocidade em resposta às tarifas impostas pelos Estados Unidos.
7: A análise tem como base a Lei da Reciprocidade Econômica, que permite ao Brasil adotar medidas para responder a ações comerciais consideradas prejudiciais ao país.
6: O Ministério das Relações Exteriores também informou a solicitação de consultas diplomáticas com o objetivo de buscar uma solução por meio do diálogo.
7: Enquanto isso, o governo brasileiro seguirá defendendo o multilateralismo e buscando novos mercados para os produtos brasileiros.
6: Uma resolução do Ministério de Minas e Energia define diretrizes para o combate a fraudes e adulterações no mercado de combustíveis e de derivados de petróleo.
7: A norma também apresenta medidas para o fortalecimento da fiscalização pela Agência Nacional do Petróleo, Gás Natural e Biocombustíveis, ANP.
13: O objetivo da norma é fortalecer a fiscalização do mercado de combustíveis. Elaborada pelo Conselho Nacional de Política Energética, o documento estabelece a atuação da Agência Nacional do Petróleo, Gás Natural e Biocombustíveis nas ações preventivas de fiscalização dos agentes regulados, nas atividades de produção, importação, distribuição e revenda varejista de combustíveis e derivados de petróleo. Assim, a ANP poderá fazer a identificação antecipada de falhas e a adoção de medidas corretivas para manter o adequado funcionamento dos equipamentos, contribuindo para o aumento da confiabilidade e segurança operacional. A norma determina ainda um maior intercâmbio de informações eletrônicas com institutos de defesa do consumidor, ministérios públicos, polícias civil e federal e Inmetro. Caberá também à ANP combater as fraudes no setor, com atenção especial para matérias-primas, tipos de petróleo utilizados, os derivados e biocombustíveis produzidos, atestando anualmente que a produção está adequada ao processo produtivo, garantindo uma maior confiabilidade aos consumidores. Nazi Brum para a Voz do Brasil.
6: Quem negociou dívidas de cartão ou de contrato com o FIES não pode realizar apostas nas chamadas bets.
7: De acordo com o Ministério da Fazenda, cerca de 800 mil pessoas estão impedidas por conta das renegociações.
6: A restrição também abrange beneficiários de programas sociais e aqueles que decidiram aderir à plataforma de autoexclusão.
14: Mais de 800 mil pessoas que renegociaram dívidas estão impedidas de apostar em plataformas autorizadas pela Secretaria de Prêmios e Apostas, a SPA. Desse total, aproximadamente 794.200 estão relacionadas à modalidade voltada a inadimplentes e 33.120 ao Fundo de Financiamento Estudantil, o FIES. Também há bloqueios para beneficiários do Bolsa Família e do Benefício de Prestação Continuada, o BPC. Segundo o Ministério da Fazenda, essas restrições seguem uma decisão do Supremo Tribunal Federal, o STF. Outra opção é a plataforma centralizada de autoexclusão, que permite solicitar o bloqueio de acesso às plataformas autorizadas. Já foram registrados mais de 1.200.000 pedidos. A plataforma também oferece cursos gratuitos sobre aspectos comportamentais e financeiros relacionados às apostas. Ainda um autoteste de saúde saúde mental, com informações sobre riscos associados a apostas e pontos de atendimento no Sistema Único de Saúde, o SUS. Para obter mais informações e entrar na plataforma de autoexclusão, acesse gov.br/fazenda. Dilson Santa Fé, para a Voz do Brasil.
7: Pois é, e o vício em apostas, especialmente entre os consumidores que utilizam casas ilegais, vem preocupando os órgãos de controle do governo federal.
6: Para reduzir os prejuízos, uma portaria regulou as publicidades das casas de apostas, as chamadas bets.
7: Entre os órgãos envolvidos na regulação e fiscalização dessas propagandas está a Senacom, a Secretaria Nacional de Defesa do Consumidor.
6: E esta semana o tema foi discutido em oficina promovida pela Secretaria com PROCONs de todo o país.
7: Hoje nós conversamos mais cedo sobre o assunto com o secretário da Senacom, Ricardo Morishita. Acompanhe.
6: Secretário Ricardo Morishita, bem-vindo à Voz do Brasil. Prazer ter o senhor com a gente. Bom, secretário, essa semana a Senacom promoveu duas oficinas voltadas para as entidades do Sistema Nacional de Defesa do Consumidor, né? Uma delas reuniu os PROCONs de todo o Brasil para tratar de crédito ao consumidor, fiscalização e combate ao endividamento. Queria que o senhor falasse para a gente, então, o que foi abordado e como os PROCONs podem ajudar nesses problemas das famílias.
15: Muito bom. Olha, esse é um tema que tem preocupado todos os consumidores, o endividamento. Ele é um tema muito relevante. A primeira medida é trocar informações. A segunda é trabalhar na prevenção, combater tudo aquilo que pode ser combatido preventivamente. E depois verificar os efeitos para que na reparação, na negociação da dívida do consumidor, a gente consiga dar sempre a melhor proteção.
7: Tem uma outra oficina, que a Mariana falou de duas, né? Que seria a capacitação desses órgãos de defesa do consumidor em relação às bets, né? As apostas de cota fixa, chamadas bets, que hoje é um problema nacional, né? Se não mundial. O que foi abordado nessa capacitação, secretário?
15: Olha, basicamente a gente estava bastante preocupado com a questão da publicidade. Essa oficina, ela reuniu, acho que isso é importante a gente comentar, os três grandes setores públicos, a área pública que tem poder de fiscalizar e ajuizar ações. Então, nós tivemos lideranças dos PROCONs, das cinco regiões do país, nós tivemos promotores que estão trabalhando com esse tema e também a Defensoria Pública, porque a tutela, a proteção e o acesso dos consumidores carentes individualmente, você tem a Defensoria trabalhando. E os três juntos, além de trocar informações, a gente pôde olhar, sobretudo, para como isso chega para o nosso consumidor. E o foco é sempre o combate à ilegalidade, o combate daquelas que são legalizadas, mas estão cometendo abusos, e o foco é sempre você ajudar nesse mecanismo de prevenção.
6: Inclusive, a gente teve recentemente uma portaria interministerial, né, para tratar dessa questão da publicidade das bets, e a Senacom faz parte desse grupo aí de organismos do governo que montaram essa portaria.
15: Exatamente, isso é fundamental, né? Você vê o Estado trabalhando junto, coordenadamente, melhora, potencializa os efeitos no dia a dia do nosso consumidor.
7: As plataformas que estão regularizadas, né, junto ao governo federal, estão autorizadas a funcionar tudo certinho, elas também têm limites, não é isso, secretário? O que, as propagandas delas não podem conter, por exemplo?
15: Olha, eu acho super importante, mas eu posso fazer uma observação? O primeiro grande alerta para o consumidor, cuidado com as ilegais. Não há como ganhar com as ilegais. Elas estão descumprindo a norma, não recolhem os valores, não tem segurança para o jogo. É perda certa. Jogar numa bet ilegal é um prejuízo gigantesco para os consumidores, para o bolso dele e para a saúde dele. Então a gente faz esse primeiro alerta. Cuidado, consumidor. Cuidado com a bet ilegal. Essa é a primeira grande frente. A segunda, Luciano, é aquela para as legalizadas. E aqui, acho que tem uma contribuição importante, uma clareza que o Estado brasileiro está dizendo. Três frases que ajudam a gente a entender quais as cautelas que o consumidor jogador, o consumidor apostador precisa ter. A primeira delas é o que o Ministério da Fazenda diz: jogar faz você perder dinheiro. Você perde, a regra é perder. Por isso, toda publicidade. Por exemplo, aquela que mostra que houve um consumidor que ganhou. Aí mostra lá que aquele foi o premiado, mostra o valor que foi premiado. É enganoso, porque a regra é perder. Em mais de 90% dos jogos, em mais de 97%, 94%, eu tive agora no Espírito Santo, o Ministério Público fez uma mensuração. Pelo menos 94% dos jogos são perdidos, o consumidor perde. Mostrar que ele está ganhando é uma enganosidade. Não pode. Essa é uma questão. A segunda questão, como jogar? A regra é perder? Aquele que vai na internet ensinar como a pessoa ganha é profundamente enganoso. Como é que você ensina alguém a ter sorte? Quando, na maioria das vezes, você vai perder. Porque é essa a primeira frase de advertência que precisa ser observada. Você vai perder. Você joga por entretenimento. É para se divertir. Mas não porque você vai perder. Essa é a primeira frase. E toda publicidade que for contrária a essa frase, ela é enganosa. Essa é a primeira regra. Você vai perder. A segunda regra, que essa diz respeito à saúde e à segurança dele. Pode causar dependência. É sério isso. Porque é biológico. Há uma interferência no comportamento biológico. Então, pode viciar. Porque pode viciar, tem uma regra importante. Quando você faz uma publicidade e facilita o jogo, quando você, por exemplo, o consumidor entra ali e aí tem, por exemplo, um botãozinho para turbinar a jogada. Olha, turbinar a jogada, você está incentivando ele a jogar mais. São mecanismos que podem causar vício, dependência. Bonificar é proibido. Por quê? Porque a bonificação, você vai entrar na Bet, já ganha a bonificação, é objetivo, é proibido, é prática abusiva. A 14.790, que é a lei que regulamenta, proíbe, e a portaria 73 interministerial diz a mesma coisa. Por quê? Porque na hora que você dá o bônus, você está incentivando a pessoa a jogar e está aumentando o risco em relação à sua saúde e sua segurança. Jogar pode causar dependência. Você perde dinheiro, pode causar dependência. É o Estado brasileiro dizendo isso. E a terceira coisa, qual é? É aquela que também machuca muito o consumidor. É quando se diz, apostar não é investimento. Não é. Não pode se dizer que é investimento. Não pode se criar cursos, né? Eu vi uma vez um influenciador dizendo assim, apostar é igual fazer investimento, você precisa ter resiliência, você precisa ter força, mesmo perdendo, se você não continuar jogando, você vai perder mais ainda. É profundamente enganoso.
16: Então, só para a gente concluir, secretário, quais são os canais de denúncias para quem observar propagandas de bet que estejam aí infringindo todas essas regras? Olha, ou propagandas de bets ilegais?
15: Perfeito. Há sempre o canal do Fala BR, que ele pode entrar e pode fazer a sua denúncia. Mas lembra, se a gente está falando das bets legalizadas, aquelas que são autorizadas a funcionar, essa ela tem o consumidor.gov.br, porque elas são obrigadas a se registrar ali. Agora, tem uma dica que eu acho que é bacana. Como é que você sabe que uma bet é legalizada ou não?
16: Tem um site que você pode conferir.
15: Tem um site. Essa é uma boa, exatamente. É o
16: site.
15: Eu
16: já fiz entrevistas antes sobre isso.
15: Boa, é isso mesmo. É a Secretaria de Prêmios e Apostas, que tem lá um site, e todas as legalizadas estão ali. Agora, a dica mais prática. Veja se ela é bet.br. Ela pode ter qualquer nome, mas tem que ter o nome dela, .bet.br. Se não tem, precisa tomar cuidado. Tem uma exceção também. Tem 6 estados que regulamentam bets. Rio, Minas Gerais, Paraná, Paraíba, Maranhão, Sergipe e Tocantins. Até agora são 6. 21 é fácil, em 21 estados.
16: Bet.br.
17: Muito bem, nós conversamos com o Ricardo Morichita, secretário nacional de defesa do consumidor. Muito obrigado por sua entrevista aqui à Voz do Brasil.
15: Uma alegria estar com vocês, sempre à disposição.
16: Será realizado neste final de semana um mutirão com 10 mil vagas de atendimento em agências da Previdência Social.
17: Para participar, o cidadão deve realizar o agendamento previamente pelo site ou aplicativo Meu INSS ou pela Central 135.
16: E fique atento, golpes e informações falsas sobre benefícios previdenciários têm feito cada vez mais vítimas.
17: Para acessar serviços com segurança e evitar fraudes, aposentados, pensionistas e demais segurados devem utilizar apenas os canais oficiais do INSS.
16: O Meu INSS reúne mais de 100 serviços e permite resolver diversas demandas sem sair de casa.
18: A Ivanilce da Silva Santos é aposentada em Rio Branco, no Acre, e conta que sempre que precisa, usa o aplicativo Meu INSS.
19: Eu sempre passo e uso qualquer hora, através do Gov, né? Eu consigo entrar no Meu INSS e fazer tudo o que eu quero pelo celular.
18: Atualmente, mais de 100 serviços do INSS são oferecidos de forma digital pelo aplicativo ou pelo site Meu INSS. A ferramenta foi criada para simplificar o acesso a serviços e evitar filas nas agências. E hoje, 6 em cada 10 requerimentos já são feitos pelas plataformas, segundo a diretora de Tecnologia da Informação do INSS, Aruana Espíndola.
20: Os principais serviços, além do requerimento de benefício por incapacidade, que hoje também é feito de maneira digital, além disso, salário e maternidade, pensão por morte e aposentadorias também são efetuados por esse site ou aplicativo.
18: Para acessar o Meu INSS, basta ter cadastro no gov.br. Mas quem ainda não tem, pode usar a própria plataforma para solicitar. Além da senha, o aplicativo oferece o duplo fator de segurança, mas é preciso tomar alguns cuidados para evitar golpes, como não compartilhar senhas e nem confiar em mensagens, solicitando dados se passando pelo INSS. Reportagem Gabriela Noronha.
17: Você que é estudante e está escolhendo qual faculdade cursar, uma plataforma do Ministério da Educação pode te ajudar nessa missão.
16: É o Sistema Eletrônico de Acompanhamento de Processos da Educação Superior, o EMEC. A consulta é gratuita e pode ser feita diretamente pela internet.
17: Pelo EMEC, você pode verificar a situação cadastral e conferir as notas de qualidade de faculdades, universidades e cursos de graduação e pós-graduação no Brasil.
21: Estudantes podem verificar se os cursos de graduação e as instituições em que estudam ou desejam ingressar estão devidamente credenciados, reconhecidos ou autorizados pelo Ministério da Educação. A consulta ocorre por meio do Sistema Eletrônico de Acompanhamento de Processos da Educação Superior, o EMEC. O sistema gerencia, regula e monitora as faculdades, as universidades e os cursos de graduação e pós-graduação no Brasil. Instituições sem credenciamento e cursos sem autorização não podem funcionar. Já sem reconhecimento, os cursos não podem ter seus respectivos diplomas emitidos e validados. Ao consultar a instituição, também é possível verificar o índice geral de cursos e o conceito institucional. Eles são indicadores de qualidade do MEC, calculados pelo INEP. Rafael Arruda, diretor de Política Regulatória da Secretaria de Regulação e Supervisão da Educação Superior do MEC, destaca a importância de o estudante consultar esses indicadores.
22: É importante que as pessoas entendam a necessidade de observar essas informações para que possam fazer seus cursos em instituições adequadas, corretas e, ao mesmo tempo, de qualidade, e seus cursos também.
21: Antes de serem reconhecidos pelo MEC, os cursos de graduação passam por diferentes etapas de regulação da educação superior. O curso autorizado é aquele que recebe permissão para iniciar seu funcionamento e ofertar aulas. Já o reconhecimento é a confirmação para que o diploma tenha validade oficial em todo o país. Reportagem Júlio César de Oliveira.
16: A Voz pelo Brasil. Próxima segunda-feira é o Dia Nacional do Patrimônio Histórico.
17: O patrimônio é o legado do nosso passado, aquilo com que convivemos hoje, e é considerado de valor excepcional para a humanidade, como define a Unesco, a Organização das Nações Unidas para a Educação, a Ciência e a Cultura.
16: No nosso primeiro episódio da Voz do Brasil, vamos falar sobre patrimônios mundiais localizados aqui no Brasil. Acompanhe. Identidade, tradição. cada pedacinho desse país, que recebeu o título de Patrimônio Histórico Mundial, preserva a memória e garante a riqueza da história por gerações. O Brasil possui 26 locais que receberam essa classificação, seja pela importância da arquitetura e da cultura, ou pela beleza natural e ambiental. Então, já que estamos pertinho do Dia Nacional do Patrimônio Histórico, vamos conhecer três desses lugares que já ganharam esse reconhecimento mundial da Unesco. Nossa primeira parada é no Nordeste do país. Vamos até Olinda, em Pernambuco, conhecer o Centro Histórico. Ao caminhar pelas famosas ladeiras da cidade, encontramos igrejas centenárias, conventos e casarões coloridos. O guia turístico Júlio de Paula diz que Olinda não se resume aos famosos bonecos gigantes.
12: As pessoas só conhecem a cidade de Olinda pelo carnaval, mas muita coisa em Olinda aconteceu primeiramente. A primeira ordem dos carmelitas do Brasil é em Olinda, primeiro convento franciscano do Brasil é em Olinda, primeira catedral que está de pé, né, nos dias de hoje, de 1537, Catedral da Sé, é antigo, primeira faculdade de Direito, primeiro hospital do Brasil, enfim, muita coisa primeiro em Olinda, é o início da colonização.
16: E agora a gente viaja para outro destino. Estamos em Minas Gerais. E o hino do estado vem da gaita do nosso guia turístico Jim Neguinho. Ele vai nos apresentar a cidade de Ouro Preto. O município foi o primeiro do país a ser declarado Patrimônio Cultural da Humanidade pela Unesco em 1980. E aqui o passeio é completo, museus, esculturas e muitas igrejas, com destaque para São Francisco de Assis, feita pelo artista e arquiteto Aleijadinho. Além disso, podemos ver a história do Brasil por toda parte, como as Minas de Ouro, uma importante influência dos africanos, como nos conta Jim Neguinho.
0: Eram pessoas escravizadas, engenheiros, mineradores de regiões específicas do continente africano, que foram trazidos para aquelas condições de escravos para trabalhar na mina de ouro. Os portugueses trouxeram para Ouro Preto mão de obra especializada nesse tipo de mineração. Então, eu super recomendo conhecer a mina de ouro e a senzala, conhecer seu legado do povo africano aqui na nossa cidade.
16: E para fechar a nossa viagem, atravessamos o país e vamos percorrer mais de 1.800 quilômetros para o nosso próximo destino. Estamos em São Miguel das Missões, no Rio Grande do Sul. Aqui é possível conhecer os trabalhos dos jesuítas durante os séculos 17 e 18. A principal atração da cidade é o sítio arqueológico de São Miguel Arcanjo. À noite, o turista pode participar de mais um espetáculo. Quem nos conta é a guia Cris Bueno.
1: De noite tem um espetáculo de som e luz, que é um dos espetáculos mais antigos do país, desde a sua criação, que jamais foi interrompido.
16: A Cris Bueno também falou sobre uma famosa tradição na cidade.
1: São Miguel também é reconhecido como a terra dos vencedores. Tem vários vencedores que atendem na sua própria casa. Benjimento era indígena e foi passando de pai para filho.
16: E só de falar desses três lugares, já deu para perceber que o Brasil é muito rico de história e de patrimônios, não é mesmo? Para conferir a lista de patrimônios mundiais reconhecidos pela Unesco, é só acessar o site whc.unesco.org. Aqui é a Raquel Mariano e nos encontramos na nossa próxima viagem. Até lá!
2: Bom, e na próxima sexta-feira a gente traz mais um episódio da Voz pelo Brasil. Dessa vez a gente vai falar sobre folclore e trazer o Boi Bumbá do Maranhão.
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2: Fique agora com as notícias do Poder Judiciário e do Congresso Nacional. Boa noite, um bom fim de semana.
23: A gente volta na segunda-feira. Boa noite.
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4: Prazo para envio de propostas de modernização do sistema de justiça termina neste sábado.
5: STJ mantém multa do IBAMA à importadora que comprou borboletas mortas da China.
4: Amanhã é o último dia para informar sobre o transporte gratuito de indígenas no dia das eleições.
5: Boa noite, eu sou Marcela Luiza.
4: E eu sou Walter Lima.
5: Nesta semana, o presidente do Supremo Tribunal Federal e do Conselho Nacional de Justiça, ministro Edson Fachin, e o presidente do Banco Central, Gabriel Galípolo, revisaram uma portaria conjunta que cria um grupo executivo responsável por desenvolver as bases de Sistema Nacional de Registro, Rastreabilidade e Controle da Cessão de Créditos de Precatórios.
4: Na ocasião, o ministro Edson Fachin destacou que o objetivo da iniciativa é garantir mais transparência e segurança. Vamos ouvir um trecho.
8: O objetivo dessa nova regulação, obviamente, não é impedir a circulação de créditos, mas sim de garantir que ocorra com transparência, segurança jurídica, rastreabilidade e proteção aos credores, especialmente aos credores em situação de vulnerabilidade.
5: A nova regulamentação torna obrigatória a escritura pública na primeira transferência do precatório.
4: A medida busca garantir ao credor informações claras sobre o valor atualizado do crédito, o preço negociado e as consequências da operação.
5: O Superior Tribunal de Justiça restabeleceu a multa aplicada pelo IBAMA a uma pessoa que comprou 158 borboletas mortas da China sem autorização dos órgãos ambientais.
4: Para os ministros, o ato constitui infração à legislação ambiental. Fátima Uchoa.
24: As borboletas mortas seriam utilizadas na fabricação de quadros. A compradora alegou que a proibição de introduzir espécime no país sem autorização só seria aplicada à importação de animais vivos. Após o argumento ser rejeitado em primeira instância, o TRF4 o aceitou. Já a primeira turma do STJ restabeleceu a multa de R$ 33.600. Seguindo o voto da ministra Regina Helena Costa, que prevaleceu no julgamento, o colegiado considerou que a legislação que proíbe a introdução no território nacional de animais estranhos à fauna brasileira não distingue entre espécimes vivos e mortos. Assim, basta que uma espécime animal ingresse no território nacional sem a licença para que haja infração.
5: Termina amanhã o prazo para que instituições públicas, privadas e da sociedade civil possam apresentar propostas para modernizar o sistema de justiça.
4: As sugestões devem buscar mais eficiência, transparência, acesso à justiça e fortalecimento da governança, com baixo ou nenhum impacto fiscal.
5: Cada instituição poderá apresentar uma única contribuição diretamente por meio de formulário disponível no site do STF, com envio de resumo escrito de até 4 mil caracteres.
4: As contribuições serão comprovadas pelo Grupo de Estudos para a Modernização do Sistema de Justiça, criado pelo presidente do Supremo, ministro Edson Fachin, no âmbito do Centro de Estudos Constitucionais do Tribunal.
5: Sábado é o último dia para informar sobre transporte de eleitores de aldeias indígenas e moradores de zonas rurais, quilombos e outras comunidades tradicionais.
4: O prazo é para o transporte gratuito no dia das eleições. Fábio Ruas.
25: Responsáveis por repartições e unidades do Serviço Público Federal, Estadual ou Municipal devem informar ao juízo eleitoral o número, a espécie e a lotação dos veículos e das embarcações. O dia 15 de agosto também é data limite para informar itinerários, horários e modalidades de transporte que serão ofertados gratuitamente nos dias de votação. Candidatas, candidatos, partidos, federações, coligações ou qualquer pessoa não podem fornecer transporte a eleitoras e eleitores no dia da votação.
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4: Boa noite.
5: E um bom fim de semana.
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9: Eu sou Humberto Pinheiro e estes são os destaques de hoje do Jornal do Senado, que começa agora. Senado aprova sistema de alerta para localizar pessoas desaparecidas. Alcolumbre destaca a produtividade das semanas de esforço concentrado. Cidadania digital pode virar parte da educação básica para prevenir riscos no ambiente virtual. Boa noite. O Brasil registrou 43.828 desaparecimentos só no primeiro semestre de 2026, segundo dados do painel estatístico do Sistema Nacional de Informações de Segurança Pública do Ministério da Justiça. Para mudar esse cenário, a Comissão de Direitos Humanos aprovou a criação de um Sistema Nacional de Alerta para ajudar a localizar pessoas desaparecidas. Repórter César Mendes.
10: O projeto da senadora Damaris Alves, do Republicanos do Distrito Federal, determina que as buscas comecem logo após o registro da ocorrência e classifica os casos como voluntários, involuntários ou criminosos, cada um com seu protocolo específico. Avisos de alerta serão enviados por aplicativo e internet a pessoas que possam ajudar nas buscas com base na localização da ocorrência. Alterações feitas na proposta original ampliam o conceito de desaparecimento involuntário para incluir grupos vulneráveis como crianças, idosos e pessoas com deficiência, e passam a usar o termo desaparecimento criminoso no lugar de desaparecimento forçado, como explica a senadora Roberta Scioli, do Republicanos de Roraima, que leu o relatório.
11: Essa alteração busca evitar o uso inadequado da expressão desaparecimento forçado, que já possui sentido jurídico próprio no direito internacional e no ordenamento jurídico brasileiro.
10: A proposta vai passar por votação em turno suplementar antes de seguir para a Comissão de Constituição e Justiça.
9: O senador astronauta Marcos Pontes, do PL de São Paulo, criticou a medida provisória que prevê a avaliação pelo Ministério da Educação da proficiência dos médicos recém-formados por meio do Exame Nacional de Avaliação da Formação Médica, o ENAMED. Ele defendeu o projeto de lei de sua autoria que prevê a aplicação do exame pelo Conselho Federal de Medicina como requisito para o exercício profissional. Marcos Pontes destacou que um conceito básico da administração é que quem executa não fiscaliza a própria execução. Assim, para ele, quem executa a formação, ou seja, o Ministério da Educação, não pode fiscalizar a própria formação, o que seria um erro grosseiro.
13: Quem tem que fazer esse exame, quem tem que executar esse exame, tem que ser o Conselho Federal de Medicina, que é um órgão preparado para isso, formado por seus pares, os médicos, são aqueles que entendem do que tem que ser feito para que tenha uma medicina melhor no país.
9: Já o senador Plínio Valério, do PSDB do Amazonas, cobrou a votação da proposta de emenda à Constituição, que amplia a autonomia operacional e orçamentária e financeira do Banco Central. Segundo o parlamentar, a PEC 65 de 2023 também prevê medidas para garantir a continuidade do PIX sob responsabilidade do Banco Central. Plínio lembrou que na época houve um acordo para que a proposta fosse votada em plenário após um prazo de 14 dias, solicitado pelo governo, mas a votação até agora não ocorreu. O senador defendeu o cumprimento do acordo e pediu que o texto seja apreciado logo. Para ele, o período eleitoral não deveria impedir a análise.
14: Há uma disputa econômica mais ampla pelo PIX, só não percebe isso quem não quer. O momento é este. No plano internacional, nós temos uma importante conquista a preservar e ampliar. Na nossa economia, sabemos todos a necessidade de defesa da moeda.
9: Após a semana de esforço concentrado realizado pelo Senado Federal, o presidente da Casa, senador Davi Alcolumbre, defendeu o modelo semipresencial. Alcolumbre reforçou a possibilidade dos senadores conciliarem suas obrigações em Brasília sem deixar de prestar conta nos estados. Mais detalhes com o repórter Douglas Castilho.
26: Com a proximidade das eleições, é prática comum no Congresso Nacional a realização de semanas de esforço concentrado, quando os parlamentares se reúnem reúnem em sessão para intensificar negociações importantes e votar matérias prioritárias. A medida é utilizada já que as reuniões para decidir as campanhas demandam presença maior dos parlamentares em suas bases. Os senadores que pretendem a reeleição têm até o próximo dia 15 para pedir o registro no Tribunal Superior Eleitoral. Ao fim da sessão realizada na última terça-feira, Davi Alcolumbre reforçou a utilidade do calendário especial.
7: Se nós pegarmos a produtividade da atuação do dia de hoje no Senado Federal, nós cumprimos integralmente o que estava pautado pela Secretaria-Geral da Mesa e anunciado, e incluímos outras matérias como item extra-pauta de solicitação de senadoras e de senadores, inclusive do governo, ou seja, aumentando em muito a eficiência da sessão deliberativa da Semana de Esforço Concentrado.
26: Nas eleições de 2026, 54 vagas no Senado estarão em disputa.
15: O Senado aprovou empréstimos aos municípios de Maceió, em Alagoas, Águas Lindas de Goiás e ao estado de Mato Grosso do Sul. As operações de crédito vão financiar projetos de mobilidade urbana, saúde e infraestrutura. Repórter Lana Dias.
18: Maceió vai contratar 150 milhões de dólares para financiar parte de projetos e obras de infraestrutura e mobilidade urbana, incluindo o sistema de ônibus de trânsito rápido. O dinheiro virá do novo Banco de Desenvolvimento, o Banco do BRICS. Mato Grosso do Sul também foi autorizado a pedir crédito de 80 milhões de dólares junto ao Banco Interamericano de Desenvolvimento, com o objetivo de apoiar a parceria público-privada do Hospital Regional do Estado. A relatora do texto, senadora Tereza Cristina, do Progressistas de Mato Grosso do Sul, explicou que o empréstimo dará mais segurança ao projeto.
19: A operação de crédito contingente constitui instrumento destinado a conferir segurança financeira à parceria público-privada do Hospital Regional de Mato Grosso do Sul, reduzindo os riscos associados ao cumprimento das obrigações do poder público, contribuindo para a estabilidade da relação contratual.
18: Os senadores ainda aprovaram empréstimo para o município de Águas Lindas de Goiás, que será destinado à infraestrutura, saneamento, mobilidade e demais serviços públicos na cidade. Os textos irão à promulgação.
15: A Comissão de Ciência e Tecnologia aprovou o projeto que inclui a cidade digital como novo eixo da Política Nacional de Educação Digital. A proposta prevê ações nas escolas para prevenir riscos do ambiente virtual. O texto também prevê capacitação de professores e apoio às famílias. A proposta segue para a Comissão de Educação, onde será analisada em decisão terminativa. Mais informações com a repórter Patrícia Oliveira.
20: Com foco no uso de tecnologias digitais por crianças e adolescentes, o projeto aprovado prevê que escolas da educação básica promovam estratégias para prevenir o bullying no ambiente virtual, a superexposição e o uso excessivo de telas, além do compartilhamento indevido de dados e imagens e a desinformação. O texto também prevê a formação de professores e gestores, atenção à saúde mental, campanhas sobre direitos e deveres no ambiente digital e orientação às famílias, aspecto destacado pelo senador astronauta Marcos Pontes, do PL de São Paulo.
21: Às vezes o pai ou a mãe, né, ou os dois, chega e fala assim, deixa lá o celular com a criança conectada, mas não faz ideia com quem essa criança está conversando, não faz ideia o que, ela está vendo.
20: O projeto também estabelece medidas para ampliar a inclusão digital e a educação midiática. A proposta segue para decisão final na Comissão de Educação.
15: Com edição de Paulo Groba e trabalhos técnicos de João Lira, o Jornal do Senado fica por aqui. Acompanhe agora as notícias do Tribunal de Contas da União e da Câmara dos Deputados. Boa noite e um bom fim de semana.
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27: O Tribunal de Contas da União quer ouvir motoristas de todo o país sobre a qualidade dos combustíveis. A consulta faz parte de uma auditoria que avalia a fiscalização da Agência Nacional do Petróleo. Podem participar caminhoneiros, motociclistas, taxistas, motoristas de aplicativo e qualquer pessoa interessada. O questionário pergunta sobre a qualidade dos combustíveis, a fiscalização e o monitoramento realizados pela agência. As respostas vão ajudar o TCU a identificar problemas e auxiliar a auditoria. O objetivo também é melhorar o atendimento às denúncias feitas pelos consumidores. Combustíveis de baixa qualidade podem causar prejuízos aos motoristas, aumentar custos e até comprometer a segurança dos veículos. O questionário pode ser respondido até o dia 10 de setembro. Saiba mais em tcu.gov.br.
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0: Deputados permitem desconto nos salários para pagamento de aluguel.
1: Câmara autoriza porte de arma oficial de justiça e fiscal agropecuário.
0: Plenário garante novas regras para venda e troca de milhas por dinheiro.
1: Boa noite. A Câmara aprovou um projeto que garante o resgate de milhas por dinheiro e a venda para terceiros nos programas de fidelidade. O repórter Antônio Vital acompanhou a votação.
2: O plenário da Câmara aprovou o projeto que garante direitos às pessoas que adquirirem milhas em programas de fidelidade, como a possibilidade de vender o saldo para terceiros. A proposta regulamenta o funcionamento desse tipo de programa e define regras para a venda, transferência e troca de pontos e milhas por dinheiro. De acordo com o projeto apresentado pelo deputado Ricardo Aires, do Republicanos de Tocantins, as empresas que oferecem programas de fidelidade só poderão restringir a venda de milhas pelos clientes se oferecerem uma opção para converter esses pontos diretamente em dinheiro vivo. Se não houver a opção de troca por dinheiro, a empresa fica impedida de bloquear contas, limitar o número de beneficiários ou dificultar a venda ou transferência dos pontos, com exigências como reconhecimento facial ou biometria. Isso vai valer para o resgate de milhas por produtos ou passagens aéreas, por exemplo.

0: Para ele, as administradoras que vendem pontos ou milhas, que hoje têm valor entre R$ 70 e R$ 80, praticam um monopólio quando dificultam o resgate, a venda ou a conversão de milhas em dinheiro.
1: Um projeto como esse estabelece normas importantíssimas para que o consumidor não seja lesado. São regras claramente colocadas para que nenhum dos lados, na verdade, sejam prejudicados e o consumidor tenha livre acesso ao que é direito dele, no caso aqui, no que diz respeito às milhas. Muitas vezes elas vêm como um bônus ou como um cashback, mas em outras ocasiões essas milhas são compradas e, naturalmente, é fundamental que o consumidor tenha pleno direito de distribuir, comercializar, enfim, fazer o uso que bem entender dessas milhas.
0: O projeto que regulamenta o funcionamento de programas de fidelidade e define regras para venda, transferência e troca de pontos e milhas por dinheiro seguiu para análise do Senado. Da Rádio Câmara de Brasília, Antônio Vital.
2: Consumidor. Juarez Costa, do Republicanos de Mato Grosso, apresentou projeto que determina a retenção do pagamento de compras feitas pela internet até o consumidor confirmar o recebimento do produto. O deputado esclarece que a medida busca reduzir prejuízos provocados por fraudes ou por mercadorias não entregues.
3: Juarez Costa explica que o pagamento poderá ficar retido por até 30 dias. De acordo com a proposta, se o consumidor contestar a entrega, o fornecedor terá 10 dias úteis para comprovar o recebimento ou solucionar o problema. Caso contrário, o valor deverá ser devolvido ao comprador.
2: Habitação. A Câmara aprovou projeto que permite desconto no salário para pagamento de aluguel. Entenda na reportagem de Antônio Vital.
0: O plenário da Câmara aprovou o projeto que autoriza desconto diretamente no salário do inquilino para o pagamento do aluguel. Projeto apresentado pelo deputado Júlio Lopes, do PP do Rio de Janeiro, cria possibilidade de consignação em folha de pagamento para aluguéis residenciais. O sistema será parecido com um dos chamados empréstimos consignados, que permitem desconto em folha para pagar financiamentos bancários. De acordo com a proposta, o aluguel consignado vai funcionar como garantia para as locações, o que pode baratear os custos para o locatário. O projeto estabelece um limite de 30% do salário para o pagamento do aluguel e permite que mais de uma pessoa ofereça essa garantia até alcançar o valor do aluguel. Além disso, prevê que o locatário empregado de empresa pública ou privada ficará dispensado da multa contratual se tiver que devolver o imóvel por conta da transferência para outra cidade. No plenário, o relator, deputado Cláudio Cajado, do PP da Bahia, acatou sugestão de mudança apresentada pela deputada Érica Cocai, do PT do Distrito Federal, que retirou do texto a possibilidade de uso do saldo do FGTS para pagamento do aluguel.
4: Consideramos meritória a emenda de plenário apresentada, vez que preserva a finalidade do FGTS, que é assegurar proteção financeira ao trabalhador em situações específicas, reduzindo-se o risco de comprometimento dessa reserva financeira do trabalhador.
0: O projeto que autoriza desconto diretamente no salário do inquilino para o pagamento do aluguel seguiu para análise do Senado. Da Rádio Câmara de Brasília, Antônio Vital.
2: Justiça.
3: Zé Adriano, do PP do Acre, é autor de projeto que cria procedimento para investigar as causas de incidentes graves em obras e serviços de engenharia contratados pelo poder público. Pela proposta, a análise será obrigatória em situações de acidentes com morte, entre outros.
2: Zé Adriano explica que a proposta prevê investigação técnica independente para identificar as causas do problema e evitar novas ocorrências. O texto também prevê a divulgação de relatórios no Portal Nacional de Contratações Públicas, com as recomendações resultantes da apuração. Votação.
3: A Câmara aprovou o porte de armas para oficiais de justiça e fiscais agropecuários. O repórter Marcelo Larcher traz mais detalhes sobre as mudanças propostas na legislação.
5: A Câmara dos Deputados aprovou o projeto que autoriza o porte de armas de fogo para oficiais de justiça e auditores fiscais federais agropecuários. O projeto altera o Estatuto do Desarmamento para incluir essas duas categorias entre aquelas que já têm direito ao porte de arma no país. Hoje, essa autorização já vale para policiais, militares e outras carreiras ligadas à segurança pública, desde que cumpram os requisitos legais, como comprovação de capacidade técnica e aptidão psicológica. Pelo texto aprovado, esses profissionais poderão portar arma de fogo de propriedade própria ou fornecida pelas instituições, inclusive fora do horário de serviço, com validade em todo o território nacional, conforme as regras previstas em lei. Outro ponto do projeto é a atualização de regras relacionadas à idade mínima para aquisição de armas. A proibição para menores de 25 anos continua valendo, com exceção das categorias que têm autorização legal para o porte, incluindo agora os oficiais de justiça e os auditores fiscais agropecuários. Relator da proposta, o deputado Jonas

0: Donizete, do PSB de São Paulo, argumentou que a medida reconhece o risco enfrentado por esses profissionais no exercício das funções. Segundo ele, oficiais de justiça e auditores fiscais atuam diretamente na execução de decisões judiciais e em atividades de fiscalização, muitas vezes em situação de tensão e exposição a ameaças. No plenário, o relator foi o deputado Coronel Meira, do PL de Pernambuco. Ele justificou a necessidade de porte de arma para oficiais de justiça.
1: O oficial de justiça exerce, sim, uma atividade marcada pelo risco. É o oficial de justiça que sai dos fóruns dos tribunais para fazer com que a decisão judicial chegue às ruas, às residências, às empresas e tantas vezes aos locais de conflito. É ele quem cumpre mandados de prisão, medidas protetivas de urgência, ordens de busca e apreensão, reintegrações de posse, afastamentos do lar, em situação que podem envolver tensão, resistência, violência e risco concreto à própria vida.
0: O projeto que autoriza o porte de arma para oficiais de justiça e auditores fiscais federais agropecuários seguiu para análise do Senado. Da Rádio Câmara de Brasília, com informações de Daniela Lessa e Antônio Vital, Marcelo Larcher.
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3: Segurança Pública.
4: Júnior Ferrari, do PSD do Pará, é autor de projeto que altera a Lei Maria da Penha para obrigar o agressor a ressarcir os custos com o uso da tornozeleira eletrônica. Pela proposta, os valores arrecadados serão destinados a fundos de combate à violência contra a mulher.
5: Júnior Ferrari argumenta que o custo médio mensal de monitoramento de cada tornozeleira varia entre R$ 200 e R$ 300, pagos integralmente pelo Estado. Ele salienta que a cobrança do agressor não será condição para aplicar a medida protetiva.
4: Júlio Arcoverde, do PP do Piauí, é favorável à redução da maioridade penal de 18 para 16 anos. Ele defende ainda a responsabilização de adolescentes entre 12 e 16 anos que pratiquem crimes com violência ou grave ameaça, crimes hediondos e crimes contra a vida.
5: Júlio Arcoverde argumenta que a medida endurece a punição de adolescentes envolvidos em crimes graves e reduz o uso de menores por organizações criminosas. Ele acredita que a proposta adequa a legislação à gravidade desses delitos e amplia a proteção da sociedade.
3: Comissões.
4: A comissão que analisa a redução da maioridade penal iniciou seus trabalhos sob questionamento de inconstitucionalidade. O repórter José Carlos Oliveira nos traz os argumentos.
6: O deputado Aloísio Mendes, do Republicanos do Maranhão, foi eleito presidente da Comissão Especial da Câmara dos Deputados sobre redução da maioridade penal. Os parlamentares vão analisar três propostas de emenda à Constituição que tratam de plena maioridade civil e penal aos 16 anos de idade, redução excepcional da maioridade penal em casos de crimes hediondos e de extrema crueldade e redução geral da maioridade penal para 16 anos, com previsão de que adolescentes entre 12 e 16 anos respondam criminalmente por crimes cometidos com violência ou grave ameaça, crimes hediondos e crimes contra a vida. Aloísio Mendes escolheu como relator o deputado Mendonça Filho, do PL de Pernambuco, que afirmou foco na construção de uma proposta tecnicamente estruturada nas boas práticas internacionais e moralmente à altura da dor das vítimas e seus familiares.
7: A unificação das PECs que tratam do tema nos permite fazer uma discussão aprofundada sobre como constituir e futuramente regulamentar um sistema prisional juvenil no país, modernizado o sistema de justiça criminal brasileiro para dar uma resposta civilizada à demanda social por justiça.
6: Mendonça Filho apresentou um plano de trabalho para buscar, entre outros pontos, o diagnóstico sobre a promoção da justiça às vítimas, o dimensionamento do impacto civil e o estudo da viabilidade institucional da medida. As audiências na Câmara, os seminários nas 5 regiões do país e as reuniões técnicas com especialistas e entidades vão se basear em 5 eixos temáticos. constitucionalidade, direitos humanos e tratados internacionais, segurança pública, crime organizado e dissuasão penal, infraestrutura e gestão dos sistemas prisional e socioeducativo, impactos jurídicos e legitimidade de eventual referendo popular sobre o tema nas eleições municipais de 2028. Os canais de interação da Câmara com a população, como o E-Democracia, também serão usados para recebimento de perguntas e contribuições por escrito. O relator apresentou um cronograma até a votação da proposta.
7: O debate vai evoluir, certamente numa velocidade reduzida no período eleitoral, mas passada a eleição nós teremos a oportunidade de aprofundar as discussões para que, na minha intenção, até dezembro, tenhamos a votação dessa matéria na comissão especial e no plenário da Casa.
6: A redução da maioridade penal é tema polêmico na sociedade, com forte oposição, principalmente de entidades ligadas a direitos humanos. Antes do início dos trabalhos, o deputado Tarcísio Mota, do PSOL do Rio de Janeiro, apresentou questão de ordem para tentar barrar a instalação da comissão. Depois, utilizou o mesmo instrumento para apontar nulidades e inconstitucionalidades do tema. Também citou jurisprudência do Supremo Tribunal Federal, desrespeito a tratados internacionais e risco de transferência de adolescente do sistema socioeducativo educativo para o falido e superlotado sistema prisional comum.
8: A inimputabilidade penal até os 18 anos, assegurada pelo artigo 228 da Constituição Federal, constitui um direito individual do cidadão em desenvolvimento. O artigo 60 da Carta Magna proíbe terminantemente a deliberação de qualquer proposta de emenda tendente a abolir, entre aspas, direitos e garantias individuais. A instalação de uma comissão destinada a suprimir direitos fundamentais em meio a um período de funcionamento prioritariamente remoto dessa casa, configura grave de cerceamento democrático.
6: O presidente da comissão, Aloysio Mendes, contestou.
9: Os pontos levantados pela excelência já foram vencidos na CCJ com relação à dissimilibilidade desse assunto e com relação à votação remota, existem precedentes na casa e hoje o plenário da Câmara está funcionando de forma remota e a comissão segue mesmo o caminho.
6: A comissão é formada por 38 titulares e igual número de suplentes. Os deputados Guilherme Derrite, do PP de São Paulo, Benes Leocádio, do União do Rio Grande do Norte e Sargento Faul, do PL do Paraná, foram eleitos para as três vice-presidências. Da Rádio Câmara de Brasília, José Carlos Oliveira.
3: Trabalho.
5: Ercílio Coelho Diniz, do MDB de Minas Gerais, propõe a criação do Programa Nacional de Retorno Profissional da Mulher 50+. A iniciativa busca facilitar a reinserção no mercado de trabalho de mulheres com mais de 50 anos que tenham ficado afastadas por pelo menos 2 anos.
4: Ercílio Coelho Diniz alega que essas mulheres enfrentam uma dupla barreira ao tentar voltar ao emprego, o preconceito relacionado à idade e à interrupção da carreira. Para ele, o programa valoriza a experiência dessas profissionais e reduz desigualdades de gênero e de idade.
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3: Economia.
5: O Congresso Nacional instalou a comissão que vai analisar a medida provisória que reduz a chamada taxa das blusinhas. A repórter Maria Neves acompanhou.
11: Deputados e senadores instalaram comissão especial para analisar a medida provisória que trata da chamada taxa das blusinhas. Apresentada pelo governo em maio, a proposta reduz a zero a alíquota do imposto de importação de produtos que custem até 50 dólares dos Estados Unidos, taxa que atualmente é de 20%. Se não for votada até 8 de setembro, a MP perde a validade. O presidente da Câmara, deputado Hugo Mota, adiantou que irá discutir o assunto com o Colégio de Líderes e o presidente do Senado, Davi Alcolumbre, para votar a proposta nas próximas semanas.
12: Para que essa taxação não volte, é necessário que o Congresso Nacional se debruce sobre esse tema nas próximas semanas e eu irei tratar disso no Colégio de Líderes, bem como também com o presidente do Senado, o senador Davi, sobre o que nós iremos fazer juntos, já que é uma comissão mista que depende da participação das duas casas.
11: Para presidir a comissão, deputados e senadores elegeram o deputado Dorinaldo Malafaia, do PDT do Amapá. O vice-presidente será o senador Randolfe Rodrigues, do PT do Amapá, e o relator escolhido foi o senador Eduardo Gomes, do PL do Tocantins. Além de zerar o imposto de importação de produtos de até 50 dólares, a medida provisória reduz a alíquota do tributo de compras internacionais com valores entre 50 dólares e 3 mil dólares para 30%. Até a edição da MP, a alíquota era de 60%. Na justificativa da proposta, o governo sustenta que a medida visa simplificar a tributação e incentivar a adesão dos importadores a programas de regularidade fiscal. A tributação das compras internacionais de baixo valor foi criada no Brasil por meio de uma lei de 2024 que vigorou até a edição da medida provisória em maio. Antes da lei, um decreto de 1980 isentava essas compras do imposto de importação. Da Rádio Câmara de Brasília, Maria Neves.
3: Esporte.
4: Wellington Roberto, do PSD da Paraíba, é um dos autores de PEC que concede imunidade de impostos a entidades esportivas sem fins lucrativos. O texto impede a cobrança sobre patrimônio, renda e serviços das organizações que cumprirem as exigências do Código Tributário Nacional.
5: Wellington Roberto ressalta que o benefício será restrito a entidades certificadas dos setores olímpico, paralímpico, clubístico ou educacional. Ele afirma que a proposta busca ampliar os recursos disponíveis para a formação de atletas e manutenção de projetos esportivos com finalidade social.
4: João Carlos Bacelar, do PL da Bahia, também assina a proposta de emenda à Constituição que pretende incluir as entidades esportivas sem fins lucrativos entre as instituições com imunidade tributária. O objetivo, segundo ele, é equipará-las às áreas de educação e assistência social.
5: João Carlos Bacelar justifica que a medida fortalece o esporte como política pública e garante mais segurança financeira às entidades esportivas certificadas. O deputado diz ainda que o texto mantém a exigência de cumprimento dos requisitos legais para acesso à imunidade.
3: Educação.
4: André Fufuca, do PP do Maranhão, defende a criação de um incentivo educacional no programa Bolsa Atleta. Proposta nesse sentido prevê um adicional de 10% no benefício para atletas que comprovem matrícula e frequência regular em instituição de ensino.
5: Relator da matéria na Comissão de Esporte, André Fufuca avalia que a medida estimula a continuidade dos estudos sem afetar a categoria estudantil, que já exige matrícula como requisito. O deputado acredita que a iniciativa amplia as oportunidades dos atletas após o fim da carreira esportiva.
4: Termina agora o Jornal Câmara dos Deputados, produzido pela Rádio Câmara, com trabalhos técnicos de Wellington Teles, apresentação de Márcio Aquilissardi e Tércia Guimarães. Boa noite para você.
5: A Voz do Brasil volta na segunda-feira. Boa noite e bom final de semana.
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1: 20 horas e um minuto.
2: Paz do Senhor, pastor. 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
2: Quem está falando aqui é o Jota Gomes, da cidade de Formosa, Goiás. Quero dar um testemunho. Eu sou funcionário público e certa época na cidade onde eu trabalho, como funcionário público da área de segurança, eu consegui um outro trabalho de segurança para conciliar na folga. E aí, passado certo tempo, eu sabia que esse outro emprego ia acabar, ia fechar as portas, né? Vendo a situação que estava acontecendo, fiz um propósito com Deus, né? De contribuir com a Fundação Reviver, se assim Deus me mantesse com essa outra porta aberta. Apesar de eu já ter um outro trabalho fixo, né? Concursado, mas aí eu pedi para Deus, para que Deus me mantesse essa porta aberta para mim. E foi aí que eu vi um saindo, outro saindo, um entrava, outro saía, e chegou o momento que esse outro emprego acabou, tinha acabado, não haveria mais necessidade, né? Então, mas Deus, pela tua misericórdia e pelo meu compromisso com a obra missionária, não só com a Fundação Reviver, então Deus abençoou que estou até hoje lá, graças ao Senhor, que me permitiu que eu continuasse também com esse outro emprego. E aí foram tirados todos lá, né, que trabalhava lá comigo, e somente eu continuo lá, e com certeza, porque Deus colocou a mão. Então eu estou dando esse testemunho para a glória, para glorificar o nome do nosso Senhor Jesus Cristo, e dizer para os ouvintes, quem tem compromisso com Deus, Deus nunca vai deixar ele passar necessidade e jamais deixar essa pessoa no prejuízo. Então é o meu testemunho e eu agradeço pela oportunidade em nome de Jesus.
3: Meu nome é Dulcilene de Jesus Almeida, sou do estado da Bahia, com a distância de 1.500 quilômetros daqui de São Paulo, e eu vim testificar uma bênção que Deus concedeu na minha vida. Eu pedia para o Senhor um filho, e aí eu me engravidei, e no decorrer da gravidez eu sofri um sangramento. Aí eu passei com um obstetra, ele falou, você sofre com pressão alta. Passei por muitas dificuldades durante a gravidez, eu sofri um AVC. Aí, né, quando eu acordei, eu estava dentro de um hospital, numa sala de emergência. Fui levada para o hospital, no SAMU, e aí os médicos falavam assim, ó, a gente vai ter que salvar você ou seu filho. E eu pedi em Jesus misericórdia, e foi quando eu falei com o Senhor, se o Senhor me concedesse essa bênção, eu viria aqui. Testificar que Deus fez com a minha vida. Graças a Deus, o Senhor, ele me deu a vitória e hoje eu estou aqui feliz com meu filho. Já tem um ano, meu filho. Para os médicos era impossível, né? Tinha uma junta médica que me acompanhava. Aí quando eu acordei, o meu filho já estava prestes a nascer. Aí a mulher que me acompanhava no hospital disse que o meu filho nasceu roxo. Né? Ele não chorou, mas hoje ele está bem, eu já passei com ele em vários médicos, o médico falou que ele não tem problema nenhum, e graças a Deus eu não fiquei com nenhuma sequela do AVC, passei por médicos, por neurologista, o médico falou assim, olha dona, na sua vida foi um milagre, porque eu nunca vi uma mulher grávida ter AVC e ficar da forma que você está. Aí eu perguntei para ele, doutor, e o meu filho? Ele falou, seu filho não tem nada. Daqui eu estou percebendo que o seu filho é uma criança sadia e não há necessidade de ficar passando por nenhum psicólogo e nenhum médico especialista, porque o seu filho ele está curado, ele não tem problema nenhum. Graças a Deus por isso, eu agradeço a Deus por essa oportunidade, né? Por tudo que ele tem concedido na minha vida.
4: Meu nome é Lilian Maciel de Souza, moro no Parque Florestal, Palheiros. Estava internada no Hospital das Clínicas, fazendo todos os exames, né, do meu estado de saúde. Um tumor na hipófise, né, que é um tumor do crescimento, a diabetes, né, descontroladíssima, chegou até 1.100. Então, todo esse procedimento. Então, eu precisava tomar uma injeção que ela valia R$7.000 e era importada. Isso para não deixar o tumor que estava no meu cérebro dar continuidade para crescer. né, em mãos, e eles começaram a me dar a injeção a partir daquela data, né, de 2004. Eu cheguei nas clínicas e me deram 6 meses de vida para ver o grau do meu problema, como era muito sério, né? E ainda assim eles me negaram. Aí eu também não mexi mais, continuei internada nas clínicas por vários tempos, né? Porque eles tiveram que fazer todo o check-up do alto da cabeça às pontas dos pés, e eu estava muito debilitada, meus hormônios estavam alteradíssimos, né? E eu continuei internada e fui ficando fazendo as baterias e fazendo os exames, e eu tomando a injeção para ver se diminuía o tumor, né? Mas foi um processo muito lento. Como ele disse, que essa enfermidade que deu em mim, do tumor no cérebro, é raro. Rara pessoa tem, né, esse tumor na cabeça. Até que um dia apareceu na minha vida umas pessoas falando do amor de Deus, né? Eles vieram até a mim e falou: aceita este Jesus como seu único e suficiente Salvador, Jesus Cristo. Você crê que ele pode mudar o quadro da sua vida? Eu falei assim: eu não tenho dúvida, eu creio que esse Deus pode tudo, né? Porque até hoje eu procurei uma solução e não encontrei. O mundo não tem nada para nos oferecer. Eu falei: então, amém. Se é ele que vai resolver minha vida, minha causa, abraço ele hoje mesmo. Aceitei ele naquele momento, chorando. Hoje, graças a Deus, o tumor não existe mais, Deus me libertou, desapareceu, né, do meu cérebro. Aquela injeção que eu tomava de R$7.000, não tomo mais, né, para honra e a glória de Deus. A diabetes chegou até 1.100, hoje ela não passa de, o muito quando chega a 60, 110, não passa disso, ela está controladíssima. Não tenho mais nenhum problema. Ah, aliás, eu também tinha, por causa do problema, coração grande, problema de rins grande, o fígado, era tudo grande. E hoje eu fiz os exames tudo e está tudo, Deus normalizou tudo. Meu nome é Lilian Maciel de Souza, moro no Parque Florestal Palheleiros.
5: Senhor, meus amados irmãos, quero gravar esse testemunho. Eu era uma pessoa muito enferma, eu tinha um problema de saúde muito sério, eu tinha um problema nos ossos das minhas pernas, e a medicina já tinha me condenado à cadeira de roda. Mas, porém, eu recebi um convite de uma pessoa para ir na Igreja Pentecostal Deus é Amor. E eu chegando lá na igreja, eu fiquei sentadinha no banco, né, com vergonha ali, que a pessoa não conhece a palavra, ele fica tímido, não, eu era muito tímida, e fiquei sentadinha ali no banco, né, e de repente tinha um pastor lá no santuário lá, né, e ele falou que ali, revelou, né, que tinha uma irmã ali, que o inimigo já tinha condenado ela à cadeira de roda, mas Deus ia curar ela naquele momento. E ali, meus irmãos, eu fiquei ali pensando comigo, eu tive que estar falando comigo, e de repente ele pediu para levantar a mão, né? E eu levantei minha mão, e eu fui lá na frente, meus irmãos me levaram lá, obreiras, né? E de repente ali ele pôs a mão na minha cabeça e ele orou, expulsou aquele mal. E naquela hora ali eu senti a cura na minha vida. Eu fui curada para a glória de Deus. Nunca mais senti essa dor, tem muitos anos. Nunca mais senti essa dor, né? Era um problema sério que eu tinha nos ossos das pernas, que doía noite e dia, ficava vermelha as pernas, não podia ficar em pé. E ali, meus irmãos, era muito sofrimento para mim. Era muito sofrimento. Eu tinha minhas crianças pequenas, não podia ficar em pé para fazer nada para eles, comida. Nada podia fazer. Mas eu fui na igreja Deus é Amor. E ali eu recebi esse grande milagre das mãos do Senhor. Eu digo para pessoas que você está enfermo, olhe para Jesus, saiba que tem um Deus maravilhoso que pode te curar, assim como Ele me curou, Ele pode fazer um milagre na tua vida. Vai na igreja, busca o Senhor, dá um passo para Jesus e o mais Ele fará para você. Que Deus abençoe, irmão, fique com Deus, que Deus é maravilhoso para com todos aqueles que nele crê.
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6: Vinte horas e 18 minutos aqui na capital dos Bandeirantes e nós estamos aqui nos estúdios da Rádio Deus e Amor para comunicar as maravilhas de Jesus a todos vocês, ouvintes, que nos acompanham, que estão sintonizados conosco, manhã, tarde, noite, ouvindo, sim, toda essa programação, as informações, recebendo a palavra de Deus no coração, sendo tocado pelo Espírito Santo. Tudo isso é a obra de Deus que se manifesta na vida do ser humano e, para a glória do nome do Senhor, nós temos assim divulgado, propagado a mensagem do reino e levado até as pessoas a oportunidade de conhecerem a Cristo, de serem transformados em toda a sua maneira de viver. Eu sou o irmão Cristo, diácono Matheus Galvão, tenho honra de estar com todos vocês. Nas próximas horas falaremos, sim, daquilo que é relevante, importante, a palavra de Jesus e também nos momentos que teremos aqui na sede mundial, aqueles cultos especiais, sim, os momentos de adoração, de glorificação a Deus, de comemoração, aqueles momentos que se aproximam. Nós estamos no mês do agosto verde, sim, aquele mês da beneficência cristã, de amparar, de ajudar. Claro, todos os dias, todos os meses, nós devemos nos disponibilizar para ajudar. Mas neste mês em específico, todo o povo de fé, todas as igrejas Deus e Amor do Brasil, do mundo, se unem para arrecadar doações, cestas básicas, o máximo possível de ajuda para as pessoas, e nós fazemos aquela grande comemoração, aquela grande festividade aqui na sede mundial para glorificar ao Senhor. E é, daqui a pouquinho nós iremos trazer as informações. É neste mês, daqui a pouco, nós falaremos sobre isso, o que acontecerá no próximo final de semana. Não é nesse, é no próximo, aqui na sede mundial. Mas enquanto isso, você que está sintonizado conosco, já vai se familiarizando com o ambiente, já se prepara, você que está na sua casa, você que está no seu veículo, para participar da programação da Rádio Deus e Amor. Sim, é muito fácil e é importante você interagir conosco, não apenas ouvir, mas também deixar a sua opinião, pedir o louvor, mandar a sua mensagem de texto, de áudio, seu pedido de oração, a sua hashtag também aí, como é a sua expectativa, como está a sua expectativa para aquilo que nós viveremos, que nós estamos vivendo, que nós viveremos aqui na sede mundial, nas igrejas Deus de Amor, diante das maravilhas que Deus tem realizado e das oportunidades que Ele tem preparado. Então, você é convidado a participar aqui na Rádio Deus de Amor desta programação e você pode emitir a sua expectativa, a sua opinião, a sua sugestão, pedir um louvor, deixar os nomes dos seus familiares para que nós possamos clamar por eles. Aquilo que Deus tocar no seu coração, você vai enviar em nosso WhatsApp. Anote o número da central aqui da Rádio Deus e Amor para você enviar a sua mensagem e interagir conosco. 11 98292-3392. Vou repetir, prefixo 11, número 98292-3392. Esta é a Rádio Deus e Amor, programa Voz da Libertação, que tem alcançado vidas em todo o Brasil, no exterior, nas mais de 600 emissoras, levando a palavra de Cristo, resgatando almas e glorificando ao Deus que é verdadeiro, soberano e único, digno de receber a nossa adoração. E é nesta alegria de adorarmos ao Senhor que nós prosseguiremos aqui durante as próximas horas, vivendo o extraordinário do Senhor. Já compartilhou a informação, já convidou os familiares, os amigos para participarem da rádio. Permaneçam sintonizados conosco e deixe o Espírito de Deus falar em seu coração.
7: Boa noite, meu nome é Jaqueline, sou da cidade Presidente Médici, estado de Rondônia. Quero desejar a paz do Senhor a todos os irmãos. Peço oração para minha família, para todos que estão nos ouvindo. Desejo a paz do Senhor. Amém.
8: Uma paz do Senhor Jesus Cristo para todos os irmãos, para todos os ouvintes que estão ouvindo a programação. Meu nome é irmã Luzia, moro em Botucatu, estado de São Paulo, interior de São Paulo. Irmã Luzia, que Deus abençoe a programação, amém? A paz do Senhor Jesus Cristo a todos.
9: A paz do Senhor, meus irmãos, boa noite. Aqui é Márcio José Lopes da Silva, da cidade de Querência, Mato Grosso. Deus é o nosso refúgio, é a nossa alegria. Com Deus venceremos. Aqui é Márcio Lopes, de Querência, Mato Grosso.
0: Agradeça a Deus por mais um dia de oportunidades.
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0: Boa noite.
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12: A paz do Senhor Jesus. Hoje eu vou compartilhar com os irmãos o fundamento segurança da salvação. Cremos que nada pode nos separar do amor de Deus. O maior ato de demonstração do amor de Deus à humanidade foi entregar Jesus, o Filho unigênito do Pai, para a remissão de pecados. Todos que tiveram fé e foram salvos por Jesus permanecerão em uma vida com Cristo. Os cristãos salvos estão selados pelo Espírito Santo, o qual é a garantia da nossa salvação, que habitando em nós, nos traz plena segurança da nossa salvação e conduzirá o crente a viver em santidade. O verdadeiro cristão, guiado pelo Espírito Santo, vive em contínuo arrependimento e na fé. Continue nos acompanhando, pois iremos compartilhar com vocês todos os fundamentos de fé da nossa igreja. Que Deus te abençoe.
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6: Maravilha de Deus! Muito boa a oportunidade de estar com você, querido ouvinte, que está acompanhando essa programação. Márcia, eu tenho certeza que muitas pessoas estão acompanhando, como todos os dias, elas estão sempre sintonizadas conosco e desejando receber do Senhor aquela palavra especial, ser edificado na fé, fortalecido, ouvir aqueles testemunhos poderosos de vidas transformadas, serem alcançados por aqueles louvores, sim, aquelas mensagens cantadas. E a Rádio Deus e Amor tem uma programação completa que traz tudo isso. Traz os testemunhos, os louvores, a mensagem e nos leva, nos aproxima, nos conecta a Deus e nos faz sentir aquela presença maravilhosa que o homem não pode encontrar em nenhum outro lugar, somente na presença de Deus. A presença dele se manifestando, sim, o seu espírito operando, amolecendo o coração, trazendo sensibilidade, operando aquela obra do convencimento, porque É Ele quem nos convence de que somos necessitados, dependentes, de que não temos condições alguma de nós mesmos vencermos, de permanecermos de pé, de nós mesmos não temos condições algumas de alcançar o milagre através das nossas ferramentas, através da nossa vã. Sim, a nossa força é vã. Nada representa, mas nele, na confiança que nós depositamos no Senhor, tudo isso, todas as barreiras, todos os impedimentos caem por terra. A nossa força, ela é revestida pela força de Deus e a nossa confiança, quando estabelecida no Senhor, nos garante que Ele na frente, Ele no controle, na direção, não precisamos temer, não precisamos tentar utilizar a nossa sabedoria ou tentar utilizar as nossas próprias mãos para tentar resolver. Não, Ele opera, Ele manifesta, Ele traz a providência, Ele resolve as causas que são impossíveis para o homem. É nele, a confiança no Senhor nos faz vivenciar tudo isso. Os que confiam no Senhor, como diz a palavra, são como o monte de Sião que não se abala, mas ele permanece. Ele permanece ali porque ele está fundamentado, estruturado. Assim também é a nossa vida diante de Deus. Se os nossos pés estiverem firmados no Senhor, nós venceremos. Sim, não haverão limitações para nos impedir. E você, querido ouvinte, o que está te limitando a vivenciar o extraordinário de Deus? O que te impede de ir além daquilo que você, como ser humano, consegue? O que te leva para longe da providência e que você entende que precisa vencer para se aproximar do milagre, para se aproximar da vitória? Coloque nos comentários, escreva no WhatsApp qual é o seu pensamento em relação a isso. A sua confiança está fundamentada em quê? No dinheiro? Na sua sabedoria? Talvez nos seus contatos? Em que está fundamentada a sua confiança? Se estiver no Senhor, você viverá o extraordinário de Deus. 20:30, vamos ao momento de informação aqui na Rádio Deus e Amor. Acompanhe conosco o bloco de notícias.
13: Obrigada pela sua audiência. Eu sou a Cristine Luiz e vamos ao momento de informação aqui na Rádio Deus é Amor. Comecei a fazer terapia, mas não quero continuar. O que devo fazer? Por diferentes motivos, alguns pacientes precisam sair da terapia, porém temem pedir para sair sem ter a alta formal do profissional. Pode ser por falta de dinheiro, por pensar que não há mais necessidade de ajuda, por falta de tempo, mudança de rotina ou acontecimentos adversos de vida. Os psicólogos entendem que só podem ajudar a quem pede ajuda para resolver algum problema ou adoecimento mental. Por ser uma relação de ajuda, ambas as partes precisam estar dispostas a participar ativamente do trabalho da terapia e para isso necessitam dispor também de tempo para investir na relação terapêutica. Caso o paciente veja que a ajuda do profissional não é mais necessária ou que por qualquer outro motivo ele não poderá mais continuar a terapia, o próprio paciente pode pedir para finalizar os atendimentos sim. O ideal nesses casos é fazer uma sessão de fechamento, onde o psicólogo e o paciente primeiro vão conversar sobre os ganhos e melhoras obtidas durante a terapia. Segundo, os dois irão levantar o que não foi plenamente trabalhado para que o paciente esteja atento ou o psicólogo pode dar alta para o paciente, vendo que as questões iniciais que o levaram à terapia já foram resolvidas. Psicologia financeira. Como as escolhas podem afetar suas finanças pessoais? Para os economistas, poupar é fundamental e deve ser implantado na mente. E se você não conta com o dinheiro que guardou para realizar atividades, não sente falta dele porque ele tem um objetivo. Desta forma, é possível chegar ao ponto psicológico do controle do financeiro. Poupar precisa ser por um objetivo para que haja foco na tarefa. Se você é o tipo de pessoa que paga as contas em dia, gasta com o que te faz feliz, porém não poupa ou se prepara para o futuro e está tranquilo com isso, talvez seja a hora de pensar em realizar sonhos. Somente assim você terá incentivo. O ideal de poupar para pessoas com psicológico controlado é angariar mais qualidade de vida. Não é saudável guardar dinheiro abrindo mão de tudo que faz o indivíduo feliz. O equilíbrio é fundamental. Para profissionais em economia, é impossível separar segurança com o envelhecimento sem incluir na equação uma organização financeira consistente em idades mais tenras. Contudo, viver é imprescindível. Pense no que não pode ser deixado de lado para a sua qualidade de vida e o que pode ser guardado para realizar sonhos futuros e, claro, equilibre sua mente.
14: 20 horas e 33 minutos.
15: O meu nome é Marisa, sou aqui da Zona Leste, do Vila Áurea. Congrego no Vila Áurea, quero desejar a todos os ouvintes uma boa noite, para todos que estão me ouvindo, uma boa noite e a paz do Senhor Jesus.
16: A paz do Senhor, quem fala aqui é o irmão Aureano Gabriel, Nova Venécia, Espírito Santo, estou ligado na Voz da Libertação. Para mim é um grande orgulho de fazer parte da Igreja PDA, aqui de Nova Venécia, Espírito Santo. Estou sempre acompanhando vocês, Deus usando as pessoas aí, curando, libertando, para nós é um motivo de muita honra. E ouvir isso porque uma fé cada dia mais que aumenta, ouvir a Voz da Libertação.
17: Paz do Senhor Jesus, irmãos. Aqui é a irmã Simara, aqui da cidade de Jacuba, do interior de São Paulo. Eu desejo uma boa noite a todos os ouvintes, amém?
18: Depois de um dia de muitas atividades, é momento de descansar e renovar suas forças em Deus. Boa noite.
6: É o povo de fé que participa desta programação, vencendo as lutas, rompendo com as barreiras, os levantes do inimigo que estão ao nosso, sim, está ao nosso redor, e os levantes, as barreiras que são postas em nossa caminhada para tentar nos impedir, nos afastar do milagre, nos impedir de receber a vitória, a providência, mas aqueles que estão sintonizados conosco, recebendo de Deus a palavra, vivenciando, sim, os milagres de Deus e crendo no poder que há no nome de Jesus, esses estão recebendo a vitória e são capazes de testemunhar. Ao relatarem o que Deus fez, elas estão transmitindo a mensagem para que outros recebam, sim, aquela fé, fortalecimento para que creiam também. Porque nós sabemos que não há limitações no poder de Deus. Não há nada impossível que Deus não possa fazer. E você que está precisando de uma providência, de um milagre, de uma cura, a porta fechou. O inimigo está lutando contra a sua vida. Pensamentos de morte, de suicídio, problemas sentimentais no casamento, problemas espirituais que te impedem de vivenciar o que Deus tem reservado para você. Lance por terra esta barreira clamando ao nome de Jesus. Porque na sexta-feira da libertação, sim, na sexta-feira da guerra contra o mal, Deus tem operado grandes sinais e maravilhas. E nesta noite também, enquanto o culto acontece no Salão de Número 2 aqui na Sede Mundial e em nossas igrejas, também aqui na Rádio Deus e Amor, você que está sintonizado, ouvindo esta programação, crendo no poder de Deus, pode receber aí, onde você estiver, um milagre de Deus para a sua vida. Deus irá romper com estas cadeias que te aprisionam. Deus lançará por terra este problema, este mal, esta opressão maligna que tem feito você sofrer, sentir angústia, tristeza, se você clamar. Aqueles que clamam ao Senhor, esses são respondidos. Aqueles que confiam e colocam nas mãos do Senhor as causas impossíveis para o homem, Deus opera o sobrenatural. Você precisa colocar a sua fé em prática, porque sem fé é impossível agradar a Deus. É necessário que os que se aproximam de Deus tenham fé, creiam que Ele pode fazer. Se você crê, você vai viver o milagre de Deus. Convidamos vocês para vivenciarem isso. Coloque a sua fé em prática. Vamos clamar ao Senhor, apresentar a Ele a nossa vida e pedir Que o milagre de Deus se manifeste sobre nós, sobre a nossa casa e sobre a nossa família. Para que assim possamos testemunhar das maravilhas deste Deus poderoso.

0: meu Senhor. Começa a curar, ó grande Deus. Começa, meu Deus eterno, visitar vidas. Começa a levantar aquele que está caído, fortalecer aquele que está fraco. Começa, meu Deus, a fazer maravilhas, confirmando a pregação do Evangelho com sinais e maravilhas, meu Senhor. Sim, meu Deus, sim, meu Pai. Nós pedimos neste momento, meu Deus, nós pedimos neste momento, meu Pai, que a sua mão poderosa esteja sobre essas vidas.
1: É o romper com as cadeias. Sem fé, como diz a palavra do Senhor, não é possível você viver os milagres. Todos aqueles que seguiam a Jesus, são uma grande multidão que estava próxima de Jesus, eles precisavam de algo. Alguns necessitavam de bênçãos, de oportunidades, de terem a vida transformada. Outros, carregados de males, de tristezas e angústias, viviam sobre a opressão, sim, da enfermidade, do problema que os seguia. Mas todos aqueles que tiveram a fé para clamar, para dar um passo em direção a Ele, todos aqueles que romperam a multidão e deixaram de ser espectadores para serem contemplados, esses viveram um milagre de Deus. Assim também é na sua vida. Talvez você esteja aí estático, esperando algo acontecer, não coloque a fé em prática, apenas ouvindo e não respondendo ao chamado de Deus. Está ouvindo Ele te chamar, mas não está respondendo. Nós convidamos vocês a saírem dessa situação. Tome esta atitude, independente de onde estiver, procure uma de nossas igrejas, tome a decisão de ir até este local, receber a palavra de Deus. Eu tenho certeza que a sua vida será transformada, porque ninguém que teve um encontro com Jesus permaneceu da mesma maneira, mas foram transformados e os seus testemunhos ficaram na história até os dias de hoje.
2: Irmão, seu nome?
3: Jesus.
2: Conte a benção.
3: Hoje eu vim no culto aí, meu pai, né? Eu recebi uma vitória de uma obra de feitiçaria. O pastor orou, né? Fui liberto e Deus deu essa vitória, que faz um tempo já que eu já sentia que tinha algo de errado na minha vida, porque eu fui casado já 3 vezes e nessa área de relacionamento não dava nada certo. Então, para essas pessoas que tá vendo que a vida dela tá dando algo errado na vida sentimental ou na financeira, profissional, em qualquer área, vem para Jesus. Porque só aqui que a gente vai ter a libertação. Não fique em casa, vem, busca, faz força para poder vir estar na igreja, cultuando, porque só Deus liberta.
4: Quarta-feira passada, o pastor falou, ó, tem uma irmã aqui que ela não dorme, ela vai dormir muito tarde da noite, escuta barulho e abre a porta, sai do terreiro toda hora, escuta, presta atenção, não vê nada, volta pro quarto e não consegue dormir. Aí eu disse, não, peraí, eu leio. E aí ele falou assim, pois agora, irmã, essa noite, irmã, vai dormir. Ai, pastor, por Deus, eu dormi mesmo e até hoje eu tô dormindo. Sem medo, sem abrir porta, sem sair pra fora, nada.
5: Era um viciado de droga, hoje eu tô liberto pela glória de Deus.
6: Eu tava já há algum tempo, irmão, orando, né, porque eu tava passando pelos médicos, tudo, né. E eu tava com minha barriga muito grande, né? Meu abdômen muito grande. Eu tô vindo aqui fazendo as campanhas, fazendo o pastor tem orado por mim, tem vomitado, né? Assim, vomitado obras de macumbaria. E hoje eu tô livre, né? Eu tô bem, graças a Deus. O mal foi embora, a macumbaria, né? Foi desfeita, em nome de Jesus.
1: É a obra que Deus tem manifestado na vida das pessoas, a obra que Deus tem operado no coração de vidas que, clamando a Ele, não duvidam do milagre. Essas pessoas, elas têm buscado ao Senhor e Ele tem operado sinais e maravilhas. E você, ao ouvir esse testemunho, que você também tem a sua fé despertada. Porque Deus, Ele cura, independente da enfermidade e do quão enraizada ela está, Ele manifesta, Ele opera. E muitas pessoas aqui enviando pedidos de oração porque estão enfrentando situações.

estão enfrentando situações adversas. A enfermidade está assolando, trazendo males, dores. A enfermidade acometeu a vida de alguém, de um familiar, e esta pessoa está sofrendo. Mas Deus, Ele pode dar um fim a este sofrimento. Algumas pessoas enfrentando a opressão maligna, estão nos vícios, estão sendo oprimidas de tal maneira que o desespero está escancarado no rosto dessas pessoas, e elas buscam de todas as formas serem libertas, livres destes males. Jesus é a resposta. Jesus é a solução. Você que ainda não enviou o seu pedido de oração, você que precisa crer, precisa confiar em Deus, tome atitude. A primeira atitude é essa. Você já está ouvindo a programação da Rádio Deus e Amor. A segunda atitude é você enviar em nosso WhatsApp a sua realidade. Você vai escrever como se encontra a sua vida, qual é o milagre que você precisa, de que lugar você nos acompanha e como você necessita, como você espera ser transformado, como você necessita de uma providência de Deus para a sua vida e qual providência é essa. Nós iremos orar por você, nós iremos clamar pela sua vida para que a providência do Senhor te alcance. O milagre chegue na sua casa, essas armas do inimigo sejam despedaçadas, destruídas, essas cadeias sejam esmiuçadas e o nome do Senhor seja glorificado na sua vida. 11 9 8 12 9 2 33 92. Envie agora a sua mensagem. Queremos interceder pela sua vida, porque nós entendemos que a oração é a arma que despedaça o jugo maligno. E nós oraremos, sim, pela sua vida, para que você seja alcançado pela bênção de

0: 10h45 minutos e chegou aquele momento de oração. Sim, a Rádio Deus e Amor é uma rádio que ela te conecta a Deus. E não falta aqui a oração, não falta momentos para falarmos com Deus, estarmos conectados a Ele. E agora é o momento de nós clamarmos pela cura das almas que estão sedentas, estão enfermas, precisam do toque do milagre de Deus. E nós clamaremos juntos. Você é convidado. Vamos orar apresentando ao Senhor a nossa vida e essas almas necessitadas.
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0: Senhor nosso Deus e nosso Pai, neste momento de oração e clamor, colocamos diante de Ti a nossa vida, colocamos diante do Senhor as nossas necessidades e com estas dores, feridas, medos, tristezas que os Teus filhos, estas almas carregam dentro de si. Iniciamos este momento de oração e clamor para suplicar ao Senhor por uma providência e um milagre que nós precisamos. Porque o Senhor conhece profundamente o coração de cada um dessas pessoas, de cada um desses homens e mulheres, esses ouvintes que estão agora conectados em espírito para clamar, para orar e suplicar ao Deus verdadeiro por uma mudança genuína, uma mudança verdadeira. O Senhor conhece aquilo que ninguém vê. O Senhor, Pai, tem observado como esta pessoa, enfrentando as adversidades da vida, tem derramado

lágrimas e, por muitas vezes, até sem palavras para expressar tamanha dor, tamanho sofrimento. Senhor, o gemido da alma é capaz de expressar muito além do que palavras que ela pudesse proferir. O Senhor é aquele que esquadrinha, o Senhor é aquele que, conhecendo o íntimo e o profundo da alma do homem, conhece as nossas necessidades. Nós te pedimos, Senhor, neste momento de oração, toca, Senhor, na alma desta pessoa que necessita de um milagre, que precisa, Senhor, ser transformado. Precisa, meu Deus, do bálsamo, da restauração, da cura, para que tudo aquilo que gera dor, para que tudo aquilo que gera sofrimento, angústia, tristeza, seja despedaçado, quebrado, e haja libertação na vida desta pessoa. Liberta, Senhor, esta alma das mágoas, do ressentimento, da culpa, do medo e tudo aquilo que tem roubado a paz, tem tirado a tranquilidade, tem impedido esta pessoa de confiar, de crer, de vivenciar experiências sobrenaturais, extraordinárias, diante da tua presença, porque elas se sentem limitadas, elas sentem-se, Pai, presas, aprisionadas a este mal. Senhor, ajuda-nos a vencer tudo isso. Traz, Senhor, a transformação sobre a mente e sobre o coração desta pessoa. Coloca a paz onde existe ansiedade. Nos envolve, Senhor, com a tua presença. Ensina-nos a confiar no Senhor inteiramente. Renove os nossos pensamentos. Traz esperança onde existe desânimo. Manifesta alegria onde existe tristeza. Manifesta o teu amor onde existe o vazio de uma alma necessitada. Ensina-nos, Senhor, a acreditar e não duvidar que a tua graça é maior do que qualquer ferida que foi causada por palavras, por situações. Ensina-nos a crer sem duvidar que maior é o Senhor em nossa vida do que os gigantes que se levantam, do que as barreiras que são postas diante de nós. Maior é o Senhor em nossa vida do que a enfermidade que hoje pode nos assolar, que hoje pode gerar em nós, Senhor, uma dor passageira, mas que ela não é Senhor da nossa vida. Esta enfermidade não nos domina por inteiro, porque a nossa fé está estabelecida no Deus verdadeiro, no Deus soberano, no Deus genuíno, no Deus que é poderoso para manifestar o milagre que nós necessitamos. Cura, Senhor, a alma deste homem, desta mulher, restaura o coração deles e faz, Senhor, nascer a esperança, pois a ti nós entregamos tudo. Em teu nome nós confiamos e a este nome nós nos rendemos e nos submetemos. A ti nós clamamos e, confiando no teu cuidado, na tua provisão, confiando no Senhor, nós prosseguiremos, entendendo que tudo aquilo que foge à nossa compreensão
que está além das nossas limitações, em Tuas mãos são entregues, para que o Senhor venha cuidar. Pai, esta pessoa que sofre, que necessita, independente da causa, da situação, que haja um milagre sobre a vida dela, que a alma dela sendo curada, venha, Senhor, ser, meu Deus, o local da expressão genuína de adoração, e a partir dali toda a realidade da vida dela seja transformada. Em nome de Jesus Cristo, essa é a nossa oração e o nosso clamor ao Deus dos céus, ao nosso Senhor e Salvador, Jesus Cristo. Amém e amém.

0: mesmo, Jesus Cristo, o nosso Rei, o Senhor da nossa vida, aquele que nos conduz e tem nos proporcionado, sim, esta oportunidade. Mais um dia que nós enfrentamos as adversidades, mais um dia que o Senhor nos concedeu de nos levantarmos pela manhã, termos o fôlego de vida, podermos colocar as mãos para trabalhar, sim. Mais um dia que o Senhor concedeu a nossa oportunidade de estarmos com os nossos familiares, com os nossos amigos, de podermos compartilhar da criação com aqueles que estão ao nosso redor. Mais um dia que o Senhor nos proporcionou a oportunidade de demonstrar a bondade, a mansidão, demonstrar a paciência, o amor, aquele mesmo amor que nós aprendemos com Ele, sim, o amor perfeito, para que ao expressarmos este amor, Ele, poderoso sendo a base da confiança do homem, do crente, sendo aquela obra perfeita e genuína que em nós manifesta também é expressada através das nossas ações e atitudes, e este amor que tem alcançado vidas, corações, este amor que tem alcançado pessoas, e Deus nos proporcionou esta oportunidade. Eu tenho certeza que você vivenciou várias experiências ao longo do dia, você foi capaz de enxergar o cuidado de Deus, a provisão do Senhor, até mesmo vários livramentos que Deus concedeu, e as oportunidades que você enxergou, que Deus te concedeu para você falar do amor dEle. Porque todos os dias nos deparamos com realidades, situações, pessoas que precisam ouvir o Evangelho genuíno. E nós precisamos anunciar, porque esta é a nossa missão. É o querigma, é a proclamação, o anúncio, é a pregação do Evangelho de Cristo. E nós precisamos, todos os dias, ter esta missão em mente, ter esta visão diante de nós. Almas estão ao nosso redor e nós precisamos, através da nossa vida, muitas vezes, através da nossa maneira de nos comportarmos, demonstrar esta transformação que em nós foi operada. Porque o maior testemunho que você dá não é a sua fala, mas é a sua maneira de viver. Você está sendo observado. Seu trabalho, na faculdade, na escola, no convívio com a sua família, em todos os ambientes, nós somos observados. Como nos comportamos, a maneira que nós falamos, como a nossa vida, ela expressa aquilo que nós acreditamos. E assim, através do testemunho, talvez vidas tenham sido alcançadas porque você tem vivido aquilo que Deus tem te direcionado. O projeto de Deus, a obra de Deus. E por que isso é relevante? Porque numa programação como essa, você nos acompanhando, sintonizado conosco, talvez no seu veículo, no seu trabalho, na sua casa, talvez retornando da faculdade, no transporte público, você se pergunta o porquê que tantas situações acontecem no seu dia, tantas pessoas, elas vão até você para pedir uma opinião, para conversar com você. Por muitas vezes você se questiona qual é o seu papel, qual é a sua relevância, porque você não tem aquele destaque, você não é aquele pregador de multidões, mas através de pequenas palavras direcionadas, através da sua forma, sim, de se expressar, da sua maneira de viver, almas têm sido alcançadas. Você tem falado do amor de Deus, você tem expressado isso nas suas ações e atitudes, e você ainda não percebeu, mas Deus está te usando como uma ferramenta para levar a mensagem do reino. Você é aquele bom samaritano que estende a mão ao que está caído, porque você enxergou que ali há uma pessoa necessitando. E assim como você foi ajudado por Deus, você tem que replicar isso, demonstrar também esta bondade para com o próximo. Você é aquele semeador que lança a semente no solo e crê que aquela semente vai gerar, ela vai produzir frutos. Assim é na sua vida o trabalho que Deus tem realizado. E quando você compreende isso, alguns ainda não compreenderam, mas quando você entender que esta obra que Deus tem operado na sua vida é para que você venha alcançar os de perto e os de longe, os que estão na sua casa e os que estão ao redor, você irá permitir, sim, você dará liberdade para que o Espírito Santo opere de forma mais incisiva na sua vida. Há muitas vidas que precisam ouvir a palavra de Deus e nós somos os anunciadores desta mensagem. Não podemos nos calar, mas como na rádio Deus é Amor, no programa Voz da Libertação, a mensagem de Cristo deve ser anunciada 24 horas por dia.
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